0: alguém e serve pra gente.
1: É. O atento percebe isso.
0: Exato. Eu mesmo, quando tô dando conselhos pras pessoas, falo, nossa, isso aqui serve pra mim.
1: Olha aí. O atento, ele pega no ar.
2: É. Legal, legal.
0: Vamos fazer a rodada da pergunta do mês?
2: Vamos.
3: Vamos.
0: Olha lá, ele sabe o que é?
2: Vamos. Não sei.
0: Não, mas vamos.
2: Mas né? vamos.
0: É assim. Quem tá assistindo a live, pensa numa pergunta.
1: Mentaliza.
0: Tá. Mentaliza.
2: Tá,
0: você também, todo mundo aqui, Ana. Mentaliza a pergunta e eu vou tirar uma carta.
2: Uhum.
0: Carta da Roda da Fortuna. Uhum. É a carta que diz sim, vai dar certo. A gente vai alcançar o que a gente quer. Tem muita mudança boa pela frente. O bom destino encontra aquele que está trabalhando, aquele que está acreditando e aquele que está fazendo a sua parte da melhor maneira possível.
1: O que faz o bem, né?
0: O que faz o bem.
2: Olha aí, ó.
1: A live do amor foi... Terminamos com uma energia.
0: Nada vai ficar como está. As mudanças chegarão e chegarão de maneira rápida para todo mundo.
2: Olha aí.
1: Pode doer, como você falou. Exato. Mas às vezes ela é necessária e se é necessária, vai em frente.
0: Pra gente tirar a gente do lugar de conforto.
2: Tá vendo? Tá vendo?
1: Cara, o zoinho dele brilhando.
2: Vou dominar. Vou dominar agora. Você vai ver. Vou dominar o mundo.
0: Sendo mago do seu destino.
2: É isso.
1: Ele tinha medo. É sério, ele mudou a característica.
2: Não, agora, velho, aqui, ó. Peito estufado correndo pra cima, rapaz.
0: Tá agora pensando é todo mês lá no consultório do Mantovani.
2: Vou lá. E pra gente fechar agora.
1: Redes sociais.
0: Bom, os projetos. Pessoal que tá aqui assistindo a gente, me sigam lá nas redes sociais, @AndréMantovani. Todo sábado eu tô aqui na Band FM. Boa. Com o nosso Band Astral. Na Manhã Show ou no Manhã Show?
1: Na Manhã Show.
0: E o meu novo livro, Baralho Cigano do Amor, já tá disponível em todas as livrarias. Quero agradecer demais de estar aqui com vocês hoje. É sempre muito bom, divertido e especial. Até mês que vem.
1: Mês que vem, tamo aí. E aproveitem o mês do amor. Vamos aproveitar.
2: Exatamente.
1: Deixa na boca, né?
2: Claro.
0: Que seja eterno enquanto dure.
2: Exato.
1: Sabe, vamos perder tempo nessa vida, não, pô. Vamos amar. Nossa, isso não deu certo, né? Vamos amar. Não deu certo isso aqui. Vamos amar.
3: Também, né?
2: É melhor.
3: Quem quiser também.
2: Tchau, gente.
0: Tchau.
2: Valeu, André. Obrigado, viu? Gente, um abraço, valeu. Tchau. Melhor mesmo é você mudar essas coisas aí. Eita, eu vou ficar longe dele.

Já tem muito mais músicas aqui na Band FM. 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
17: 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Boa noite, boa noite, boa noite. 9h07. Como é que você tá? Tudo bem? Tudo tranquilo. Hoje é quinta-feira, eu sou Marcelo Dias. Cheguei, ficaremos juntos.
18: Você e eu.
17: Eu e você, hein? Até 1 da manhã.
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17: Tem músicas bem legais aqui da programação da Band FM. Você escolhe uma das 6 pra eu tocar de novo na programação da Band, tá bom? É, telefone é o 11-3743-1313. Temos o WhatsApp Band FM também à sua espera. Telefone e o WhatsApp da Band FM à sua disposição. Pode falar com a Band quantas vezes quiser, pode mandar quantas mensagens quiser. Fique à vontade para votar na sua música preferida. Nós temos hoje, olha só, você vai torcer pelo Brasil em grande estilo, uniformizado, uniformizada, vai torcer pelo Hexa com kit exclusivo, torcida Band FM. A Band FM preparou um kit maravilhoso, gente. Tem a camiseta do Brasil, tem uma bandana, olha só que legal. E você vai torcer pelo Hexa junto com a gente, porque nós vamos transmitir os jogos do Brasil também aqui na Band FM. Atenção, música 1, termina comigo antes, Gustavo Lima. Número 2, Marília Mendonça, foi por conveniência. Sua boca mente, Zé Felipe, a 3. 4, Simone Mendes, direitos iguais. Chonei, Jorge Mateus. É a música 5 e a 6, Champagne. Menos é mais. Qual que você gosta mais? Valendo kit exclusivo com a camiseta do Brasil e a bandana do Brasil também.
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0: Cidade FM, a música 3 da Super 6 das 9. Sua Boca Mente, Zé Felipe e Ana Castela. Número 2, Marília Mendonça, Foi por Conveniência. E a música número 1, Gustavo Lima, Termina Comigo Antes. Liga pra Band FM, manda sua mensagem. 11-37-43-1313 é o telefone. Pode ligar, pode mandar mensagem, votar quantas vezes quiser aqui na noite da Band FM. De presente, o kit maravilhoso. Vai torcer pelo Hexa com estilo, vai ouvir na Band FM a transmissão dos Jogos do Brasil. É o kit exclusivo torcida Band FM. Gente, tem a camiseta do Brasil, tem a bandana do Brasil e tem você torcendo pelo Hexa. Vota na sua. Número 4, direitos iguais, Simone Mendes aqui, ó, na noite da Band.
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0: Rádio FM, menos é mais. É a música 6 da Super 6 das 9, Champagne. Número 5, Jorge Mateus, Chonei. Número 4, Simone Mendes, Direitos Iguais.
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0: 9 horas 27 minutos. Babizinha com a gente aqui de volta.
2: Marcelo Dias, boa noite. Tô de volta aqui na Band FM nessa quinta-feira com outras informações. E a maior Copa do Mundo da história já começou. A primeira cerimônia de abertura foi hoje à tarde no México e logo na sequência a seleção mexicana venceu a África do Sul por 2-0 na primeira partida desse Mundial. Hoje ainda tem mais, viu? Daqui a pouco, às 11 horas da noite, tem Coreia do Sul e República Tcheca. E amanhã a festa continua porque teremos mais duas cerimônias de abertura. Às 2:30 da tarde o evento acontece no Canadá com shows de Alanis Morissette e Michael Bublé. Na sequência tem Canadá e Bósnia e Herzegovina. Também amanhã, mas às 8:30 da noite, tem a terceira e última abertura nos Estados Unidos. Katy Perry é a principal atração, mas tem participação da brasileira Anitta. Logo depois, jogam Estados Unidos e Paraguai.
0: Legal.
2: Um beijo, Dias. Boa noite.
0: Um beijo, Babi. Boa noite. Até amanhã.
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6: 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Boa noite. Ótima noite de quinta-feira para todo mundo que tá aqui com a gente na Band FM, tá em casa trabalhando. O que você faz nessa noite? Já tá descansando, tá voltando para casa, vai relaxar? Todo mundo pode ouvir o nosso Band Love às 10, hein?
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6: É Semana dos Namorados e a gente vai espalhar amor através das mensagens, através das músicas. E só tem música linda, anos 80, anos 90, 2000, sucesso atual, no Band Love das 10 a 1.
7: Boa noite.
6: 10 e meia tem história de amor. Aqui na sua rádio do seu jeito.
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6: Esse kit é especial demais, viu, gente? É o kit exclusivo. Torcida Band FM tem uma camiseta bonitona do Brasil. Tem a bandana do Brasil também. Você vai torcer pelo Hexa com a Band FM e ouvindo a Band FM que vai transmitir os jogos do Brasil. Olha só. Bruno José Lopes Fontes. Bruno José Lopes Fontes, parabéns. Você ganhou os prêmios da Super 6 das 9. Legal, hein? Brunão, parabéns aí. Um abraço pra você, pra sua família. Vamos tocar a música vencedora? Vamos?
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0: Rádio FM, irmão da Lua, amigo das estrelas, musicão pra você. Aqui na nossa noite, na noite da Band FM, Zezé de Camargo. Espetáculo de música em quarta cadeira, Matheus e Cauã, 9 horas 45 minutos. Aquele momento delicioso, aquele momento totoso, hein? Gostosudo. Vamos lá, recordar a letra dessa música, gente, expressa sentimentos de perda e saudade. De forma simples e acessível, né? A música se destaca por traduzir de uma forma clara a experiência de tentar reconstruir a própria identidade após uma separação marcante. É sofrência? É. Das antigas? É. É linda? É.
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0: Só pra contrariar meu jeito de ser.

0: Band FM, felizes para sempre, Maiara e Maraíza, aqui na noite da Band. Só para contrariar meu jeito de ser, foi a música que a gente curtiu no momento, lembra dessa? Música sofrência romântica na Semana dos Namorados. Tá tudo pronto pro Band Love, gente?
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18: Alô, minha amiga Ingrid Oliveira dos Santos. Ingrid Oliveira dos Santos, tá ouvindo a noite da Band FM no Tatuapé, Ingrid? Você ganhou um par de ingressos pro show da Band FM com Tiaguinho e Péricles. 1º de agosto, no Estância Alto da Serra. É show da Band FM no dia 1º de agosto. Tiaguinho e Péricles, um beijo pra você, Ingrid. Um beijão pra todo mundo do Tatuapé. Obrigado pela companhia na noite da Band. Semana dos Namorados. Ai, que delícia. Vamos espalhar amor? Vamos espalhar amizade? Vamos espalhar música bonita? Através do nosso Band Love. Eu sou Marcelo Dias, estou aqui com você. Feliz, grato.
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bem, quanto você gosta da pessoa que te faz feliz, o quanto você gosta, o quanto você respeita essa pessoa. Manda um recado. Ah, mas eu não sou muito bom com as palavras para mandar mensagem. Não, manda um eu te amo, um beijo gostoso, uma frase bonita. A gente tá aqui no Band Love, como eu disse na abertura, espalhando amor, espalhando amizade, espalhando otimismo, espalhando música bonita. Faça isso através do WhatsApp da Band FM, que é 11 99991 9197. 11 99991 9197. Aperta o microfone do WhatsApp e manda teu áudio. Tem kit personalizado João Bosco e Vinícius Band FM, cheio de presentes, tudo com a marca da Band, com a marca do João Bosco e Vinícius. Tem bolsa térmica, tem suporte para celular, tem chaveiro com abridor de bebidas, tem um big copo térmico também. Montão de presentes num kit especial para você nessa noite. Todo mundo que participa, mandando áudio, já concorre, eu vou sortear no finalzinho do Band Love, tá bom? Ó, 10h30, a gente vai ter história de amor do Band Love, aquela lição de vida para todos nós. Eu vou ouvir juntinho com você aqui na Band FM. Teremos na noite de hoje anos 80, 90, 2000. Choram as rosas. Essa é clássica, hein? Choram as rosas. Bruno Marrone. Isso é maravilhoso. Cry for help. Rick Astley. I'll never love this way again. Jezoton. Logo eu. Boa demais também, hein? Jorge Mateus. A trilha sonora da sua vida. Até uma da manhã no nosso Band Love.

0: Band FM Coleção com a Ivete Sangalo, uma bela recordação para você no nosso Band Love. Milli Vanilli, ainda hoje. I'm gonna miss you. A música é boa demais, né? Hã? Só aquele trechinho pra você ficar com vontade de ouvir. Daqui a pouco você ouve inteira juntinho comigo. Tá legal? Luan Santana te esperando. Jason Rez, I'm Ours. E também a Mariah Carey, Without You. Primeira música de hoje do Band Love já começou começando. Como dizem na minha terra, começou começando. Obrigado pela sua companhia aqui no nosso Band Love. Obrigado pela sua mensagem. Eu conto com você até uma da manhã, tá certo? Vamos com os recados. Tem um montão de recado de amor. Tem um montão de mensagem bonita chegando. Estamos na Semana dos Namorados. Mande até o áudio.
1: Boa noite, Marcelo Dias. Aqui é a Maria Cecília de Vitória da Conquista.
0: Ouça, linda.
1: Todo dia eu ouço o Band Love.
0: Muito bom.
1: Queria pedir para mandar um alô pro meu pai, Valdirênio, pra minha mãe Gisele e pro meu irmão José Lorim.
0: Um beijo, ó, pra toda a família que tá curtindo o Band Love, tá legal? Renata e Marcelo, casal Band Love.
1: Boa noite, Marcelo Dias, aqui é a Maria.
0: Aqui já foi, agora vamos com a Renata.
2: Boa noite, Bander, quero aproveitar a Semana dos Namorados. Tô aqui ligadinha escutando a Band Love e meu amor também está ligado ouvindo. Quero falar pra ele que eu amo muito ele. Amor, eu te amo muitão. Sofro, morro todo dia, vivendo essa agonia que me tira a paz. Um dia te levo comigo e de saudades suas eu não choro mais. Te amo,
0: que
2: vida.
0: Linda. Tá dado,
2: amor,
0: Ricardo.
2: Te amo, Renato e Marcelo.
0: Valeu, Renato e Marcelo, curtindo Band Love. Quem mais? Quem mais?
3: Boa noite, Marcelo Dias. Aqui é Cátia Araújo, direto do Valo Velho.
0: Oi, Cátia.
3: São Paulo, estou aqui ouvindo Band Love. Gostaria de dizer pro grande amor da minha vida que eu amo ele pra toda a minha vida, até o último dia da minha vida. Eu amo ele todos os dias. Eu falo pra ele todos os dias que eu amo ele.
0: Tá dado o recado. Paulo Sérgio também tá aqui, né?
4: E hoje meu beijo todo especial vai pra minha namorada, minha amiga, minha esposa, Rosângela. Só Deus sabe que a gente passou 27 dias com a nossa pequenininha na UTI, quando nasceu, pegou um vírus no hospital. Foi 27 dias de luta, mas isso só serviu para nos fortalecer, nos juntar ainda mais. E hoje a nossa pequena, Marcelo, tá com 4 aninhos.
0: Ah, que linda.
4: É a Manuzinha, é a Manuele, correndo pela casa, dando um trabalho, mas graças a Deus, foi isso que a gente pediu. E obrigado, Rô, pelo maior presente que você pôde dar na minha vida. Feliz Dia dos Namorados.
0: Muito bom, parabéns pra vocês, viu? 10h16, daqui a pouco tem História de Amor do Band Love. E ó, entre todas as coincidências da vida, eu acho que o amor talvez seja a mais bonita, né? Duas histórias que se cruzam, dois caminhos que se encontram e de repente alguém passa a fazer parte dos seus pensamentos, dos seus planos e dos seus melhores motivos para sorrir

0: 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Exalta Samba, maravilhosa essa música. Bruno Marrone, Chão as Rosas. A eterna Whitney Houston, Did We Almost Have It All. Só música linda pra você. 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
1: 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Muitas vezes, a gente passa tanto tempo olhando para aquilo que perdeu, que deixa de enxergar tudo o que ainda permanece. É que a dor, pelo que foi embora, pode ser tão grande que acaba escondendo o valor daquilo que nunca deixou de estar presente. O meu nome é Ederson, e durante muito tempo, eu achei que tinha construído exatamente a vida que eu sempre sonhei. Eu conheci a Luciana quando ainda era muito novo. Primeiro veio a amizade, depois o namoro, e quando eu percebi, eu já não conseguia imaginar o meu futuro sem ela. Nós então crescemos juntos, nos casamos, construímos nossa casa, enfrentamos dificuldades financeiras no começo e comemoramos cada conquista como se fosse uma grande vitória. Porque realmente era. Quando o nosso filho Gabriel nasceu, eu tive a sensação de que a minha vida estava completa. Eu lembro exatamente quando eu segurei a mãozinha dele pela primeira vez. Eu lembro de tudo, tudo, principalmente quando eu o segurei pela primeira vez. Era como se tudo finalmente estivesse no lugar. Como se a vida tivesse seguido exatamente o rumo que deveria seguir. Eu tinha uma esposa que amava, tinha um filho saudável, tinha uma família e, para mim, aquilo bastava. Claro que a gente não era um casal perfeito. Nenhum casal é. Às vezes a gente discutia por conta de dinheiro, a educação do nosso filho, coisas pequenas do dia a dia. Mas nada que me fizesse acreditar que existia algum problema sério entre nós. Na verdade, se alguém tivesse me perguntado naquela época como é que estava meu casamento, eu teria respondido sem pensar duas vezes que estava muito bem, que eu estava muito feliz. E eu acreditava que ela também estava. Por isso, durante muito tempo, eu procurei um motivo para o que aconteceu depois. Uma traição escondida, uma mentira, uma decepção, qualquer coisa que explicasse o fim da nossa história. Mas a verdade era muito mais simples. E justamente por isso foi tão difícil de aceitar. Já faz anos, mas eu me lembro do dia como se fosse hoje. O Gabriel já estava dormindo quando a Luciana disse que precisava conversar comigo. E não parecia uma conversa comum. Tinha alguma coisa diferente no jeito dela. Ela parecia nervosa, mais nervosa do que eu já tinha visto na vida. Àquela altura, se eu já não tivesse perdido meus pais, eu poderia até achar que era alguma notícia de morte na família. Por uns segundos eu pensei que ela ia dizer que estava doente. Mas não. A verdade era outra.
2: Ederson, eu nem sei como te dizer isso. Mas nós sempre fomos sinceros um com o outro, então eu também vou ser sincera agora. Por mais difícil que seja...
3: Deus do céu, você tá me assustando, Lu.
2: Eu me apaixonei por outra pessoa. Eu não planejei isso e...
3: Peraí. Você tá tendo um caso?
2: Não, não. Claro que não. Não é isso que eu tô falando.
3: Mas então o que que é?
2: Eu não sei explicar. Eu simplesmente não sei explicar.
3: Mas por que o nosso casamento tá ruim? Tem alguma coisa que eu fiz?
2: Eu não sei te explicar.
3: Por quê? Fala, por quê? Você não me ama mais?
2: Não, eu me importo com você. Você aí sempre vai ser uma das pessoas mais importantes da minha vida.
3: Aquela resposta foi pior do que qualquer outra. Porque não era um não, mas também não era um sim.
0: Eu não esperava por aquilo. Realmente não. Ela tinha dado sinais que eu não tinha visto. Eu tinha deixado de ser um bom marido, eu errei, eu fiz alguma coisa de errado, a culpa era minha. Eram tantas perguntas, tantas, mas a maior delas era:
3: como alguém destrói uma família simplesmente porque se apaixona por outra pessoa? Olha, durante muito tempo, foi essa pergunta que ficou girando na minha cabeça. Eu até entendia um casamento infeliz, entendia uma mentira. Eu acho de verdade que eu entenderia até uma traição. Mas aquilo eu não conseguia entender. Porque na minha cabeça, amor não era uma coisa que simplesmente acontece assim do nada. Amor, para mim, é uma escolha. É acordar todos os dias e decidir permanecer. Amor é olhar para a família que você construiu e lutar por ela. E foi justamente por isso que eu nunca consegui aceitar a decisão da Luciana. Para mim, ela desistiu. E desistiu muito fácil. Nós éramos casados, tínhamos um filho, uma história, uma família. E ela jogou tudo pro alto por uma paixão. Naquele dia, eu não perdi só a minha esposa. Eu perdi a vida que eu imaginava que eu teria. Perdi os planos que eu tinha feito. Perdi o meu futuro, sabe? O futuro que eu tinha planejado. Mas acima de tudo, eu perdi a confiança que eu tinha nas pessoas. Porque se uma mulher passou mais de 10 anos do meu lado, estava ali simplesmente indo embora, então qualquer coisa poderia acontecer. Alguns meses depois, o divórcio saiu. E quando isso aconteceu, ela já estava vivendo com outro homem. O homem por quem ela tinha se apaixonado. E aquilo acabou comigo. Porque durante todos aqueles meses, eu alimentei uma certa esperança de que a gente pudesse voltar. Mas quando eu descobri que ela já estava até morando com outro, eu me senti ainda mais enganado. Me sentia com raiva, sabe? Muita raiva. Da Luciana, dele, da situação inteira. E aquela raiva começou a ocupar um espaço cada vez maior dentro de mim. Só que o pior ainda estava por vir. No começo, eu achava que eu tinha perdido só a minha esposa. Mas com o tempo, eu comecei a sentir que estava perdendo muito mais do que isso. O Gabriel, o meu filho, era só uma criança. E como toda criança, ele acabou se adaptando à nova realidade. Fez isso muito mais rápido do que eu. Conforme o tempo ia passando, eu fui percebendo que o atual da Luciana estava cada vez mais presente na vida do meu filho. Nas festas, nas comemorações, nas apresentações da escola, ou seja, em todo lugar. O relacionamento dele com a Luciana realmente era firme e ele fazia questão de participar de tudo. Às vezes, o meu filho chegava animado para contar alguma coisa que ele tinha feito com o tal, com o atual marido da minha ex-esposa. Falava como ele era legal, como ele brincava, jogava bola. E eu odiava o fato daquilo me incomodar tanto. E me incomodava muito, viu?
2: Ederson, você tá sendo imaturo.
3: Eu? 10 anos de casamento acabam assim? Você já morando com outro, já colocando ele como pai do meu filho? Esse cara tá em todo lugar.
2: Eu nunca faria isso, nunca. E eu nunca quis te magoar.
3: Você destruiu a nossa família, Luciana. Você destruiu tudo que a gente construiu, tudo. Como não quis me magoar?
2: Eu não queria que as coisas acontecessem desse jeito. Pelo amor de Deus.
3: Você não é quem eu pensava, viu? Não é mesmo. E escuta bem o que eu vou te dizer. A partir de hoje, eu não quero mais nenhuma conversa que não seja sobre o Gabriel. Eu não quero saber da sua vida, eu não quero saber do seu relacionamento. Eu não quero saber de absolutamente nada. Só fala comigo o essencial. Você fez a sua escolha. Então agora viva com ela.
2: Pois você fique sabendo que sempre que quiser, eu vou estar aqui.
3: Hoje eu consigo reconhecer que muito daquilo era insegurança minha. Mas naquela época, eu não enxergava dessa forma. E na minha cabeça, a culpa era da Luciana. Eu achava que ela tinha destruído a nossa família e agora estava deixando outro homem assumir um papel que me pertencia. E quanto mais eu alimentava esse pensamento, mais difícil ficava enxergar qualquer coisa além da minha própria mágoa. Depois daquela conversa, eu cumpri com a minha palavra. E durante anos, qualquer contato entre nós aconteceu exclusivamente por causa do nosso filho. Ou era sobre a escola, médico, algumas datas, horários, nada além disso. Eu evitava ao máximo estar no mesmo ambiente que ela. E quanto mais tempo passava, mais eu me convencia de que aquela era a única forma possível de seguir em frente. Anos passaram. O Gabriel cresceu, terminou a escola, entrou na faculdade, começou a construir a própria vida. E eu continuei preso exatamente no mesmo lugar. Preso no dia em que meu casamento acabou. Preso à raiva, preso ao ressentimento. E o que mais me incomodava era que o tempo tinha mostrado que a Luciana não tinha vivido só uma aventura. Não tinha sido só uma paixão ou um impulso. Ela e o marido dela, o Ricardo, continuaram juntos. E por mais que isso me irritasse, eu não podia negar a realidade. Ela tinha feito uma escolha e permaneceu nela. Mas eu nunca consegui enxergar dessa forma. Na minha cabeça, ela continuava sendo a mulher que tinha destruído a minha família. E talvez por isso eu tenha demorado tanto para perceber que eu continuava vivendo no passado. A vida tinha seguido para todo mundo. Para ela, para o Ricardo, para o Gabriel também, menos para mim. Que, amargurado, nunca mais me casei. Nunca mais me relacionei sério com ninguém. Até que, já perto dos 60 anos, a vida resolveu virar tudo de cabeça para baixo. Tudo começou com um cansaço que não fazia sentido. Depois vieram os exames, e mais exames, consultas e, finalmente, um diagnóstico que eu nunca imaginei ouvir. Eu estava doente. Muito doente. De repente, eu me vi entrando em hospitais, fazendo tratamentos, lidando com uma rotina assustadora. E o pior, sem ninguém do meu lado. Meu filho Gabriel fazia tudo o que podia, tudo mesmo. Mas ele tinha acabado de se tornar pai. Minha netinha tinha só 3 meses. Ele trabalhava, tinha as responsabilidades dele, tinha uma família. Uma família que dependia dele. E eu não gostava de pedir ajuda o tempo todo. Mesmo precisando. Precisava sim. Precisava de ajuda. Mais do que eu gostava de admitir. Mas quase nunca pedia. Foi justamente por isso que eu jamais, jamais poderia imaginar quem apareceria quando eu mais precisei. E adivinha quem foi?
2: Alô, Ederson. É a Luciana.
3: Ah, oi.
2: O Gabriel me contou. Como é que você tá?
3: Como é que eu tô? Vivo?
2: Eu sei que tá puxado. Eu queria muito ajudar. Eu e o Ricardo podemos...
3: Olha, não preciso de ajuda, viu? Nem sua, nem dele.
2: Ederson, já faz tanto tempo. Para de bobagem. O Gabriel até falou que você tem um exame amanhã acompanhado. E ele não pode ir. Mas eu posso passar na sua casa às 7 da manhã.
3: Quem ela pensava que era para aparecer depois de tantos anos e agir como se tivesse esse direito? Eu então desliguei o telefone sem falar nada. Mas ela não desistiu. No dia seguinte, quando eu saí de casa, eu encontrei o carro dela parado em frente ao portão. Os dois estavam lá. Ela e o Ricardo. Eu fiquei parado, olhando sem acreditar. Ele então saiu do carro, olhou para mim e disse a primeira frase que eu ouvi da boca dele em muitos anos. Vamos lá, a gente te leva, entra. Olha, na hora, eu queria mandar os dois embora. Queria bater a porta e continuar fingindo que eu... que eu não precisava de ninguém. Mas a verdade era que eu estava cansado. Cansado fisicamente, cansado emocionalmente. Cansado de lutar contra tudo. E principalmente, cansado de ter medo. Então eu fiz o que ele pediu. Eu entrei no carro em silêncio e durante todo o caminho quase ninguém falou. Aqueles eram justamente os dois últimos seres humanos que eu esperava encontrar do meu lado naquele momento da minha vida. E ainda assim, lá estavam eles. A luta contra a doença foi muito mais difícil do que eu imaginava. Teve dia em que eu realmente achei que eu não ia conseguir. Dias em que o tratamento parecia que ficava pior, sabe? Pior até do que a própria doença. Mas depois daquela manhã, em que a Luciana apareceu no meu portão, alguma coisa mudou. Eu já não estava mais sozinho. Eles apareceram aquele dia e não foram mais embora. Às vezes, era ela que me acompanhava nas consultas. Outras vezes, era ele. Só nós dois. Quando eu precisava fazer algum exame, os dois estavam lá. Quando eu precisava resolver alguma coisa, os dois apareciam. Quando eu voltava para casa, cansado, assustado, com medo, desanimado, eles encontravam uma maneira de ajudar. Olha, eles simplesmente ficaram do meu lado o tempo todo. E pela primeira vez em muito tempo, eu comecei a enxergar coisas que a minha mágoa tinha escondido de mim durante anos. A Luciana realmente tinha me machucado. E isso nunca deixou de ser verdade, viu? Mas outra coisa também era verdade. Ela nunca deixou de se importar, nunca. Nem quando eu passei anos rejeitando qualquer aproximação. E o Ricardo, marido dela, durante anos eu enxerguei aquele homem como um inimigo. Como alguém que tinha roubado a minha família. Mas a verdade é que, naquele momento, ele estava ali. Era ele que estava ali cuidando de mim. Quando, de verdade, teria sido muito mais fácil simplesmente ficar longe. De repente, eu comecei a me perguntar quantos anos da minha vida eu tinha desperdiçado, alimentando uma história que existia só dentro da minha cabeça. O meu tratamento foi longo, mas eu continuei lutando. O Gabriel foi muito presente, minha nora também. E minha netinha me trouxe uma alegria que, olha, eu estava precisando. A minha netinha me trouxe vontade de viver. Mas a maior surpresa de todo esse processo foi mesmo a Luciana e o Ricardo. Inclusive o Ricardo, que estava comigo, quando eu recebi a notícia que eu estava curado. Acredita? Ah, eu fiquei mais emotivo depois de tudo. E toda vez que eu lembro disso, eu me emociono, sabe? Foi ele que me deu o primeiro abraço. Naquele momento, eu senti uma gratidão tão grande que eu nem consigo colocar aqui em palavras. Gratidão, gratidão por continuar vivo, gratidão pela minha família, gratidão pelas pessoas que ficaram do meu lado quando eu mais precisei. A Luciana tinha ido embora, é verdade. Ela tinha escolhido outro caminho, outra vida, outro amor. Mas ela nunca deixou de se importar comigo. Nunca deixou de torcer pelo meu bem. Nunca deixou de enxergar em mim alguém que fez parte da história dela. E eu passei anos sem conseguir perceber isso porque eu tava com a cabeça ocupada demais olhando para aquilo que eu tinha perdido. E você me entende, né? Hoje eu não sinto mais raiva ou ressentimento. O tempo não apagou o que aconteceu e não mudou a dor que eu senti. Mas me ensinou que as pessoas são muito mais complexas do que a gente pode entender. Às vezes, alguém te machuca. E te machuca profundamente. Mas mesmo assim, essa pessoa pode continuar desejando o nosso bem. Às vezes, uma história termina sem que o carinho termine junto com ela. E às vezes, o perdão não acontece porque o outro merece. Acontece porque a gente finalmente entende que continuar carregando aquela dor não faz mais sentido. A Luciana continua casada com o Ricardo. Minha neta continua enchendo a nossa vida de alegria. E eu tô aqui, gente. Eu continuo vivo. Quando eu adoeci, eu achei que estava perdendo tudo pela segunda vez. Mas a verdade é que foi justamente naquele momento que eu acabei descobrindo uma coisa que eu deveria ter entendido muitos anos antes. Nem todo amor permanece da forma que a gente gostaria. Mas isso não significa que ele desaparece. Porque enquanto eu passava anos chorando aquilo que eu tinha perdido, que tinha ido embora da minha vida, eu deixei de perceber uma coisa muito simples. Algumas pessoas nunca vão embora de verdade. Elas permanecem. Mesmo que à distância. Mesmo que de outra forma. Mesmo que de uma maneira que a gente nunca teria imaginado.

0: Mas é preciso saber viver. Aqui no nosso Band Love, a música da história de amor do Band Love é contada pelo Murilo e pela Tatá. A história do Ederson. Uma história que mostrou para todos nós que nem todo final precisa ser marcado por mágoa. Depois de ter o coração aí partido, ele jamais imaginaria que a ex-esposa e o novo marido dela estariam do lado dele quando mais precisasse. Uma história emocionante, difícil lá no início, mas sobre maturidade, perdão e a descoberta de que o carinho verdadeiro pode sobreviver, até mesmo ao fim de um grande amor. O que você tem para dizer? O que você tem para comentar? Eu quero a tua opinião aqui no Band Love sobre a história do Ederson. Pode mandar sua mensagem para o 11 99991 9197. Aperta o microfoninho do WhatsApp, manda teu áudio comentando a história. Se quiser, pode escrever, eu vou ler no ar. 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Eu conto com a sua participação também no Instagram e no Facebook da Band FM.
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0: Nelly!

0: Band FM Placa Luminosa, fica comigo aqui no nosso Band Love. Que recordação! Clássico, atrás de clássico. Temptations, My Girl. Essa é clássica do mundo, fala a verdade. Maravilhosa, foi tema de vários filmes, né? Tivemos Gustavo Lima, Saudade Sua, Milli Vanilli, I'm Gonna Miss You, curtiu, viajou com Band Love e Nelly Dilema. Anos 80, 90, 2000, sucesso atual, Temptations é lá, é 60, 70, mas é um clássico eterno. A gente vai misturando tudo para sua noite ficar bem melhor, tá bom? Ó, vamos com os comentários aqui da história de amor do Band Love. Que você acabou de ouvir, agora há pouquinho, com Murilo e a Tatá. A primeira vem do nosso amigo John Santos, ouvindo a Band FM Rio de Janeiro.
1: Eu acho que essa caridade agora na doença aí que ela fez não me desce não, sabe? Ela literalmente soltou a bomba ali, né, na sinceridade de que tava apaixonada por outra pessoa, aí sai de cena pra limpar a própria barra, deixa o cara sozinho, destruído, perturbado, mal. Aí reaparece agora ela e o atual como salvadores, sabe? Pra mim isso é peso na consciência, porque quem quer fazer o bem de verdade cuida da responsabilidade afetiva no começo. Acho que também não espera, né? O cara quase morrer pra tentar consertar o estrago que ela mesma causou, né? Então pra mim é hipocrisia. Abraço, John Santos, RJ.
0: Valeu, John, aquele abraço, obrigado. Mais áudio aqui no Band Love.
2: Boa noite, aqui é o Apolo de Minas Gerais.
0: Fala, Apolo.
2: Que história hoje, hein? Nossa, é de doer o coração e ao mesmo tempo nos dá uma lição de vida, né? Quanto essa mulher foi generosa com ele, né? Mesmo que ele sofreu, mas ainda no mundo tem bons corações. Perdão é fundamental.

0: da vida de qualquer pessoa. Ótima história. Boa noite pra todos.
1: Boa noite, Apolo. Um abraço pra você, viu?
2: E aí, Marcelão, boa noite.
1: Boa noite.
2: Caramba, hein? Que linda história dele. No começo foi muito difícil, mas você vê que as coisas de Deus, assim, né, acontecem da forma que acontecer. É... Por mais que tenha sido triste a separação, tudo, né? A esposa e o atual marido, que, assim, ele teve muita sorte de ser um cara com muita maturidade, tá ali apoiando ele, né? É uma coisa muito bonita mesmo.
1: Tá certo, amigão. Obrigado, um abraço pra você, viu? Ô, Lu, fala com o Band Love, Lu.
3: Eu cheguei do trabalho agora, tô me curtindo o Band Love. Foi muito bom essa história. Muito... muito emocionante. Eu alucinei de tanta conquista.
1: Obrigado, Lu. Um beijinho. Ótima noite, bom descanso. Mais um áudio aqui,
4: pessoal,
1: ó.
4: Pessoal, aqui é Erika de Tauá. E eu tô adorando essas histórias, gostei muito dessa história. Todo dia eu tô seguindo vocês na Band.
1: Valeu!
4: Muito obrigado.
1: Obrigado, eu que agradeço. Um beijo, viu?
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1: Vamos curtir mais uma clássica. Eu falo, é a trilha sonora da sua vida. É pra viajar, bem gostoso, pra relaxar com Band Love.

0: Band FM tem que ser você, Victor e Léo, no nosso Band Love. Pagodinha dos anos 90, é bom demais, né? Búzios e Tarô, Soweto, também Bruno Mars, When I Was Your Man. Linda música, né? E Rick Astley, Cry for Help. Aquele classicão do passado que você curtiu comigo. Cry for Help é linda, linda, linda, linda. Ó, até uma da manhã a gente tá no ar com Band Love, com as melhores músicas, com a homenagem pra sua paixão. Já que estamos na Semana dos Namorados, amanhã é Dia dos Namorados, você pode mandar recado hoje, amanhã, e a gente vai transmitindo no ar aqui no Band Love. Manda teu áudio pro 11 99991-9197. Pode comentar a história também no WhatsApp, no Facebook e no Instagram. E pode seguir Titio Celo no Instagram e no TikTok. Locutor Marcelo Dias no Instagram, Locutor Marcelo Dias no TikTok. Só colocar na busca do seu Insta, do seu TikTok, Locutor Marcelo Dias, você vai me encontrar. É só clicar em seguir. Combinado? Essa promoção é boa demais, hein?
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5: Ótima noite pra você, 11h35. A sua vida tem uma música? Tem? Então, ela toca no nosso Band Love. A sua rádio do seu jeito, trazendo Boys to Men. I'll make love to you. Isso é bom demais.

0: Band FM Thierry, Marília Mendonça, hackearam-me. São 11 horas 45 minutos. Praise for you. Ela é Madonna. Aqui é Band Love. Você vai ouvir essa música inteira ainda hoje, tá bom? Tivemos Temptations, My Girl. Bela recordação. E Boyz II Men, I'll Make Love to You. Deixa eu mandar recado aqui de amor. Primeiro, comentando a história, o Eduardo Severino. Boa noite, Marcelo Dias. História carregada de mágoas. Mas antes, tarde do que nunca, volte a viver, meu camarada. Aí ele pediu aqui Luiz Miguel, a música que marcou o início da minha história com a minha eterna namorada Roseli. Tá anotado aqui o pedido. Um abraço pra você e pra Roseli. Obrigado, viu, pela participação. Guina, de Barueri, tá com a gente. Boa noite, Marcelo. História triste do Band Love e ao mesmo tempo bonita, né? Porque, na verdade, ela se apaixonou de verdade e ninguém manda no coração. É isso aí. Um abraço pra você, meu amigo. Obrigado, viu? Mais áudio aqui no Band Love.
1: E aí, Marcelo. Boa noite, Marcelo. É o Antônio, beleza?
0: Fala, Antônio.
1: Linda história, viu? Linda história. Parabéns pra ela, o marido atual. Pessoas desse modo que o Brasil precisa. O Brasil não, o mundo precisa, né? Linda história, realmente. Linda história. Tô emocionado. Parabéns.
0: Valeu, Antônio. Obrigado, viu? Claudinei, fala com o Band Love.
2: Boa noite, Band Love. Claudinei do Ipiranga.
0: E aí,
2: essa
0: meu
2: mulher
0: amigo?
2: Não merece nenhum perdão, nenhum respeito. Ela abandonou, ela traiu ele, abandonou. Agora pesou a consciência. Ela veio atrás para ajudar ele. Mas ela não merece nenhuma consideração de ninguém e não merece perdão. Ela vai pagar por tudo que ela fez, o mal que ela fez. Esse cidadão ficou doente por causa do mal que ela fez. Ela vem agora dar uma de santinha, ela e o marido dela, eles não merecem nenhum perdão. Boa noite para todos e um ótimo fim de semana.
0: Valeu, amigão. Boa noite, um grande abraço. Quem mais mandou áudio?
3: Olá, Marcelo Dias, boa noite. Como é que você está? Tudo bem? Graças a Deus, tudo bem?
0: Tudo bem.
3: Aqui é o Gilmar Tapeceiro, da Psica da Serra.
0: Fala, Gilmar.
3: Eu quero mandar um abraço para todos vocês da Band. Vocês são maravilhosos. Estamos desde cedo escutando vocês.
0: Obrigado.
3: E um beijão para a Cris, que foi lá fazer a janta, tá guardando roupa, tá fazendo as coisas. Tô aqui trabalhando. Então, um abraço, um beijo para ela, que eu a amo muito. Deus
0: valeu.
3: Abençoe.
0: Tá dado o recado, um abraço. Quem mais
4: boa
0: mandou?
4: Boa noite, Marcelo Dias.
0: Boa noite.
4: Boa noite, Band Love. Hoje eu quero mandar um recado pro meu amorzão, dizer para ela que eu a amo muito. Que são 44 anos de cumplicidade.
0: Olha que maravilha.
4: Aquele juramento que nós fizemos até que a morte separe não vai ser possível, porque após a eternidade nós vamos passar, nós vamos continuar juntos. Eu não consigo ficar longe de você. Você é tudo pra mim. Um beijo no seu coração, meu amor. Salatiel de Jundiaí.
0: Valeu, Salatiel. Um abraço pra você. Obrigado, viu? Sidney tá no Japão e deixou áudio também, né, Sidney?
5: Oba! Bom dia, tio Celo. Bom dia. Boa noite, né, já?
0: Boa noite, já é bom dia, mas aí é bom dia,
5: Celo,
0: no Japão.
5: É o seguinte, mano. Eu queria mandar um beijo, um abraço muito forte pra minha esposa, a Shiori. E ontem nós completamos 16 anos de casado naquela luta, entendeu? Choque de cultura, porque minha esposa é japa. Dificuldade, né? Mas a gente sempre junto lutando, né? Um abaixando a cabeça, o outro também abaixando a cabeça, né? Um pedindo desculpa pro outro. E assim a gente tá indo, né? Ontem eu levei ela num restaurante italiano, comemos várias pizzas.
0: Ó, que maravilha.
5: Comemorando os 16 anos, né?
0: Muito bom.
5: Um abraço, beijo, Sidney do Japão.
0: Valeu, um abraço.
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0: Você lembra dessa música? Chama-se 4 Semanas de Amor. Luan e Vanessa. Essa música fez tanto sucesso, por quê? Porque é bonita demais. É Band Love.

0: Band FM Jesuton, I'll Never Love This Way Again. Linda música, né? Você recordou o clássico de Dire Straits, Your Latest Strike. E também Luan e Vanessa, 4 semanas de amor. Meia-noite em ponto. É Band Love. Até uma da manhã. 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
2: Meia-noite e 5, já é dia 12. Já é dia dos namorados? Você não mandou tua mensagem ainda pra tua paixão, pro teu love? Manda. Ah, tô sozinho. Manda pra você. Amor próprio em primeiro lugar, lembra? Eu sou Marcelo Dias, tô aqui com você até 1 da manhã no Band Love. Na sua rádio do seu jeito, tocando as melhores músicas de todos os tempos. 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

0: Band FM, Catinguelê na área. Recado à minha amada, é pagode do bom, é pagode dos anos 90. Pra você recordar aqui na madrugada Band FM, na madrugada do Band Love. Tivemos Akon, Don't Matter, mais agitadinha, boa demais, né? O clássico de Bryan Adams, que você curtiu aqui no Band Love, Have You Ever Really Loved a Woman? E a Marisa Monte cantando outro clássico nacional, Beija Eu. Ó, vamos com os comentários da história, a história do Ederson, na noite de hoje aqui no Band Love. Não esquece que uma da manhã, o nosso Band Coruja com Diego Lopes.
1: Boa noite, Marcelo. Boa noite. Aqui é o Márcio, aplicativo do Rio de Janeiro.
0: Fala, Marcião.
1: Que história, hein?
0: É.
1: Cara, eu tive uma história parecida.
0: Conta.
1: Porém, o meu casamento terminou numa boa, e ela é mãe do meu filho, é minha melhor amiga. Depois de 5 anos, ela conheceu o atual marido dela, tem um filho com ele, que por coincidência nasceu no mesmo mês e dia que eu.
0: Rapaz,
1: ontem, dia 10.
0: Olha aí.
1: Sabe onde que eu passei o meu aniversário?
0: Onde?
1: Com eles. Todo ano é com eles.
0: Legal.
1: E ela, como mulher, não deu certo, eu e ela. Mas como amiga, é a melhor amiga que eu tenho pra tudo. Pra tudo.
0: Tá certo.
1: Foi no enterro da minha mãe, me consolou muito. Da minha filha, teve do meu lado, sempre. Aquele abraço, Bandiló.
0: Valeu, Marcelo. Um abraço pra você. Bom trabalho aí. Boa noite, Marcelo. E todos da Band FM, que história bonita de um amor que transcende as barreiras do ego, do orgulho e se encontra com a compaixão e o companheirismo. A música casou certinho com a história, preciso saber viver dos Titãs. Um beijo enorme, Fernanda do Aricanduva. Obrigado, Fê. Um beijinho pra você. Quem mais tá com a gente?
2: Boa noite, Marcelo.
0: Boa noite.
2: Tudo bem?
0: Tudo bem?
2: Eu achei essa história linda, cara. Porque quem ama de verdade nunca esquece. Ela nunca esquece. E ela tem um amor por ele ainda. E tem um sentimento muito lindo por ele. E ele tem por ela. Que se fosse ao contrário, ele faria a mesma coisa também. Certeza. Um abraço. Ivan de São Bernardo.
0: Valeu, Ivan. Um abraço. Quem mais mandou áudio?
3: Boa noite, Marcelo. Aqui é o Rubens do Campo Limpo. Nossa, que história forte. História de ódio, de rancor, de retratação, de amor. Ele, no final das contas, encontrou um irmão no momento mais difícil da vida dele. E depois amizade, família, tudo recomeçou, reiniciou. E ele viu quantos anos de vida ele perdeu ali, né? Um grande abraço, boa noite.
0: Boa noite, amigão. Um abraço. A Daniela dos Santos tá ouvindo a Band FM Litoral, né, Dani? Um beijinho, obrigado pelo seu carinho. O Cadu deixou o áudio comentando a história também.
4: É uma pena que ele deixou de viver a vida dele por um amor aí que não foi mais correspondido. Mas o bom é que no final aí tudo deu certo, né? Deus abençoe a vida dele aí, do outro casal, da netinha dele. Isso aí, um abraço, boa noite.
0: Valeu, amigão, boa noite, um abraço.
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0: Pra não pensar em você. Zezé de Camargo e Luciano aqui no Band Love.

Band FM, Band Love, faltam 17 minutos para uma da manhã. Vamos dar uma passeada nos anos 90? Vamos? Foi tema de novela. Fábio Júnior.

0: Tarde FM, Tina Turner, I Don't Wanna Lose You, fechando o Band Love de um jeito maravilhoso. Tivemos Phil Collins, Do You Remember? Depois do prazer, Maiara e Fernanda, dupla Má Fé e Fábio Júnior, Só Você, aqui no nosso Band Love. Tem presente aqui, ó, kit personalizado João Bosco e Vinícius, que tem Band FM, né, que vem um montão de presentes. Tem chaveiro, tem suporte para celular, bolsa térmica, big copo térmico, tudo com a marca Band FM João Bosco e Vinícius, para Érica Domenes. Érica Domenes, parabéns. Um beijo pra você. Ganhou os prêmios aqui da sua rádio, do seu jeito. Ele chegou animado.
1: É nóis.
0: Porque sextou.
1: Porque sextou e
0: finalmente sextou.
1: Dia dos namorados.
0: Dia dos namorados.
1: Ah, eu vim ouvindo o Band Love.
0: Você viu um montão de mensagens.
1: Nossa, todo mundo apaixonado. Todo mundo
0: apaixonado.
1: Muita gente deve estar fazendo criança essa hora.
0: Ó, já
1: pensou. Já pensou, cara?
0: Hoje fazendo bebê. Hoje é dia. Já começa na madrugada.
1: Que isso?
0: É o bolo, batendo bolo aqui. Já começa.
1: Do lado.
0: Ah, já.

0: É dia dos solteiros.
1: Sim.
0: Depois, na sequência, vem o dia dos cornos, né?
1: Ah, é?
0: É.
1: Esse eu não sabia.
0: Semana que todo mundo comemora.
1: Alguém comemora
0: duas datas.
1: É. Esse eu não sabia, viu? É novidade pra mim, dia dos cornos.
0: É dia dos cornos.
1: Olha só,
0: começar Band Coruja tocando Reginaldo Rossi. Né?
1: Então, hoje, Band Coruja especial, dia dos namorados.
0: Vamos contar a história.
1: Eu quero ver se esses caras aí...
0: Nossa senhora.
1: Né? Loucão aí. Vamos falar das mulheres aí. Não, vamos falar das esposas.
0: Tem que fazer homenagem pras esposas aí.
1: Tem que fazer.
0: Vamos mostrar todo mundo hoje.
1: É?
0: Mostrar as esposas.
1: Eu vou ouvir. Tchau, hein?
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0: FM 1 e 4. Oi, tudo bem? Tudo de boa na manhã? Tranquilinha aí? Que data especial. Ai, hoje o pau vai torar. Hoje nós vamos fazer diferente. Começando a partir de agora o Band Coruja, nossa festa, nossa bagunça de toda madrugada. Aqui na sua rádio do seu jeito. 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

Band Coruja no ar, agora 1h07, até as 5 da manhã, vamos fazendo bagunça, vamos fazendo bagunça, vamos fazendo bagunça. Ei, aí, como é que você tá? Você tá bem? Você tá feliz? Tá feliz, não? Várias mensagens apaixonadas chegando aqui, eu quero ver você fazer a sua declaração de amor no Band Coruja. Nossa, velho. E aí, quais são os planos pra hoje? Já de cara eu quero falar que eu quero saber de você. Vou perguntar de presente, que todo mundo pergunta de presente. Ai, qual foi o melhor presente que você deu, recebeu o pior? Pode falar se quiser também. Mas hoje é uma data especial. Vamos falar sobre os momentos inusitados e engraçados do Dia dos Namorados. Eu já ganhei o meu presente. Primeiro porque a minha mulher é ansiosa, ela não sabe esperar as coisas. Se eu falar que eu já comprei o presente dela, ela ia me espancar pra eu dar o presente hoje, que ela não sabe esperar. Então eu já ganhei, daqui a pouquinho eu vou postar pra você ver, porque já estamos no Dia dos Namorados, já pode mostrar, né? Agora, situação engraçada, rapaz. Primeiro que homem casado não tem vida antes do relacionamento. Então eu vou contar dos meus amigos. Tinha um amigo meu que numa vez, num dia de um namorado, dos namorados, ele foi pra um motel, abriu a hidro. Quando ele abriu a hidro, eu acho que era um tanque de boss. E a água era marrom, fedida. Não aguentaram nem namorar porque a água tava podre da hidro. Outra vez lá, teve que ficar esperando um amigo meu. Se resolveu na garagem do motel mesmo. Foi 5 minutinhos ali, já tinha o que fazer, já não tinha mais o que fazer, já desistiu e foi embora pra casa. Mas eu quero saber de você. Situações desastrosas do Dia dos Namorados. Eu sei que você tem história pra contar. Conta agora, 11 999 91 9197. 11 999 91 9197. Pra você que participar, tá valendo aquele... Eu não sei o que é o prêmio, o prêmio que é. Pera aí, deixa eu pegar a folhinha.

0: um buquê de flores, não, não. É o nosso Big Copo Térmico da Band. Um copão, um copaço de 1,2 litros. Exclusivo da Band FM pra você tomar aquela aguinha gelada, aquele refrigerante, aquele água de coco. Fala comigo que eu sou teu amigo. Bom dia, meu povo!
1: Diego Lopes, comigo aconteceu uma situação inusitada.
0: Conta aí.
1: Eu levei a menina no motel Dia dos Namorados e era de moto, eu tinha moto na época. E aí um pitbull soltou lá, a menina correu, escondeu num dos quartos e cadê eu achar a namorada? Isso aconteceu, rapaz, comigo em 96, viu? Foi complicado. Aí eu falei pro gerente do motel: meu amigo, eu quero que você ache a menina pra mim. Aí também, quando achou a menina, eu fui embora pra outro motel e naquele eu não fui mais.
0: O cara perdeu a mulher. Imagina a cara do... Cara, eu não quero saber do pitbull. Eu quero que você ache a menina pra mim. Onde é que ela tá? A mulher fugiu do cachorro. Olha, não foi só mulher, só esposa não, né? Não, nós não conta a história da esposa, nós não conta. Ah, eu já escorreguei em pétala de flor já também. A mulher, sabe quando joga, paga aquela decoração cara pro Papa Suíte? E joga pétala, faz coração de pétala de flor e acende vela aiada. Cara, a gente é desastrado demais, velho. Tanto eu quanto ela. Falei, mas vai dar ruim isso. Dito e feito, velho. Entramos escorregando nas flores. Nossa, quase que dá acidente, meu Deus. Olha lá, o Ida falou que foi a mulher dele. Muito bom. Vai, conta a sua história pra mim. 11-999-91-9197. Fala.
2: Fala, Diego. Bom dia, bom dia. Primeira vez que eu tô participando aqui nesse horário.
0: Bem-vindo.
2: Rapaz, você falou aí de motel. Lembra do azulzinho?
0: Não, eu não uso.
2: Eu fui representar aí uma moça aí, conheci uma moça. E eu louco, falei, eu quero representar, né? Quero chegar lá representando.
0: É sempre
2: peguei,
0: assim,
2: tomei,
0: né,
2: metade, véio? Só, cara. Metade de um comprimidinho de azulzinho. Nunca tinha tomado na vida. Peguei e falei, hoje ela se apaixona por mim. Ah, pai do céu. Mas peguei a hidro, peguei um melhor motel lá, melhor quarto do motel lá. Rapaz, mas começou a me dar um suador, começou a me dar um calafrio.
0: Rapaz.
2: Não sabia o que fazer, cara, porque...
0: Você é louco, cara.
2: Tava passando mal, mano. A mulher lá toda. E eu... Eu passando mal na cama, lá enrolado em três cobertas.
0: Nossa.
2: Rapaz do céu. Pensa num cara com mal aquele dia. E ela se aproveitando na hidro lá e eu... e eu... debaixo das cobertas passando mal.
0: Ai, ai.
2: Você tá
0: dando. Mano, deixa eu falar.
2: Bom dia.
0: Bom dia. Deixa eu falar um negócio pra você. Cara, gente, não vai nessa. Não vai nessa. Cuidado com essas coisas. Ah, mas todo mundo toma, não faz mal. Mas às vezes é uma coisa específica do teu coração que é ruim. Às vezes é teu coração que é ruim, cara. Vai fazer um exame de coração, ver o que é. Às vezes nem precisa tomar essas porcarias. Eu tava vendo hoje uma pessoa reclamando lá da vida no stories. Eu adoro quem chora no stories. Eu não confio quem chora no stories do Instagram. A minha pessoa que tá chorando triste, ela pega o celular pra gravar um stories. Você tá triste, chorando, você lembra de pegar o celular pra gravar um stories? Eu não sei como é que a pessoa grava um stories chorando. Enfim. Mas ela contou a história dela, falou, cara, ela achou que ela tava depressiva. É um cara. Realmente, quem acompanha ele sabe. E ele, cara, ele começava a falar umas coisas tristes, ficava reflexivo. E comentou que tava tentando, que tava pensando que tava com depressão. E cogitou tomar remédio, tarja preta, essas bostas. Cara, ele foi fazer um exame. A testosterona. Por que eu falo sempre, eu brinco aqui com os textos baixos? É pra você se cuidar lá, cara. A testo dele tava 200. 200. Cara, 200 é testo de gato. É pombo, sei lá. O que tem 200? Não é normal. Resumindo, ele passou no médico certinho, fez os exames, tá fazendo o acompanhamento, tá com 800 de texto, virou num jiraia. O bicho virou num satanás agora, tá? Mas é real, cara. Então, antes de tomar essas porcarias, isso é um alerta aí. Precisamos sair tomando essas bosta aí. Vai, faz um exame, vê se não é alguma coisa com você aí, hormônio. A gente que trabalha na madrugada é pior ainda, né? Porque a madrugada, ela desregula tudo os nossos coisas, né? Os hormônios. É, Diegão, bom dia. Hoje é tipo Natal. Um bando de animal chifrudo levando presente por aí. Ai, que você não cala sua boca, Vini. Um abraço pra você. Ele tá lá em Lisboa, né, Vini? Você já deu o presentinho pra sua mulher? Já, o animal? Outra coisa, hein? E quem fala mal de Dia dos Namorados é porque é frustradinho. Ai, é frustradinho. Calma, vai comemorar o Dia dos Solteiros amanhã. É amanhã que é solteiro? Eu sempre esqueço. É namorado, solteiro. A sequência é namorado, solteiro, corno, não é isso? Dia do solteiro. É de solteiro, namorado. Sei lá, agora também não sei.
3: Oi, boa noite. Cadê meu cravo?
0: Cravo?
3: Cadê meu cravo? A Rosa está aqui esperando.
0: Ai, que lindo.
3: A Rosa. Ah. Rosa branca.
0: Ah.
3: Esperando ele. Cadê ele? Eu queria tanto saber se ele realmente gosta de mim ou não. Ou se é amor, se não é. Se é amizade. Se é amigo ou se não é, fala pra mim. Eu estou aqui aguardando.
0: A Maria das Graças está à procura do cravo. Aliás, o cravo já existe, né, Maria? Cadê esse vagabundo, hein? Atenção, você cravo da Maria. Se você está me ouvindo agora, não a deixe esperando. Não. Ela está ansiosa esperando o seu amor. Ela está ansiosa esperando o seu perfume, cravo. Eu sempre lembro daquela musiquinha lá da. O cravo brigou com a Rosa, lembra? Debaixo de uma sacada. Cravo ficou e a Rosa toda. Maria, calma que o seu cravo deve estar chegando, Maria. Fala pra nós, conta a sua história pra nós, Maria. Quem é o seu cravo e cadê este vagabundo?
4: Bom dia, Diego Lopes. Banks Cruza, Dami de Araçatuba. Dieguinho, hoje dia dos namorados. Eu, Tami, solteira, aguardando o amor da minha vida.
0: Não importa o que aconteça, quando a Tami chega,

0: Todo mundo pega, estica e puxa a perereca da Xuxa.
1: Calma, Tami.

0: que se cair, puxa! A perereca da Xuxa!
1: Muito bem, muito bem, muito bem, muito bem, muito bem. É que, ó, a gente não se contém, né? Quando a Tami chega com essa alegria gostosa, toda gostosa, com essa cara linda.
2: Oi, é Alexandre, é Alexandre. Ele tá ouvindo a rádio.
1: Ô Alexandre, cadê você?
2: Tá, Alexandre. Tá, eu queria tanto falar com ele. Manda ele dar um alô aí pra mim. Dá, meu querido.
1: A Maria Delay.
2: Querido. Feliz dia dos namorados.
1: Oh.
2: Para todos os namorados.
1: Oh.
2: Tá? Tudo de bom para eles. Para mim também. Que não tenho namorado. Sou só. Foi Deus.
1: Olha, o rádio lá
2: tá
1: no... Olha a altura do rádio.
2: Um beijo pra você.
1: Beijo, Maria.
2: Beijo pra você, querido.
1: Beijo, Maria. Beijo, bem ali. Obrigado. Olha o rádio. Imagina essa hora. 1h20 da manhã, Maria com o som tarado. O som tarado lá na...
3: Fala, Diegão. Vamos que vamos até assim. Com o Diegão. Dia dos namorados hoje. Eu já comprei meu presente antecipado pra minha eterna namorada, pra minha mulher. Sei que vou ser massacrado por isso, mas eu vou falar. Deixei 12 cuecas freadas pra ela lavar e comprei um rodo e um pano de chão. Falei, toma, amor, esse é o seu presente.
1: É claro que é mentira, é lógico que é mentira. O Edinaldo é um cara apaixonado, né? Para de ligar, Felipe, eu vou te bloquear, ô trouxa.
4: Diego Lopes, nessa rosa aí eu senti que tem espinho, viu? Deus me livre, se benza 3 vezes passando numa encruzilhada ou quando vê um gato preto, viu?
1: Para, não fala da Maria, deixa ela, tadinho.
4: O presente de dia dos namorados da minha esposa tá chegando daqui a pouco, hein? Tomar um banhozão, amarrar um laço no vidrinho de dipirona e falar, tome aqui seu presente.
1: Ai, como você é deselegante, cara. Não é, o que ela vai fazer com essa coisa? Aí você deita na cama, parece um filtro São João. Sabe o filtro São João? Aquela barriguinha bege, a torneirinha piquitica. Aí tua mulher olha para aquilo, meu Deus, o que eu fiz na minha vida, Deus? Por quê? O que que eu fiz da minha vida para merecer esse filtro São João na minha cama? O que eu vou fazer com esse filtro de barro ali, ó? Essa torneirinha amarrada com lá. Parece um cachorro quando sai do pet shop, cheio de lacinho. Ai,
5: ai. Beijinho, né? Diegão, bom dia, bom dia. Bora lá, hein? Dia 12 de junho. Minha namorada tá aqui comigo hoje. Falei pra ela, amor, hoje a gente vai viajar. Ficou toda feliz. Pensou, sexta-feira eu vou viajar. Presente dia dos namorados. Tá indo descarregar a carreta comigo ali no interior de São Paulo. Bora que bora, hein?
1: Ah, mas posso falar? É legal, cara. Ela gosta. Olha a carinha de feliz dela. Olha a carinha de feliz dela. Podia estar em casa agora assistindo Netflix. Ou com outro. Não, tô brincando. Ela não te trai, não. Ela podia estar em casa de boinha na caminha. Tá aí agora esperando você descarregar uma tonelada de pé de galinha. Sei lá o que, que você leva aí. Vai, conta a sua história pra nós, 11999919997. Cadê as mulheres, hein?
6: Oi, Dieguinho. Oi. Tudo bom? Tudo é bom. A banda aqui da Serra Gaúcha. Diego?
1: Oi.
6: Que ruim, né? Amanhã, hoje, dia dos namorados, a gente passar sozinho, né? Bom, mas fazer o que, né? Também dia dos finados, a gente não passa com morto também. E eu acho que o meu namorado, que era pra ser pra mim, acho que na hora da flechada, o cupido deve ter acertado, atravessado a flecha do coração desse infame.
1: Matou.
6: Deve ter matado, porque não apareceu há muito tempo de estar.
1: Onde é que tá esse louco?
6: Desaparecido, criatura, né? Eu acho que não vem mais para as alturas do campeonato. Eu acho que o negócio é eu passar sozinha mesmo, curtindo a Band aqui, rindo muito com vocês.
1: Cupido exagerou.
6: Porque
1: na
6: o meu
1: flechada.
6: Crush já nasceu, já morreu, já mataram, não apareceu mais.
1: Ô Wanda.
6: Beijo, Diegão.
1: Ô Wanda, um abraço. Por que você não pega uns novinhos, hein? Olha, o Amado Batista é tá um exemplo aí, hein? Talvez o amor da sua vida não tenha nem nascido ainda. Pensa com carinho.
7: Bom dia, Diegão. Rapaz, dois dias sem curtir essa bagunça aqui, achei que minha cabeça já tava ficando boa, viu?
1: Você tá com problema na cabeça? Fica sem ouvir nós?
8: Olá, meus amores, tudo bem com vocês? Aqui Oi. Quem fala é a musa do time do São Paulo e dançarina internacional, Gabriela Freitas. E eu vim aqui
1: Oi,
8: fazer um convite para lado especial.
1: Ah, é?
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1: Pera aí, Gabi.
8: Aguardo você e toda a sua galera para curtir essa grande noite conosco.
1: Pera aí, Gabi, só um minuto. Ai. Gabriela Freitas? Você vai estar na Love Night. Love Night é um puto. É o que é o Love Night? Oh? Ah, no, do Gregório? Ah, pera aí então, gente. Atenção, solteiros. É hoje? Ah, pera aí. Ela vai fazer a noite dos solteiros, ah, né? É, porque de hoje pra amanhã. Ah, é de hoje pra amanhã que é solteira, amanhã nas moradas e aí depois os... Ah, tá. Gabriela Freitas.
7: Olha o que tá tendo pra hoje.
1: É. Você vai lá? Você tá aí já, ô Gregório? É só o que falta. Ô Gregório, isso aí é jabá de fruteiro, viu? Jabá de zona? É mais caro. Eu vou mandar o boleto pra você aí, Gregório. Vamos. Faz o Pix aí, Gregório. Jabá de zona? Ah, se o chefe tá ouvindo, ele vai mandar o boleto pra você. Oh.
9: Bom dia, Diegão. Incesto. Diegão, cheio. Eu não tomo esses remédios por carinho. Você tá louco, perigoso. E eu tenho um método bom. E eu, antes de dormir, eu tomo bastante água. De acordo de madrugada com o bicho que é uma estaca. De vontade no banheiro. Antes de eu ir. Eu dou uma provocada na mulher, aí eu faço a minha marvadeza, aí é bom.
1: Ô Luiz, nós que é da roça, nós não precisa dessas coisas não, velho. Não, nós da roça... Na roça o sistema é diferenciado. Isso aí meu velho pai me ensinou. É ovo de pata. Presta atenção na mistura que o velho fazia. Ovo de pata. Caracu. Paçoca pra adoçar. Conhaque de alcatrão. Olha a mistura, velho. E Sadol. Cara, Sadol, eu não sei nem se vende ainda. Mas o Sadol era um tipo de um biotônico Fontoura antigo. Eu lembro do meu pai tomando. Não, isso aqui, ó. Ah, ele botava graxa de capivara. Cara, graxa de capivara é um negócio horrível. Mas tudo que era pra curar a criança, ele dava as graxas de capivara pra nós. É um negócio que lá de Lages tem até hoje. Lá, caça da capivara. Não é. Capivara acho que não é permitido, né? Mas o Java Porco é permitido, né? Então nós saíamos pra caçar Java Porco. Caiu uma capivara lá, sem querer, aparecia sem querer. Tadinha da capivara. Enfim, faz de conta que é graxa de Java Porco, que é liberada a caça lá. Pegava aquela graxa, misturava com Sadol, com ovo de pata, com caracu, com conhaque de alcatrão, batia aquela bosta toda no liquidificador e tomava. Meu pai falava que aquilo ali era o Viagra dele natural. E o velho deu trabalho, hein, velho? Até os 90 anos comigo aqui, me incomodando pra levar ele na Love Night.
10: Diegão, caracu batida, você é louco, é bom demais. E vou te falar, o ovo tem que ser batido é com a casca, viu?
1: Isso, é exatamente, Ivan. Pô, deu saudade do velho agora. Exatamente assim, cara. Com a casca mesmo. Você tomava aquela coisa aí. Descia igual um gato rasgando.
10: Bom dia, Diegão. Bom dia, cambada do Band Coruja. Vamos que vamos, Diegão. Dia dos Namorados tem nenhuma história triste pra contar, não. Mas eu tenho uma sábado, velho. Sábado eu tava lá no CTN, né, Diego?
1: Nossa.
10: E da hora lá, tava, me deu uma vontade de ir embora, que eu tava com uma dor de barriga, cara.
1: Nossa, velho.
10: Aí minha mulher, não, vamos ficar mais um pouquinho. Eu falei, não, vamos embora. Porque tava com dor de barriga, você não se sente à vontade, né?
1: Lógico que não.
10: Aí eu ia ficar mais um pouquinho, Diegão. Aí na hora que eu tava com a dor de barriga, velho, com aquela caganeira da porra, eu fui inventar de dar um peidinho. Quando eu fui tentar dar aquele peidinho, velho, saiu um pouquinho só assim, Diego.
1: Nossa.
10: Eu falei, agora vamos embora. Vamos embora, tchau, tchau,
1: vamos
10: tchau.
1: Vamos embora que eu me caguei.
10: Diegão, cara, que batida. Você é louco, é bom demais.
1: Ô, Marcos, você cagou, no, você cagou nas costas, não você tem... Ah, Marcos, eu cagava no banheiro. Eu ia. Ah, eu vou perder minha noite, bosta nenhuma, por causa de caganeira, né? Ia no banheiro lá, bem bonito e caga. Todo mundo caga lá. O que que tem? Abra a janela, meu amor. Você não caga fora de casa não, Max? Abra a janela, meu amor. Ele olhou pra cara da mulher dele e falou, amor, peido, pesa. Não, então me caguei. Ô, Diego, olha a modelo Gabriela Freitas aí, deixa eu ver.
11: Bom dia. Olha com quem eu tô aqui, hein? Na frente da Love.
1: Eita.
11: Gabriela Freitas. Olá, é a modelo da Love.
1: Olha.
11: Beleza? Ela tá se apresentando.
12: Boa noite, tudo bem? Me chamo Gabriela Freitas e sou a musa de São Paulo. Você devia ter vindo assistir meu show hoje.
11: Ele tá lá em São Paulo.
12: Ah, não acredito.
11: Ele tá lá em São Paulo. E a personal vai matar ele.
12: Deixa
11: se ele
12: próxima.
11: Vier.
12: Tem que trazer ela junto.
1: Tá louca?
11: É isso aí. Valeu.
1: Tá doida, Gabriela? É por isso que eu amo meus ouvintes. Na hora o Rogério tá na frente da Love. Já gravou um videozinho com a Gabriela Freitas. Ô, Rogério, os ouvintes estão querendo ver o show dela aqui. Como é que faz, Rogério? Aquela palhinha, aquela palhinha. Os ouvintes. Eu nem vejo essas coisas. Eu não vejo. Ah, sai daqui. Mas os ouvintes estão querendo ver, tá? Estão querendo saber Instagram. Ih, essas coisas aradas tudo aí. Bom dia, Lalau. Tudo bom, Lalau?
13: Ô, Diego, isso aí é pior do que tomar aquele munção, né? Que o cara tinha um peixe nas costas
1: do vidro.
13: Você alcançou isso aí, Diego?
1: É.
13: Ave Maria, isso aí, se o cara não levantar, pelo menos a caganeira grande dá. Ô, Diego, logo, será que o dia que o Max vier tomar o cacau chassi aqui com a patroa dele, será que ele vai cagar aqui também, no Vila Cláudia?
1: Oh, cara, eu não sei o que é que acontece. A mulher dele tá direto aí, mas ele não. Ô, Max, você tem que ir lá com a mulher, velho. O Max dá uns vale night pra esposa dele. Ela vai pro Vila Country sozinha, velho. Ô, Ira. Tá certo isso, cara? Vila Country é lugar pra mulher sozinha? Casada, mulher casada?
14: Ô, Diegão, eu percebi que o Irã mandou 4 ou 5 áudios aí. Em nenhum momento ele falou que tá no horário de janta.
1: É.
14: Tá faltando alguma coisa aí, Irã.
1: É, ó o seu gerente aí, ó, Irã. O Edinaldo Plástico, seu gerente, olha. Ô, Ale Hardcore, você trata de me emagrecer que eu não sou gordo assim, viu? O Ale Hardcore, ele tem um problema. Ele tem vários, né? Ele tem lá o arquivo de vários locutores. Aí, às vezes, ele põe a minha cabeça no corpo de outro locutor que já trabalhou aqui. Ou do Diguinho. Ou do Pedrão, do Anselmo. Não sei, esse aqui tá com cara do Anselmo. Não posta essa coisa não, hein? Que eu tô me matando na academia todo dia pra você me fazer pelado com cara de anjo. Com essa barriga gigante. Eu não tenho essa barriga gigante.

0: faz é o musculoso, caralho. Ah, essa pança, puta pança aí do quê? Ó, oh, Cupido, pra longe de mim.
1: Ó, oh, Cupido,
2: eu viro um coração.
0: Quem canta isso aqui, hein?

0: Marceli Campelo. Minha mãe adorava, adora isso. Celicam, minha mãe gosta muito dela. Celicam Pelo, ela gosta. Eu não sei como é que o povo gosta, continuava, conseguia ver uma hora dessa mulher gritando no ouvido. Cara, como é que o pessoal conseguia ir no show da... Como é que é o nome daquela que canta assim? Oh, você pra mim vai um sonho. Não dá nem no... Como é que era o nome dela, gente? Ah, não, que Joelma, cala a boca. Não, era... Você pra mim foi um sonho de uma noite sem fim. Como é que aguenta um show dessa mulher, velho? Esses dias eu vi um pedaço do show da Cyndi Lauper. A Cyndi Lauper é maravilhosa, mas também não dá pra ficar uma hora ouvindo ela. Não, é, os clássicos dela é maravilhoso, mas como é que fica uma hora no show daquela gritaria? Não dá, velho. Não, as de boa, é de boinha. Quando você quer ver isso aqui, ó. Ah! Olha, quando começa, é boa, mas...
1: Hello! It's your boyfriend! Wow! It's my honey, caramba!
0: Não dá, velho, pelo amor de Deus. Eu não aguento, eu não aguento, eu não aguento.

gosto dela também, cara. Mas não dá pra ficar uma hora ouvindo isso aqui.

0: TT Spindler, o Diego Lopes.
1: Olha lá, olha lá, olha lá, o vagabundo já me postou, né? Olha lá, já me postou com corpo de anjo gordo. É, vou te falar, vê esse hardcore aí. Ivan, faltou o finalzinho, Ivan. Ivan Neres, nada como um dia atrás do outro. Iau, uau, miau. Ela é viva, gente? Ela é viva? Sério. Sabe o que eu acho legal dessa música, principalmente aqui? Os passinhos. Os velhos, tudo sabe os passinhos, né? Como é que é os passinhos aí? Vai.

0: É, mano, nada a ver esse anjo que ele fez. Vai lá no Amigos do Band Coruja pra você ver. No Instagram, Amigos do Band Coruja. Não tem nada, eu nem tenho essa pança aí, ô. De fraldão ainda, de fraldão.
1: Olá, Dieguito Lopes. Bom dia, meu querido, tudo bem? Hoje é o dia dos namorados. Quero desejar a todos os namorados do Brasil e do mundo um excelente dia. E um beijo a todos. E a minha eterna namorada, que já não se encontra deste plano, um beijo também. Ela foi minha namorada durante 50 anos, tá certo? Um beijo a todos, Ricardinho. Lala!
0: Boa, Lala! Isso aí, um abraço pra você, meu amigo. Tamo junto!
2: Bom dia, bom dia, bom dia, bom dia, Diego! Bom dia, acabada! Ô, Diego, quero saber de namoradão. Quero saber que amanhã tem Brasil, a Copa do Mundo começou e vamos que vamos!
0: É verdade, hein, cara? Amanhã tem Brasil, é verdade, velho. Como é que vai ser, hein? Vocês estão confiantes? Vocês viram hoje o lançamento lançamento? A abertura da Copa? Vocês viram? Não vi. Eu não vi que eu tava dormindo, eu tenho mais o que fazer. Na verdade, eu entrei no TikTok do nada. Também não sei porque que eu entrei. Aí tava o goleiro... como é que é o nome do goleiro da seleção lá? O cabeludo lá, o Cássio, né? O Cássio? O cabeludo lá, que parece argentino ele. Não sei pra quê, velho. O papo tá cara de argentino. Camisa azul bebê, cabelo comprido, cara de argentino. Aí o Cássio, ele tava... É Cássio o nome? Alisson, né? Alisson? É. É bonito ele, né? Bonitão ele, né, velho? Olhão azul, barbudo, cabelo. Parece Jesus Cristo. Mas com camisa, tava parecendo a camisa da Argentina. Aquele azul bebê não tem nada a ver aquilo ali. Aí eu só vi ele falando lá, dando uma entrevista. Falei, cadê o resto do povo, velho? Cadê o Taffarel, o Romário, o Bebeto, essa galera? Ninguém fala mais. Olha só, a Camila já mandou mensagem. Partiu e escuta True Colors. Eu não vou escutar True Colors. Ela tá dentro de algum carro. Camila, vai ter hoje? Hoje teremos... Hoje teremos Aventuras de Camila? Ah, não, ela tá dentro do busão na rodoviária do Tietê, é isso? Ô, Camila, você já fez no busão ou não? Nesse lugar que você tá é o melhor lugar pra fazer umas coisinhas. Ela tá, sabe quando o ônibus é leito, lá em cima não tem aquele camarote? Aquele janelão que dá na estrada, que tem gente que tem medo. Minha mãe não viaja ali que tem medo. Ai, a estrada fica na frente, não. Mas todo lugar a estrada fica na frente, mano. Ela tá exatamente ali.
3: Tá dando uma entrevista, falei...
2: Diego, é o Alisson goleiro. Ele é o crush da Renata Fã.
0: Ah, ela pega...
2: Deus no céu e Alisson na terra pra Renata Fã.
0: Ela tá solteira, Renata Fã? Eu vi que esses dias ela veio aqui na rádio aqui. Ela e o Denilson, né? Ela tá solteira, ela? Ela quer pegar o Alisson, né?
4: Ô, Diego, o John Tatu não quer saber da festa do dia dos namorados. Ele quer saber da festa do dia dos cornos. Ele tá pra convocar os cornos de plantão pra ir na festa dele. Porque ele é o astro principal da festa.
0: Ela... Eu tava falando outra coisa aqui já. Nem prestei atenção no que você falou.
5: Hoje não teremos nem áudio e nem foto, videozinho da Camila fazendo besteirinha. Oh, que tristeza esse dia dos namorados, viu? Nem pra gente ter uma alegria dessa daí.
0: Eu acho que vai ter no busão, dependendo de quem sentar do lado. Eu lembro quando eu era moleque que eu morava em São Paulo, mas meu pai morava em Lages, pais separados, e essa bosta. Aí, uma vez por mês, quase lá, a cada dois meses, eu ia lá pra Lages, sozinho no busão da Cometa. Ah, eu era uma criança. E eu odiava o Cometa. Porque o Cometão era bravo antigamente. Você que viajou pela Cometa. lá nos anos 90, comecinho dos anos 2000, você sabe o que eu tô falando. O cometa, cadê o Edinaldo? Certeza que o Edinaldo veio da Bahia num cometão azul. Rapaz, aquele ônibus. O banco era quebrado, não deitava. Ar-condicionado não existia. Ou você passava um calor desgraçado porque tinha um véio na janela do teu lado. Ou você passava um frio danado porque tinha alguém que tava com a janela aberta lá no começo e vinha na estrada aquela bosta assoviando o vento. Um baita vendaval. Você que já viajou de cometa, você sabe o que, que eu tô falando, né? Enfim. Eu não sei nem porque eu tava falando isso, mas...
2: Caramba, Diego, eu pensei que você é um cara bem informado no futebol, viu? Renata Fã e Denilson aí na rádio, Diegão. Já tem quase um ano que o Denilson foi pra Globo, pô.
0: Ah, não, mas ele estava aqui esses dias. Ou era TBT que o Café postou? O Café posta umas coisas também que eu não sei o que, que é, viu? Sabe que era TBT? Eu achei que ele estava aqui. É, ele postou ontem, anteontem, sei lá. Não, acho que eles vieram visitar só. Ou tá voltando pra casa. Aguarde e verás. Cadê o Fenomenal pra contar pra nós?
6: Diegão, cometa azul é dos novos. Eu quero saber daqueles cometa prateado, lembra?
0: É o prateado
6: aqueles
0: mesmo.
6: Fusão todo de ferro, tudo frisado, velho.
0: É.
6: Aquele diabo corria mais do que tudo na estrada.
0: É, mano. Cara.
6: Nossa senhora.
0: Esse cara
6: agarrado no banco, não saia de lá por nada com medo do bagulho capotar.
0: Nossa, velho. E aquele banheiro fedido. Nossa, era pior quando tinha que comprar a passagem lá atrás. Primeiro que pula pra caramba, segundo que era do lado do banheiro. Nossa, e gente cagando, e aquele cheiro de bosta. Povo fumando, cara, a galera fumava, apagava o cigarro no banco. Antigamente era todo mundo meio louco, né? Os caras fumavam dentro do cometa e apagavam no braço da gente, das crianças que tava sozinha. Se tem uma coisa que eu não admito, é gritar comigo.
7: Você gosta de mandar, você só me faz sofrer. Ô, Diegão! Cometa, o cão chupando manga era o prateado, Diegão.
0: É o prata, é.
7: Você tá confundindo cometão com cometinha Nutella de hoje em dia. Que esse cometinha de hoje é Nutella. Vamos falar a verdade, que aquele lá era o cão, hein? Aquilo lá fazia São Paulo, Rio de Janeiro em 2 minutos.
0: Não, eu não fui. Hoje em dia eu não ando de cometa, mano. Eu não sei como é que é esse novo. Eu falo do prateadão mesmo. Aquele que tinha um cometinha, lembra? Eu acho que até hoje deve ter, não sei, mas tinha um cometinha desenhado com tinta na traseira, é esse, né? É esse, é?
8: Diegão, o Edinaldo, ele nem vai falar que veio de cometa, ele vai falar que veio de carroça.
0: É.
8: Que naquela época lá, ele vivia, sabe? Coitado, né? Dá até dó dele naquela época, né? Hoje, tamo aí.
6: Bombadão do pipi murcho.
0: É, não, é. Na época era pau de arara, né? Pau de arara.
9: Ô, Diego, então você quer dizer que o ônibus cometa, então, é a mesma coisa que se fosse a casa do Davi? Uma verdadeira zona.
0: Peraí. Não começa, não, que ele tá quietinho. Até agora ele tá de boa. Começa a provocar ele, não.
10: Fala, Diegão, beleza? Cometão é o famoso flecha azul.
0: Isso!
10: Seria de alumínio, motor 113 Scania.
0: Esse mesmo.
10: Hoje em dia virou transporte clandestino, né?
0: É.
10: As empresinhas pequenas tudo comprou pra fazer transporte clandestino.
0: Você sabe onde é que eu vi um desses aí ainda, esses flecha azul? Numa banda. Uma banda de forró que tá começando. No interiorzão comprou um busão, daí falou, caraca, eu já viajei muito num desses, olha. E aí tá lá, forrozão Carapeba. Não errei nem
11: dúvida fora, eu não tava. Fala, Diegão, bom dia. Pau barbado? Você quase que soltou um pau barbado aí, em vez de
0: pau barbado é um chá, cara. Você não entende de erva, você cala a sua boca. É um chá. Você nunca tomou chá de pau barbado? Pau barbado, barba de velho, barba de bode. É um pelo que nasce no é, na, aí, deixa pra lá.
2: Quando eu vim pra São Paulo, Diegão,
12: É, eu não tive essa sorte de viajar na cometa. Até tinha, né? A cometa na época lá, 91. Mas pra eu vir, a gente não tinha muito dinheiro, né, Diegão? Aí tinha uma leitoa lá no chiqueiro. Aí papai foi, vendeu essa leitoa. Só que o dinheiro da passagem só dava pra comprar no clandestino. Aí eu vim no clandestino. Ou eu vinha no cometa passando fome, ou eu vinha no clandestino, sem seguro, sem nada.
0: Deve ter alguém aqui que já andou na jardineira. Meu amigo, a jardineira era maravilhosa. Era porco junto. Era galinha na gaiola. Ai, a gaiola tinha bigodinho. Lembra dos pai? Cara velho adorava criar bigodinho e coleirinho, né? Os laivinhos velho, com aquelas pracata de couro, pracatão de couro, as calças social cinza, camisa volta ao mundo por dentro, cinto marrom, o bolso da camisa cheio de papel e bonezinho do Paraíba Casa e Construção. Era maravilhoso. E lá vinha com as gaiolas de passarinho, né? Era sempre coleirinha ou... coleirinha ou bigodinho.
4: Ô, Diego, mas os primeiros que tinha nos cometão mesmo que eu lembro, aquele prateadão era o dinossauro. A Renata foi casada com o piloto de automóvel, o Atila.
0: Ah, ela é casada.
13: E aí, Diego, bom dia, bom dia. Aqui é o Viva de Jundiaí. Ô, Diego, você tá falando aí de andar ali a pau de arara? Quando nós mudamos do Paraná aqui pro lado do estado de São Paulo, aqui em Jundiaí, aqui, nós veio no caminhão, carroceria. Aí nós trouxemos 3 cachorros, trouxemos um macaco, trouxemos uns 10 frangos mortos e um abusivo ainda. Você tá doido? Ali é o pau de arara mesmo. E nós lá deitado no colchãozão. Rapaz do céu, que coisa doida. É nóis, um abraço, tamo junto.
0: Cara, eu imagino a cena, velho. O cara com a mudança, o colchãozão amarrado, é o clássico, né? 3 cachorros, 1 macaco. Dez frangos mortos e uns vivos. O que você tá fazendo com um macaco, cara? Oh, mano, um macaco no caminhão de mudança, velho. Ai, caramba, essa foi boa.
14: Ô, Diegão, sabe o que atrapalha? Hoje não pode carregar mais nada. Polícia pegar é uma frescura danada.
0: É.
14: Antigamente carregava é tudo. E sabe o que atrapalha hoje o ônibus correr, ô, Diegão? Acho que as rodovias, radar e tal, mas é o famoso GPS, mano.
0: Ah, é?
14: Então, um sem vergonha lá, sentado lá, achando que você tá correndo. Ele liga o GPS dele, mano. Aí vê que tá correndo, ele tira print, manda pra empresa, ou vai lá na gabine e bate lá. Ô, motor, olha aqui, ó, você tá correndo, hein, motor? Tá carregando boi, não tá carregando animal, não, viu? Então, o que atrapalha muito hoje, naquela época do cometa, andava bem pra caramba e não tinha isso. É. Ninguém via o tanto que você tava correndo, entendeu?
0: É, volta e meia tombava, um virava bosta, né? Todo mundo ia pra vala, né? Já ficava por lá enterrado mesmo nos barrancos. Mas era muito ligeiro, cara. O cometa, olha, esse ônibus geral. Cadê os meus amigos motoristas das 40 janelinhas aí? Eu lembro que antes de sair da viagem, nós fazíamos as 10 orações pra abençoar a cabeça do motorista. É sério, gente, é sério. O pau torava ali no caminho pra lá. Eu sempre ia de São Paulo pra Lages. Aí ele passava ali, Paranazão, descia lá pro Curitiba, passava lá, entrava em Santa Catarina, Matinhos, ali chegava em Lages. Meu amigo. E é Serra, né? Serra Catarinense, por isso já falo. Meu amigo. Vou falar um negócio pra você, viu, cara? Tinha que ter coração na época ali, velho. Tinha que ter coração pra aguentar uma viagem.
5: Legal, falando em jardineira, eu já andei nenhuma na fazenda dos meus primos lá em Minas pra ir numa cidadezinha que chama Gurinhatã. Rodovia de terra. O ônibus encravou. Não tinha porco, não, mas tinha uns galos, umas galinhas lá que o povo tava levando lá pra cidade lá. Moço, ficamos 2 horas lá pra desencravar esse ônibus. E quem disse que era fácil? Trator foi lá buscar nós lá, pra puxar o ônibus lá. Mas foi da hora, hein? Da hora. Eu era pequenininho, eu era novo. Devia ter o quê? Uns 10 anos de idade? Por aí, uns 11 anos.
0: É, cara, a jardineira era mais rústico o negócio, era roçona mesmo.
15: É verdade, bom dia.
0: Bom dia.
15: Rapaz, meu pai fazia, saía de Brasília pra Belo Horizonte, num CMA desse daí, Scania 113. Na época, o meu pai falava que a Cometa, o que o povo da Cometa e o chofé trabalhava pra Jesus.
0: Trabalhava pra Jesus. Olha lá, tem um cara que trabalha na Cometa, tá ouvindo nós aqui, ó.
16: Ô, Diegão, se na mudança não tiver um cachorro, não é mudança, né?
0: É, não, é esse aqui, ó. Esse aqui, ó.
16: Ô, Diegão, tem um amigo, Fidel, aqui em Itupeva, São Paulo. O pai dele foi motorista da Cometa por 25 anos, aposentou lá. O pai dele era motorista na época que tinha que usar o capzinho, hein?
0: Olha, caraca, velho.
16: Show de bola,
0: hein? Olha que bacana, hein, velho? É, parece que ainda tem uns exemplares desses ônibus aí pra datas comemorativas, exposição, ainda tem, né? Não venderam tudo pra banda de forró, não.
17: Ó, Diego, e essa jardineira que você tá falando é daquelas Premier, o motor era dentro, na perna do motorista tinha uma caixona. E era uma carniça de óleo diesel dentro, que dava até ânsia, né, gente? Pelo amor de Deus.
0: É, era mesmo, o cheirão do óleo. Cara, falando nisso, às vezes você vai pro interiorzão, tem umas fazendas que estão fazendo uns testes com biodiesel. Cara, cadê a galera do biodiesel? Não sei se estão colocando nas máquinas, não sei. Eu sei que, meu amigo, a roça inteira, a plantação inteira, fica com um cheiro de pastel tão gostoso, velho. Mas dá uma fome quando a gente passa lá. Cara, é impressionante como é que esse biodiesel tem cheiro de pastel. Não dá pra trabalhar com um negócio desse. Você chega em casa, parece que você trabalhou na feira vendendo pastel.
18: Fala aí, Diego, tudo certinho, beleza? É o Marcelinho Uber, boa noite pra você e para todos os ouvintes. Mano, andei muito nesses cometas aí, velho. Nossa, da hora esse dono, andava pra caramba, velho. Ele chama Cometa e atrás tinha o Cometa Halley, né? Que passou aqui uns anos atrás aí.
0: É o era Flash muito louco, Azul, esse é o busão, Flash
18: e
0: anda Azul.
18: Pra caramba, cara. É. Tinha vontade de ter um desse aí. Outro busão que eu andei bastante é aqueles busão antigo da CMTC. Os cabeçudinhos, mano.
0: Na Mercedão.
18: Nossa, ele chamava de esquenta marmita, tá ligado? Porque lá no fundo do busão tinha uma plataforma assim que você podia ir sentado. Não era banco, mas uma galera sentado lá. Daí você andava assim nas ruas, assim, atrás desse busão. Só via a galera sentada de costas lá, os cofrinhos aparecendo, mano. Era muito louco, mano. Saudade, mano. Tamo junto, Dieguito.
0: Olha, eu lembro que eu estudava lá, quando eu morava em Guarulhos, tinha um busão desse aí que levava a galera, os alunos, né? Era um desse antigão. Mano, mas tinha como se fosse uma cama atrás, um negócio que você entrava lá, com uns colchão velho. Eu acho que era pro motorista dormir, ou pra galera, não sei o que que era aquilo. Mas no final do ônibus tinha esse lugar que tinha esse colchão. Mas nós aprontava nesse lugar. Ainda bem que essa época não tinha celular que filmava, né? Aí nós podia aprontar lá no fundo.

0: Ô Diego, eu já viajei de ônibus clandestino daqui pro Ceará. Até levei uma moto no porta-mala do ônibus e tal.
1: Caraca,
0: E os
1: velho.
0: motoristas iam revezando e dormindo na gaveta lá embaixo, cara. 3 dias de viagem, 3 motoristas, cada um dirigia 8 horas.
1: Caramba, mano. Caraca, velho. Imagina. Dormia na gaveta, descansando na gaveta de bagagem. É 3 dias pro Ceará, é, Oira? Caraca, velho. Aí é loucura, hein?
2: Bom, Diegão, tá aí, ó. Trabalhei aí 7 anos na versão Cometa, no setor de postos de Caldas. Hoje eu moro em São Paulo, Gustavo, né? Que é quem fala é o Gustavo.
1: Alô, Gustavo! Motorista da Cometa! Cara, mas a gente brinca tudo, mas tem uma gratidão danada pelos motores aí, viu? Parabéns a todos aí. Afinal de contas, a responsabilidade de se levar várias vidas assim, olha. Tem que chamar na responsa mesmo, viu? Um abraço pra você aí, Gustavo. Tamo junto, meu mano. Correndo. Como é que é? Correndo de, sentado, joelho dobrado, com o cabelo penteado e o vidro fechado pra não estragar o penteado. É assim que fala, não é?

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6: 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Olha a hora, 2:03 agora. Bom dia, boa sexta-feira pra você, Dia dos Namorados. Sextamos com o Dia dos Namorados. O programa é todo temáticozinho hoje, temático. Bora até 5 da manhã fazer bagunça na madrugada aqui na sua Band FM. A sua rádio do seu jeito. Vai contando sua história de Dia dos Namorados pra nós lá que eu já volto.

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Bora, bora, olha a hora, 12h25 agora, meu povo. Hoje vai. Hoje vai ter que ter, hoje vai ter que ter. Hoje a giripoca véia vai ter que piar, viu? Não tem jeito. Hoje vai, hoje vai.

0: dia de soprar na vuvuzela, mulherada. Vamos fazer barulho em casa, vamos fazer. Qual que é o molho aí, hein?
1: Bom dia, Diegão! Ó, Bahia por cá, Diegão!
0: Alô, Bahia!
1: Sextou, Diegão! Hoje é dia de bater no cara baixa, viu? Hoje é dia do cara baixa.
0: O cara baixa.
1: Minha história, Diegão. De motel, é, velho. Teve uma vez que eu levei uma bençuda pro hotel.
0: Eita!
1: Paguei a hidro lá. Cara, quando ela tirou a roupa e entrou na hidro, eu fiquei olhando. Aí ela falou bem assim, vai ficar olhando, é? Aí nós veio pro motel, foi pra pi! Não pra ficar olhando. Ave Maria!
0: E aí, tu ficou só olhando, Bahia? É, Bahia!
1: Eu vou dar um tiro na minha coruja, que eu não sou besta. Logo que meus áudios não tá indo pro ar.
0: Já foi,
1: eu
0: Bahia.
1: Vou atirar na minha coruja e é tchau!
0: Ei! Bahia vai colocar a giripoca pra piar agora, né, Bahia? Pia, giripoca véia! Pia, giripoca véia!
2: Bom dia, Diego! Bom dia, banho de coruja. Quem fala é a sua sexóloga.
0: Ai.
2: Olha, hoje eu não vou conseguir mandar muito áudio porque eu tô viajando. Eu tô
0: Sai do Bluetooth,
2: São Paulo,
0: Camila.
2: Rio. Eu estou aqui no ônibus da Águia Branca. A gente parou agora no, na parada de Guaratinguetá. E é isso. Partiu curtir o Rio de Janeiro. Final de semana de aniversário, né? Na verdade, meu aniversário é na segunda. Olha, na segunda eu vou fazer aniversário e vou comemorar. Na noite de domingo pra segunda, eu estarei no banho de coruja.
0: Opa!
2: Eu quero parabéns de todo mundo.
0: Estaremos te aguardando, Camila. Estaremos te aguardando, Camila. Camila!
3: E essa, pai?

0: Meu Deus, capeta de saia faz aniversário segunda-feira também, dia 15, o mesmo dia do meu aniversário. Eu vou mudar a data do meu aniversário.
1: Vamos homenagear os dois, ao mesmo tempo. Quem sabe não rola um date.

0: tiozão gostoso, tudo bem?
1: Olha lá, olha lá.
0: Hoje tô muito chateada, viu?
1: Por
0: Será
1: quê?
0: que não existe mais homens cabra macho?
1: Por
0: A
1: quê?
0: depilação está em dia, corpo toda cheirosa, a morena aqui cheia de desejo, e ninguém comparece.
1: Ih,
0: O que será que
1: Camila,
0: tá
1: não, ó.
0: Acontecendo,
1: Jessiquinha. A Jessiquinha falou que a depilação tá em dia, toda cheirosa, mandou uma foto, agora tá no sofá comendo sorvete. Porque os machos estão devagar. E agora, Jessiquinha?
2: Carro, regulei meu paredão, separei meus cavalos, quarto de milha, lasão, a...
1: Chorando no stories, ela. Eu não confio quem chora no stories, gente.
2: Lá em cima do reboque, já comprei a bebida, convidei
1: tá
2: a...
1: comendo sorvetinho.
2: Semana,
1: ela furou o copo. Ela tá com raiva que ela furou o pote do sorvete com a colher, olha
2: lá. E dava na bromada, bom, bom, para o motel, bom, e na boiada eu sou carrasco. Na cama eu sou cruel.
3: Ô Camila, pergunta que não quer calar. Você vai comemorar seu aniversário dando?
1: É, Camila. Dando um rolê?
2: Hotel, e na boiada, eu sou carrasco.
4: Vem aqui pra casa, Camila! Quer te presentinho, vem! Eu te dou um presente aqui, Camila! Bom todo!
1: Bom todo! Ai, ai, ai! Vai, vai, vai, vai, vai!
5: Bom dia, Diegão! Essa vozinha aí é duas galopadas, já era. Duas sanfonadas, acabou o forró. Só com essa vozinha no pé do ouvido, hein?
1: Olha.
5: É nóis, bora ali no Campestre, Minas Gerais, carregar uma soja. Isair Pilar Azul.
1: Valeu, mano. Tamo junto. Um abraço pra você. A Van já falou o seguinte. Lá vem a Van. Ai, que falciane. Continue tomando sorvete. Daqui a uns poucos anos vai estar bem gordinha. Para de inveja da menina, ô Van. Só porque ela é novinha. Só porque ela tá com a depilação em dia. Só porque ela está com seu baby doll branco no sofá tomando sorvete. Deixa ela, ela não vai ficar gordinha. Ela tem 17, ela tem 18 anos, sei lá. O metabolismo dela está a milhão.
6: Bom dia, Diego. Bom dia, povo do Bando de Coruja. Vocês são meu combustível da madrugada para trabalhar. Eu me divirto muito, muito. Realmente, são várias figuras.
1: Obrigado, Gabi. Beijo pra você, Gabi. Beijinho, obrigado.
7: Ó, Diego, e essa vozinha da Jéssica Chiquinheira?
1: Jéssica.
7: Dá vontade de virar o tiozão da Suquita, hein? Dá um repau no pio. Rapaz do céu. Chega a suspirar.
1: Ô, Luiz, você tem que ver a foto que ela mandou. Ela tá com uma camisolinha branca. Ela é morena, meia indiazinha. Magrinha. E eu acho que ela tá com frio. Oh, yeah. Tá frio aí, Jessica? Oh, yeah. Quem é esse trouxa que tá mandando 102 mensagens em 6 segundos? Pera aí. O Ivo, oh, Jessiquinha, Diego, pergunta para a Jessiquinha se ela aceita um 40 a mais. Lógico que ela aceita, ela gosta de tiozão gostoso, você não vê ela falando todo o áudio? Olha aqui, ó.
0: Oi, tiozão gostoso, tudo bem? Hoje tô muito chateada, viu?
1: Ela tá chateadinha.
0: Será que não existe mais homens cabra macho?
1: Existe.
0: A depilação está em dia.
1: Ela quer um cabra macho.
0: Corpo toda cheirosa. A morena aqui cheia de desejo. Ninguém comparece.
1: Ô, Jessiquinha.
0: O que será que tá acontecendo, Diego?
1: Tá acontecendo que os caras é frouxo. Os caras da tua idade é tudo frouxo, tudo texto baixa. Tudo carro elétrico, tudo pai de pet. Não, pai de pet, deixa pra lá essa parte, a gente pula. É tudo. É, você entendeu, Jessica. Lá vem a van. Ô, Grazi, olha o seu tiozão da Suquita aqui cantando a Jessiquinha. Eu não tô cantando ninguém. É tudo Enzo, hoje em dia é tudo Enzo. Fica enchendo o saco treinando de bando na academia.
8: saia de corpo baixo, de barriguinha de fora, entra na...
9: Ô, voz de telesexo, hein? Delícia.
1: O Celso. Calma, Celso.
10: Então requebra a... Diegão, me diz uma coisa. Conta aí a história da... Eu gostei aquele dia de ouvir, a primeira vez que estava ouvindo a rádio aí. Aí você falou da Bárbara Beltrani. Falei pra nós aí.
1: Não, já falei aquele dia. A Bárbara Beltrani. Eu fui apaixonado pela Bárbara Beltrani. Eu fiz um CD pra ela. Cara, CDzão bom, hein? Não, cara, hoje em dia não. Hoje em dia ela, eu apaixonei por ela. Porque ela é parecida com o Ozzy. Até hoje ela parece um pouco com o Ozzy, né? Agora ela tá dando aula de yoga, olha. Ai, Bárbara Beltrame. Não, o CD, aquele dia eu contei as músicas que eu coloquei no CD que eu fiz pra ela. Eu fiz um CD pra ela só com porrada, só música romântica. E dei o CD de presente pra ela. Ai, Bárbara Beltrame. Não, foi maravilhoso. Quer ver aqui? Deixa eu ver se eu acho aqui. Tem 180 milhões de músicas aqui. Eu dei pra ela isso aqui, ó.

0: Ô, Diego, só por curiosidade, eu fui lá ver essa Bárbara Beltrani aí. Eu vi que você segue ela ainda, cara. A Grazi sabe que, você,
1: Cala a
0: que ela é
1: boca,
0: isso.
1: cala a boca.
0: Fui pesquisar essa Bárbara Beltrani aí pra
1: É
0: ver se é
1: Beltrame.
0: bonitinha. Primeira pessoa seguindo lá é
1: Cala a
0: você,
1: boca,
0: Diego.
1: cala a
0: Será que a
1: boca.
0: Grazi não é ciumenta?
1: Cala a sua boca. Eu tinha, a gente era adolescente, cala a boca.
0: Fui pesquisar essa Bárbara
1: Cala a boca,
0: Beltrani.
1: Michael, chega! Que coisa chata, Michael.
2: Ei, Diego! Fala pra nós aí que você ganhou de presente aí da sua esposa. Fala pra
1: Ah, eu
2: nós!
1: esqueci. Vou postar.
3: Bom dia, meu tiozão gostoso. Os homens de hoje são tão malvados. Ai, ainda bem que eu prefiro os casados. Ai, é a Tassininha. Ai, safadinha.
1: A Tassininha. A Tassininha, safadinha.

0: Tá, chega também.
1: Diegão Lopes! Ei, você ganhou o charutão do Fidel Castro de presente de Dia dos Namorados, hein?
0: Não, charuto eu ganhei. Quando que eu ganhei charuto? Como é que você sabe que eu fumo charuto, velho? Eu dou umas baforadas às vezes. Mas eu ganhei faz tempo já. O charuto não. Essa vez eu vou postar ali, vou postar.
1: Oh, acho que tá batendo uma deprê no Diegão aí, ó. Lembrando das antigas. Tô achando que a hora que chegar em casa, vai dormir com o cachorro,
0: hein? Não, não venha não. É, o cachorro dorme na cama, então tá bom.

0: A música tem o poder de te transportar para o passado. Ai, como é bom relembrar. Ah, tinha uma outra também, quer ver? Deixa eu ver se eu acho aqui. Essa aqui. Isso aqui, olha, judia o coração, hein? Ah. Ai, Bárbara Beltrame. Você era parecida com Ozzy. Aquele olhar profundo, aquela pele branca. Aquele olho verde. Essa é de motel, essa é. Essa música pra namorar pelado. Música pra namorar pelado.
1: Ah, o cachorro dorme na cama, né? Tá tudo certo. Eu também durmo. Quem te viu, quem te vê, hein, Diegão?
0: É,
1: meu
0: cara.
1: Deus, que isso, cara.
0: Não, isso é verdade.
1: Ó, você não faz mais parte do clube, tá?
0: Faço.
1: Do Zeca do Top.
0: Não, venha não.
1: Agora você é pai de pet.
0: É, mas eu duvido que você, que é do hétero top, se você adotar um cachorrinho... É que a gente fala uma coisa, mas faz outra, né? Eu sempre bati no peito e falei, quê? Cachorro é cachorro. Cachorro vai dormir lá fora, na corrente, na chuva. Aonde que eu vou deixar o meu Tite dormir na chuva?
2: É bonitona, Beltrame. Na verdade, todo o estoque seu de ex é bonita. Beltrame, Marisol, Simone Mendes.
0: Ah, mano, aqui é... Nós é feio, mas nós é desenrolado. E tem umas que eu não falo aqui, mas se eu falar, você vai cair pra trás. Não acredito. Eu falo, você não acredita, acredite.
3: Diego, você coloca a música difícil aí, Diego. Os Banguela vai querer subir essa música, não vai conseguir.
0: Não, era só isso aqui. Aí, ai, tinha outra também que eu coloquei no CD dela, que era essa aqui, ó. Assovia essa aí, ó, Banguela. Falou em assovio, eu lembrei. Essa também tava no CD. Ai, Bárbara Beltrame. Hoje ela é professora de yoga. Ninguém consegue assoviar essa aqui no tom original. Cadê o assoviador? Vai, assovia essa aqui, ó, o bonzão do assovio aí, vai. Vai ser um bem-te-vi.

É, não só. Ah, quase, quase, quase. Né? Mais 5 centavos e. 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

0: Os cachorrinhos tudo louco agora na rua. Os cachorros sem entender nada. Chega, chega. Chega de momento Bárbara Beltrame. Ai, Bárbara Beltrame. Aí do nada os loucos começam a seguir ela, ela não entende nada amanhã. Ai, meu Deus. Não, você tá subindo um tom abaixo, cara. Um tom não, um oitavo abaixo.
1: Oi, Jake, eu adoro Guns N' Roses. Estou toda arrepiada.
0: Você gosta?
1: É normal.
0: É normal.
1: Estou toda molhada.
0: Ai.
1: Ops, derrubei o sorvete.
0: Derrubou o sorvete, né? Você gosta de Guns N' Roses, né, Jessiquinha? Vem cá, Jessiquinha. Me chama de Slash, deixa o solar na guitarra, Jessiquinha.

0: É o grupo da Assovio agora, essa bosta? Lembra do grupo da Assovio?
1: Oi! Oi! Oi! Oi! Oi!
2: Ô, Diegão, você fica dando ideia nesses cornos do grupo de Assovio aí, agora quem aguenta esses caras assoviando o tempo todo?
0: Bom dia, Tiagão do Maitá, você tá bom, cara? Olha lá. Não lembro qual que é essa, não. Chega! Mas que coisa chata agora. Chega! Já foi já, o assovio tá bom. Nem lembrava.
3: Vamos aplaudir!
0: Olha, do nada o Raul Gil acordou no meio da...
4: Ô, Diegão, bom dia.
0: Bom dia.
4: Vou falar isso agora. Será que tem algum telespectador aí que... Tá naqueles grupos lá, já subiu?
0: Não tem mais isso, tem ainda? Foi uma modinha, já não tem mais, tem ainda?
5: Toda vez que eu viajava pela estrada de ouro fino, de longe avistava a figura de um menino.
0: Simone Mendes!
6: Diegão, vamos falar da Simone Mendes, Diegão, olha que gata!
0: Lá vem.
6: Vem no rodeio de americana esse final de semana, ai meu Deus, que mulher linda! Charmosa, elegante. Você pegou ela mesmo, Diego?
0: Não, peguei nada. Cala a boca. Cala a boca.
6: Você passeou ali, você passeou.
0: Cala a sua boca. Cala a sua boca. Vai cuidar da sua vida. Que coisa chata, rapaz. Fica falando besteira aí. Pra que você fala no nome dela? Não, eu não vou
7: me esquecer.
0: Como esquecer?
7: Pode apelar pro plano B.
0: Não, não tem plano B.
7: Manterão meu perfume das perfumarias.
0: Yves Saint Laurent.
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0: É, eu sei que você gosta.

0: Chiquinho, eu prefiro um peão todo tatuado. Um cheiro de paieiro e perfume do mato.
1: Eu, a gente sabe o que você prefere.
2: Simone Mendes é doidona, né? Estoura o zíper da calça dela. Ela não vai trocar de roupa, não. Ela faz inteiro o show com o zíper estourado.
1: É, não tá nem aí, meu amor.
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4: Ah, apaga, apaga, apaga.
1: Nossa senhora, amor. Apaguei, apaguei, apaguei. Apaguei, apaguei, apaguei, apaguei, apaguei.
5: Dieguinho, bom dia. Bom dia, tudo bem? Dieguinho, posta o teu presente. Eu vou tomar banho. Quando eu lavo o cabelo, eu demoro uma hora e meia. Aí, quando eu voltar, eu acredito que já vai estar nos seus posts, né?
1: Posts.
5: Na sua publicação, correto? Beijão, sextou, né? Bora ali, eu vou encontrar minha amiga, a Shakira. Bora ali, bora ali.
1: Ah, eu achei engraçado ontem. O Tadeu colocou o áudio da Mel Banana. Aí eu vim, ela deve ser carioca. Olha o sotaque dela de carioca. Nossa, eu adoro o sotaque carioca da Mel Banana. A nossa carioca Mel Banana, Mel Banana. Eu vou postar, eu esqueci o... Eu vou postar agora, já eu posto lá. Ô Pedrão, não vou falar isso não.
6: Ô, Diegão, bom dia, Diegão. Ouviu o áudio aí de Chicão aí, Diegão? Estamos aqui na 364, aqui direcionado e picada aqui rumo a Roraima.
1: Olá.
6: Estamos aqui no Mato Grosso. Daqui a pouco estamos chegando em Rondônia. Eu e a minha Cristal, Otília, dia dos namorados. Ouve nosso áudio aí, na madrugada, acelerando e ouvindo aí o Band Coruja.
1: Valeu, garoto. Um abraço pra você e pra Otília! Otília tem quantos anos, Otília? Eu achava que a última Otília era dos anos 50, 30, por aí. A Otília não fabrica mais, já saiu de linha já, né? Não tem uma neném chamada... Como é o nome dela, pai? Otília. Otília não tem mais faz um tempo.
7: Pois é, o sotaque carioca da Mel Banana é uma delícia, cara. Sensacional. Mal sabe o homem vinheta que a Mel Banana é ali de Presidente Prudente, interior de São Paulo. Não tem nada a ver com o Rio de Janeiro.
1: Da onde vem o sotaque, hein, Mel? Cadê meu povo de Presidente Prudente? Manda um áudio vocês aí pra ver se é o sotaque da Mel Banana. É, o povo de Prudente tem um sotaque assim, igual carioca?
6: Bom dia, Diegão. Diegão. O Cureba aqui, motorista de caminhão. Ô, chegando aqui no Guarulhos. Bom dia pra vocês aí todos.
1: Valeu, cara. Um abraço.
8: QAP, Diego
1: Meu
8: Lopes.
1: Meu Deus do
8: QAP,
1: céu.
8: QAP, Diego Lopes. Tá na escuta, Diego Lopes? Não, é só pra ver se eu tô bloqueado aí ou não.
1: Que é, cara? Fica mandando esses áudio bosta, eu vou bloquear, hein? Ninguém quer saber onde é que você tá, o que é que você tá carregando. QAP, QRV, QTU, vá pra pool.

0: tiver mais alguém que fica subiando nessa porcaria, eu vou cancelar todo mundo, hein? Vou sair do grupo, hein? Vou sair desse grupo aí, se algum desgramado ficar subiando. Olha, toma vergonha na cara, para de subiar.
1: Tá
0: se
1: bom.
0: Tiver mais alguém, eu vou cancelar, vou bloquear. Para com essa porcaria de ficar subiando.
1: Tá bom.
0: Ah, rapaz, para.
1: Chega, já paramos. Já paramos, chega. Ninguém mais tá subindo.
2: Ô, Diegão, é que o Tadeu escutou só um áudio da Mel Banana, né? Se fosse que nem você escutasse os áudios dela direto, ia fazer que nem você, chamar ela de chata também.
1: Eu não chamei ninguém de chata, cala a boca. Diego, venceu o laudo do Muriloco, que ele sumiu? Venceu, ele precisa renovar pra voltar a participar. Senão ele vai pra cadeia, e nós também, né? Sem laudo, o Muriloco não participa, já falei pra ele. E outra, ele vai ter que fazer... vai ter que fazer o código... O QR Code pra andar pendurado no pescoço, igual o de Leira.
3: Bom dia, bom dia, bom dia, Diego. Bom dia, bom dia, Coruja. Reginaldo Marques Araújo, motorista carreteiro por cá. Ô, Diego, não tem nada a ver não, hein? O Presidente Prudente ali, eu morava em Irapuru, dá 60 quilômetros.
1: O Irapuru.
3: De Presidente Prudente.
1: O Irapuru.
3: Não tem nada a ver não, é normal. É o sotaque que, o sotaque que eu tenho aqui. Presidente Prudente não tem o sotaque igual os carioca não.
1: Ué?
3: É top, pode ser que tenha algum outro que tá por ali que tenha o sotaque do carioca, mas... É normal, sotaque normal, igual o meu aqui. É o paulista que fala.
1: Tá, então não entendi. Da onde vem teu sotaque, Mel? Você cresceu no Rio? No Rio ou em... Onde mais que fala? Não, acho que é só o Rio, né? Espírito Santo fala assim também, não, não. Não, acho que é só o Rio mesmo. Mesmo, mesmo, 10, merda, gorda, porta. Menos, mais. Por quê, hein? Por que você fala assim?
4: Não tem nada a ver o sotaque, não. Eu sou aqui de Prudente.
1: Tá, os nossos ouvintes de Prudente estão participando. Só assim pra vocês participarem, né, seus vagabundos? Mas tá certo. Tá bom, eu quero saber de onde vem o sotaque de Mel Banana. Eu acho maravilhoso. Pô, sotaque de carioca? Mas por quê, cara? Pô, qual é? Eu acho uma delícia.
5: Eu tenho um amigo, Diegão, que ia fazer um trabalho na França, só que uns 3, 4 meses antes dele ir pra França, ele já tava falando francês. Bonjour, não sei o quê. Falei, ô André, porra, mano, você nem na França foi ainda, você já tá falando francês, tá igual a Mel Banana. Nunca foi no Rio, mas puxa um carioca que Deus me livre.
6: Ah, Diego, às vezes é porque ela morou lá no Morro do Alemão.
1: É, pode ser. É, Diego, os ouvintes de Prudente revoltados com o falso sotaque da Mel Banana. Por quê? Nada a ver. Deixa ela.
7: Diego.
1: Oi.
7: Bom dia, boa noite. É, Everton de Catanduva aqui. Cara, o paraense também enfia pra caramba, hein? É. Pode perguntar pra galera aí. Pensa nos paraenses que tudo que fala é quase idêntico ao carioca, mano.
1: Paraense também é?
8: O Diego Lopes tem bombas exclusivas, cavalo.
1: Opa!
8: Põe um áudio aí no ar, cavalo do Diego.
1: Calma aí, ô.
8: O Diego Lopes começou a Copa, hein, Diego?
1: Ah, bombas, essa é a bomba?
8: Bombas da Copa,
1: essa é a bomba?
8: Diego. Começou a Copa, Diego, com exclusivo.
1: Essa é a exclusiva que você quer dar, ô Fenomenal? Ah, peraí. Não. Peraí. Não é essa exclusiva que você... Ah, qual que é a bomba de hoje? Começou a Copa. Não é essa, né? Não é, né?

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Vai. 2h58 agora, faltando 2 minutos para as 3 horas da manhã, até as 5 da manhã, o Band Coruja no ar aqui na Band FM, sempre fazendo bagunça na madrugada. Bora lá? 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

0: Vocês foram assistir esse He-Man que tá no cinema aí, não? He-Man texto baixa? Que chora pro esqueleto? O He-Man chora pro esqueleto? Ah, vá tomar no meio. Quem foi assistir o Mestres do Universo que tá no cinema? Se for uma bosta, eu nem vou. Eu tô vendo uns trailers aqui, uns trailers não, uns pedacinhos aqui na rede social. Estão falando que o Príncipe Adam chora no Stories.
1: Não, essa música que tá tocando aí, ó, né? Quem não gosta de mim, quem não gosta de mim, é a música do Ivan Neres, não é não?
2: Pega pra mim agora, minha gente!
0: E aí, ô Ale, você gostou ou não? Esse Príncipe Adam tá meio esquisito pra mim. Bom, o primeiro era o alemãozão lá. Como é que era o nome do alemãozão? Foi assistir no cinema primeiro. Acho que eu tinha 5, 6, 8, 6, 7, 8 anos, sei lá. Era o Dolph Lundgren. Dolph Lundgren. Dolph Lundgren. O Ale Hardcore gostou. Disse que é bom igual no desenho. Estão criticando, hein?
3: Não, o filme é legal, o filme é muito bom do He-Man, né? Tem poderzinho, né? Tem poderzinho, né? A única parte que eu não gostei foi ele falando pro esqueleto assim, ó. Não, você é bonzinho, muda de vida, sai dessa, garoto. Né? Não fica assim, eu vou te dar uma chance. Ele fala assim pro He-Man, pro esqueleto, né?
0: Foi essa parte que eu vi. Não, você é bom, o mundo é que te judiou. Você é uma vítima da sociedade, esqueleto. Foi só pra roubar um celularzinho. Foi só pra tomar uma cervejinha. Ai, tomar no meio. Cortar a cabeça desse esqueleto fora com a espada. Pra que você tem um diabo de uma espada na mão, seu bosta? Pra quê? Pra quê?

0: Muito bom dia, Diego. Oi, meus amores. Como vocês estão? Tá tudo bem com vocês? Eu espero muito, muito que sim, viu?
1: Catrícia, sua delícia! Como é que você tá, Catrícia? Como é que vai ser o seu dia dos namorados, Catrícia? Você tá namorando, Catrícia? Tá solteira? Ô, Catrícia, tem você tem muitos clientes que traem as namoradas com você, Catrícia? Como é que vai ser amanhã, Catrícia? Vai trabalhar muito ou pouco, Catrícia? É, tem gente safada no mundo, né? O cara que namora e por fora sai com as moças, né? Pum, pum.
2: Eu não acredito que o diretor do filme do He-Man era petista. Pra vir com esse papinho de, ai, você é vítima da sociedade. Só
1: Que
2: pode ser
1: petista?
2: petista, desgrama
1: Que
2: dessa.
1: petista o quê? Lá fora nem tem isso. É, como é que é o nome? É Woke. Lá chama Woke. Woke.
3: Ô, Diego, falar bem a verdade pra você, o filme é bom, mas se você puder levar a sua pipoca de casa e o refrigerante, é a melhor coisa que você faz, é. Nossa, é caro, caro, caro, caro.
1: Ah, é, mas isso é mesmo, isso é verdade. Cara, eu gosto muito do Cinemark, né? Mas é, não tem esse problema aí, né? 90 pau, velho. 90 pau é muito pau pra uma barraca de pipoca, um balde de pipoca.
2: É chamado de woke, aqui é chamado de ladrão.
1: Ei!
0: Não, Diego, não. Eu não estou namorando, não. Mas de vez em quando eu sou pedido em namoro, só que eu não aceito, não. Até porque esses homens não me levam a sério, entendeu?
1: Ah, como assim? Como assim não te leva a sério, Catrícia? Por quê, hein?

0: Ô, Diego, esse He-Man novo tem asma, insônia e borderline. Eu já falei que essas bosta não é doença de homem, não. Homem não tem asma, é que é só respirar, para de frescura. Homem não tem insônia, que é só fechar o olho e dormir, cala a boca. E borderline, eu não sei nem que porra é essa. Borderline pra mim é modelo de cachorro. Que cachorro você tem? Ah, eu tenho um borderline, ela é inteligente, é inteligente.
1: Diego Lopes, eu tenho ansiedade e eu roo as unhas.
0: Olha lá.
1: Isso é um problema grave.
0: É, ansiedade. Eu sofro de ansiedade. Quieta, caralho. Vai deitar que passa.
2: Os homens do Brasil não levam ela a sério. Os homens do Brasil não levam ela a sério. Os homens do Brasil não levam ela a sério.
0: Os homens do Brasil não levam ninguém a sério. Os homens do Brasil não levam a Catrice a sério. Os homens do Brasil não levam a Catrice a sério. Os homens do Brasil não levam a Catrice a sério. Os homens do Brasil. Vai, Johnny. Os homens do Brasil não levam a Catrice a sério. Os homens do Brasil nunca levam a Catrice a sério. Os homens do Brasil não levam a Catrice a sério. Os homens do Brasil nunca levam a Catrice a sério. Os homens do Brasil não levam a Catrice a sério. Os homens do Brasil não levam a Catrice a sério. Os homens do Brasil não levam a Catrice a sério. Os homens do Brasil não levam a Catrice a sério. Os homens do Brasil não levam a Catrice a sério. Os homens do Brasil não levam a Catrice a sério. Os homens do Brasil não levam a Catrice a sério. Os homens do Brasil não levam a Catrice a sério. Os homens do Brasil não levam a Catrice a sério. Os homens do Brasil não levam a Catrice a sério. Os homens do Brasil não levam a Catrice a sério. Os homens do Brasil não levam a Catrice a sério. Os homens do Brasil não levam a Catrice a sério. Os homens do Brasil não levam a Catrice a sério. Os homens do Brasil não levam a Catrice a sério. Os homens do Brasil não levam a sério. Os homens do Brasil não tem catapora. Os homens do Brasil tá com catapora. Aí eu tô com catapora.
3: Fico pensando aqui comigo, ouvinte novo, que sintoniza a Band, nesse horário, ouve vocês falando isso daí, o cara vai falar assim, isso daqui é a rádio do CAPS, né? Só pode.
0: Ai, cadê a musa? Eu quero saber da musa.
4: Cala a boca, seu vagabundo.
0: Cala a boca você, trouxa.
5: Eu só quero é pôr pra dentro.
0: Pum, pum, pum.
5: É pôr pra dentro.
0: Ah, você que é ouvinte novo, deixa eu falar uma coisa bem séria. É tudo brincadeira, viu, gente? É. Eu chamo de trouxa, de cavalo, de animal, de idiota. Falo que tem problema na cabeça, que tem laudo. Falo que recebe o Loas. Falo que é retardado, idiota, pau no... Mas é tudo amiguinho, é tudo amiguinho, é tudo idiota.
5: Porque a torre muito é difícil de cansar. Fica enfeitado...
3: Não, isso aqui é uma transmissão direta do manicômio, né?
0: É,
3: gente, pode ser.
0: É tudo nosso, é tudo nosso. Direto pra revento. Relaxa que a audiência tá aumentando cada vez mais. Aliás, obrigado, hein, gente. Tô sabendo que nós estamos no pico do olho da rasgada da sanfona.
3: Chega, caramba!
0: Já parei, Paulo!
3: Então é tudo brincadeira, né, Diegão?
0: É.
3: Por que que você foi escolhido pra fazer o Bando de Coruja? Você mesmo já disse que o Murilo te escolheu porque disse que você é doidão, você é loucão.
0: É, foi
3: não nada de brincadeira, não. Não existe personagem, não, gente.
0: Cara, na hora que ele falou isso, olhando no meu olho, eu não sabia se eu chorava, se eu ria. Não sei se é fã ou se é hater. É, a gente te ouviu, ele falando com aquela voz de... Aquela voz de Band Love, né? Hã? Aquela voz da história do Band Love. É, a gente te ouviu lá na outra rádio lá e você, eu acho que você combina, você é meio doidinho, né? Tem que ser meio doidinho pro Band Coruja. É, eu percebi, ó os caras, ó o Diguinho, né? Doidinho não, né? Tem que ter laudo pra trabalhar aqui, tem que ser laudado.
6: Diego, eu tenho uma dúvida. Esses caras aqui que já saíram aqui da noite, que ouviu o Bando de Coruja, que trabalha de manhã agora e tal, qual será o tratamento que eles fizeram pra ver se voltava pelo menos um terço só do normal?
0: É borderline.
5: Eu só quero é pôr pra dentro.
0: Tudo com transtorno, tudo tem transtorno. Mas são aqui fica se piscando 10 vezes por dia. Sabe aqueles caras que ficam se piscando só?
5: Eles querem jogar bonito e eu só quero pôr pra dentro. É pôr pra dentro. É pôr pra dentro.
7: Ô, Diegão, o manicômio tá em funcionamento hoje, mas... Mas cadê o azucaiado oficial? Tu me sumido? O Davi Motosserra não apareceu. O Alê Fenomenar, não sei por que banda agarrou. O Murilo Louco nem se fala. Será que pegaram eles, levaram diretamente.
0: É mesmo, hein? Hospício. Acho que a carrocinha de louco. Peraí, gente. Tem uns negócios que não. Acho que a carrocinha de louco pegou eles. Oi, o cata véio. Lembra que tinha o cata véio na pandemia? Agora passaram o cata louco. Oi, o cata louco passando na sua rua. Oi, o cata louco. Levaram a metade da nossa audiência.
8: É porque assim, lembra que uma vez eu falei aqui que um dia que eu voltar a namorar realmente, eu quero um homem que aceite a ser corninho, que goste de levar chifre, porque eu não consigo passar muito tempo só com um homem, entendeu?
0: Ah, peraí, gente.
8: Edinho, mas pra me ser bem franca com você... Eu não sinto falta, assim, de namoro, não. Sabe por quê? Porque eu sou aquariano, entendeu? O aquariano preserva muito a liberdade, entendeu? E eu gosto de ser solteira.
0: Ô, Catrícia, eu já entendi. Eu tinha esquecido... Gente, peraí. Eu tinha esquecido desse detalhe da nossa querida Catrícia. Eu perguntei agora, o idiota, eu sou um trouxa. Catrícia, por que você não namora? Os homens não levam a sério. Mas também não é só isso, né, Catrícia? A gente esqueceu daquele detalhe. Ah! O amor dela é diferente, gente. Essa é a música da nossa musa Catrícia.
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0: Só um minuto, esse clipe, cara. Pera aí, eu não tenho essa música na rádio, ok? Ok, todo mundo entendeu, ok? Ok. Aí eu tenho que colocar o clipe da Pablo. E esse clipe da Pablo. Ela de calcinha cor-de-rosa levantando da cama. Não dá, velho. Com 2000 de texto. É dentro.
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0: É, voltando pro assunto. Esse é o tipo de amor da Catrícia. Vai, Catrícia, canta.

assim, né, Catrícia? Não se prende, não. É porque ela tá na flor da idade, gente. 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

0: É, Catrice, a gente tinha esquecido desse detalhe, Catrice, é verdade. Por isso que não namora, não é que os homens não levam a sério. Os homens não entendem esse tipo de... É uma conversa que vocês não estão preparados. Não é, Catrice?
1: Não, o pior não é nada, que aqui em São Paulo eu tive um namoradinho que adorava ser corno, sabia?
0: Olha.
1: Aí eu fazia as gatas e sapato
0: olha.
1: Com ele.
0: Olha.
1: Mas só que eu acho que ele enjoou de mim, entendeu? Porque acho que ele não aguentou.
0: Não aguenta, é muita gaia, não dá. Chega uma hora, Catrice, que o cara apaixona de verdade. Você faz, é porque a Catrice, ela faz as coisas que as mulheres não fazem. Aí o trouxa apaixona, só que esquece que o amor dela é diferente, gente. A Catrice dá umas caprichadas. Ei, Catrice, essa boca desse tamanho, Catrice.
2: Se vir com benefício de 42 mil junto, pode botar gaia à vontade. Até olá. Pedra homem com água quente eu deixo pra você pronta na bacia em casa.
0: É, sem falar nos ganhos da Catrícia, né? 42 pau. 42 pau por mês, velho. É muito pau, é muita coisa, muito dinheiro, né?
3: Essa bocona de amolar chibata! Enlouquece, meu amigo Ícaro.
0: Bocona de amolar chibata.
4: Ô, Diego. Eu vou falar uma coisa pra você. Essa indireta da Catrícia não foi pra ninguém, mas acertou o Reginaldo Plácido em cheio.
0: Cadê ele, hein? Cadê ele?
1: E Cleitinho, você não vai aguentar nem o primeiro round. Eu vou deixar você bem fraquinho.
0: Rapaz. É, eu acho que eu tô rindo aqui, mas eu também não sei não, viu? Eu também não sei não, viu? Ei, Edinaldo.
5: Eu tô aqui quietinho, Diego, só ouvindo a Catrícia falar. E só dela falar isso, que gosta de colocar chifre, eu já tô aqui morrendo de ciúmes. Tchau, Catrícia. Tchau.
0: Ah. Ah. Eu falei isso que nem com... Nem pegou ainda. Pum, pum.
1: Ai, Reginaldo, você é muito fofo. Beijo pra você, meu amor. Você sabe que eu sou quenga, mas eu te amo.
0: Ah, não fala assim que ele endurece, que ele amolece.
6: Qual é o tamanho dessa terceira perna?
0: Não tem, cara. Ela é operada. Você não sabe? É ouvinte novo, Catrícia. Não liga.
7: Olha lá quem vem virando na esquina. Vem Diego com toda alegria, festejando com a lua em seus olhos, roupa de água marinha e seu jeito de malandro.
0: Olha essa espada.
7: Ré,
0: corta dos dois lados.
7: Tudo de Beire, Seibionoba, Manabi. Debugui. Debuididipi. Música difícil, Diego. Aff Maria.
0: Pum, pum.
8: Ô, Catrícia, quando você vai sair com o cara, você pede pra dar uma olhadinha no toba dele antes.
0: Ei.
8: Ver se é depiladinho, limpinho, enfim.
0: Ei.
8: Pra poder sair com ele? Ou isso não quer influenciar em nada?
0: Não influencia mais, que ela não tem, não precisa desarmar.
7: Espada corta dos dois lados, mas vamos enfiar ela dentro do seu
0: ei!
7: Rabo.
0: Eu tava falando da foto que fizeram dele de He-Man, ô cretino. É porque na hora que eu tava... Ah, vocês entenderam, velho. É, o Jonathan falou, a Catrícia é a mais bonita de todas, ela é gata. E ela vai no encontro, ela vai no encontro dos ouvintes, hein? Vamos fazer um dark room.
1: Não, nem precisa. Pior que não precisa nem pra me pedir pra me dar uma olhada, sabe por quê? É porque a maioria dos homens que eu saio, ele já vai se abrindo todo, parece um mexilhão.

0: Ai, meu Deus.
1: Nossa senhora.
0: Parece um mexilhão. Ai, meu Deus. Nossa, velho, juro. Eu coloquei a música escrito Satisfaction, achando que era aquela pum dum pucudugudum pum dum dum dum dum dum dum pucudugudum. Me entra o Guns N' Roses.
2: No cozinho, não.
0: Cala a boca, caipira.
2: Ô, Diego, não sabia que o velho do lixo tá participando do filme, não? O Adams.
0: Ah, é? O Príncipe Adams. É, Rolling Stones, eu falei Guns N' Roses.
3: Para, pelo amor de Deus, para! Para, pelo amor de Deus! Tira que eu vou casar!
0: Para, Sidney!
4: O Diego fica colocando esses áudios, daqui um pouco ele vai lembrar de ontem, do áudio lá do... O homem que se derreteu tudo
0: na
4: hora que a mulher tava pincelando a costura.
0: Ah, é muito bom esse áudio. É muito bom o cara, velho.
5: Não, vai, já começou a ragatanga lá, olha, presta atenção. Não. Tem que eu estranhei mesmo os Ganso Roxo tocando umas músicas diferentes hoje.
0: Hã? Ah, os Ganso Roxo. Não, é porque é o mesmo.

0: Essa de mexilhão é foda, viu? Doido, Catrícia! O cara... Valeu, Diegão! Ronaldo por cá, viu? Transporte aqui do H2O, minha joia. Itabuna, Bahia, Brasil, viu?
1: Alô, Bahia!
0: Boa noite a todos. Bom dia, bom dia!
1: Bom dia, bom dia! Olha a buzina essa hora, meu Deus!
2: Ô, meu filho!
1: Oi!
2: Vamos relembrar.
1: Vamos!
2: Lembra dela?
1: Lembra, inesquecível?
2: Ela agora está linda.
1: A Severina?
2: Repara. Sabe quem ela é?
1: Sei.
2: Vou dizer.
1: Já fiquei muito de olho na boutique dela.
2: Quem nunca...

0: Dieguito, depois de ficar quase 4, 5 horas sem energia, estou aqui porque não tenho o que fazer, não é verdade? Você é o único na madrugada que aguenta a gente. Não fala assim da Catrícia, ela é um amor de pessoa. Catrícia, você sabe que eu amo você, né, amiga? Faz isso mesmo com os homens, eles merecem.
1: A Catrícia é maravilhosa. Deu até vontade de virar um mexilhão na mão dela. Quero empaquear, viu?
2: Diego, eu esqueci de te falar. Domingo na parada gay, eu tava em cima do trio elétrico, né? No número 8. Sem querer, quando eu olhei assim, eu vi uma pessoa. Ele tentou se esconder de mim, entendeu? Porque ele percebeu que eu tava olhando.
1: Para tudo.
2: É um ouvinte daqui, agora adivinha quem é?
1: Atenção, atenção. Quem será, hein? Quem será esse que estava domingo na parada gay? Ouvinte do Band Coruja, se escondendo da Catrícia. Quem era o homem mexilhão? Quem será, hein? Toda minha.
3: O Rejão taxista, certeza.
1: Certeza que era o Rajão, Rajão.
4: Olá, Diego, boa noite, tudo bem? Eu só vou pegar as coisas aqui no hotel, resolver minhas coisinhas, fechar minha mala e já eu volto aí falar com você, tá bom? Obrigada.
1: Tá bom. É a Gabriela Freitas, a musa que se apresentou no Love Light. Tá, mas o papo é outro, tá? Ô, Gregório, quando ela voltar, você sabe. É, o caipirão foi descoberto, estão falando aqui. Certeza que era o caipirão. Com essa cara de neca dele. Devia estar fantasiado de He-Man. Ai, eu sou o príncipe Adam. Eu tenho borderline.

0: Patrícia, fala pra mim, já teve algum cliente que ficou insatisfeito com o seu serviço? Porque chegou na hora H, ele viu que você não tinha mais a ferramenta? Porque a maioria dos homens procura esse tipo de serviço com a menina, assim, e eles querem a ferramenta, né? E
1: verdade.
0: Eles querem usar e ser usado, né, Patrícia?
1: Comer desarmando.
0: Você entende, né? Ou antes da abordagem você já fala que você levou a machadada e agora tá com a rachada.
1: Como é que faz, hein, Catrice? Sim, sim, sim, sim. É uma dúvida que acho que todo mundo tem. Como é que é o movimento antes e depois? Antigamente tinha uma galera que te procurava porque você tinha a ferramenta. Agora você arrancou a ferramenta e como é que tá o movimento? Melhorou? É, se bem que pode só colocar um cintará. Tem um objeto que vende na Shopee. Não sei se vende na Shopee. Que se chama Cintará. O Cintará, meu amigo. Olha. É, Diegão, eu também vi o caipirão fantasiado de bezerro na parada domingo.
2: Você, ô Chamito. É leite é? Desnatado, ô, canela seca, canela de sabiá, você.
1: Ô, cara de neca, é você que tava lá, né, ô? Cara de neca, você que tava lá, ô, eu sei. Vem cá, fala a verdade, Catrice.
3: Não, pior que já, viu? É porque assim...
1: Pera aí, Catrice, tem um trouxa ligando, deixa eu bloquear esse otário.
3: Não, pior que já, viu? É porque assim, teve um. Já se aconteceu.
1: Ah, tá, continua ligando, eu vou bloquear mesmo. 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

0: Assim, teve um, já aconteceu umas duas vezes, porque às vezes eles não perguntam antes, entendeu?
1: Ah.
0: Aí quando chegou no motel, ele achava que eu ainda tinha, entendeu? Aí quando chegou na hora que eu tirei toda a minha roupa, ele viu, ele botou até a mão na testa, ele falou assim, mentira. Eu falei, é isso mesmo, não tenho mais. Só que detalhe, você não vai nem acreditar, ele tinha levado uma necessaire. É porque eu acho que é daqueles clientes que são insaciáveis, sabe? Aqueles homens passivos que são insaciáveis, que ele tinha levado um monte de sei lá,
1: Legumes.
0: legumes, eu acho, né? Porque era pepino, cenoura, tinha até berinjela, entendeu? Aí eu peguei, tive que usar nele, né, gente?
1: Não,
0: Foi
1: peraí.
0: terrível.
1: Peraí, peraí, peraí, peraí, peraí. É muita informação no negócio. Primeiro que bateu uma puta curiosidade pra saber como é que é o negócio aí, Catriz. Porque você falou que se a hora que você tirou o vestido, ele olhou, ele viu que não tinha nada. Eu acho que todo mundo ficou pensando, imaginando agora como seria. A outra coisa, ele levou legumes? Ele queria fazer o quê? Um churrasco vegano? É muita informação. O cara queria reclamar no Procon por propaganda enganosa. Como é que é isso, hein? Gente, vocês não ficaram curiosos, não?
0: Ele levou, sabe por quê, Diego? Porque na época que eu ainda tinha, eu já tinha saído com alguns clientes que já tinham levado negócios de pepino, cenoura, entendeu? É porque às vezes eles não se satisfaz só com o dote da trans, entendeu? Sempre tem que usar algo a mais, entendeu?
1: Ah, pai. Por exemplo, o caipirão. O caipirão, você olha pra cara dele, você já percebe que ele trabalha na roça, deve ter uma plantação de berinjela, deve ter uma plantaçãozinha ali de pepino, né? De abóbora moranga.
2: Rapaz, essa
1: olá,
2: foi a
1: falei.
2: Primeira vez que você me assustou, Diego.
1: Olá.
2: Não, me deu um puta curiosidade. Eu falei, quer ver quem vai falar que gente põe uma berinjela no rabo?
1: Cala a boca, idiota! Cala a boca, idiota!
3: Ô, Patrícia, alguma mulher já disse que sair com você pra dar uma colada no velcro com você? Fazer um rala e rola no tapete? Ô, Patrícia, me responde uma dúvida aqui que tá formigando minha caixota. Você já saiu com alguma mulher, já
1: pegou
3: uma colada no velcro?
1: O Luiz Caipirinha quer saber se já pegou mulher, Catrícia.
4: Esses legumes aí, Diego, foi feito sopa de butico. Com certeza a Catrícia usou o butico.
5: Ô, Diego, meu sonho é ver a Catrícia nua. Ô, sonho, Catrícia. Realiza esse sonho, vai.
1: Olha aí, Catrícia.
6: Ah, esse negócio de legume aí, eu não sei não, mãe. Quem que nunca fez um buraquinho na melancia?
1: Eu.
6: E experimentou pra ver a sensação?
1: Eu
6: é
1: nunca
6: bom,
1: fiz.
6: Viu?
1: Eu nunca fiz isso aí, não. Uma vez eu falei aqui já, eu vi um filme do Nuno Leal Maia.
7: Oh, sabe quem é? É o Samuca.
1: É o Samuca, é.
2: Diegão, manda essa figurinha pra Catrícia aí. Pergunta se o cara usou a berinjela desse jeito.
1: Eu vou mandar essa figurinha pro Caipira, ele que gosta. Vou mandar pra Catrícia também.

0: Ah, o Edmilson não precisa, não. Ele já usa aquele banquinho dele lá como acessório, a berinjela não faz nem cócega nele.
1: E o tesão, pra falar o português claro, e o tesão, onde você coloca? Porque você não tem mais. E o... a porra do tesão. Porque quando o homem tá com tesão, arma a barraca. E você? Onde vai o tesão?
2: No seu... Não responde não, Catriz.
3: Tô notando que, desde que eu cheguei, vocês estão pegando meu pé. Eu não sei, marcaram um X na minha testa e agora vai, né? Agora vai tomar tudo no cu. Tô, vou pra amanhã.
4: Ei! Fecha a calça, Santropec, e deixa um biguinho de fora.
5: Ah, então, gente, eu já falei isso aqui. Não agora, atualmente, entendeu? Mas há muito tempo atrás, saí sim, entendeu? Pagando bem, que mal tem.
2: Com mulheres, né? Tá certo.
5: Nossa, Cleito, o dia que eu aguentar uma berinjela dessa, eu tenho que ganhar o Oscar, viu?
2: Não aguenta não, Patrícia? Uma berinjelinha dessa? Até o Cleito aguenta. Ô, Catrista, estão perguntando se você sente... É... A galera que amputa os órgãos, amputa perna, amputa braço, fala que fica sentindo fantasma, né? O órgão, o negócio fantasma. Estão perguntando se você sente a chibata fantasma, Catrista.
6: Gente, eu não sei porque vocês ficam tão curiosos. Tem um membro da minha família, que eu não vou falar que é meu pai, que os amigos dele diziam que tinha que experimentar para saber se era homem ou não. Mas ninguém podia saber porque eles eram homem macho, alfa, sabe? Pelo menos o meu pai sempre ouvia e ficava quieto. Mas teve um membro da família que quis e teve uma festa da firma que aconteceu, entendeu? Meu pai teve que tirar ele arrastado de lá porque já tinha gostado e tinha sido umas 5 vezes. Meu pai até hoje não fala com o primo dele.
2: Meu Deus, gente do céu!

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17: 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Bom dia, bom dia. Um ótimo dia pra você que tá sintonizadinho aqui na Band. Tudo bem, né? Tá tudo bem aí? Tudo tranquilinho? Preparando para o Dia dos Namorados? Vai ter uma baguncinha hoje? Conta tudo pra nós aqui, ó. A sua rádio do seu jeito. Essa é boa pra você mandar pra mulher logo de manhã, ó.

0: É, eu não sei, viu?
1: Ou ele é engraçado, ou ele transa bem, ou ele é inteligente, ou ele cozinha bem. Agora, um homem que tenha todas essas quatro qualidades não existe.
0: Pera aí,
1: E é
0: moça, só um minuto.
1: cientificamente comprovado que é impossível existir um homem assim.
0: Bom, é engraçado eu não sou. É cozinhar, meu ovo torra. É, o que mais? Inteligente não sou muito. Qual que é a alternativa que sobra, hein?

0: Oi, Diego Lopes, aqui é o He-Man. E convido a todos que venham assistir o meu filme Zero Lacração, Família, Divertido e Nostalgia Pura. Não dê ouvidos a esse padeiro petista, queima rosca.
1: Ei! Tá. Vamos assistir pra ver, vamos tirar a prova então pra ver. É o padeiro, eu acho que o padeiro nem assistiu. Tá se baseando em cima do que ele viu na internet.
2: Vamos ser obrigados a perguntar pra personal o que sobrou em você.
1: É, o que sobrou. Todo homem ou é engraçado, cientificamente comprovado isso, gente, é? Ou é engraçado, ou transa bem, ou é inteligente, ou cozinha bem. Tudo ao mesmo tempo não existe. É, eu não... Graça eu não tenho. Inteligência também não. Eu queimo a água. Se eu for tentar cozinhar. Não sei, não sei.

0: Ô Diegão, tira uma dúvida pra mim. Você falou que vendia aqueles Paranauê na Shopee, né? Cintaralho e coisa arada. Como é que você sabe, vagabundo? Você anda comprando essas coisas aí com os mirlão cabando que tá dando aí?
1: Eu não falei nada disso, tá louco? Eu falei que vende. Eu não sei onde vende. Deve vender na Shopee, não sei. Procura aí. Cintará.
2: A personal não vai falar pra não atiçar.
1: Não fala mesmo, não. Ela é ligeira, ela é ligeira. Ela deve me difamar pra isso, sim. Ih, aquilo lá, aquilo é um bosta.
3: Diegão, só vou te falar uma coisa. Se eu lavo, se eu cozinho, ninguém tem nada com isso.
1: Nossa. É, ela me difama, mas se eles soubessem, se elas soubessem a verdade... Ah. Ah.
4: É, Diego, dessa lista aí eu só sei cozinhar.
1: Eu sei.
5: Alô?
6: Alô?
5: Não sei. Filme do He-Man? Vamos analisar. Homem com tanguinha cor de rosa e felpuda?
1: É rosa?
5: Que gay.
1: Não, não é rosa. É rosa? Ah,
5: lição de moral, todo fim de história? Cabelos loiros, lisos, feitos na chapinha. Ui! Não sei, não.
1: Não sei.
5: Depois dizem que ele é He-Man. Um menzão, né?
1: É, eu não sei. Eu não assisti. Eu lembro do primeiro que eu assisti, que era com o Dolph Lundgren. Que foi da hora, foi da hora. Eu lembro que a She-Ra. Tem She-Ra nesse? Tem She-Ra? Ou... Olha aí, você que foi assistir. Tem a She-Ra? Não, se a She-Ra não for a Xena Princesa Guerreira, eu nem vou. Ou a Mia Khalifa.
7: Tudo bom? Bom dia.
1: É, ele tá chegando, ele tá chegando. Calma que tá chegando. Ele tá vindo, ele tá vindo.
8: É a Chitara, rapaz. É a Chitara.
1: Que Chitara?
8: É o do Thundercats, é a Chitara.
1: Que Chitara? Que tá falando de Thundercats, ô louco? Falando do He-Man. Tem o Goro? Tem o Goro? Lembra do Goro? O Goro era um fantasma que voava, né? Era um, sei lá, um espírito, sei lá o que que era o Goro. Quem mais? O Pacato, né? O Pacato? É o Pacato? O Pacato é do Thundercats ou é do... Agora eu não lembro mais. Eu era criança, velho. Não sou idiota que fico assistindo essas coisas depois de adulto. O cara tem 30 anos, barba na cara, pança de cadela. Ai, eu vou no cinema assistir He-Man. É corpo, né? É corpo, é gorda do Mortal Kombat, é verdade, é verdade.
4: Ô Diego, tem um fresco aqui no grupo. Todo dia vem perguntar se eu já tirei o sininho do pescoço. Posso mandar um recado pra esse cidadão?
1: Manda.
4: Eu já tirei sim o sininho do pescoço. Tirei do pescoço e coloquei na sua bunda, ei, seu viado.
1: Ei! Calma, calma, Tato.
9: Mas também, o povo não sabe nem fazer filme, né? Cala a boca,
1: vaca.
9: Já pensou? Se põe a Mia Khalifa de She-Ra, nunca não ia ter ingresso nesses cinema da vida aí pra nós comprar. Já tava tudo vendido.
1: Ah, imagina, hein?
9: Vinhetes que é o Gorfo.
1: É o Gorfo. É o Gorfo, é o Gorfo. Tem o Gorfo? É, ele não vai falar porque ele não quer dar spoiler. É o Goro do Mortal Kombat, eu esqueci. O Goro do Mortal e o Gorpo é do He-Man, tá certo.
6: Ei, Diego, sabe quem casou hoje? Quem? Hoje não, ontem no caso, né, quinta-feira. O ator Sidney Sampaio com a doutora Luana Salles. A cerimônia foi digna, tá, meu amor? Foi, sabe aonde? Numa cidade que se chama Vinhedo, interior de São Paulo.
1: Ó, conheço demais. Conheço Vinhedo e o Sidney Sampaio também. Gente boa. A gente fez uns eventos aí, uma época aí. De uma empresa de telefonia celular. Eu não sabia que ele tinha casado. Você tá dando as informações, os furos do fenomenal, hein, ô Catrícia?
2: Ô Diego, eu achava interessante a voz do Caipira, né? Sempre escuto vocês.
1: Tá.
2: Aí eu fui olhar o Instagram dele. Gente, a voz dele não condiz com ele. Ele é novinho.
1: Ele é.
2: Ele tem voz de velho. Achei tão engraçado. Mó bonitinho a família dele e tudo, mas, tipo, ele tem uma voz de velho, ele tem uma voz de senhor. Ele não tem a voz com a idade dele.
1: Ele é novinho. Ele tem cara de neca. Quando a gente fala. Por isso que a gente fala que ele tem cara de neca. Olha bem pro Aneca e olha pro Caipira. É ele todinho. É o Caipira purinho, purinho.
7: Diegão, bom dia.
1: Olha ele aí, ó.
7: 15 graus em São Paulo e as bonequinhas sem frio aqui na Augusta. Região taxista. E se passar algum outro de aplicativo, toma 3 tapas na cara.
2: Entendi, eu achei que cara de neca era cara de cu.
1: Não! Pera aí, ô Gabi. Ai, ai, ai. Pera aí, ô Gabi. Que isso, Gabi? Do nada, velho, ela mete. Não é. Neca é outra coisa. Ô, a Catrícia que ensinou pra nós o que é neca. Só pra ilustrar o que é isso aqui, o nosso querido Gregório da Love Night está nesse momento filmando a casa por dentro. Eita. Tá, mas cadê as meninas? Só tua cara que fica aparecendo, Gregório? Cadê as meninas, Gregório?
10: Ô, filho, pro seu governo, cara de neca. Cala a boca, vaca. É o contrário, viu? É justamente o contrário de cara de que você falou.
1: É.
11: Não é, eu acho que não é voz de velho. Não é voz de velho que o Caipira tem. O Caipira tem voz de Caipira. Na roça todo mundo tem a voz mais ou menos assim. Fala mais ou menos desse jeito e a voz tem mais ou menos essa tonalidade. É mesmo voz de Caipira.
1: É voz de Caipira.
12: Fala baixinho no seu ouvido, duvido. Duvido se você não amolece.
1: Olha... O que que é isso aqui? O Caipira falando pra Michele?
12: Fala baixinho no seu ouvido, duvido. Duvido se você não amolece.
1: O que que amolece, Caipira? O que você quer que amoleça? Pera aí, gente. O que que o Caipira quer que amoleça, hein?
13: Chegou gostosinho, mamãe!
12: Fala baixinho no seu ouvido, duvido. Duvido se você não amolece.
1: O que que você quer que amoleça? Ô Caipira, fala pra mim. O que que você quer que amoleça?
12: Eu acho que estão rolando uns áudios do grupo aqui. Lá do grupo que a gente manda umas coisas. Ah, meu Deus.
1: O que que você quer que amoleça, Caipira? Se for pra Catrícia, Catrícia não dá mais pra amolecer.
6: E Diego, tadinho do Edmilson, não tinha um outro apelido pra você colocar nele, não, mano.
1: Cara de
6: Na
1: neca.
6: Verdade, era pra ser cabeça de neca, né? Porque neca não tem cara, tem cabeça.

0: Ô, Catrício, o que, que será que tava duro que o caipira queria amolecer, hein?
1: Ela pirou de vez.
0: Ah.
1: Rapaz.
2: Ô, Diego, tira uma dúvida aí. Cara de neca, o que, que seria uma neca?
0: Então.
2: Eu não faço a mínima ideia, Diego. Pergunta pra ele.
0: Olá.
3: Será que o Edmilson tá fazendo curso com o Nunes?
0: É.
3: Tá comendo e desarmando?
0: Comendo e desarmando, comendo e desarmando. Não, pra falar isso aí, é alguma coisa que... É mesmo, né? É mesmo, né, cara? Ele deve ter feito o curso do Nunes. Como comer e desarmar.
4: Hoje você tá, hein? Não é... tinha umas moças lá que tava com coração de pedra e eu molei. Se eu começar a falar tem gozinho, não dá um conta.
0: Ah, umas moça, né? É, moça que tem coisa pra amolecer, a gente sabe o que que é, né, Catrícia? Você não vai chegar pra uma moça e falar, ai, eu quero que você amoleça. Amoleça o quê? É, a gente sabe que tem moça que tem coisa que amolece mesmo.
5: Ô, Caipir, não sabia que você, além de tirador de leite, é eletricista? Tá querendo desarmar o disjuntor da Patrícia? Mas o cara não tem mais. O disjuntor dela ficou lá na Coreia do Norte, quando ela fez a cirurgia. Ela...
0: É, não tem mais.
4: Ah, eu gosto de macetar também, viu? Eu macetar, né? Presta atenção, cuida pra não sair de... né?
0: Ai.
4: Mas assim, ó, terninho, macetar e devagarinho, não a correia cai, né? Não tem jeito.
0: Ô, Caipira, pera aí, o que é isso? Revelações nesse tipo hoje?
4: Acho que é fácil assim, claro que é fácil, R$1.000, dinheiro na mão, calcinha no chão.
0: Pera aí, Caipira. Nossa, hoje ele tá se revelando, hein? Essa é porque é sexta-feira, dia dos namorados?
6: Rapaz, esse caipirão tá com uns palavreados estranhos, né?
0: É,
6: primeiro,
0: cara,
6: ele fala e corrige, né,
0: é,
6: Diego Lopes?
0: É.
6: É isso aí, rapaz. Caipirão.
0: É, pra ver se é compatível, né?
4: Coração de pedra, animal. Vou parar de explicar isso, cada vez piora mais.
0: E a vaca voando. E o pau torando na vaca lá. É o boi, né? É, ele fica mandando áudio, é uma mão no celular, a outra tirando leite da vaca, ele confunde, tira leite do boi. É uma bagunça nessa fazendinha do Caipira, viu? Você viu que o boi tá gostando lá, né? Olha lá.
4: Coração de pedra, animal. Vou parar de explicar isso, cada vez piora mais.
0: Olha o boi. Você viu que o boi fez assim? Tá desarmando o boi aí, Caipira?
7: Ele tá se abrindo por causa que hoje é dia dos namorados, dia 12 de junho. Ele tá se abrindo.
8: É uma bagunça nessa fazendinha do Caipira.
7: Tá saindo do armário.
0: É, eu também acho. Foi esquisito isso aí, né?
9: Acho que essas vacas, esses boi que o Edmilson tem na roça aí, deve ficar com ódio dele, né? Deve pensar, tira o leite logo, vagabundo. É. Eu quero ir pastar.
0: Eu quero ir pastar. E o boi gemendo de prazer.
4: Caipira o quê? Chupa rola.
0: Calma, Caipira.
4: Chupa.
0: Calma, Caipira. A gente sabe que você gosta.
4: Eu chupo até os...
0: Eu sei que você chupa, Caipira. Beleza. É, ele tá empolgado hoje.
2: Ô, Edmilson, conta aí pra nós aí. O que é que você ganhou de presente aí do boi?
0: Adivinha.
2: Ô, Diegão, bom dia. Ô, Diegão, esse barulho que fez aí no fundo do caipirão aí, eu conheço esse barulho de algum lugar. É familiar esse.
0: É.
2: O John Tatu tá lá com o caipirão, tá passando um dia com o caipirão lá, é?
0: É, cara.
2: Não acredito não, Charlene.
0: É, eu acho que... Quando a gente ouve esse mugido, é porque chegou a hora. chegou a hora. Chegou a hora. É bom!

0: cara de neca. Luiz Uber, Alisson Bundudo, Galdério, Paulo Chimbinha, Tatu Chopador de Chibaca, Gordão da Barrocão, Bruninho do Vila Country, Mel Chata Banana, todos os seringueiros, motoristas da Cotrale, mestres da Tiê, lavagens do não sei o que, o Davi apareceu agora, tava dormindo, Davi?
1: Ele é corno, mas é meu amigão.
0: Xandinho, Cleiton Queimador de Bauruz, Carlinhos Anhanha Melo, motoristas da Colombo, Serafim, Luciano Bombom de Elite, Edson Escobar, porteiros da PAB, Léo Caçambeiro que não toma banho, Cideroli, Caipira que usa plug, macarrão com água de chuca, para o Michael, Show de Itaquera, John de Itaquera, ei, Pede Break que instala farol de LED,
1: mas voltou depois. Ela é...
0: Carreteiro que só anda na esquerda, vagabundo, corno, esse é mesmo. É, Ceará, lavagens do Michael Lazarento, adivinha quem mandou, Michael? Porteiros da Lindemarques, Catrícia sem neca, Catrícia desnecada. Luiz Cláudio Juliano, não passou rápido, Serafim da Toquinho, todos os operadores da Mandu. Carreteiro de Umuarama, locutores folguistas, professor Rodrigo Bueno, Anselmo Brandi, Paulo Caçambinha, entregadores de jornal da madrugada, Paulão da Barrocão, pais de pet, cala a boca, carreteiro da Unimarca, Johnny da Porangaba, caipira Mexilhão, Giacarli Juliano, todos os namorados, olha lá o frustradinho, ó. Errando César, Júlio Tassini, DJ Caloteiro. Catrícia Desmamada. Irã Duarte, do Vila Country. Ovos Brilhantes. Locutor que não consegue quebrar um ovo no braço. Cala a boca. Personal que sabe atirar. Para. Paraíba Casa e Construção. Do nada, Clito. Japoneses que ouve o Band Coruja. Velho do lixo, sai cachorro. Paniquetes. Cleiton Padeiro. Michael. Léo Paneleiro. E não podemos esquecer. Não podemos esquecer dele. Jamais. Jamais esqueceremos dele. Jamais.

0: E do mais com bunda suja fedorenta aí.
1: Pera aí, Tavi.
2: E a gente gosta.
3: Não podemos esquecer dele, boquinha de fimose, mama deitado, saco de vacilo, mama dando cabeçada, Tasmania do desenho, John Tatu.
1: Tasmania!
4: Você reparou no ar do John Tatu? Ele vai tentar falar, não consegue, nem engole o ar. O último áudio dele tem aí ou não?
1: E a dama da louca. Vou procurar. Também vou embora. Ô, Região, a Catrice tá pedindo pra você buscar ela que tá na hora.
5: O nosso menino John Tatu.
6: Ô, Edmilson, conta aí pra nós aí. O que é que você ganhou de presente aí do boi?
7: Uma boa.
1: Que é isso que você chupou antes de falar, ô Tatu?
7: Eu consigo.
1: Ó lá. Ah, pô!
7: Mulher! Na quadra noite!
6: Puta que pariu! Quase uma de presente foi foda, viu? Porra!
1: Ele gosta.
6: Para da ênfase do meu nome!
1: Ele gosta.

0: Jamais esqueceremos esse boi furador de cerca, o John Tatu.
1: Periquita, minha periquita, uma águia passou pelo meu quintal, um grito muito forte querendo namorar. Acho que...
2: Ô, gente, não mude o foco. O alvo da zoeira é o Edmilson. Voltem pro Edmilson.
1: Uma águia passou pelo meu quintal, um grito muito forte querendo namorar. Acho que tá querendo a... Muito tempo eu tô doida pra dar. Já passou duas... Eu não ouvi o grito dela por aqui.
3: Ah, você deu uma chupada no ar aí, hein, Tatu?
1: A minha periquita, que há muito tempo...
2: Ô, Edmilson, conta aí
1: pra... DJ Ellison, pra sobrevoar com o águia. Eu não vou dar pro DJ...
4: Beijo, cadê sua fã? Beijo, cadê você, meu amor? Beijo, beijo, beijo.
1: Da minha periquita pro DJ Ellison.
3: Ah, deixa eu adiantar o serviço, porque ontem não deu. Ontem não deu tempo de colocar ninguém... Deixa eu já adiantar o negócio aqui, só um minuto, só um minuto.
1: Quem vai querer a minha periquita, a minha periquita.
3: Peraí.

0: Ih, será que não vai atender hoje? Vamos, fio.
1: Deixa
0: eu tentar no outro número. Também não sei pra que ter três celulares.

0: não foi possível completar
1: e
0: a
1: seleção. Hoje não.
0: Por favor.
1: Hoje não teremos, então? Hoje não teremos. Não teremos, infelizmente. Vaias, vaias pra ele. Não teremos, não teremos. Tentei ligar duas vezes, não atendeu.
2: Diego, liga nesse aqui. O outro tá carregando, macho, ah, velho.
1: Vai cagar no mato. Tentei ligar, você não atende, cavalo.
0: Não foi possível completar a sua ligação. Por favor.
1: Não, vou tentar mais também não. Vai, se lasca. Não, calma.
3: Todo mundo baboleando, galera!
1: Não dá, você não atende essa bosta! Atende essa bosta!
3: Vem na pegada do bambu, do bambu, bambu, do bambu, do bambu, do bambu,
1: do. Quer ver? Vou, peraí. Peraí. Vamos inverter hoje, deixa eu ver o um negócio aqui.

0: Atende aí, Davi. Você também? Que coisa!
1: Pronto,
0: vamos, bom dia. Eu vou falar, Davi. Bom dia, Davi.
1: Bom dia, tá dormindo, pô.
0: Eu vi que você tava dormindo. Ô, Davi, baixa o som aí. Baixa aí. Baixou?
1: Vamos lá pro motivacional, então.
0: Vai lá, motivacional acordando no nada. Hoje a palavra motivacional vai ser sobre o quê, Davi?
1: União dos povos, por causa da Copa.
0: União dos povos por causa da Copa. Vai, a palavra motivacional, vai.
1: Vamos se unir. Vamos ser que bonita a Copa. A união dos povos, é a união de várias tribos, várias personalidades. E vamos unir e aproveitar, pensar por que nós temos essa união. Porque para ter paz, para poder entender melhor a cultura, melhor o pensamento de cada povo. Vamos se unir. E vamos ver como que é a Copa agora, cara. Porque a Copa é a união dos povos. Entendeu ou não? Que jogadores que guerreiam através dos campos de terra, de várzea, até chegar onde é que é a Copa. Bora aí, um dia através de povos, vamos se unir através de pensamentos e vamos realmente ser inteligente. Chega de guerra, se desunião, até entre famílias também. Aproveita esse conceito, pede perdão pro seu parente. Eu não. Se redime, porque é tão bonito, união é igual a família. Vamos se unir através da confraternização. Porque vai, um dia, se ele morrer, você vai ficar com remorso para sempre. Então vamos se unir. Unir com confraternização, que é união entre povos também, de entre famílias também. Bora aí.
0: Muito bem, a palavra motivacional com Davi. Bora. Ô Davi, chegou mensagem para você, o pessoal quer falar contigo. Fala aí pro Davi, vai.
2: Falando em união dos povos, ô Davi. Seu país não tá na Copa, né? A Índia, você é indiano, né?
0: Peraí. Nossa senhora. Calma. Agora misturou tudo. Ô, Davi, obrigado, Davi. Palavra motivacional pro Davi, bora. Pera que misturou tudo aqui. Calma, gente. Vai lá. Mensagem pro Davi, vai. Perguntas, vai.
2: Falando em união dos povos, ô, Davi. Seu país não tá na Copa, né? A Índia, você é indiano, né? Faz aquele macarrão indiano que você faz.
0: Para de falar do macarrão do Davi, ô. Deixa aí. A palavra motivacional foi. Boa. Tá bom. 11 999 91 9197. Ele não atende, gente. Ele não atendeu.
1: Ô, Marco. Seu país é... Entendeu? É Praga, capital da Hungria, sabia ou não? Tu faz a Praga das suas comidas lá da fossa.
0: Nasceu em Praga?
3: Davi, se você quiser o curso no Jacquin sobre macarrão, eu pago pra você.
0: Irando olha lá. Aí, Davi. Olha, Davi. Ganhou o curso do Jacquin pra fazer macarrão, olha...
4: No programa de hoje aprendemos que existem pessoas
0: aí,
4: na madrugada.
0: Calma. Cadê? Pera aí, deixa eu tentar de novo aqui, só mais uma vez.
5: O Lopes, liga nesse número aqui, macho velho, tá carregando.
0: Eu tentei ligar você, tá fora do ar, vai pra fora, vai lá pra fora. Vai lá pro meio da rua pra atender. Pera aí. É você ligando? Alô? Alô?
6: Beijo pra Grazeide.
0: Vai cagar, ô idiota. Trouxa.

0: Última tentativa, vai lá.
1: Não foi possível completar a sua ligação. Por favor.
0: Vamos tentar assim, vai. Vamos ver se vai. Vamos ver se vai.
2: Fala, Diego Lopes. Fala, Diegão.
0: Pera.
2: Não.
0: A partir de agora, notícias e informações importantes para você, ouvinte mais bem informado do Brasil, com ele. Pela boca que eu tô te apresentando ainda. O nosso repórter especial, Ale Fenomenal. Vai. Agora é para falar.
2: Vamos fazer. Diego.
0: Hã?
2: Conta para mim, Diego.
0: Conta para mim. Vai lá, vai, Ale, vai. Quais são as bombas de hoje? Vai, Ale!
2: Bombas, Diego, vamos pra bombas aí.
0: Vai. As bombas. Ah, que bomba é essa?
2: Palmeiras.
0: Vai.
2: Do Palmeiras. Adolfo Ferreira. Com exclusivo, cavalo.
0: Tá exclusivo, vai. Fala, Ale!
2: Pode ir rápido, tem que ser.
0: Ih, mas tá ruim essa.
2: E o Brasil tá se preparando pra estreia.
0: Isso é bomba.
2: Essas são as notícias.
0: Isso é que notícia é essa? Todo mundo sabe disso, Ale. Olha. Cadê as bombas, cara? Nossa senhora, mas tá ruim. Você tá na caverna hoje? Onde é que você tá, Ale?
2: Exclusivo.
0: O que é exclusivo? O Brasil tá se preparando pra Copa? Que tipo de notícia que é essa?
2: Fenomenais. Merci beaucoup, I love you.
0: Ele já tá despedindo, já desligou. Que é isso, Ale? Mas que... Cadê? Alô?
2: Cavalo, põe sua voz aí no...
0: Tá uma bosta tua ligação, tá uma bosta. Chega. Obrigado, Ale, pelo menos. Vamos arrumar isso aí pra amanhã, hein? Vamos arrumar essa... Como é que é? Esse link aí, hein? Tá muito ruim isso aí.
3: Você não acreditou, você nem me olhou.
0: Nossa senhora, é um pior que o outro, viu? Parece programa de louco.
3: Agora que cresci, você quer me namorar.
0: Que coisa.
2: A ligação é uma bosta. As notícias são uma bosta. Você tem certeza que quer continuar com esse quadro, Gil?
0: Vai continuar.
4: Só uma pergunta, a Copa é no Japão? Eu acho que ele tá lá no Japão já, por isso tá ruim, tá uma bosta.
0: Não é possível,
4: assim.
0: Cara. Oh, falhou a central da Copa. Hoje ia começar a central. Olha, hoje nós ia começar a central da Copa do Bando de Coruja, cara. Como é que você dá uma dessa, velho?
5: Tadinho. Ô, Diego, leva em consideração, mano, eu, hein?
0: Ô, levar o quê? Levar o que em consideração? Não vem não, você passar pano pro Alê também. Você é muito boazinha, Catrícia. Você é boazinha com todo mundo.
6: Então é verdade que os OVNIs estão no Brasil. Dizem que ia pegar todos os especiais.
0: Ei.
6: Começou pelo Alê, fenomenal. Foi abduzido.
7: As musas, Band de Coruja, tudo escutando as musas da Copa.
0: Pois é.
7: E nada.
0: Pois é, ô Alê. Hoje que não podia falhar, você broxou, cara. Tá parecendo o cara de Neca.
8: O bom do Davi fazer o curso, que vai dar curso em todo mundo que comeu o macarrão dele.
9: Ô, Ale.
0: Ó o outro, ele fica ouvindo o áudio, ouvindo a rádio com o áudio panguando. Aperta pra gravar o áudio quando for falar, o animal.
10: Pelo amor de Deus. Essa ligação do Ale Fenomenal tava horrorosa de ruim, acho que tá falando do Relião. Acho que o cabo, o fio, acho que tá meio cortado.
0: É.
10: O Davi Bora Bora falar que Praga é a capital da Bélgica e é da Tchecoslováquia, rapaz.
2: Ô, Catrícia, cadê você? Eu quero te ver, Catrícia, o velho do lixo, sai cachorro.
0: Ó, o velho do lixo do nada.
5: Esse Diego, eu acho que pela primeira vez ele ficou com vergonha, nervoso, sei, alguma coisa parecida, só pode.
0: Cadê?
11: Tá, mas isso aqui pra ser reconhecido como programa de louco, basta o governo começar a pagar pensão pra todo mundo, já era. Porque louco mesmo, todo mundo já é. Agora a gente tem que saber se quem é mais louco, se é a gente ou se é o Davi e o Alê.
6: Ô, Davi, tira o consolo da boca pra mandar áudio, toda vez áudio ruim.
0: Ô, Michael.
12: Pode é essa, todo capt, diga nosso médico, vai dos dois daí, né, Diegão?
0: É.
13: Os PCD dessa rádio hoje estão tudo fora do ar. Não sei o que aconteceu. Não sei, desintonizaram lá de certo, porque olha, fora da brincadeira. Não acertou um hoje, hein?
0: Rapaz, velho. Não foi um, cara. Um não deu adentro.
2: Eu tô pensando que Murilo não gosta muito do Davi, não, viu?
0: Por quê?
14: Mandei áudio a noite inteira, isso é sorteio, esse aleatório. Você tá bravo comigo, essa
5: puta. Deixa eu mandar um beijo pro velho do lixo, sai cachorro.
0: Aí, velho do lixo.
5: É pra você mandar um beijo, velho do lixo, sabe pra quem? Pra vovó do sexo, pra Ângela.
0: Cadê a vovó, hein? Olha, cadê a vovó? Cadê a véia do ventilador? É, que a véia não escuta nós, né? Alguém que tiver o contato da véia, manda ela mandar mensagem pra nós, que eu tô com saudade de dançar um tango com ela. Fala que eu quero dançar um tango com ela.
15: Bomba, hein? Essa é bomba, hein? Léo Dias disse que vai soltar a bomba do século sobre a seleção brasileira. Na primeira derrota.
0: O que será que é, hein?
16: Ô, Dieguito, é por isso que eu amo o Band de Coruja, cara. Escuta esse programa desde 2002, 2003, mais ou menos. Velho, é muito inclusivo, tem de tudo aqui. Do pior ao pior, né? Não tem do pior ao melhor, é do inclusivo. Pior ao pior mesmo. É por isso que é bom o programa.
0: Não, aqui nós tem de tudo, aqui todo mundo entra. Aqui é casa de Maria.
17: Gente, não culpem o Alê. Isso é culpa do locutor que ligou para o número errado.
0: Não liguei não. Primeiro que ele tem dois celulares, não sei pra que isso. E ele fica mandando mensagem nos dois, esse cretininho. Eu tentei ligar nos dois, não deu.
18: Aí todo mundo entra, né, Diego?
0: Não, é lá ele. Eu falei isso?
19: Ô, Diegão, será que a gente for na assistência social e falar que a gente é ouvinte do Band Coruja, tem direito a algum benefício?
0: Tem. Chama Laudene, não é? Laudene é imposto de marinha, né? Como é que é o nome, gente, do negócio lá? É lá o... Loas.
18: Não é Diego Lopes, quem parou de, também de entrar aí é o advogado, né? Pra dar consultoria pra nós, né?
0: O Lalau? Não, o Lalau apareceu hoje.
13: Eu acho legal que locutor de rádio tem uma paciência pra esperar a pessoa atender o telefone. Porque quando chama aí... Aqui, uma vez ligaram aqui, tava chamando, chamou três vezes aí pra tocar a primeira vez aqui. Pra começar a chamar aqui, eu falei, nossa, mas não esperar um pouco, não.
0: Ah, é? Eu não sabia. Ah, então primeiro só engana nós que chama aqui, é depois que começa a chamar aí, é isso? Ah, essa eu não sabia, não, é. Então vou ter mais paciência a partir de agora, então. Eu achei que tocava aqui, já começava a tocar aí, já. Mas não é assim, tá bom.
20: Ô, Caipirão, é melhor o áudio ruim aqui do Japão do que você ficar falando no ouvido do boi pra ele amolecer você.
0: É. Ô, agradecendo muito mais uma vez você pelo carinho, pela companhia.
21: Já, eu vou sortear alguém aí pra chupar. Ei,
0: cala a boca, moleque. Vai dormir, moleque. Vai dormir que essa hora já é hora da criança estar na cama. Ele chegou, já tá por aqui todo cheiroso, o estúdio cheirosinho.
22: Que
0: bom
22: isso,
0: dia.
22: Cara?
0: É um menino que vai fazer um sorteio aqui.
22: Bom dia!
0: Tudo bem, Tadeu?
22: Que sorteio é esse, cara? Tudo bem, Diego. Sexta-feira, né?
0: É, sextou. Dia dos namorados.
22: Pois é, um abraço aí. Hoje eu só vou ficar julgando o relacionamento alheio nas redes sociais, né?
0: É sempre assim, não tem
22: hoje como. Hoje vou só julgar.
0: É, os casaizinhos postando.
22: É.
0: A galera falando aqui que hoje vai ser meio... É, como é que é o nome? Vai ser tipo Natal. Um monte de chifrudo levando presente. Você ouviu essa aí, não?
22: Não.
0: Cara, vai ser maravilhoso.
22: Que bom. Hoje, chá de revelação, hoje, vários, né?
0: Vários chá de revelação, várias prints chegando.
22: Essa moça namora?
0: É.
22: Peraí.
0: Ué,
22: não parecia, né?
0: Esse cara tem namorada?
22: Ué.
0: Basta um print. Vai ser o que vai ser de indireta hoje.
22: Basta esse, um print,
0: esse
22: né?
0: Esse povo vai. O que eles vão postar de indiretinha hoje?
22: Ai, meu Deus.
0: Tchau,

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1: Band, bom dia, são 5 horas 3 minutos, gente. 5 e 3, hora de Brasília. Bom, bom.

0: só chegar, chega.
1: Ah, 5 horas e 5 minutos, gente, 5 horas e 5 minutos, hora de Brasília. Bom dia. Bom dia! É sexta-feira, gente! 12 de junho, né? Dia dos Boyfriend e Girlfriend.
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1: Tudo bem, feliz dia dos namorados pra quem tem namorada aí. Parabéns aí nessa data aí. Felicidade. Parabéns. Bom dia, Simone, bom dia. Bom dia, Théo Motorista, bom dia. Bom dia, André Calisto, bom dia. Bom dia, Marcelo Bonin, bom dia. Bom dia, Maicon, bom dia. Bom dia, André Luiz, bom dia. Bom dia, Stefano Almeida, bom dia. Bom dia, John Tatu, bom dia. Tá todo mundo aqui já, hein? Muito bom dia, Antônio São Bernardo no campo, bom dia. Valdilene, bom dia. Leandro, bom dia. Bom dia, Fábio Silva, bom dia. Bom dia, Regis, taxista, bom dia. Bom dia, Mara Tassini, bom dia. Bom dia, Douglas, bom dia. Bom dia, Denis Sampaio, bom dia. Bom dia, Recina, bom dia. Bom dia, James, bom dia. É James mesmo o nome dele, olha só. Catrícia, bom dia. Douglas, bom dia. Bom dia, Maurício, bom dia. Bom dia, Nenê, bom dia. Bom dia, Luciane, bom dia. Bom dia, Elias, motorista de APP. Tá ouvindo a Band FM, um forte abraço pra você. Boa sexta-feira, meu querido. Muito bom dia. O Somebody Love tá com a gente também. O David tá com a gente. Ou seria Davi? Um abraço pra você, meu querido. Independente da pronúncia, Nando Gomes, bom dia. Nossa, babei! Shalom! Ah, meu Deus do céu, cara. Nossa senhora. Falei tão rápido que babei. Você acredita? Babei, cara. Será que eu tô virando um velho babão? Não é possível, né?

0: Bom, gente, é isso. Obrigado aí pelas mensagens, né? Paulo César tá com a gente também. Bom dia, belisca a teta. Não, dói, né, cara?
1: Dói, dói.
0: Dói. Quando eu era moleque, eu detestava quando os caras vinham fazer o torce-teta, né? Dói muito.
1: Ninguém gosta disso aí, não, velho.
0: O torce-teta e o joelho na zona baixa, né?
1: É, né?
0: Dói, meu amigo, que é isso. Muito bom dia, homem!
1: Bom dia!
0: Bom dia, bom dia, bom dia, bom dia.
1: Não, mas é ruim mesmo.
0: Eu
1: vi uma vez uma entrevista, acho que é do Neto e do João Gordo.
0: Tá.
1: Eles falando esse negócio de belisca teta aí.
0: Que dupla, hein?
1: Que dupla, velho.
0: Que dupla do barulho.
1: Que dupla. Aí eles falando, eu lembrei disso aí, porque eles falaram também, cara. Uhum. Pô, você quer ver eu dar um murro na cara e vir me beliscar minha teta, velho.
0: Não faz isso, né, cara?
1: É, tem gente que não gosta, velho. É igual aquele cara que tem mania de ficar fazendo assim no saco, ó. Dando tapinha.
0: Nossa, isso dói, hein? Freud explica, né? Essa loucura, essa vontade de ficar pegando no negócio dos outros.
1: Não Freud, né?
0: Não,
1: cara?
0: Não Freud.
1: Poxa,
0: né?
1: Poxa vida. Você tá bem, bebê?
0: Bem, graças a Deus. E você, como é que você tá?
1: Tô
0: lindo?
1: Bem, graças a Deus. Tirando as coisas, a gente tá bem, velho.
0: Tirando o que tá errado, tá tudo certo. Né?
1: Não
0: é, bem, é bem assim. Então estamos aqui juntos, unidos nessa mesma
1: fé.
0: Nessa sexta-feira.
1: Ai, é verdade. Desculpa.
0: Eu já dei os parabéns pra quem é casal aí. Parabéns aí, os casal aí.
1: Ah, é?
0: Faz a festa aí.
1: Hoje é dia dos namorados, cara.
0: Parabéns aí pra vocês.
1: Hoje é dia dos namorados, cara.
0: Cara, eu não celebro um dia dos namorados. Acho que esse ano completa 10 anos. 10 anos. Uma década já.
1: Caramba. Mas eu vou te perguntar agora, de coração.
0: Uhum.
1: Deixa eu dar um chupadão, um pauzinho, só um minutinho. É porque eu mexo aqui.
0: Tua boca tá melada de leite.
1: E agora? Que
0: agora tá. Agora.
1: Melou o bigode, não? Eu não é, gente, eu tomo leite aqui, tem um pauzinho que mexe, aí eu gosto. Eu não jogo fora sem dar uma chupada antes aqui, ó. Mas então, deixa eu te perguntar.
0: Fala, lindo.
1: 10 anos é que não comemora o Dia dos Namorados. Faz falta pra você, bebê?
0: Cara, pra ser bem honesto, às vezes faz.
1: É, eu sei.
0: Mas assim, dos 365 dias do ano, sei lá, vou chutar aí que faz falta uns 50.
1: É, né?
0: O resto a gente vai levando, vai se acostumando.
1: Vocês entenderam, gente?
0: O coração vai calejando, né?
1: É, o coração vai calejando.
0: É.
1: E a mão, né?
0: Vamos lá, gente.
1: Cinco horas, 10 minutos. Bom dia, no ar. Mais uma edição do meu, do seu, do nosso gibi eletrônico, o Pulo do Gado. Obrigado para você, meu querido ouvinte, espalhado pelo Brasil e pelo mundo, ligado na Band FM, Band Bom Dia, que traz mais uma edição. Edição essa de número 4. Então, vamos juntos? Quer informação? Toma! Aqui nós vamos preencher o seu vazio. É isso mesmo.
0: Lá ele.
1: Aqui você terá a principal informação do Brasil e do mundo. Este é o Pulo do Gado. E eu sou o Pedro Quadras. Bom dia.
0: Muito bom dia. Eu sou Silvana Acre. Sextou, Pedro Quadras.
1: Sextou. Mais uma vez, né, Silvana? E hoje eu quero desejar para você um ótimo Dia dos Namorados. Né? Hoje dia 12 de junho.
0: Meu coração tá meio parado, viu, Pedro? Mas obrigado, muito obrigado mesmo assim. E o seu coração, como é que tá?
1: Cara, posso te falar, minha linda? O coração, ele é engraçado, né, nessa parte do humor.
0: É.
1: O coração, ele tem que ser, como dizem, né? É aquela plantinha que tem que ser regada.
0: Exatamente.
1: Tem que ser regada. O amor, ele tem que ser regado dia a dia. Então, gente... E aí, como é que tá? Tá regando?
0: Tá
1: como
0: regando?
1: É que tá o seu regador?
0: Tem que deixar sempre molhadinho, viu?
1: Tem que molhar. Bom, meu coração tá encharcado.
0: Ah, que delícia, hein? Que bom, né? Bom, estamos juntos aqui mais uma vez para mais uma edição do Pulo do Gado. As primeiras informações você ouve aqui.
1: Aqui.
0: As demais emissoras, até a nossa própria casa Band FM, vai repercutir o que a gente fala aqui já no começo do dia.
1: Vão copiar, lógico. Exatamente. A gente ficou um pouco chateado, eu já falei isso pra Silvânia, que é não dar créditos, né? Sim. Olha, vamos falar a notícia tal agora que ouvimos no Pulo do Gado no Band Bom Dia. Mas então, não
0: tá
1: tem problema nenhum.
0: Tudo tranquilo. A gente sabe.
1: A gente sabe.
0: É.
1: Quem deu o primeiro furo?
0: Exato.
1: A gente, 5 horas, 12 minutos, 5 e 12.
0: Olha, além de Dia dos Namorados, hoje, Pedro Quadras, é Dia Mundial de Combate ao Trabalho Infantil. Hoje também é dia do Correio Aéreo Nacional. Dia do enxadrista.
1: Enxadrista.
0: Pra você que vive comendo a rainha, né?
1: Ah, o enxadrista é o que joga
0: o jogador de xadrez, é.
1: Eu fiquei aqui um pouco pensativo, né? O que seria o enxadrista. Mas aí, então hoje é dia do enxadrista, o dia de que mais?
0: Correio Aéreo Nacional.
1: Correio Aéreo Nacional.
0: E dia mundial de combate ao trabalho infantil.
1: Ao trabalho infantil.
0: É isso aí.
1: Eu comecei a trabalhar com meus 14, 15 anos. E vocês, Silvana?
0: Mas 15 anos, eu comecei a trabalhar mesmo, já tava mais velho, né?
1: Já, né?
0: Mas assim, ajudava o meu pai, né?
1: Sim,
0: ajudava meu pai, em todas as incursões dele,
1: sim,
0: como
1: sim.
0: Feirante, como vendedor de porco abatido na garagem da nossa casa.
1: Ah, seu pai já vendeu porco abatido?
0: Já.
1: Coloca ali um tabuleiro.
0: Sim, a defesa sanitária deve adorar.
1: Deve, fica maravilhoso. Mas o importante é... Sabe que tinha um rapaz no interior que vendia também porco na porta de casa, mas eu não comprava... Porque ele tinha um problema. Ele sofreu um acidente, ele não tinha os braços. Eu não comprava só por causa disso, cara.
0: 5 horas, 13 minutos, gente.
1: Você não vai perguntar por quê?
0: Por quê?
1: Porque ele não espantava as moscas. São 5 horas e 13 minutos, 5 e. Aí não dá, velho. Não, é verdade, não dá. Ficava... Já. Mudou a trilha, mudou o tom. A Copa do Mundo começou ontem. O México ganhou, né? 2-0. Por que que eu tô falando isso, gente?
0: Por quê?
1: Ô, Silvana, é impressionante. Eu vou até pedir pra nossa... Deixa eu pedir pra redação.
0: Não tem redação.
1: A gente não tem redação.
0: A gente não tem redação. Não
1: então,
0: tem redação.
1: Eu vou ter que parar de noticiar a respeito disso. Mas ontem, com o início da bola, uma pessoa foi ao hospital, depois do início do jogo, reclamando de fortes dores. Fortes dores, tal, e... não sabia, depois que saiu o raio-x, como tinha acontecido.
0: Sim.
1: Encontraram, através do raio-x, uma bola no reto dessa pessoa. Uma bola.
0: A trionda?
1: A oficial.
0: A trionda oficial da Copa do Mundo estava...
1: A oficial.
0: Agora, presa ao reto do...
1: Agora, a pergunta é como? Eu não sei. Acho que eu tava brincando de futebol com meu filho e nós vimos que a bola sumiu. Ah, pelo amor de Deus.
0: Deve ter entrado murcha, né?
1: Será?
0: Alguém bombou, inchou.
1: 5 horas e 15 minutos. 5 e 15.
0: Vamos ao mugido especial para aquela pessoa especial. 11 9 9 9 1 9 1 9 7. Mande sua mensagem pra gente. Mande seu bom dia. Mande o seu mugido. Quer mandar um mugido para aquela pessoa especial? Hoje é dia dos namorados.
1: É.
0: Imaginou que presentão, nem tá sem dinheiro pra dar presente pra ele ou pra ela? O presente vai ser um mugido aqui com
1: mugido.
0: A gente.
1: Deixa eu mandar um mugido já pro Rafa lá da Bandilha Solteira. Já tá ligado, já tá junto com a gente. Bandilha Solteira. É até ruim falar, né, no Dia dos Namorados, Ilha Solteira.
0: Pois é, tadinha da ilha, né?
1: Vamos ver se arruma um namorado pra ela.
0: Um mugido pro Rafael Fernandes, mandando um mugido especial pra esposa Vicky, né? Que acordou feliz da vida e legal, tá aqui do meu lado,
1: que gostoso,
0: saltitante.
1: Que bonito.
0: Um abraço pra você e na sua esposa também, viu?
1: Também.
0: Um mugido pro Domingos Sobrinho. Domingos, um abraço pra você, meu querido.
1: Um abraço, Domingos.
0: Muito obrigado, tudo de bom. Um mugido pro André Luiz. Um abraço pra você, meu querido. Mugido pra você.
1: Mugido
0: pro... Carreteiros Unimarca. O Ítalo tá mandando pra gente aqui.
1: Mugido.
0: Um abraço pra você. Fabiano Caçambeiro também, mugido
1: sempre
0: pra você.
1: Sempre junto com a gente.
0: Tudo de bom. Forte abraço, meu querido. Me manda parabéns, Tadeu. E ele mandou um print aqui de uma certidão de nascimento, é isso? Não entendi por que que eu tenho... Ah, o gesto... Não.
1: Vê se não é de óbito, né?
0: É, às vezes é de óbito. Então aí é meus pêsames, né?
1: É, a gente
0: não tô conseguindo
1: ver.
0: Identificar o que que é, meu querido. Mas um forte abraço pra você. Parabéns, viu? O Alex tá com a gente também. Bom dia, Pedro Quadras. Bom dia, Silvânia Acre.
1: Bom dia.
0: Bom dia, meu querido. Ele está em Santana do Livramento. Um abraço pra você.
1: Muito obrigado, Santana do Livramento.
0: Alô, Rio Grande do
1: que
0: Sul.
1: Que nos livre do mal olhado e mal amado. Amém.
0: Amém. A Lucy tá com a gente também. Mandar um mugido pra ela. Ela tá oferecendo um mugido pro Newton Almeida. Ela manda foto do trânsito nesse momento em São Paulo. É inacreditável. São 5 horas da manhã.
1: Não, não é possível.
0: Vem cá ver, ô Pedro Quadras.
1: Não é possível. Silvânia, eu vou aí, viu?
0: Não é possível. São 5 da manhã. São 5 da manhã.
1: Não, gente.
0: Acabou. Tá. A cidade de São Paulo acabou. Não tem. 5 da manhã, tudo travado
1: não
0: já.
1: Ah, assim não dá, gente.
0: Que doideira, gente. um abraço pra você, Lucimara.
1: Vida, boa sorte aí.
0: Milton, viu?
1: O que pra nós, desculpe eu até falar assim, mas o que pra nós também ajuda, porque você no carro sintoniza na Band FM e a gente acaba aos poucos amenizando esse trânsito aí. Muito obrigado por nos dar essa carona.
0: É isso aí, olha, o mugido também especial pro Vaquinha, um mugido pro Vaquinha.
1: Olha aí, então.
0: Vem a calhar, né? Um abraço pro Vaquinha. Joyce de Souza tá com a gente também em Coxim, Mato Grosso do Sul. Um mugido especial pra Coxim, Mato Grosso do Sul.
1: Coxim, maravilhoso. Coxim, eu já estive lá na Band Coxim, fui pescar e fui... Tive êxito, viu?
0: É mesmo?
1: É, sim.
0: Pescou, você lembra mais ou menos o peixe mais que te marcou?
1: Não. Peguei três irmãs. Nunca mais esqueci esse dia, hein?
0: Bom, daí rolou um trisal, né?
1: Sim, trisal, não,
0: um quadrisal, né?
1: É, foi uma loucura.
0: Vamos lá, então. Olha, enquete do dia, hein? Não esquecemos. Hoje queremos saber, na enquete do dia do Pulo do Gado, você, mulher, você começa a se depilar por onde? É uma pergunta.
1: Essa é a pergunta.
0: E não precisa de alternativa, né? Você... São várias opções, né?
1: É.
0: Tem perna, tem virilha, tem...
1: É, as axilas, né?
0: As axilas, tem... Enfim.
1: Você, Silvânia, você curte a axila peluda?
0: Não curto muito, não, viu?
1: Ah, eu também não curto.
0: Não curto muito, não.
1: Não curto muito.
0: Prefiro a axila depiladinha.
1: É, a mulher com aquela axila bem bonitinha, lisinha, né?
0: É verdade.
1: Sabia que tem homens que tentaram de lamber a axila, né?
0: Mentira.
1: É verdade.
0: Eu não sabia, não conhecia esse lado humano.
1: Não, você se sente incomodado em falar disso?
0: Não, pelo amor de Deus, eu não jamais. Gente que tentara, então, em lamber axilas.
1: Da companheira ou do companheiro, verdade, que lamber a axila. Mas por isso que tem que estar limpinha, né?
0: Exatamente.
1: É. Bom, mas também de lamber uma axila. Para quem lambeu uma virilha, eu acho que...
0: Exato.
1: 5:19, 5:19, enquete do dia, vamos lá. E aí você, mulher, você depila, primeiro, alternativa A, axilas, alternativa B, pernas, ou a alternativa C, Charoline?
0: Como é que fala? Laricinha.
1: A Laricinha, Charoline, a Pela Laca.
0: A Raquel tá perguntando, respondendo a nossa enquete aqui, diz que ela começa pelas axilas, exatamente pelas axilas. Será que o namorado dela tem tara por axila?
1: Pode ser, entra naquilo que eu te falei, né?
0: Exatamente, é.
1: Tem mulheres que têm problemas e se sentem incomodadas que têm axila escura, né? Axila escura. Mas hoje tem tratamentos pra isso, viu, Silvânia?
0: Ai, minha axila é escura, você acredita? É.
1: Até pra virilha, viu?
0: Ai, pode. Mentira.
1: Tem, é. E até pra Charline.
0: Mentira.
1: Tem.
0: Clareamento de Charline.
1: Lembra que nós entrevistamos aqui há muitos anos atrás?
0: Ah, faz muito tempo, eu lembro.
1: Uma menina que clareava Charline.
0: Olha que loucura, hein?
1: E você sabia que tem as cirurgias também pra tirar o beiço, né? 5:20. Tem uma amiga que fez, cara.
0: Vamos lá, gente. Luciene respondendo aqui a enquete. Eu depilo as axilas, porque na virilha eu faço a cera. Ai, que dor. Ai, que dor, gente.
1: Não, realmente.
0: Olha, eu tô surpreso aqui.
1: O que foi,
0: Pedro Quadras? 100% das mulheres começando pelas axilas. Simone começa pelas axilas. A Silvana começa pelas axilas.
1: Olha aí.
0: A Valesca começa pelas axilas.
1: Certo.
0: E é isso, que coisa, hein?
1: Então, as mulheres, nós queremos também áudios, viu? Principalmente das mulheres, com algum detalhe. Agora, a pergunta é, quando tá a maioria das mulheres que vão se depilar, elas aproveitam o banho,
0: sim,
1: não é isso? Acredito eu. Agora, a minha pergunta é, também, dentro dessa enquete, usa o quê? O sabonete, shampoo, né? Ou vai a seco?
0: Vamos lá, tem áudio.
2: Não, ele não tem tara pelas axilas, mas eu começo pelas axilas porque é aqui em cima e depois a gente vai descendo devagar até chegar lá.
0: Entendi.
1: Entendemos,
0: Muito obrigado aqui, viu?
1: Será que toda mulher também, até seria uma alternativa D, no final bate o Presto Barba no azulejo?
0: Isso existe ou é lenda, né?
1: Ah, não é lenda, porque eu quando tô fazendo... porque eu também tenho minha gilete lá, né, separada.
0: Tá,
1: e eu também dou uma parada. Então não tem como não bater no azulejo.
0: Tem pra tirar o excesso, né?
1: Senão
0: uma hora começa a falhar, né?
1: Aí depois você pega e enche a mão d'água em coxinha e joga, assim, pra escorrer o pelo.
0: Edmilson! Diz que depila primeiro o caminho, depois a trave. Muito obrigado, meu querido.
1: Não venham me falar aí, agora eu vou... fica até estranho, mas será que... Aí não tem como, né, cara?
0: Ai, meu Deus.
1: Você depilar a Caroline e o... Não, acho que não...
0: Não é.
1: Será, cara? Não é possível. Será que a pessoa põe o espelhinho no chão?
0: Então, eu acho que é só a cera e outra pessoa faz pra você, né?
1: Gente, existem umas dúvidas que realmente...
0: É, porque a gente tá falando aqui de frente e verso, né? O verso...
1: Yeah.
0: O verso é outra pessoa que faz pra você.
1: Yeah.
0: Não tem condição.
1: Yeah. Porque eu acho que é uma coisa que... Não sei se não é que não foi bem feito ou projetado. Mas é aquela história de fazer o parquinho pé da fossa. Então... E às vezes você vai numa... Você já foi no... Você já foi, por exemplo, num clube, algum lugar, que se você tá se divertindo, do lado tem aquele riozinho de esgoto? Sim. Às vezes tem uma parte bonita do lado de um riozinho de esgoto, gente.
0: Adriana Lúcia, começa a depilar pela axila também.
1: Olha aí, gente.
0: Um beijo pra você, Adriana. Obrigado pela mensagem aqui, viu, menina? É realmente, o povo tá se manifestando. A Gabi tá com a gente aqui, ela disse que não tem pelos. Como assim não tem pelo? Não cresce pelo em você, Gabi? Como é que funciona isso? Eu tô curioso.
1: Interessante, aqui. Eu não sabia também. Você vê que
3: bom dia, meus amores. Bom dia. Amo vocês. Bom dia, Cis, aqui do Campo Limpo, motorista de aplicativo.
1: I love you.
3: Bom, o verso eu já fiz, né? O verso eu já fiz. E é constrangedor, porque você tem que segurar, tipo, fazer pra... aberta, uhum. Pra ficar aberta, eu não sei te explicar, mas assim, você tem que segurar pra passar a cera e puxar.
0: Atenção, o Pedro Quadras nesse momento tá na mesa aqui, bandfm.com.br, pra você ver como é que ele tá fazendo aqui, ele tá... Pedro Quadras, nesse momento, emulando como a mulher fica na hora da depilação.
4: O que ela falou é isso aqui, ó.
0: É exatamente essa posição. É muito constrangedor.
4: É constrangedor.
0: Mas é você que fica forçando pra abrir o tempo inteiro?
4: Tem aqui, assim, abrir, ó.
0: E o tempo inteiro é você... Que doido, que loucura.
1: Tá. E se na hora rolar um chicotinho, né? E assim...
0: Ponto final e mais uma edição do Pulo do Gado.
1: Ai, gente, vou acabar sendo mandado embora. 5:25. Obrigado a você que nos acompanhou. Obrigado a você que vai discutir esse assunto no domingo, agora na macarronada com a família.
0: Belo momento pra discutir isso.
1: Não é, gente?
0: Belo momento.
1: Então aqui você aprende, aqui você sai bem informado. Silvana, é uma ótima sexta-feira pra você. Aproveite seu final de semana. Vai passear, não?
0: Não, eu vou. Amanhã eu tô aqui. Vou trabalhar amanhã. Amanhã eu estarei aqui, viu?
1: Já se depilou ou vai se depilar hoje?
0: Hoje vou me depilar.
1: Aproveita, né, esse assunto, né?
0: Exatamente.
1: Você vai rir quando você estiver fazendo, que você vai lembrar desse assunto. Gente, aproveitem o final de semana. Por aqui, Pedro Quadras se despede. Silvânia, muito obrigado por você dividir essa bancada comigo, meu amor.
0: O prazer é todo meu, Pedro. Bom fim de semana, viu?
1: Gente, depilados ou não, vamos aproveitar o Dia dos Namorados. Aproveite, transe. Bom dia.

0: Ai, cara, olha, eu tava dormindo, agora eu acordei.
1: Eu acordei hoje já com algumas preocupações, viu, meu querido Tadeu?
0: Por que é um inventário?
1: Ah, cara, tem algumas coisas. Sabe aquela fase que o pessoal fala, ai, você tá na fase antes do aniversário, mas o meu aniversário é só em agosto.
0: Ah, que eles chamam de inferno astral.
1: Não,
0: né?
1: Mas começou muito cedo, meu, cara. Cara, e é mó barato, mas sabe que a vida...
0: Três meses de inferno astral.
1: Ô, meninos, desculpa, entra aqui, gente, entra vem cá.
0: Aí, gente,
1: olha
0: aí.
1: Com a bandana do Brasil.
0: Aí sim.
1: Entra aí. Não. Parou.
0: O que foi?
1: Gente, Bom dia. Gente, começou a Copa, nós estamos no clima gostoso.
0: É sexta-feira.
1: Bora!
0: É isso.
1: Então, assim, eu acho que todos passam por problemas, mas às vezes é engraçado como que o problema, ele vem, assim, cavalando um no outro, né?
0: É, mas às vezes é o que você falou ontem sobre o negócio dos extraterrestres. Talvez a tua mente, ela tá hiperfocada em problema, e aí você só começa a ver problema.
1: Isso, eu até comentei com uma pessoa ontem, pô, acho que nós estamos meio que um para-raio de problemas.
0: Não, acho que você tá focado em isso. Perceba virtudes, qualidades, coisa boa.
1: É isso. Vocês estão ouvindo, gente?
0: Vocês estão ouvindo,
1: Vocês estão ouvindo, não?
0: Falando em coisa boa, hora da balada do Vinheta.
1: Pronto.
0: Sextou com o principal DJ do Brasil, Homem Vinheta.
1: Gente... Problemas à parte, todo mundo tem, nós não somos diferentes, mas é aí que tá. Aqui nós estamos pra levar esses problemas, sabe pra onde? Pro ralo.
0: Pro ralo, exatamente.
1: Aqui não.
0: É pro ralo que vai, viu?
1: Aqui é igual os pelinhos que caem da depilação, ó. Ó com o dedão assim empurrando pro ralo, ó. Vamos lá, gente?
0: Vamos lá, então?
1: Então vamos. Só uma pergunta, gente. Vocês se manifestem do jeito que vocês quiserem, eu vou perguntar. Aqui, qual parte do corpo vocês depilam? Fazem questão de depilar? Então vamos mexer esse bumbum?
0: Vamos lá, depiladinho?
1: DJ. Ai, meu Deus.
0: Ai, olha.
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0: Vamos lá, gente, vamos ser felizes, vamos querer.
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1: Gente, ô Tadeu, vamos arrebentar, cara. Vamos,
0: DJ Vinheta, eu estou preparado para quebrar esta banca hoje. Eu estou preparado, como os jovens dizem, requebrar o meu esqueleto. Eu estou preparado para mergulhar nessa aventura.
1: Então você, ouvinte da Band, do Band Bom Dia, vamos juntos? A gente quer saber. Você vai mandar enquanto tá rolando a balada? Mande um áudio pra nós, no clima da balada, ouvindo a balada. O meu nome é tal, eu tô curtindo! Vai, arrebenta junto com a gente!
0: Loucura!
1: Vem
0: loucura.
1: No clima! Vamos lá!
0: Então
1: vai lá, não tem pra se passar! Vai, porra!
0: Treino, mastiga agora pra fazer com o namorado mais tarde.
1: Que delícia, gente! Ai, que delícia!

0: fechou. Ai. Abriu, oi. Fechou. Ai. Abriu, oi. Fechou. Contraiu e relaxou. Contraiu e relaxou.
1: Ai, Kika. Ai. Kika. Ai. Kika. Ai.
0: Passaram manteiga na cabeça do meu dedo. Olá, olá. Olá, passaram manteiga na cabeça do meu dedo. Alho, alho, alho. Ai, balada não, não, do alho, alho, alho. Vamos alho, lá? Alho. Vamos.
2: Muita gente participando.
0: Vamos lá, eu quero ouvir. Muita põe gente. No meio, põe no meio.

0: isso que a gente quer!
1: Bumbum depilado, hein?
0: Bora!
2: Tira, tira que eu vou cagar!
3: Caramba, ele deve estar com o companheiro dele na Ana.
0: Vamos lá, gente!
1: Pato Donald,
4: É o João de Sorocaba, piloto do 40 Janela. Vambora!
0: Aê!
4: Mastiga, mastiga, mastiga.
0: É isso que a gente quer. Isso.
1: Esse é o esquema.
3: A balada do vinheta é isso. 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
1: Tô excitado.
3: Mas hoje é dia dos namorados, hoje pode.
1: Hoje pode, hoje tá liberado.
3: Hoje é dia de lotar o motel, velho.
1: Tá, hoje, alô, Raposo Tavares.
3: Alô, se tiver alguém ouvindo aí que trabalha em motel, manda uma mensagem pra gente, quer saber como é que vai estar o seu dia hoje.
1: Exatamente, manda aí, trabalhadores do motel, manda, bom dia.
5: Eu tô na Band quebrando tudo aqui na Vila Formigosa.
0: Isso!
5: Olha
0: que legal.
5: Por aqui.
0: Bora, meu querido. É nesse clima, velho.
4: Essa é a pegada, vambora, vambora.
1: Eu tô com vontade de ir pra loucura hoje, hein. Posso falar, posso não estar namorando. Ah, eu vou beijar uma boca hoje.
3: Gente, hoje é dia de beijar na boca.
1: Eu vou beijar uma boca hoje.
3: Hoje é dia que tem. O que vai ter de neguinho chegando em casa com dois, três presentes? Quero ver pra explicar. Quero ver

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4: Tem muita gente falando de extraterrestre.
5: Vamos, ET! Vamos, ET!
6: Mais ouvintes fazendo a balada do Vinheta. Mais ouvintes com a gente aqui. Bom dia!
7: Ai, que legal! Passaram manteiga na cabeça do meu...
6: Olha.
7: Mastiga! Bora mastigar, Rodanel! Daniel Suzano!
6: Bom dia, meu querido! Bom dia!
8: Eu sou a balada.
7: Dono do entregador! Tira que eu vou cagar!
4: Que é isso, menino?
6: Fala com isso,
4: Fala
6: gente!
4: Fala com isso!
9: Hoje vou comer chuchu! Mastiga! A balada!
4: Que história é essa de comer chuchu, hein?
6: Pensei que ela fosse rimar.
4: Ah!

0: fechou.
1: Abriu. Ai, fechou. Abre, fecha. Abriu, fechou. Ai, safado. Safado, vai. Dá murro na minha costela, dá.
0: Vinheta, vinheta. Vinheta.
1: Puxa meu cabelo.
0: Vinheta.
1: Puxa meu cabelo.
0: Vinheta.
1: Puxa meu cabelo.
0: Puxa
1: o céu da minha boca.
2: Desculpa, gente. Ai, gente, desculpa. Peraí.

0: você vem.
1: Vem pra
2: Band. Por quê?
0: Não te toco nesta vida por ninguém.
1: Porque eu te amo.
2: Eu te adoro.
1: E eu te quero bem.
2: Eu te quero muito bem.
1: É sexta-feira, gente.
2: Dia dos Namorados.
1: Se libera aí, se libera aí.
0: Vida a gente tem.
2: O quê?
1: Ser feliz por ser amado.
2: Sabe por quê?
0: Porque eu te amo. Eu te adoro. Meu amor.
2: Ai, que delícia, gente. Solta a voz, vai.
0: A semana inteira.
1: Semana inteira.
0: Pra te ver mamando.
1: Quando a gente ama.

0: Bom, gente, é isso. Essa é a nossa sexta-feira. Que delícia, cara. Nosso jeitinho especial de começar o último dia da semana, né? Pra muita gente, né? Tem gente que vai trabalhar amanhã, vai trabalhar domingo. Não tem essa de sextou, não. Mas acho que trabalhar no fim de semana é outra pegada de trabalhar durante a semana, né?
1: É engraçado isso, né? São dias todos iguais uns aos outros, mas a gente faz, os tornam diferente.
0: Exatamente.
1: O jeito, a postura, o pensamento, o jeito de estar nesse dia.
0: Exato.
1: Então, faça o seu dia melhor.
0: Nossa, que palavra bonita, hein? Que palavra bonita.
1: Me beija.
0: Ô, Cro! Ô, Cro! Cro, bom dia, Cro! Cro! Vem pra cá, nosso cupido!
1: Vem! E ele vem, vem voando, olha lá, ó. Ai, que vem, Cro! Vem! Parece uma vemaguete, lembra da
0: DKV? Quero fazer um huevos rancheiros, não tem um huevos rancheiros?
1: Você quer fazer o quê, meu amor?
0: Aquele ovo especial que o pessoal faz, que é chique.
1: Ai, um ovo especial?
0: É, você tem um ovo especial?
1: Tenho, eu depilei. Não? Eu não entendi o que vocês estão falando.
0: Muito bom dia, Cro, como vai você?
1: Bom dia, meus amores, bom dia, maravilhosos, bom dia, povo, bom dia a todos que estão ouvindo. Esse programa que realmente muda vidas, esse programa que realmente muda astral, esse programa que muda o seu dia, eu gosto disso. Você sabia que eu tava conversando com o P e ele tava me falando de vocês essa semana? A gente tava tomando uns negócios com os amigos, né? Teve uma reunião lá, a gente tava conversando com o Santo Antônio, porque esse mês ele vai trabalhar bastante.
0: Amanhã é dia dele, Santo Antônio.
1: É amanhã?
0: Amanhã é dia de Santo Antônio.
1: Amanhã é dia de Santo Antônio.
0: É, geralmente é, sempre depois do dia dos namorados, né?
1: Ah, é verdade, né? 24 é São João, né?
0: É, acho que é isso aí.
1: Se eu não me engano, 24 é São João. É porque nessa manhã não é isso aí. A pauta era essa, os aniversários antes do mês.
0: Tá chegando, inclusive, São Pedro, né? É no dia 29 de junho.
1: Tá, 29, é isso. Então tava, bom, enfim, tava é eu, P, todos eles reunidos... Né, tava o Santo Antônio. Ai, chamada de vídeo.
0: É ruim, né? Quando alguém liga a chamada de vídeo, você não quer atender.
1: Aí eu vou desligar, peraí, só um minutinho. Deixa eu escrever pra ele. P, não posso atender de vídeo. É, estou no estúdio da Band, no ar. Vê se ele vai entender, né? Ai, meu Deus do céu, ele costuma... Alguma coisa é, né?
0: Chamada de vídeo realmente é sempre...
1: É... Ai, meu Deus... Ah, bom, áudio tudo bem. Oi, coração! Ah, tá, foi sem querer. Não, eu sei... Oi. Não. Ah, é? Você tá saindo do banho? Não, é por mim, meu amor. Qual é o problema de eu tiver chamada de vídeo? Nenhum. Só que é que eu tô na Band. Não. É. Ah, você queria fazer uma surpresa pra
0: Deus
1: mim?
0: Deus do
1: céu. Sei, tá bom. Tá. Pra você também, amor. É.
0: Tá bom, Cro.
1: Tá, ó.
0: Foco aqui, Cro.
1: Deixa eu só falar uma coisa. Eu tô no ar aqui com os meninos. Depois a gente conversa. É? Tá. Tá, eu vou levar. Tá, eu vou levar chantilly. Tchau,
0: Imagina, é uma torta de morango, né? Olha, gente, o Cro Sem Frescura tá no ar. Hoje queremos... Hoje a gente quer fotos de casais. Mande pra gente aqui, porque hoje, Cro, não sei se você se lembra, aqui na Terra é Dia dos Namorados. Aqui na Terra, não. Especialmente aqui no Brasil, é Dia dos Namorados.
1: Dia dos Namorados, tô sabendo.
0: 11999919197. Mande sua foto com o seu parceiro, sua parceira, com o melhor look de vocês. Às vezes até um look que você quer usar hoje, mais tarde, num jantar, né? Manda aqui que o Cro vai analisar e vai dizer onde tá errado, onde tá certo. Vai julgar e dar a
1: Pode
0: nota.
1: Pode mandar daquele álbum proibido também que vocês deixam separado só pros dois verem.
0: Do que acessa só com a Face ID?
1: É.
0: Tá bom. Muito bem. Enquanto isso, o Cro tem uma palavra pro seu coração. É o momento do microfone da verdade.
1: Engraçado, dia 12 de julho, dia dos namorados. Mais um dia feito pelo próprio homem, comercialmente falando, meu amor. Quanto mais dias comemorativos tiver, mais vendas acontece. Tá tudo bem, tá tudo certo, meu amor. Mas é importante também a gente poder lembrar daquela pessoa que está do nosso lado. Aquela pessoa que te ajuda, aquela pessoa que compartilha com você alegrias e tristezas. Muitos estão solteiros hoje. Comemore também, meu amor, porque às vezes, sabe aquela história, é melhor estar sozinho? É verdade, meu amor, porque também você ter uma pessoa do seu lado tóxica, você ter uma pessoa do seu lado que te sufoca, isso não faz bem pra saúde. Então pense, meu amor, não é porque hoje é dia dos namorados que você tem que comemorar algo que você não tá afim. Que você tem que comemorar algo que você tá com uma pessoa, mas não tá feliz. Então pare pra pensar, principalmente nesse dia, se vale a pena comemorar alguma coisa. Não estou aqui te desanimando, estou aqui te incentivando simplesmente a dar um jeito na sua vida. Ai, Cro, mas eu gosto dele, eu gosto dela, não importa. Está fazendo bem pro casal? Às vezes até você, meu amor, faz mal pra outra pessoa e você não sabe. Coloque em pauta isso. Porque se é pra comemorar alguma coisa, por exemplo, o dia dos namorados, comemore com amor, com alegria. Não aquele dia que você fala, ai, ah, hoje nós vamos comemorar e amanhã volta a ser normal, uma coisa ruim. Não permita isso pra você. Você tem que ser feliz todos os dias. E no dia dos namorados, sim, ser um pouco mais excessivo. Poder dar pra ele o que você nunca deu, por exemplo. Então, meu amor, pense bem. Vale a pena ou não vale? Não continue alimentando algo que não terá futuro. Não continue alimentando algo que te machuca por dentro e por fora. É verdade, meu amor. Porque se essa pessoa te machucando por dentro, está te machucando por dentro, lembre-se, meu amor. KY.
0: Tá aí, muito bem. Colou várias fotos, muitos casais ouvindo aqui o Band Bom Dia hoje. É. Impressionante.
1: Você vai mandar pra mim aqui,
0: já mandei a primeira foto de casal.
1: Tá, deixa eu ver aqui, meu amor, tá abrindo.
0: Mandei o Diego Testa. Ai, ele não mandou
1: acredito,
0: aqui.
1: Ele tá demais hoje, o P, meu Deus.
0: O que que foi?
1: Mandou um nude.
0: Para, Clô. Meu Deus, que sacrilégio. Vamos lá, hã?
1: Vamos lá, o casal?
0: É. O casal é o Diego Testa, não mandou o nome da digníssima.
1: Mas será que é outra?
0: É.
1: Diego Testa, é isso?
0: Isso, isso mesmo.
1: Será
0: isso.
1: Que é por causa do tamanho da testa dele? Parece um outdoor?
0: Provavelmente.
1: Meu filho, coloca pra jogo isso aqui. Pega o adesivo de uma empresa e faz propaganda. Vamos lá. Olha, você sabe que eles têm... Ele nem tanto, mas ela tem cara de menina do sul, de guria.
0: É, né?
1: Não tem?
0: Aquela raiz mesmo, né?
1: É, eles têm... E ainda bem da vestimenta, com esse frio que eles estão aqui. Uhum. Ele tá com uma jaqueta, né? Bonita a jaqueta.
0: O nome dela é Camila, tá?
1: A Camila. Ele tá com uma jaqueta, aquela da lagartixa.
0: Uhum.
1: Deixa eu ver aqui. A Camila... Uma calça jeans, uma blusa preta, uma camisa preta, mostrando aqui, você vê que ela demonstra o decote. Não muito, mas um pouquinho do decote, que é pra quê? Sexy sem ser vulgar.
0: Exatamente.
1: Eu gosto disso.
0: Exatamente.
1: Eu gosto disso. Porque aquela mulher que tem o decote que mostra a biqueta, pra mim me incomoda. Sabe? Fica aparecendo metade do ovo frito. Ai, gente, me incomoda tanto. Principalmente aquelas biquetas pretas. Parece que deixou o ovo na frigideira e estalou as bordas.
0: Eu entendi, Cro. Eu entendi.
1: Então,
0: eu entendi.
1: Gosto assim.
0: Uhum.
1: Tá. Ela, deixa eu só falar uma coisa. Camila, né?
0: Camila,
1: não combinou o boné, meu amor. Tá?
0: É, não entendi o boné. Não,
1: por isso
0: não
1: que eu falo, talvez normal, algum o tipo de roupa que lá seja normal, até um bonézinho, mas não combinou com você. Você é uma menina linda. Use o boné numa outra ocasião. Tá indo pra uma praia, pra uma piscina, praticar um esporte. Agora, nesse caso, não combina. Uhum. Parece que cada um tá indo pra um lugar.
0: Exatamente.
1: Tá, meu amor? Mas muito bonita, um corpo muito bonito também. Ele eu já não posso dizer mesmo, ele tá parecendo um não sei o quê, que eu não sei lá. Né? A jaqueta, o que que acontece? Esse tipo de jaqueta, meu amor, ela é muito grande. Então, o que ela faz? Ela desce abaixo da cintura, tornando o corpo menor. Perceba que parece que ele não tem perna. Eu sei o que eu tô falando, meu amor.
0: Nota pro casal, Cro.
1: Mas hoje, dia dos namorados, não tem como 10.
0: Nota 10. Muito bem, Cro. Nota 10. Um abraço pra você, Diego e Camila. Mandei a próxima foto do casal, Cro. O José Erialdo. Ele e a digníssima Juliana diz que estão completando 2 anos juntos hoje. Se conheceram no dia dos namorados.
1: Olha, gente, que coisa mais linda. Tá vendo? Dia dos namorados. Vai comemorar, meu amor. Bom, eles estão aqui vestidos, no mínimo, pra ser padrinhos.
0: É.
1: Né? Vão ser padrinho de alguém que se lascou. Então, gente, ele tá bem, ela também tá bem, ele tá com terno. É que assim, o homem, pra se vestir bem... Deixa eu te falar uma coisa, não é à toa que eu sou estilista. O homem, por que que às vezes você olha pra um homem e fala, ai, como o terno caiu bem? É o terno feito sob medida.
0: É.
1: Atenção, homens, escuta o que eu tô falando. O terno pra cair bem com você de preferência um alfaiate. Aí você vai arrasar. Ou comprar um terno realmente de marca. Vá, experimente, pegue uma pessoa que conheça o seu corpo e fale, olha, esse... Não adianta você querer colocar um terno slim pesando 120 quilos. Você tá me entendendo ou não?
0: Vai ficar esquisito.
1: Mas assim, não tá ruim, tá bom, não tá ruim não. Eu gostei porque ele colocou a gravata combinando com o vestido dela, né?
0: Sim, olha, é verdade, um detalhe, né? Isso,
1: ela tá com um vestido verde musgo, muito bonito, gostei.
0: Achei ela muito elegante.
1: Trabalhado no tule embaixo, né? Tá vendo? Ela com uma maquiagem bonita. Casal bonito, gostei do casal, viu?
0: Casal muito elegante.
1: E, porque assim, eu vejo o casal bonito e eu vejo que... Eu já vejo eles transando. Gente, porque não tem coisa mais feia. Pra mim é filme de terror ver casal feio transando.
0: Duas pessoas feias transando,
1: ai,
0: realmente.
1: Ai, gente do céu. Não devia nem procriar. Eu acho que assim, olha no espelho você e sua amada, se for feio, não transa. Ou você não usa camisinha pra... Por favor, gente. Chega de gente feia no mundo.
0: Peraí, Clô. Minha parte eu tô fazendo.
1: Que bom. Clô,
0: nota pro casal.
1: 10.
0: Nota 10 pra esse casal bonito. Parabéns, comemorem. Comemorem, sejam felizes, tá bom? Um forte abraço aí. E a última foto mandei, Clô, rapidamente, que nosso tempo já estourou.
1: Vamos lá.
0: O Teio. Teio mandou aqui, é o Teio e a Ilma, né?
1: O Teio e a Ilma. Ah, olha que casal sorridente.
0: Casal fofo.
1: A gente percebe que eles estão felizes, que importa.
0: É, isso é verdade.
1: Não é? Ela com uma cara de peido travado, tá vendo? Sabe quando a pessoa quer peidar e não quer, não pode? Dá aquela segurada?
0: A mãozinha pra trás denuncia, né?
1: É, e ó, carinho, ó. Sabe aquela travada? Mas não tem problema nenhum, meu amor. Bom, ele tá com uma camiseta tipo, ah lá, não tô nem aí.
0: Sim, sim.
1: A bermuda azul, ela tá com uma calça jeans. Eles, ou ela principalmente, tem casa... Tem sim. Ai, mas eu não sou. Tá se portando como tal, evangélica.
0: Eu imagino. E Assembleia de Deus, se eu puder chutar aqui a igreja que ela frequenta.
1: Você vê como que as pessoas se vestem de acordo com aquilo que são, não é?
0: É, exatamente.
1: Olha aí. Se não é, meu amor. Ai, mas eu não queria ter passado isso porque não. Não... Então, meu amor, cuidado.
0: Assembleia de Deus, acertei em cheio, na mosca.
1: Você tá rindo, meu amor, com a gente. Moça,
0: eu conheço uma assembleiana quando eu vejo.
1: Eu sei disso, meu amor. Você já quase casou com uma, lembra?
0: Exatamente.
1: Foi aquela menina que depois que terminou com você, no outro dia tava grávida? Vamos lá, gente. Bom, resumindo, 10 pro casal.
0: Nota 10 pro casal. Um abraço aí pra vocês. Deus abençoe, viu?
1: É, mas história sua maravilhosa. Menina que não queria transar com você só depois de casada.
0: É, aí o Diguinho inventou o meu apelido de temperabife, né? Só temperei pro outro ir lá e se alimentar.
1: Ô,
0: Cro, um forte abraço pra você, tudo de bom?
1: Gente, um beijo, aproveite o Dia dos Namorados que eu vou aproveitar o meu, tá bom?
0: Tá bom, Cro, tchau.
1: Tchau.
0: Tudo de bom, tchau, Cro, tchau.
1: Acabou que não fizemos o...
0: Ah, não tem tempo, né?
1: Não tem tempo.
0: Band Bom Dia tem que ter pelo menos 3 horas.
1: É, não tem jeito.
0: Aliás, agradecer aqui, saiu o Ibope ontem, agradecer a grande audiência do Band Bom Dia.
1: Sério, Tadeu?
0: Crescemos bastante, graças a Deus.
1: Ai, que legal.
0: Muito obrigado. Muito obrigado.
2: Que dia que é hoje, hein? Hoje é sexta-feira.
0: Sextou? Ó, deixa eu só agradecer. Hoje eu acho que foi recorde de foto, viu, Bruno?
1: Ah, que legal. Ou seja, né, Tadeu, o pessoal, ele realmente... As pessoas ainda acreditam no amor, né? Isso que é importante.
0: Muitos casais, e a audiência da Band FM é uma audiência bonita, né? Quanta gente bonita.
1: Quanta gente.
0: Sônia com a gente aqui.
1: Olha.
0: É, o Vaquinha mandou.
1: Olha aí, gente.
0: Quem mais? Mandou. Muita foto. Muito obrigado.
1: Obrigado,
0: viu,
1: gente.
0: Sem palavras pra agradecer.
1: Legal aqui, essa interação, né?
0: O pessoal que mandou foto procurando analisar. Infelizmente, a gente não tem tempo pra analisar todas, né? Mas obrigado mesmo, viu?
1: Bom dia, pessoal. Então vamos lá. Vamos fazer o Quem Mama Não Esquece. Lembra que eu falei que era
0: acabou
1: o pessoal que tava...
0: Acabou o programa, acabou. Agora é cerveja. Agora é cerveja. Pede cerveja aí. 11999919197. Cara, se você chegasse na abertura do programa, esse tipo de coisa não aconteceria. Bom dia.
3: Bom dia, Tadeu. Bom dia, Bivieta. Bom dia, Bidonce. Alexandre, motorista carreteiro de Cotia. Sexto. Tadeu, manda uma cervejinha pra nós aí. Tá eu, bunda de babalu, cu de pato e o Joab, mais conhecido como Joanete, que tem raiva da Paulette. Cê dá doido.
1: Ah, peraí.
0: Ai, cerveja pra essa quadrilha aí.
1: Deixa eu mandar uma cervejinha aqui. Hoje merece, ó. Hugo Renan. Mandou R$5.
0: Opa, merece.
1: Mereceu, já mereceu.
0: Mereceu, obrigado. Mereceu. Pelo 5 conto, cara. Caramba,
1: já
0: que
1: dá
0: legal.
1: Pra tomar.
3: Dá uma cerveja aí, Pidonce, vagabundo.
1: Olha!
3: Tadeu, homem vinheta. Leandro aqui, motorista de aplicativo. Tamo junto. Dia dos namorados, vamos que vamos.
0: Valeu, meu querido, cervejinha pra você, tudo de bom. Oi.
4: Bom dia, Tadeu. Bom dia, Miveta.
0: Bom dia.
4: Bom dia, Pidon.
5: Dia.
4: Manda uma breja aí, geladinha. Sextou, hein? Vamos que vamos. Alô, rapaziada.
0: Bora,
4: um abraço,
0: bora.
4: São top.
0: Valeu,
4: Renato,
0: meu querido.
4: De Itacoaxetuba.
0: Tudo de bom, cervejinha pra você, meu querido. Boa sexta-feira.
3: Bom dia, Tadeu, me vinheta.
0: Bom
3: que
0: dia.
3: Sou Rafael, motorista aplicativo de Rio Preto.
0: Bora.
3: Manda uma cerveja aí pra nós animar essa sexta-feira. Dia dos namorados. Vamos voltar ao motel.
0: Ai, que delicinha. Bom dia.
3: Bom dia, Tadeu. Bom dia, vinheta.
5: Ô, Jardim, eu sou só...

0: continuar aqui.
1: Eita, bom dia, Pidocinho.
2: Oi. Dia.
1: Jackson, motorista PG Transporte aqui, ó, sentido Rio de Janeiro.
0: Tamo positivo. Junto, hein? Tamo
1: manda
0: junto.
1: Uma cervejinha. Ô, oh, um cafezinho pra nós. A cerveja só mais tarde lá na Copacabana. Chama.
0: Valeu, meu querido. Um abraço pra você.
3: Ó, oh, pro Geliton Lucas. Uma cerveja pra ele daquelas choca. Sabe quando você esquece ela aberta na geladeira?
0: Por quê?
3: A um centavo. Não paga nem a tampinha da cerveja, o animal de teta.
0: A um centavo é um desperdício até de energia elétrica.
3: Vai ver essa ginecomastia que você tem, ou ter tudo.
0: Ponto final em mais uma edição do Band Bom Dia. Segue a gente nas redes sociais. Soltadeu no Instagram. Soltadeu no Instagram.
3: E arroba Emerson Franco Oficial.
0: Muito bem, Pidoncio. O tempo Oi. Hoje... correu demais.
3: Não, mas eu quero fazer o queimão. Vamos
0: infelizmente
3: lá.
0: Não tem tempo.
2: O casal, eles estavam, sabe, Jadeu? Eles foram ver o ET em cima da montanha. Aí...
0: não saia daí. Já, já, tem muito mais músicas aqui na Band FM. 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
0: Dia dos Namorados.

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0: 6 agora, informações do tempo e da temperatura na cidade de São Paulo. Céu limpo na cidade nesse momento. Eu, ao sair de casa, verifiquei uma lua linda, a lua minguante, né? Você conseguiu ver a lua, ô Pidoncio?
1: Oi?
0: A lua, você conseguiu ver?
1: Vi. É. Tá só um risquinho assim, né?
0: Isso, exatamente.
1: E eu fiquei esperando pra encher e não enchia, ficar só aquele risquinho.
0: Vai demorar um pouco. Vai.
2: É não, filho, é a lua tá daqui. Oh, meu Deus.
0: Pra encher vai demorar um pouquinho.
1: Vai demorar pra encher.
0: 14 graus nesse momento na cidade de São Paulo. Previsão de hoje é que só apareça com mais intensidade do que ontem, né? Mas tem previsão de chuva ainda na cidade de São Paulo pra essa sexta-feira, tá? Máxima prevista na casa dos 21 graus. Pra amanhã, tempo completamente fechado, nublado, mínima de 16, máxima de 22 graus. Pro domingão, mínima de 15, máxima de 21. Sol brilha entre nuvens e há previsão de pancadas de chuva com trovoadas também para o domingo na cidade de
1: setembro
0: São Paulo.
1: Setembro vai chover, Jadeu?
0: Cara, é muito, muito adiantada a previsão, né? Mas geralmente setembro chove, né? Geralmente.
1: É, então...
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2: É bom, então, é bom.
0: Atenção nas dicas da Mi daqui a pouco, tá? E a hora do ronco vem aí, gente.

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0: Bom dia, homem vinheta.
1: Bom dia!
0: Bom dia, Pidoncio.
2: Bom dia, gente.
0: Muito bom dia, gente. Chegamos à sexta-feira, 12 de junho. Sim, dia dos namorados. Hoje não tem espaço pra pergunta, não. É o espaço pra declaração de amor. Você vai se declarar pra aquela pessoa especial. Ah, Tadeu, eu tô solteiro, solteira. Se declare pro namorado, namorada hipotética.
3: É, imagine alguém.
0: Uma pessoa. É, exatamente.
3: Hoje é dia 12 de junho, dia dos namorados. Ah, mas eu tô sozinho, não importa. A gente quer que você imagine alguém e faça a sua mensagem aqui. Agora você que tem alguém, é o seu dia de mostrar todo o seu amor.
0: Vamos arrepiar hoje, hein? 11 9 9 9 1 9 1 9 7. Palavra-chave qualquer, Pidoncio?
4: A palavra-chave hoje, dia dos namorados, não tinha outra palavra a não ser abóbora.
0: Abóbora, perfeito.
3: Combina, nossa, perfeito.
0: Combina muito, viu? Abóbora. Manda abóbora. 11 9 9 9 9 1 9 1 9 7. E faça a sua declaração de amor. Porque a praça é nossa.
3: Ela é muito nossa.

0: audiência aqui na Hora do Ronco, hoje celebrando o amor no Dia dos Namorados.
1: O amor.
0: Faça a sua declaração de amor aqui. Pra quem é solteiro, imagina uma pessoa e se declare pra essa pessoa. Faça com que a lei da atração entre em ação.
1: É verdade.
0: 11 99991 9197. Palavra-chave qualquer, Pidoncio.
2: Eu queria mudar, Jadil.
0: Mas o pessoal tá mandando abóbora aqui.
2: Não pode ser girimum?
1: Não, vai ficar abóbora, é a mesma coisa.
0: Abóbora, mande abóbora. É uma palavra bonita de falar, abóbora. Manda abóbora aqui e entre no ar para fazer a sua declaração de amor. Enquanto isso...
2: Ah, então, tá vendo aí, ó? Baiano, tá vendo? O que, que é castigo?
0: Joãozinho. O castigo? Isso aqui pra você é um castigo?
3: Médico, mineiro, mendigo, namorado.
0: Ora.
3: Padre, papagaio, pastor, português,
4: religião, profissão.
1: Namorados.
0: Namorados. Vamos, Pidons, namorados.
2: Eu queria que você colocasse uma trilha. Eu vou fazer uma frase de Dia dos Namorados.
0: Mentira.
2: É.
0: Peraí.
2: Até legal para as pessoas usarem com o próprio amor. São dicas que eu vou dar aqui de frases que você pode usar, né?
0: Tá, ok.
2: Pro namorado, pra namorada.
0: Vamos lá. Vamos lá, então. Quando você quiser, querido.
2: Ah, não, é que eu gosto dessa música, eu ouvi ela inteira.
0: Não, senhor!
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0: Fevereiro não é época de amar ninguém.
2: Não, sai fora!

0: Band FM, Eduardo Costa, coração pirata aqui na Hora do Ronco, celebrando o Dia dos Namorados hoje, né? 6h10 agora. Vinhetão, tem ouvinte na linha, cara.
1: Alô, bom dia.
2: Bom dia.
1: Tudo bem, meu querido?
2: Tudo bem, Vinheta, e você?
1: Tô
2: e
1: bem.
2: Aí, Tadeu, bom dia.
0: Fala, meu velho, tudo bom aí?
2: Tranquilo.
3: Ô, meu fiote, qual é o seu nome?
2: Rafael Fernandes.
1: Rafael Fernandes. Ô, Rafael, você namora, você é casado?
2: Eu tô com a Vicky há 2 anos.
1: A Vicky, há 2 anos. E
2: 2 anos aí.
1: Hoje, Dia dos Namorados, a gente tá abrindo um espaço. A gente abriu o nosso canal, né, Tadeu? Lá
0: é,
1: ele.
0: O nosso canal tá aberto lá ele. É, primeiramente, vocês têm uma música?
2: É Bruno Marrone, Um Bom Perdedor. Tá. Aqui, combinar com o clima.
0: Essa aqui, né?
1: Então, meu querido, é com você.
2: Agora vai. Vicky, hoje eu quero aqui me declarar pra você, a minha esposa, a minha amada, e dizer que hoje eu sou um homem realizado, muito mais realizado. Tenho que trabalhar mais? Tenho que trabalhar mais. Tô perdendo cabelo? Tô perdendo cabelo. As dívidas aumentaram? Sim. Mas estamos aí firme e forte, igual geleia. E eu te amo muito, minha Bilu. Hoje tem. Te amo, minha vida.
0: Olha aí, gente, que coisa linda.
4: Eu tô emocionado.
1: Eu também, você vê.
0: Principalmente a parte das dívidas, né?
1: Não, o cara tá lascado, mas não deixa de amar, cara. Que lindo, velho. Cara, tô devendo, tô careca, tô broxa, mas...

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1: Band FM Exalta Samba, livre pra voar. 6h15, agora é dia dos namorados. Você faz a sua declaração de amor pra gente aqui. 11 99991 9197. Palavra-chave qual que é, Pidoncio?
2: A palavra-chave é pra combinar realmente com esse dia especial, que é abóbora.
1: Abóbora, manda abóbora vir se declarar com a gente aqui. 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Já já tem muito mais músicas aqui na Band FM. 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
1: Uau.
0: Ainda não comprou o presente do seu grande amor? A Band FM te ajuda, hein? Pra ver o cantor Daniel, né, Daniel?
1: Rapaz, vou estar lá no Tokyo Marine. Tô esperando por você, ouvinte da Band. Aqui é exclusivo, viu? Aqui é Band. Rapaz.
0: Sensacional.
1: Esse tá doido.
0: Ai, ai.
2: 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Aqui você vai fazer a sua homenagem pra quem você ama. Aqui, você tem o nosso canal aberto lá, ele, pra que você possa declarar o seu amor.
0: Tem ouvinte na linha, Vinheta.
2: Alô, bom dia.
3: Bom dia.
2: Tudo bem, meu amor? Hoje nós estamos bem românticos, você viu?
3: Eu vi.
2: E qual é o seu nome, bebê?
3: Aline.
2: Aline, e posso te perguntar se você já tem alguém ao seu lado, se você é casada, solteira?
3: Sim, sou casada há 17 anos.
2: Poxa vida, e então nós, né, Tadeu, ela pode usar esse meio rádio para prestar essa homenagem para que o Brasil, quiçá o mundo, ouça que você ama essa pessoa. Qual é o nome dele?
3: Renato,
0: então capricha, o microfone da Band FM é todo seu.
1: Ela pediu música não, Jadil?
0: Não, não chegou até mim. Vocês têm alguma música especial?
3: Mais um ano juntos de Marcos e Belucci.
0: Mais um ano juntos, Marcos e Belucci.
1: Marcos e Belucci, será que eles estão acordados pra gente?
0: Não, vou pôr gravado, vai acordar tá os louco, meninos. Cara.
1: Tá, pera aí, aqui ó, achei.
2: É com você, Aline.
3: Bom, eu queria dizer que eu amo muito você, Renato. Somos 17 anos de companheirismo, né? Lutas, vitórias. É, temos uma família muito bonita e que eu não te trocaria por ninguém, exceto o Henrique, da dupla Henrique e Juliano, como eu te falei. Mas eu te conceito há muitos anos juntos, com muitas vitórias a mais. Te amo muito.
2: Ah, imagina, né, ele ouvindo isso.
0: Que coisa.
2: Essa homenagem, saber que a qualquer momento ele pode ser corno.
4: É só o Henrique chegar.
2: Ah, não tem, bicho. Acabou, velho.
0: Que coisa linda, hein?

0: Band FM Maiara e Maraíza. Todo mundo, menos você, é a versão exclusiva Band FM de pertinho. 6h27, você pode gravar sua declaração de amor, viu? Mandar pra gente aqui no WhatsApp. 11 99991 9197, que o sorrisinho, eu não entendi.
1: O Vinheta fica vendo uns negócios aqui. Lembra da piada da tartaruguinha?
0: Ah, vai tomar banho. Vamos lá, gente, declaração de amor.
2: Bom dia, Band.
1: Levar ele pra nadar.
2: Renata Bianculli, meu amor, minha vida, meu tudo. Só te agradecer, meu amor. Agradecer esses 20 anos que estamos juntos, tudo que você faz por mim e pelos nossos filhos.
1: Poxa.
2: E a mulher maravilhosa que você é.
0: Olha.
2: Eu sei que quando a gente se conheceu, você falou pra mim: eu não gosto de homem gordo e com barba. E hoje eu tenho barba e você casou com um e tem dois.
0: Tá bom.
2: Mas isso é culpa sua. Te amo, te amo, te amo pra sempre.
0: Olha aí, mesmo ela tendo aí uma certa intolerância a gordo e barbudo, ele conseguiu conquistá-la, né?
1: Depois. Aquela história, né? Que você compra um negócio e se arrepende depois, né?
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0: Viva o amor! Viva o amor!

0: Band FM Daniel, os amantes, aqui na Hora do Ronco, 6h31, a informação pede passagem.
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2: Ontem uma influenciadora viralizou nas redes sociais ao expor que rompeu seu casamento após flagrar o marido num momento de intimidade com uma foto inusitada de Neymar no banheiro.
0: Através dos stories do Instagram, a criadora de conteúdo, que não teve sua identidade revelada, desabafou publicamente sobre o caso. Meu casamento acabou. Hoje pela manhã flagrei o Eduardo fazendo, sabem vocês o quê? Com uma foto do Neymar que ele havia salvo ontem.
2: A tal foto mostra Neymar fazendo agachamento na academia e virou assunto pelo tamanho avantajado da traseira do craque.
0: O relato ficou entre os assuntos mais comentados nas redes sociais nesta quinta-feira. Enquanto algumas pessoas acreditam na veracidade do depoimento, outras apostam que seja uma história para engajar em cima do viral da foto.
2: Os comentários no Aqui Agora é do craque Rei Pelé.
3: Olha o seguinte, gente, porque não viram eu tomando banho, entende? ABC. ABC.
0: É aqui agora, hein?
2: Aqui agora!

0: Sol nos olhos aqui na Hora do Ronco, celebrando o amor hoje, Dia dos Namorados. Hora de fazer a sua declaração de amor, 11 99991-9197. A palavra-chave qual que é, Pidão, senhor?
1: A palavra-chave é abóbora.
0: Tem tudo a ver com o dia,
1: né,
0: de hoje.
1: Ah, é a fruta do amor, né, Geraldo? A gente tem que...
2: Que legal, a pessoa toma uma abóbora, meu amor.
0: De presente pra você, abóbora. 11 99991-9197.
3: Não saia daí. 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
1: O mel de sua boca. Tá, dá tempo ainda.
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1: Tô te esperando.
2: Rapaz.
0: Oi! Rapaz. 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
3: A rádio do seu jeito. Aqui na Band FM a gente dá essa oportunidade pra você que namora. E eu gostaria de, já que o Papai do Céu me abençoou com essa voz, de perguntar pra quem tá na linha agora se vai fazer uma declaração. Alô, bom dia!
4: Bom dia!
3: Tudo bem, meu querido? Qual é o seu nome?
4: Bom dia, tudo bem? É o Beto Cardeiro da Unidão.
0: Beto de onde?
4: Beto da Unidão.
0: Muito bem.
1: É o Beto. Ô, Beto, bom dia.
4: Bom dia, homem vinheta. Bom dia, Tadeu.
0: Muito bom dia, querido.
3: Fala com ele, Tadeu.
0: Bom dia, fala com ele, Tadeu. Beto, você é namora, é casado? Como é que é?
4: Ô, Tadeu, eu sou o Beto, o Betão da Unidão, você se lembra?
0: Não.
4: E eu fiz a... Eu participei aí da hora do Ronco e falei com o Ronco a respeito que eu tinha 37 anos pra casar com a mulher. E eu acabei fazendo esse casamento.
0: Tá. E a declaração de amor vai ser pra quem, querido?
4: Pra Ozeni, a minha esposa, hoje que a gente casou faz 2 semanas.
0: Aí sim!
1: Aí sim! Agora então vamos lá,
0: meu. De mel! Vocês têm alguma música já ou não?
4: Tenho.
0: E qual é a música de vocês?
4: Manhattans,
0: qual dele? Qualquer uma?
4: Pode ser qualquer uma.
0: Pode ser qualquer uma, vou colocar Kiss and Say Goodbye, uma música de traição com despedida.
1: Isso.
3: É com você, meu querido.
4: Ô, Zeni Souza Mendes, quero te dizer que eu amo você demais e quero agradecer todos esses anos que a gente passou junto durante 37 anos. E agragradecer pelos 4 filhos que a gente tem, os 2 netos, e dizer que eu te amo muito, te amo demais, meu amor.
1: Você tem tudo isso, tá casado há quanto tempo?
4: Olha, eu tenho 37 semanas. Anos. Eu tenho 37 anos que vivia com ela e viemos casar agora, no mês passado.
3: Ô, já deu, aumenta a música um pouquinho. When you turn and walk
4: away.
3: Que
4: é música,
3: não, tá melhor que a declaração, amor. Deixa eu rir.
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0: Deixa ele se declarar!
1: Deixa ele declarar, pô!
0: Que coisa, Pidoncio!

0: FM, Matheus e Cauã, Mari Fernandes, não vitalício, aqui na Hora do Ronco, 6h48, o Homem Vinhetão.
1: Primeira aula do inglês pra vocês.
0: Teacher Pidoncio Pidunga da Silva.
2: Bom dia, crianças. Vamos rápido, hoje é sexta-feira, então a gente vai terminar a aula mais rápido. Oba! O tio tá um pouco chateado. Não.
1: Chateado não, né, Tadeu?
0: Você tem que tá feliz.
1: Vamos passar pra ele isso aí.
0: Passar pra você, Pidon. Você sabe que a Copa do Mundo começou ontem, né?
2: É, começou ontem.
0: Começou ontem e de cara já no primeiro jogo da Copa, México e África do Sul, a gente teve arbitragem brasileira. O juiz Wilton Pereira Sampaio.
1: E repercutiu, viu, Pidoncio?
0: Repercutiu, Pidoncio.
2: Ah, mas porque a gente não vai falar de futebol, é a aula de inglês, gente.
0: Não sei se você lembra
1: dele. Calma.
0: Ele foi seu aluno na escolinha de inglês.
2: Nossa, quem? Pera aí, não é pra agora.
0: Wilton Pereira Sampaio, você lembra?
2: Ah, eu chamava ele de... Ah, o Sampaio, o carequinha!
0: Exatamente!
2: Eu lembro dele!
0: E aí agora o protocolo...
2: No começo não tava bom, viu? Chegou cru. Chegou aqui, Jadeu.
0: No começo não tava legal.
2: Não tava bem.
0: E saiu voando daqui.
2: Ele entrou porque ele tava tendo aula em outro lugar. Ele entrou no meu curso e saiu voando, Jadeu. Olha, ele tá na Copa!
0: É, e agora o protocolo, Pidoncio, o juiz fala, né? Quais são as suas decisões. Antigamente era só apontando, né?
1: Não, ele tem que falar agora.
0: E como é um evento mundial, tem que falar em inglês, né?
2: Sim. Ah, você tá de brincar.
0: É pra você se orgulhar, Pidoncio.
1: Agora é pra você chorar,
0: cara. O inglês do seu aluno, Wilton Pereira Sampaio, ontem na Copa. Vamos ouvir.
3: Ataque Renan Berlander, com bicélio, sofrei. Arms direct de face de defender. Decision, direct free kick, red card.
0: Fala a verdade. Ó, o Pidoncio tá chorando.
1: Gente,
0: o
1: Pidoncio tá chorando.
0: Pidoncio chora nesse momento. Lágrimas escorrem.
2: Gente, sabe o que é legal? Eu comecei a aula chateado e Deus, parece que Deus escreve por linhas retas, tortas. Gente, esse menino, Jadeu, posso dar o testemunho rapidinho? Esse menino, gente, sei que às vezes fala, ah, porque eu não tenho condição, porque eu não tenho... Esse menino chegou aqui não sabendo nada, gente. Esse menino, o Sampaio, que hoje é juiz lá na... Olha, juiz na Copa. Ele chegou aqui, ele apitava futebol de vargem. Tá na Copa. E aí me dá um... Pô, ele falou de mim ou não? Acho que não deu tempo, né?
0: Não dá tempo, acho que não é permitido.
1: Ah, mas agora isso repercutiu, vamos entrevistar ele.
0: Sim, e aí vão perguntar, onde você aprendeu esse inglês?
2: Pô, que bom.
0: Vai falar, Pidoncio Pidunga da Silva.
2: Agora tem no meio do que ele falou, acho que tem alguma coisa aí que...
0: É, ele falou face. Face é o inglês que ele fala, é um pouco, parece um inglês britânico, né?
2: É, porque ele foi treinado por mim, já deu, pra ser mais abrangente. Não ter uma coisa focada só num país.
0: Uhum.
2: Então o inglês dele atingiu o mundo, foi o que aconteceu.
0: Atingiu.
2: Qual é a palavra?
0: É face.
1: Ele fala no meio ali, face.
2: Face. Ah, isso é fácil. Isso é fácil. Isso aí é muito usado em Minas, isso aí. Pessoal, um beijo pra todos de Minas.
0: Minas?
2: É. Porque lá em Minas tem um ouvinte nosso que chama Simone. Ela tá conversando com um amigo dele, com um amigo dela. Aí ela falou, ah, dia dos namorados. Ela falou, ah, eu tô pensando em namorar aquele rapaz Alice. O que você acha? Ela perguntou pra ele, né? O que você acha? Eu quero namorar com aquele rapaz, tá? Aí o cara olhou pra ela e falou, ah, não, é face. Arruma mais bonito, senhor.
0: Arruma mais bonito, né, senhor?
2: É, isso aí é face.
0: Nu, é face.
2: Nu, é face, porque ele é Simone, sim.
0: Tem nada a ver. Face é rosto, é cara em inglês. Mas que bom que repercutiu, viu, Pidoncio?
2: Mas tô emocionado.
0: Muita gente mandou mensagem pra mim no meu Instagram
1: também. Mandou pra mim também, falando de você.
0: Tem que falar na aula de inglês, porque, olha, é um aluno nota 10, é o Wilton Pereira.
2: Poxa vida, pô. Um abraço pro painho.
0: Ah, é o seu painho?
2: É o painho. Painho, pô, que orgulho, gente. Então, ele chegou aqui, era um...

0: Band FM, Zezé de Camargo, irmão da Lua, amigo das estrelas, aqui na Hora do Ronco. 5 para 7 agora, gente.
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0: Faça a sua declaração de amor.
2: Bom dia, seus filhos da mãe. Bom dia. Eu sou o Fernando de Campinas.
0: Opa.
2: Passando para dar um abraço para vocês e fazer uma declaração para minha esposa linda, maravilhosa, a Vânia. Dizer que tem 25 anos, que a gente está junto e amanhã o fruto do nosso amor, um dos, completa 21 anos.
0: Olha.
2: Eu a amo muito e continue essa pessoa maravilhosa que você é. E se for pra colocar uma música, coloca Adriana Calcanhoto, Sou Eu Assim Sem Você.
3: Não, não dá tempo.
2: E ela também me trocaria pelo Henrique, do Henrique Juliano. Abraço.
0: Também, quem não trocaria, né? Baita gato, Henrique.
4: Você tá,
0: né,
4: louco? Ele que me apareça aqui pra ver.
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4: Ronco! Ai, não respondo por mim.
0: Ah, aquela carinha de safado que ele
4: tem. Ai, gente, aqui. Ai, meu Deus, olha como é que eu fico, ó. Meu coração.

0: Band FM, Gustavo Lima, na Hora de Amar. Sempre é Hora de Amar. Hoje, então, no Dia dos Namorados, você vai fazer sua declaração de amor.
1: E aqui aí, tem que fazer, né? Já deu, é bom, é importante.
0: 11 999 919197. A palavra-chave qual que é?
1: Palavra-chave, gente, é a fruta do amor, abóbora.
0: Manda abóbora aí e faz a sua declaração.
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1: Hoje é Dia dos Namorados e a Hora do Ronco abre o espaço para você se declarar para aquela pessoa especial. Ah, Tadeu, não tenho ninguém. Sorte a sua. Quer dizer, você pode imaginar uma pessoa.
2: Imagina, gente.
1: Imagina o amor da sua vida na sua frente.
3: Verdade.
1: E se declare pra essa pessoa hipotética.
3: De repente, o universo traz pra você e você tá lascado. Quer dizer,
1: o amor vai bater na sua porta. 11 99991 9197. Pra falar ao vivo, Pidoncio, escreve o quê?
2: Aí, gente, aquela fruta que simboliza o amor, que é a abóbora. Manda abóbora pra nós. E aí a Aninha vai separar pra você a participação aqui na Band FM.
1: É isso, gente. Se quiser, pode gravar também a sua declaração de amor, tá? Fique à vontade, aproveita, liga pra pessoa e fala, ó, vai passar minha declaração de amor na Hora do Ronco na Band FM. Ouvir o seu nome no rádio é diferente, né? Uma declaração de amor, então...
2: É, eu acho que daí a separação é dois pulos.
1: Cala a boca.
3: Aqui, dois pulos.
1: Manda

0: tô com fome, meu.
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2: Tá vazando alguma coisa aí?
3: Tá, é o YouTube.
2: Que é isso? O coração?
3: Gasguei.
2: Alô, bom dia. Vai gorfar. Oi, quem fala?
4: Oi, aqui é a Rita da Vila Carrão. Bom dia, meninos. Tadeu, Pidon, seu Vinheta.
2: Oi! Bom dia,
4: louco, meu amor. Feliz Dia dos Namorados, galera.
2: Muito obrigado, linda. Obrigado, muito obrigado. Vamos lá, você é casada, namora, noiva? Como é que é?
4: Eu sou casada há 26 anos. Não, eu sou casada há 16 anos, mas namoro há 26.
2: Olha,
1: uau, que bonito. E aí, minha querida, como é que é o nome dele?
4: Eduardo.
2: Eduardo, vocês têm alguma música especial?
4: Eu tenho momentos do grupo Soweto.
1: Ah, Band. E a partir de agora, Rita, o microfone da Band é seu.
2: Ai. Fica à vontade, linda.
1: É seu.
4: Obrigada.
1: É seu.
4: Eduardo, meu amor. Feliz Dia dos Namorados. Meu amigo, meu parceiro, meu companheiro, meu tudo, meu tudão. Que a gente permaneça muitos anos juntos comemorando essa data. Você é a razão do meu viver, meu amor. Um beijo enorme pra você.
2: Que bonito.
5: Fazer meu corpo viajar.
3: Mais uma que a música tá melhor, peraí, vai.
2: Não, cala a boca, peraí, pô, deixa a bonita.
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2: Declaração bonita. Parabéns pro casal, viu?

0: Band FM Zé Neto e Cristiano, parte do posto, versão exclusiva Band FM de pertinho. Hoje, celebrando aqui o Dia dos Namorados, faça a sua declaração de amor.
1: Parece a Pichuca de madrugada querendo vomitar.
0: Ah, que nojo.
2: Bom dia, Tadeu. Bom dia, Homem Vieta. Bom dia, Pidoncio. Bom dia. Tô passando aqui pra falar que eu tenho que fazer uma homenagem pra minha esposa, Fabiana. Obrigado pela minha filha, pelo presente que você me deu. Você é minha eterna namorada. E tem uma música que a gente se conheceu, que eu logo me identifiquei com ela. Eu cantei pra ela essa música. A partir de hoje você não é mais rapariga, você vai ser a mulher da minha vida.
0: Que bonito, que coisa linda, hein? Que coisa. Sim, sim, sim.
1: Ele chorou ela da vida?
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1: Foi o que eu entendi?
0: E você conseguiu fazer isso?

0: Band FM, Simone Mendes, direitos iguais, aqui na Hora do Ronco, 7h15, Homem Vinheta. Balada do Vinheta,
1: balada, volume 9. Volume 9. Gente, em primeiro lugar, agradecer a audiência da Band FM. Agradecer. Só me tô falando aqui,
0: ele
1: o pessoal.
0: Tá
1: só um minutinho.
0: Aqui, gente, só um minutinho, só tá minutinho. Agradecendo aqui.
1: Agradecer a audiência. É, Band Bom Dia veio aí arrebentando na audiência. Programa que começa às 5 da manhã. E a Hora do Ronco também com a audiência. Eu tô falando, peraí.
0: Ele tá falando.
1: Tô agradecendo a audiência. Peraí só um minutinho.
0: Ele tá falando.
1: A audiência de verdade é muito importante pra nós. Então,
0: muito bem.
1: A Balada do Vinheta vai ser feita especialmente pra você, que nos prestigia, que nos dá o carinho, que tira um pouquinho da sua manhã pra ouvir a gente. Muito obrigado, viu?
0: Muito
1: agora
0: bem,
1: sim, menina. Agora pode gritar.
0: Agora sim. Agora sim. Pode gritar. Vinhetão, senta o dedo então, queridão.
1: Toma.
2: DJ. DJ. Vinhetas BA.
0: Vinhetas BA. The best. The number one.
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0: Yo, B-Star. B-Star. B-Star.
2: The number one. DJ. Vinhetas BA.
0: Ele tá soltando ar no pulmão. Tá, quebrou a vuvuzela. Parabéns.
1: E aí, você está pronto? Hoje é dia 12, dia dos namorados. Você tá sozinho, tá solteiro? A vida é assim. Ela nunca é do jeito que a gente quer ou escolhe. Mas aqui na Band, na Hora do Ronco, Tadeu Correia.
0: Eu, presente.
1: Emerson França.
3: Presente.
1: Pidoncio Pidunga da Silva.
4: Presente.
1: Homem Vinheta, presente. Ronco.
0: Bom, tá de férias.
1: Bora lá, gente.
0: É pra animar, é sexta-feira, gente. Independente de estar sozinho, acompanhado,
1: já
0: vamos ser feliz.
1: Pede áudio igual o Band Bom Dia pro pessoal gritar que tá feliz.
0: Manda áudio no WhatsApp agora, fazendo a balada. Fala o teu nome e diga: eu tô feliz. Eu tô feliz.
1: Ouvindo a balada.
0: Ouvindo a balada.
1: Coloca pra fora esse sentimento de felicidade. Porque chega de coisa ruim.
0: Chega.
1: Chega de coisa negativa.
0: Chega.
1: Chega.
0: Chega.
1: Bora. Bora. Bora.
0: Valeu, então.

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3: Essa é do Jaraguá. Eu tô feliz, sextou.
1: Aí, querida.
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4: Fala, homem Vinheta. Fala, Tadeu, fala, galera da Band.
2: E aí,
4: eu tô feliz, amanhã tem seleção brasileira.
2: Olha que energia, olha que energia.
4: Vambora,
1: sextou. Ó, ó.
3: Feliz.

0: Band FM, vinheta pidoncha. Oi! Aqui é a Dani, eu tô feliz.
1: Ai, que delícia, velho.
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3: Vinheta, Band FM.
4: Aí, sensacional.
1: Que delícia,
4: sensacional.
1: Gente.
4: Essa alegria que a gente quer. Essa é a energia
5: menina
4: positiva.
5: Menina batendo palma, vendendo jequiti.
1: Não, não é, não. Nós estamos aplaudindo os ouvintes. Ai, que delícia, né, cara?
4: Ai, eu queria dar play em todos os áudios.
1: Ai, eu queria dar um beijo na boca.
4: Chegou... Oh, perde tempo, não. Vambora, tem 2 minutos e meio.
1: Oi.

0: gente. Band FM, Bruno e Marrone, vidro fumê. Pra quem tá achando aqui que as declarações estão exageradas, beirando o 1º de abril e não o 12 de junho.
1: Que isso, gente.
0: O Elton tá aqui pra fazer uma declaração de amor sincera.
1: É.
0: A mais sincera que você vai ouvir hoje.
2: É. Bom dia, Tadeu. Bom dia, homem vinheta.
1: Bom dia.
2: Quero mandar uma mensagem pro meu amor.
1: Fica à vontade.
2: Meu amor, só não bisgoia. Tu é feia. Eu sou feio. Junto a gente forma um lindo casal feio. Te amo, meu amor.
0: Tá aí, gente. Viva o amor dos feios.
1: Só não transa, querido. Não vai fazer filho, hein?
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1: O que é essa família do Shrek?

0: Band FM, Turma do Pagode, Zeca Pagodinho, pedindo a conta aqui na Hora do Ronco. Hoje, celebrando o amor, Dia dos Namorados, você vai fazer uma declaração hoje, hein? 11 99991-9197. A palavra-chave qual que é, Pidoncio?
1: A palavra-chave já deu... Desculpa, eu tô um pouquinho emocionado, porque... Eu não sei se eu fico feliz ou triste, mas é, eu, você sabe que sou virgem, né?
0: Eu sei que você é virgem. Então, eu não imagino uma mulher com coragem pra ir pra cama com você, mas...
1: É abóbora que se lasque.

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1: Sextou, Luana Scardovelli, bom dia.
2: Oi, Tadeu, sextou. Bora com informações do trânsito. Engenheiro Caetano Álvares, na Zona Norte, tem ocorrência com caminhão e moto na altura da Elias Ganã, sentido ponte. Avenida Casa Verde funciona melhor. 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
0: É Dia dos Namorados.
1: Dia dos Namorados. E aí? O cuspido já deu uma frechada no seu bumbum?
2: Não, é cupido.
0: Alô, bom dia. Alô?
3: Alô?
0: Oi, quem fala?
3: Bom dia, entendeu? É a Priscila de Santo André.
0: A Pri Pidoncio.
1: Oi, Pri.
3: Tudo bem, meu amor?
1: Tudo ótimo, melhor agora ouvindo uma voz tão suave e a gente sente a felicidade no seu coração.
0: Ô, Pidoncio, que bonito, bom dia.
3: Bom dia, gente, é muito bom poder falar com vocês, adoro ouvir vocês.
0: Ah, e é muito bom ouvir vocês, saber do seu carinho com a gente. Agora a gente quer saber, você tem um carinho maior por quem, meu amor?
3: Eu tenho um carinho enorme pelo Rafael Gomes.
0: O Rafael Gomes. É o seu marido, seu namorado?
3: Meu marido.
0: Seu
3: a
0: marido.
3: A gente tá casado há 4 meses.
0: Olha, lua de mel ainda.
2: Lua de mel, gente.
0: Lua de mel.
2: Que delícia.
0: Então, qual é a música que vocês têm especialmente, assim?
3: Eu tenho uma música que eu amo de paixão com ele, que é A Princesa.
0: Ah,
3: do Gustavo Mioto com Ana Castela.
0: Então, meu amor.
1: É com você.
0: O microfone da Band FM é seu. Declare-se.
1: O Rafael tá te ouvindo.
3: Rafa, quando a gente se conheceu há 2 anos atrás, eu falei pra você que a gente ia se casar, porque Deus estava preparando uma coisa muito especial nas nossas vidas. E quando a gente ouviu essa música juntos, Princesa, a gente olhou um pro outro e falou que realmente a gente era o consolo e a oportunidade do amor dar certo. E hoje ser sua esposa é o meu melhor presente. Feliz Dia dos Namorados pro meu eterno namorado. Eu te amo muito.
0: Ai, é isso que eu quero pra minha vida. Esse tipo de amor.
2: Eu quero isso. Vamos casar, Tadeu.
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0: Que lindo, gente.
2: Ai, que lindo, cara. Quero ver daqui 4 anos ela voltar falando isso.
0: Para com isso.
2: Ah, meu, é verdade.

0: Band FM, Leandro e Leonardo, Talismã. Aqui na Hora do Ronco, 7h39, agora Homem Vinheta.
1: A partir de agora, senhoras e senhores, nós temos aquele momento especial onde o Pidôncio, nosso bruxinho, traz para nós um momento mágico. Traz um momento onde todos querem saber o que vem por aí, Pidôncio. E o momento que morri.
2: Hoje. Mano, topa, só um pouquinho.
0: Só um pouquinho.
2: Dizer. Quanto a pessoa que você ama especial pra você.
0: Bonito, Pidôncio. Muito bonito. Emocionante, eu diria.
2: Ô, Jair, eu acho que o Dia dos Namorados, ele é isso. Ele tem essa coisa do... do amor florescer. Eu gostaria, se você me permite, no momento vamos rir, fazer algo especial hoje.
0: Opa, vamos lá.
2: Mudar um pouco. Sabe aquela coisa de mudar um pouco?
0: Fazer um pouco diferente.
2: E eu, se eu puder, eu colocar aqui, representar todos os namorados desse Brasil e fazer aí uma mensagem pra todos os namorados.
0: Por favor, é agora. Você precisa de uma música especial também?
2: Por gentileza.
0: Você quer escolher a música ou eu escolho aqui?
2: Oi?
0: Você quer escolher a música ou eu escolho aqui?
2: Eu acho que seria legal você escolher, porque você tem uma sensibilidade!
0: Então, Pidôncio, representando todos os casais, nesse dia 12 de junho, aqui na Band FM.
2: Dia dos Namorados. Dia 12 de junho. Hoje... eu gostaria de dizer pra você que sempre está ao meu lado, assim como eu estou do seu lado. Porque a pessoa importante que você escolheu, ela não pode estar nem na frente nem atrás, e sim ao teu lado. Andando lado a lado. Dividindo alegrias e tristezas. Dividindo... tudo o que acontece no dia a dia. Aí eu pergunto pra você. Você ama de verdade ou é alguma coisa superficial?
0: Superficial.
2: Isso.
1: Quer se chamar cachorro?
2: Não. Nunca diga, isso aqui já é. Nunca diga que ama alguém. Não machuca essa pessoa, porque você pode estar dentro daquele coração. Nunca fale pra alguém: ah, eu te amo, da boca pra fora. Sabe por quê? Porque aquela pessoa que recebe essa mensagem acredita realmente no teu amor. Então não faça nada pra agradar a outra pessoa. O amor, ele tem que ser recíproco. Isso aí. Então, no Dia dos Namorados.
3: Não!
2: Diga pra pessoa que você ama. Mas tira do fundo mesmo. Igual eu vou fazer agora. Olha pra pessoa que você ama e fale: meu amor, eu te amo.
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0: Que lindo, velho. Que lindo. Onde você tirou esse eu te amo?
4: Quero ouvinte mandando eu te amo assim.
0: Eu quero.
4: Eu te amo.
0: Manda, qual o número,

0: Band FM, Júlia e Rafaela Medo, aqui na Hora do Ronco, 15 pras 8, gente. E o ouvinte veio com a gente, Pidon. Se você ensinou o ouvinte a dizer eu te amo do fundo do coração.
1: Cara, você.
0: Repete só mais uma vez, por gentileza.
2: Eu te amo.
0: E os ouvintes mandaram pra gente aqui, eu te amo.
2: Eu te amo. Bom dia, seus filhos da mãe.
3: Bom dia. Eu te amo.
4: Bom dia, FM.
5: I love you. Não sei desse porcão.
0: Legal, legal.
6: Ai, meu amor. Eu te amo!
0: Tá aí, gente.
7: Eu posso fazer a pergunta?
0: Pois não, pois não.
7: Quem é esse idiota que eles estão imitando?
0: Você, ué! Ah. Zap, zap do rato! Zap, zap do você!
8: Você foi embora pra ser o quê?

0: Band FM, Henrique e Juliano, seja ex aqui na Hora do Ronco, declarando seu amor hoje no Dia dos Namorados, 11 99991-9197. A palavra-chave qual que é, Pidoncio?
1: A palavra-chave já deu, é abóbora, olha uma coceira aqui, meu.
0: Vai lavar, às vezes é grude, né, que chama.
2: É, é sujeira. Daí.
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7: O principal torneio de seleções do planeta vai ser marcado pela despedida de grandes craques do futebol mundial. Nomes como Lionel Messi e Cristiano Ronaldo devem encerrar ciclos por suas respectivas seleções nas próximas semanas, buscando um último título. No lado do Brasil, Neymar também vai ter sua última dança com a amarelinha ao lado desses craques.
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17: Mais informações do trânsito na sexta-feira, Luana Cardovelli.
18: Cadê? Informações agora da rodovia Anchieta. Quem vem para São Paulo tem lentidão no ABC do 19 ao 17, mas volta a parar do 14 até o trecho urbano e o motivo é um caminhão quebrado na pista central na altura da Rua Riga, gerando a lentidão. 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

0: Resultado agora do sorteio, par de ingressos pro show do Daniel, especial Dia dos Namorados é hoje, hein? No Tóquio Marine Hall, você ainda não comprou presente do seu grande amor, a Band FM te ajuda, viu? Parabéns pra você, Edivino Pereira da Silva Júnior. Edivino Pereira da Silva Júnior.
1: Ganhou!
0: Edivino, faz a festa aí.
1: Ganhou!
0: Você ganhou! Band FM é a sua rádio do seu jeito no dia.
1: Ai.
0: Dos namorados.
1: Que gostoso, cara. É um clima tão gostoso. Dá vontade de sair rolando, não dá?
0: Eu tô com vontade.
1: Faz o seguinte, vamos atender ouvinte, música, a gente rola na música.
0: Alô, bom dia.
2: Bom dia.
0: Oi, quem fala?
2: É a Lucilene de Santo André.
0: Alô, Pidoncio.
3: Oi, Lu, você tá bem, sua linda?
2: Oi, gatos, eu sigo vocês nas redes sociais.
3: Sério mesmo? Você segue então o arroba soltadeu e o arroba Emerson Franco Oficial, não é isso?
2: Isso, exatamente.
3: Ah, que linda. E conta pra nós, você tem um amor especial nesse dia?
2: Eu tenho namorado imaginário barra Gasparzinho. O nome dele é Rafael Galo.
0: Rafael Galo, vocês têm uma música imaginária também?
2: É, quase algo do Henrique Juliano.
0: É agora.
1: A Band FM proporciona pra você, minha querida, esse momento até pro seu imaginário.
2: Fala, Rafael, você é meu namorado imaginário barra Gasparzinho. Só eu te vejo. Você só aparece de vez em quando. As pessoas nunca te vê. Imagino que vai me assumir, imagino que vai me apresentar pra família, imagino que vai casar comigo. Te amo, Rafael Galo.
1: Ah, só uma pergunta, ô, minha linda, por que Galo?
2: É o sobrenome dele.
0: Ele existe de fato.
1: Ah, ele existe.
0: Você não tá criando uma pessoa, é isso?
2: Não, ele existe, gata. Isso é pior que tudo.
1: Ah, mas ele não quer nada com você, é isso?
2: Não, ele é meu. A gente tá junto há 11 meses. Mas assim, ele não quer namorar comigo, não.
1: Ah, vocês só saem e...
2: A gente sai há quase um ano.
1: Meu, continua assim que é a melhor coisa, te juro por Deus. Vai por mim. Vai, continua saindo. Eu tô te falando, velho, começa a namorar, aí vai no banheiro, vai lá ver ela tacar.
4: É inevitável, você pode entrar.

0: Mande FM Murilo Rufi, saudade estranha. Aqui na hora do Ronco 8 e 1, girou aqui a roleta, hein?
1: Adulto, baiano, barata, Joãozinho.
2: Aeromoça.
3: Agora eu faço, eu conto uma historinha, uma piada, uma coisa que caia referente ao tema. Nesse momento aí.
1: Fica bem, profissão.
0: Presta atenção.
1: Namorados.
0: Namorados. Coincidência, hein?
3: Namorado ligou pra namorada e falou, amor, ela o quê, minha paixão? Lembra aquele iPhone 17 Pro Max da cor laranja? Ela, ai meu Deus, colocou a mão no coração, falou, meu Deus... Sério, Lindomar? Sério? Eu comprei um chinelo da mesma cor.
0: A hora do ronco! Feliz dia dos namorados!
3: Você vai amar, linda!

0: FM, Zezé de Camargo e Luciano, antes de voltar pra casa. Hoje, no Dia dos Namorados, a gente quer declaração de amor. Bonita.
1: Cara,
0: declaração de amor sincera. Vamos acompanhar, vamos ouvir.
2: Su, meu amor, te amo, amor da minha vida. 12 anos estamos juntos.
0: Ah, que
2: e quero mais 12, 24, isso. 36 anos com você.
0: Isso.
2: Te amo tanto, mas confesso, hein? Depois que você começou a sair com o Rogério, nosso amigo, você ficou mais linda e maravilhosa. Adoro.
0: Quê?
2: Roberto Mojiguaçu, o corno.
0: Quê? O corno?
3: Rapaz!
0: Quem é você, corno?
1: Ok, ratinho! Rapaz! Ouvinte se declara corno ao vivo.
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0: O trisal também é uma forma de amar, né?
1: É, ué. Ainda mais que a mulher tá ficando mais bonita. Agradeça ao cara lá.

0: beijo pra Sassá da Band FM Campinas. Ah, adora, Sassá. Ama de paixão essa música aqui.
1: Sassá, né? Menina, não perde um também, hein?
0: Hoje, Dia dos Namorados, a gente quer saber se você vai declarar o seu amor pra aquela pessoa especial, né, Pedrão?
2: Verdade, verdade.
0: A palavra-chave qual que é? Hoje é seu dia, vai.
2: Hoje é meu dia?
0: Hoje é seu dia.
2: Então tá, a palavra-chave hoje, gente, nós dedicamos essa fruta ao amor, né? Que ela representa, é abóbora.
0: Abóbora, nossa, manda pessoa, abóbora. 11999 9197.
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8: 8 horas 11 minutos, hora da previsão do tempo para a cidade de São Paulo. Vamos conversar com Jade Ramos, direto da Central Climatempo. Jade, como é que vai ser o Dia dos Namorados, hein? Friozinho? Vai ter desculpa para dar aquela esquentada? Como é que vai ser? Bom dia.
9: Bom dia, Tadeu, todos nossos ouvintes. Sexta-feira muito feliz para quem está apaixonado e um dia triste para os solteiros, porque tem previsão de frio e chuva ao longo do dia de hoje. Na capital, tempo bastante nublado, temperaturas próximas dos 17 graus no período da noite e até uma chance de chuvinha mais fraca, de leve, ao longo do final de semana. No sábado, para quem vai aproveitar o jogo aqui na cidade de São Paulo, também vai ter que usar um casaco, máxima de 22 graus e chance de chuvas mais fracas. E no domingo, tempo continua fechado, poucas aberturas de sol e máxima alcançando os 22 graus, mas a frente fria já se afasta e aí o tempo volta a ficar mais estável aqui na capital. Tadeu?
8: Muito obrigado pelas informações, Jade. Um beijo para você. Bom fim de semana. Você tem algum palpite pro jogo do Brasil amanhã, ou Jade?
9: Brasil ganhando em todas, é isso.
8: Independente do placar, é vitória do Brasil.
9: É Brasil, vai dar Brasil em tudo.
8: É isso aí. Boa, Jade. Um beijo para você. Até segunda. Tchau.
9: Até segunda. Um beijo.
8: Valeu.
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0: Hoje, dia dos namorados, a gente tá recebendo aqui os nossos colegas, companheiros, comunicadores.
3: Eu já ouvi um negócio
0: aqui. A equipe... da Band FM Sinop.
2: É, todos amigos.
0: Com a gente, Homem Vinheta.
2: Band Sinop
0: protagonizou aqui uma cena que me deixou enciumado.
3: O que, que foi, bebê?
0: Você pensa que eu não vi?
3: Ai, meu Deus.
2: Vem cá.
0: Você dando um selinho.
2: Fala o seu nome.
4: Adriano.
0: Adriano.
2: Adriano da Band Sinop chegou aqui e eles tinham uma dúvida a respeito de... Ah, e aqui como é que cumprimenta? Um beijinho no rosto? Ah, aqui é um beijinho. No Rio são dois, tal. É. E você falou... que não sei aonde era um selinho.
0: Na Rússia eles cumprimentam com um selinho, né?
2: E aí eu fui mostrar.
0: Deixa eu só fazer uma pergunta. A gente tá na Rússia?
2: Não.
0: Então, por favor, que não se repita aqui na minha
4: Mas
0: frente.
4: Mas olha só, Tadeu, assim, ó, bem fácil, ó.
0: Putz, grita! Meu Deus do céu! Cara, eu quero ir pra minha casa. Eu quero ir pra minha casa.
5: E tá gelada?

0: Band FM, Gustavo Lima, Luiz Fonsi. Vagabundo aqui na hora do ronco. 8 e 10. É o nome da música, cara. Vamos lá, vinheta, uma hora do quê?
1: Viu, vinheta? Todo mundo viu pela câmera, viu? Não, mas gente...
0: Vamos lá, vai.
2: Segunda aula de inglês pra vocês.
0: Com o professor Pidoncio Pidunga da Silva.
1: Sou eu, Jadeu.
0: Peter Pidoncio.
1: Oi, Jadeu.
0: O nome da aluna é Soraya.
1: Soraya, vai ficar Siri.
0: Siri. A Siri, ela quer saber qual é o significado da palavra red.
1: Antes de responder rapidinho, obrigado a Band Sinop, que falaram aqui que lá em Sinop, Jadeu, o curso meu de inglês tá arrebentando.
0: Ah, eu imagino, tá arrebentando a vida de todo mundo.
1: É, eu não entendi.
0: Vamos lá, gente, vamos lá.
1: Qual é a dúvida dela?
0: É red.
1: Ah, isso aí também lá em Minas é usado muito. Muito.
0: Em Minas?
1: É. Que nem a Diana. Hoje tá mais fácil tirar a habilitação, sabe disso, né?
0: Aham, tá.
1: Houve umas mudanças aí nas leis, tá mais fácil. E a Diana foi tirar a carta. Foi tirar a carta e ela, o instrutor, conhece ela, Di. Aí, meu, e ela lá, tal, vai fazer a baliza, que é estacionar.
0: Eu sei.
1: Aí o cara chegou pra ela, o instrutor, e ela não conseguia. Só ia pra frente. Ele falou, não, ready.
0: Ah, vai tomar banho. Olha, vai. Vocês quiserem, gente, então,
1: já
0: liberados
1: pode sair,
0: aí.
1: Já pode ir.
0: É isso aqui, não tem melhor. Red é vermelho, Pidoncio, vermelho.
1: Oi?
0: Red é vermelho.
1: E Sinop não é.

0: Band FM, Cleiton Romário, Zenata e Cristiano não namora. Hoje, celebrando o Dia dos Namorados, verdade, é dia de fazer a sua declaração de amor. Ô, Soraya, faça a sua declaração de amor.
1: Bom dia, meninos. Tudo bem?
2: Bom dia.
1: Eu quero mandar uma declaração de amor para a pessoa mais importante da minha vida.
0: Uau.
1: Soraya, você é muito especial. Você é perfeita. Você é maravilhosa. E você é o que me encanta todos os dias. Da sua, sempre, Soraya. Eu me amo.
0: Tá aí, gente.
3: De Soraya pra Soraya.
0: Uma declaração de amor pra ela mesma. Que
3: isso não é monogamia?
2: Não, monotonia.
4: A hora
0: do... Eu sei bem como é que é.
2: Você também se ama, Jadeu?
0: Eu me amo.

0: Band FM Raça Negra. Quando te encontrei aqui na Hora do Ronco, 8h27 agora, gente. Bom dia!
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0: Bom dia, Babi!
2: Cadê o bom dia? Sextou e a maior Copa da história já começou. Ontem tivemos dois jogos. O México venceu a África do Sul por 2-0 na primeira partida desse Mundial. E depois, a Coreia do Sul, de virada, ganhou da Tchequia por 2-1.
0: É.
2: Hoje tem mais festa e mais abertura.
0: Opa!
2: Às 14h30, o evento acontece no Canadá, com shows de Alanis Morissette e Michael Bublé.
0: Gosto!
2: Na sequência, tem Canadá e Bósnia. Já às 20h30, tem a terceira e última abertura nos Estados Unidos. Katy Perry é a atração principal com participação da Anitta.
0: Ó! Oh?
2: Logo depois, jogam Estados Unidos e Paraguai às 10 horas.
0: Uhum.
2: O Brasil faz sua estreia amanhã, às 7 da noite, contra o Marrocos.
0: Vai, Brasil!
2: Beijo, Tadeu.
0: Beijo, Babi.
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15: Mais informações do trânsito, Luana Scardovelli.
16: Fala agora da Ponte Aricanduva. Na noite de ontem, um acidente gravíssimo envolvendo dois caminhões e diversos veículos teve interdição total da ponte durante a noite e a madrugada. Hoje de manhã não tem interdições, o que ficou é o reflexo de excesso de veículos mesmo, sentido Aricanduva. 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
3: R$200 pra cestar no Dia dos Namorados, hein, Mi? Bom dia.
4: Oi, tudo bem com você, Tadeu?
3: Tudo bem, você, como é que você tá?
4: Tudo jóia, cestou, Pidoncinho.
3: Cestou, Mi.
4: Tudo bem, Vinheta?
3: Tudo ótimo.
4: Vamos aqui pro negócio que tem dentro da Caixa Premiada? Você falou, né, negócio de Dia dos Namorados. Tem a ver, viu?
3: É?
4: É doce. É doce.
3: Açúcar?
4: Não.
3: Calma.
5: Não é. Não
4: calma.
5: É.
4: Calma. Ó, tem chocolate.
3: Tem chocolate.
4: Tem
3: chocolate.
4: Chocolate. Não.
3: Ué. Esse negócio, aliás, já foi melhor, hein?
4: Ah, nossa, estão reduzindo cada vez mais. E o preço
3: quase,
4: tá lá em cima.
3: Quase vazio, né? Ah, já sei. Tá reduzindo, não tá?
4: Tá reduzindo.
3: Salário mínimo.
5: Não, não é.
4: Não, não, não. Ó, R$200, tá?
3: Daqui a pouco tem mais dicas no comecinho da manhã show, certo?
4: Ai, eu amo, eu amo, eu amo, eu sou viciada.
3: Ixi, sério? Para, meu. Isso aí não vai...

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3: Muito bom dia, amiga minha.
1: Muito bom dia, Tadeu. Tudo bem? Sextou, meu Opa! Povo. Tudo bem com você, Pinocinho?
4: Oi, Mi. Tudo ótimo.
1: Então tá bom.
4: E você? Hoje vai comemorar hoje ou não?
1: Comemorar o quê?
4: Nada, vou ouvir a aula.
5: Bom dia, amiga. Milena, me dá uma ajuda. Help. Eu sou casada há 18 anos e eu e meu marido temos uma conexão incrível.
1: Ai, que gostoso.
5: Só que ultimamente, ao passar do tempo, meu esposo começou a ter uns ciúmes besta. E pra me irritar, ele faz o que bem quer, sai a hora que bem quer, volta o horário que ele bem quer. E eu sou uma pessoa muito paciente. Só que essa paciência está se esgotando. E eu não quero tomar atitudes e nem falar coisas que eu possa me arrepender lá na frente. Me ajuda, amiga, é o que eu devo fazer.
1: Ai, amiga do céu, que isso? Quinta série agora, seu marido, é? Tá pois com ciúmes e começa a fazer birrinha?
4: É.
1: Começa a sair, hora. Tá tendo vida de solteiro casado, aí que tem ciúmes é ele.
4: Engraçado isso.
1: Ah, você tá todo saidinho, né, boneco? Menina, você tem que sentar e conversar. Como assim? Não quero falar coisa que eu me arrependa. Tem que sentar e ter uma conversa bem franca, viu? O que que tá acontecendo com você? Agora você tem ciúmes, e aí é você, quando a pessoa tá com muitos ciúmes assim, você me desculpa. É perigoso?
4: É mesmo, você acha isso?
1: Ah, é a pessoa que tá aprontando alguma, né? Do nada, começa a ficar com ciúmes. Que...
3: Tem caroço nesse angu
1: é.
3: Aí.
1: É!
4: Pois, né?
1: Você toma cuidado, amiga.
4: Vai saber, né, velho?
6: Fiqueta!

0: Band FM, Danilo e Davi, não mexe nas minhas gavetas aqui na hora do ronco. 8h38, chegou a hora, hein?
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2: R$1.000?
0: É presente pra você e pro amor da sua vida. Vamos à declaração de amor vencedora de hoje? Assim como a Band FM toca as músicas que marcam a vida, você marcou a minha para sempre.
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0: Quem escreveu essa linda mensagem foi a Patrícia Leopoldina, faturou um voucher de R$1.000. Yeah! Que beleza, Patrícia!
4: Eu não sei porque você ri na minha parte, meu.
0: De alegria, pelo ouvinte, R$1.000 um voucher pra torrar na Shopee. Aproveita, compra o presente pra você também, viu, menina?
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0: Pet, lindo demais!
1: Band FM, Fernando e Sorocaba, Madrid, aqui na Hora do Ronco, 18 para as 9. Agora, gente, bom dia! Quantas declarações emocionantes, né, Pidoncio? Que
2: poxa,
1: coisa.
2: Poxa, eu posso dizer, eu sou solteiro, né? Que eu sou virgem, né? Já deu, não tenho namorado.
1: Eu imagino.
2: E você imagina o quê? Por que eu sou solteiro?
1: Eu imagino que você seja solteiro mesmo.
2: Eu não tô entendendo onde você quer chegar.
1: Vamos lá, declarações de amor no Zap.
3: Bom dia, Band FM. Michele Moraes na voz. Eu quero dizer pra você, Danilo Moraes, que eu sou grata a Deus por enamorar vocês durante esses 21 anos. Estamos um pouco longe, né, de cidades. E quero dizer que a distância traz saudades, mas nunca esquecimento. Que apesar de estarmos longe, eu não esqueço um só momento. E breve, breve, voltaremos a estar juntos todos os dias. Amo amar você, meu amor.
1: Ah, que coisa linda.
4: Você sabe que é um dos relacionamentos bons também. Tá longe que dá essa saudade, né?
1: A saudade, ela é um elemento fundamental pra durar o relacionamento.
4: Não, você pode sair com outra, né?
2: Ó, já deu, não dá. Eu não aguento mais uma vinheta, não.
1: Realmente, olha, não aguento, é a não. Desconstrução,
2: não,
1: né?
2: Não dá, já...

0: Band FM, Eduardo Costa, imagina eu, colocando um ponto final em mais uma edição de A Hora do Ronco Vinhetão.
1: Deixa eu agradecer a presença aqui da Band Sinop, Marciele, Bia, Adriano, Maurício, turma simpática, que faz um trabalho excepcional na cidade de Sinop. Então, toda a região, né, que está nos ouvindo aí, Sinop, região.
2: Obrigado pelo carinho, né, Jadil?
0: Muito obrigado, a gente agradece a gigantesca audiência de Sinop aí, viu?
2: Como tem louco que ouve a gente, hein?
0: Pois é, Pidoncio. Bom, vamos embora, vamos nessa. Na sequência tem manhã um show Band FM. Lembrando que amanhã, a partir das 7 da manhã, hora de Brasília, top 5 da Hora do Ronco. Antes disso, também tem os melhores momentos do Band Bom Dia. Boa. Dá essa moral pra gente também,
2: certo? Eu quero encerrar de uma forma diferente hoje, com a plateia aplaudindo a gente, por favor. Não, pega a camiseta pra eles lá, pega o bonezinho, pega, tá?
0: Vamos, vamos! Foi bem natural, foi bem.
2: Não foi, já tinha combinado já.
0: Cala a boca!
3: Daqui a pouco na Band FM tem mais músicas e tem Gustavo.

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0: você por aqui, tá tudo maravilhoso. Muito prazer, eu sou a Milena, chegando pra te fazer companhia em mais um final de semana aqui na sua Band.
1: Vambora então, duzentão, pra cestar com gosto.
0: Nossa, aí você está com tudo, hein?
1: Bora.
2: Dia 12 de junho, dia dos namorados, dia do amor. Eu acho assim, que se a gente fosse representar o dia dos namorados... Saúde.
1: Desculpa.
2: A gente fosse representar o dia dos namorados...
1: Desculpa, gente, isso não tinha como segurar.
0: Saúde.
2: O dia dos namorados... É só rápido, seu jeito, valeu.
1: Desculpa.
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0: R$200 na caixa premiada pra você.
1: Engasguei com o pão de queijo da Cacá Novelas.
2: Também foi roubar?
0: Posso falar um negócio? Tem tudo a ver com o dia dos namorados que tem hoje dentro da nossa caixa premiada, tá bom? Se não der um negocinho pelo menos desse, se não der um negocinho pelo menos desse hoje...
2: Se não der um negocinho, a pessoa já acha que não... Ai, não me ama.
1: Não me quer.
0: Exatamente.
1: Acabou, é isso.
0: Exatamente. Ó, o que tem dentro da caixa premiada também é uma caixa. E as coisas que tem dentro dessa caixa podem ter recheio... Pode ser branco, pode ser crocante. Ai, eu gosto daquele que sai um caldinho assim, ó, vermelhinho.
1: Ah. O de banana eu não gosto. Eu deixo lá no fundo mesmo desse negócio aí.
0: É, você não gosta de doce com banana?
2: Você não gosta de banana?
1: Não, não,
0: tá,
1: não
0: eu gosto. Você gosta?
1: Suco. Que suco de banana, Pitoncio? Não é.
0: Não é isso, não é isso. Eu sou viciada nesses negócios. Se uma sentada eu como tudo.
2: Ah, homem!
0: De uma vez.
1: É, gente, é.
0: Não, eu não sou viciada em... O que o povo ali vai achar de mim, gente? Pelo amor de Deus. Ó, normalmente tem vários sabores diferentes nesse mesmo pacote, tá bom?
2: Esse pidoço. Ah, mas não entendi.
1: Bom, gente, é R$200 aí, tem uns que tem formato de coração, né?
0: Entendeu?
2: Órgão.
0: Vai dar um órgão de dia dos namorados.
2: Vai embora, que isso aqui vai piorar.
0: Ó, um beijo.
1: Beijo, Miz. Eu quero com Deus, viu?
0: Feliz dia dos
1: namorados.
0: Aproveite
1: o seu dia, Miz.
0: Pra vocês dois, tá bom?
1: Tchau.
0: Aproveita, meu dia. Vou pedir socorro aqui pro Gustavo Mioto.
1: Tchau.

Band FM, é o Bruno e Marrone, será aqui na nossa manhã. Muito bom dia. Antes de qualquer coisa, quero agradecer, viu, de coração pela sua companhia, pela sua audiência. Obrigada por estar aqui com a gente mais uma vez, por abrir espaço na sua rotina, por compartilhar esse momento aqui comigo. É a sua presença, o seu carinho, a sua confiança que fazem toda a diferença no nosso dia a dia aqui. Já que a gente tá começando mais uma manhã assim, grudadinho, juntinho, como sempre, eu quero te fazer uma pergunta. Acordou bem hoje? Como é que você tá hoje, hein? Tá animado? Animado pro Dia dos Namorados? Tá preocupado? Muito sonho pra realizar aí? Independente da resposta, vamos reservar um minutinho, um tempinho, um segundinho aqui pra olhar pra nossa própria história. Muitas vezes a gente passa tanto tempo pensando que ainda falta conquistar. Ah, eu preciso daquilo, daquilo outro. Mas ó, vamos olhar quantas batalhas a gente já venceu. Chegamos até sexta-feira. Ufa! Quantos obstáculos ficaram pra trás? Quantas vezes a gente já pensou, eu não vou conseguir. Mesmo assim, a gente tirou força não sei da onde pra seguir em frente. Por isso hoje, nessa manhã, agora, valorize a sua caminhada.

a gente a construir quem a gente é hoje. Então bora, acredita mais em você, reconhece seu valor. Siga em frente com gratidão no seu coração, isso vai fazer toda a diferença. Que a sua manhã seja abençoada, cheia de paz, esperança, boas energias. E mais uma vez, obrigada por compartilhar mais uma semana aqui na

Muito bom dia, cadê minha diva? Cadê meu divo? E aí, tá tudo bem? Tudo jóia? Hoje, dia 12 de junho, dia dos namorados. O amor está no ar aqui na Band FM. Como é que você vai comemorar hoje? Ah, já separou aquele presentinho? Ah, aquele momento especial com a pessoa que você tanto ama? Que o seu dia seja de muito, mas de muito amor. Quer mandar uma declaração de amor aqui? Ah, tá apaixonado? Quer mandar um recadinho? Manda um recadinho curtinho aqui. Quem sabe eu não solte aqui, tá bom? 99919197. Cadê os apaixonados e apaixonadas da nossa Manhã Show? Que o seu dia seja incrível, seja gostoso, que você aproveite muito do lado da pessoa que você mais ama. 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Você que tá pensando, de repente, fazer uma programação diferente, fala, Mi, não tá sobrando, minha amiga. Não tá dando, não. Quem sabe eu não posso te ligar e você levar esses R$200 hoje pra curtir um jantar especial, um barzinho, uma cervejinha, um suquinho com quem você mais ama, hein? 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Ó, além de tudo isso, tem

focada pro nosso Amanhã Show, como sempre, e tá preparada também pra contar tudo pra gente. Combinado? Vamos junto? Todo mundo preparado pra esse dia 12 de junho de 2026? Então vamos. Vamos que a nossa manhã tem tudo pra ser a melhor de todas. Afinal, é sexta-feira de novo. Vamos que vamos? Com Ed Brito e Samuel. Ai, nesse clima de Dia dos Namorados gostoso, né, gente? Não sei, tem um negócio diferente hoje com Romance Rosa. Vamos curtir então, vai.

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2: Essa é aquela canção pra quando você acordar, coloca ela para que ela te inspire, te dê coragem.
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2: Band FM, em busca da minha sorte, com o Tiaguinho. E tá todo mundo aqui em busca da sorte todos os dias, acordando com gratidão, acordando e agradecendo, viu, Cacá?
3: É, graças a Deus,
2: bom
3: né?
2: Bom dia!
3: Bom dia, Milena, bom dia, meu povo. Tá chovendo, gente, pra caramba em São Paulo. Você que ainda
2: já
3: não
2: tá?
3: Viu, tá chovendo bastante,
2: então,
3: gente.
2: Então você traz informações novas pra mim. Quando eu entrei aqui, não tava ainda, verdade.
3: Tá, imagina que perfeito, que dia dos namorados perfeito com essa chuvinha.
2: Nossa, gente, um fondue, um vinho, sei lá, qualquer coisa, uma porçãozinha. Ai, que delícia!
3: Cobertão de orelha.
4: Tudo bem? Que pensamento maravilhoso, que palavras lindas. Sou a Fátima da Penha.
2: Ô, Fátima.
4: Se eu já valorizava a vida, agora mais do que nunca. 30 de abril, eu enfartei minha filha. Fiquei 4 dias internada na UTI.
2: É.
4: Mas graças a Deus, Deus me deixou voltar.
2: Olha só, tem certas experiências que acontecem nas nossas vidas. Principalmente saúde, mexe muito com a gente, né?
3: Livramento,
2: e
3: bênção.
2: A gente dá um outro olhar pra vida, né,
5: bom
2: gente?
5: Bom dia, Milena, Paulo Sérgio, da Cidade da Serra. Um ótimo dia do namorado pra todos. Queria mandar uma mensagem pra minha esposa, Cristiane. Queria dizer pra ela que eu amo muito. Final desse ano vamos completar 29 anos de casados. Com muito amor, muita parceria.
3: Nossa.
5: E temos dois filhos maravilhosos, o Bruno e o Lucas. Então, só tenho que pôr a mão pro céu e agradecer pela esposa maravilhosa que eu tenho. Um ótimo dia pra todos.
2: Ai, gente, que graça.
3: Fofo. Bem fofo e bem legal, né? Porque o homem se declarar assim, às vezes é difícil,
2: hein,
3: gente?
2: A gente tá nesse clima.
3: É, e olha só, tem gente também aqui querendo mandar um abraço pra Lohana, Joênia e Elcana. E olha aqui, ela tá também mandando um beijo pro amor dela, o Ailson, que tá na estrada, é motorista carreteiro. Olha isso.
2: É nosso ouvinte?
3: É nosso ouvinte. Eu só queria saber o nome dela, mas ok, entendeu?
2: Maravilhosa ela, gente. Tá aí, mandando um super abraço aí pro amor dela que tá ouvindo a gente, uma declaração pelo rádio. Então
3: exatamente.
2: Vai pra você, o Ailson.
3: O Ailson. Agora é o seguinte, vamos lá, meu povo, porque a gente vai falar da Ana Castela, que parece que o Léo Dias virou e falou que a Ana Castela ficou com o Zé Felipe antes de terminar com o Gustavo Mioto. A equipe da Ana Castela se pronunciou, vamos falar sobre isso e vamos também comentar, dar a nossa opinião, como a gente quer a sua. Tati Machado veio com uma novidade maravilhosa.
2: Sim.
3: Tati Machado, apresentadora ali, que substitui a Ana Maria Braga, vamos falar dela. Mas agora, como estamos falando de dia dos... e também de Copa do Mundo, obviamente, tá, gente? Como estamos falando de Dia dos Namorados, eu vou passar uma simpatia para você que tá encalhada, que tá encalhado, que nem eu e Milena.
2: Ai, meu Deus do céu.
3: Simpatia para Santo Antônio, mas que tem que ser hoje, no dia de hoje.
2: Ah, é hoje que é para fazer? O que, que tem que fazer? Fala aí que
3: dormir,
2: eu vou fazer.
3: Você tem que escrever em 3 papeizinhos diferentes o nome de 3 pretendentes, um em cada um. Ou, se você não tiver esses 3 pretendentes, você escreve assim, homem, honesto, trabalhador,
2: ai,
3: tal.
2: Que legal!
3: Aí
2: os outro, 3 requisitos.
3: Outro. Exatamente.
2: Tá.
3: Aí você vai dormir e você pede, Santo Antônio, me dê um parceiro bom, Santo Antônio, Santo Antônio. No dia seguinte, você acorda e pega sem ver o primeiro papel. Este papel que tiver o nome é a pessoa com quem você vai namorar. Entendeu?
2: Ai, que entendeu? Tudo. Tipo assim, Gustavo Lima, Leonardo DiCaprio. Ai, adorei, gente. Vou fazer isso. Amei.
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2: E aí, Lu, tudo bem com você, menina?
3: Oi, Mi, oi, Cacá, uma ótima manhã pra vocês também, meninas.
2: Ótima manhã.
3: Vamos ter informações de trânsito, Mateu Bey, viu, tem chuva, pista molhada, muita gente fazendo compras também pro Dia dos Namorados, e aí tem um trânsito ruim, busque o caminho alternativo da André de Almeida. Com esse friozinho, com essa chuva, quem tem namorado hoje, tudo tranquilo. Agora fica bem melancólico pra quem é solteiro, e hashtag vidas solteiras também importam. Então você aproveita aí, compra um chocolatinho, coloca um filme de comédia pra não ficar tão triste na noite de hoje.
2: Misericórdia!
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2: Hashtag vidas solteiras também importam. Luana foi muito bem.
4: Gente, ela lacrou. É.

0: enxergar o outro é salvar vidas.
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8: 9h24 e é hora de falar de amor.
9: Uau!
8: Ah, o programa tá assim hoje, gente. Dia dos Namorados apaixonada. A sua rádio do seu jeito apaixonada pela gente. A gente pode se namorar também. Então,
9: é,
8: não?
9: Aliás, a gente tem que se amar primeiro.
8: Primeiro.
9: É.
8: Não vamos esquecer. É. Não é a todo custo esse relacionamento a dois, né?
9: É aquela coisa. Se você não conseguir se amar, fica difícil você amar outra pessoa.
8: E ela te amar também, né?
9: Lógico.
8: Nem você tá se amando. Bom, mas aqui a gente tem uma história de muito amor hoje. No nosso Quem Ama Não Esquece. Não podia ser diferente, né, Cacá?
9: Claro, o Dia dos Namorados tem história especial de amor.
8: É, a nossa produção foi atrás dessa história, óbvio, porque fez lá a seleção dentre as histórias que chegam. E hoje a nossa história é a história da Jéssica e do João, que fizeram de tudo pra ficar juntos. Mesmo quando as pessoas ao redor e as situações ao redor não ajudam muito, quando você quer, você faz acontecer. 11 horas da manhã, a gente vai se apaixonar por essa história.
9: Eita, e a caixa premiada da Band FM tá em R$200.
8: Ai, eu tô apaixonada por esse dinheiro, isso sim. É desse jeito que eu tô namorando a minha conta bancária.
9: Tá namorando?
8: Ah, eu tô.
9: Ela tá bonita.
8: Ah, eu deixo ela lá, né? Fica lá. Oi, tudo bem, conta bancária?

0: Band FM, é o Leonardo. 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
2: R$200, se você ainda, de repente, não comprou presente para os namorados,
0: é agora,
2: pode
0: Alda.
2: Ser uma ótima.
0: Alda Azevedo. Osasco, Alda, não é alucinação, não. A gente está te ligando, mulher.
2: Tem R$200 para você aqui, Alda.
0: Aldinha, feliz dia dos namorados. Olha seu presente chegando. Aí, é legal, ó, que até quem não tem namorado, aí se namora, se dá um presente.
2: Lógico,
0: agora com a caixa
2: de
0: premiada.
2: Hoje eu tô pensando em me dar um presente, tô pensando aqui.
0: É, um chocolatinho,
2: é
0: uma massaginha.
2: Aí é perfeito.
3: Deixa sua mensagem.
2: Nossa,
3: na caixa.
2: Pensei que ela fosse atender.
0: Alda, obrigada, viu, querida? Agora, eu sei que quem tá agradecendo são os outros ouvintes que a gente não ligou, né?
2: É, você que tá ouvindo a Band FM fez aê!
0: Agora você curtiu. Daqui a pouco a gente te liga, então. Fica aí com o seu telefone perto. Agora eu vou te falar uma coisa. 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
0: Ai, não vai passar tudo mané pra gente. 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Aí eu não vou assinar, não. Você fica até com medo. 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

0: Anja FM, meu sorriso maroto, momentos, búzios e tarô. Aqui na nossa manhã show desse Dia dos Namorados. Bom dia pra você. Feliz Dia dos Namorados.
1: É, pra quem está aproveitando o namorado, a namorada, quem também não tá aproveitando, tá tudo certo.
0: Tá tudo certo. Ó, dá alguma coisinha mesmo que a pessoa fala que não precisa, tá? Hashtag fica a dica.
1: Exatamente. Olha que notícia boa. É. Eu não sei se eu falo agora da Tati Machado ou se eu falo do álbum da Copa do Mundo. O que que eu falo? Ah,
0: vamos
1: primeiro?
0: Falar desse amor.
1: Castela,
0: vamos falar
1: Preta.
0: Desse amor da Tati Machado?
1: Ah, é. Então, olha só. Tati Machado, apresentadora da Globo, que substitui ali Ana Maria Braga, pra mim ela vai ficar no dia que Ana Maria Braga um dia pensar em se aposentar, eu acho que ela já escolheu os substitutos. É Tati Machado com Gil do Vigor, né? A verdade é essa. E aí, a Tati Machado anunciou ontem, ao lado do marido dela, o Bruno Monteiro, que eles estão grávidos. A Tati engravidou novamente. E aí, ela coloca ali uma música, né? Falando que Deus faz obras completas. Se Deus quiser, vai dar tudo certo. Vamos lembrar que há um ano atrás, em maio de 2025, a Tati perdeu um bebê na 33ª semana. Nossa. O bebê tava pra nascer, o nome dele é Rael, né? E aí ela viu que ele não tava batendo o coraçãozinho. E ela teve que fazer o parto, mesmo sabendo que ele já tinha ido, né? Já tava morto e tudo. Foi muito complexo, só que a Tati abriu o jogo com todo mundo, falou sobre a dor dela, se uniu a Alexia, que passou pelo mesmo problema com uma gravidez já na reta final e também perdeu. Quer dizer, a Alexia viu a filha nascer, né? Foi um pouco pior, assim. Então, assim, é complicado, mas graças a Deus ela está aí, está grávida novamente. E vai vir o nenenzinho pra Tati Machado.
2: Foi pra magotosa da mamãe da titia.
1: Fica linda! Ah. E, ó, depois a gente vai falar da treta da Ana Castela.
0: Agora eu fiquei curiosa. Você falou do álbum da Copa e da Tati, agora, mas agora eu me arrependi.

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6: Bom dia, Lu.
7: Meninas, vidas solteiras importam, mas eu estou casada, viu? Fazendo esse alerta que meu marido escutou. Tô há mais de 19 anos com ele, mas eu me importo com vocês, guerreiras e guerreiros. Vai dar tudo certo. E olha, força você solteiro e força você também que está na ligação Last Fest, sentido Lapa, com trânsito ruim. Depois do trecho da ligação libera. 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
6: Um beijo pra Lu e pro marido dela. Feliz Dia dos Namorados, viu, Lu?
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6: Bom dia, bom dia, bom dia. É sexta-feira, dia 12 de junho, Dia dos Namorados. Muito prazer, eu sou a Milena.
1: E eu sou a Cacá e estamos aqui pra conversar, fofocar, fazer companhia. É. Mas não namorar.
6: É, opa. Quem sabe, não sei. Estamos aí da atividade, aqui na sua rádio, do seu jeito. Essa é a sua rádio, do seu jeito.

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1: Temos um multiprocessador da Mondial.
2: Vamos preparar o Vinagrete.
1: Exatamente. Ai, com cachorro quente amanhã, no jogo do Brasil, Brasil e Marrocos.
2: Ó, até com purê de batata, viu?
1: Ai, que delícia.
2: Amo.
1: Mas também a gente vai te ajudar agora, pra hoje, no Dia dos Namorados. Você que não comprou presente, que tá sem dinheiro e tudo, olha o que a Band FM preparou pra você.
2: Conta.
1: Par de ingressos pro show do Daniel. E especial Dia dos Namorados, que acontece hoje, no Tóquio Marine Hall.
2: Ah, sim. Dá tempo aí, quando o coração da gente se apaixona.
1: Imagina.
2: Ele vai cantar, estou apaixonada, certeza.
1: Não, imagina, você chega e fala assim, você pensou que eu tivesse esquecido, mas não, tá aqui.
2: E tira
1: vamos
2: assim,
1: para
2: ó.
1: O show do Daniel.
2: Chega chegando. Não, vamos lá pras músicas.
1: A Band é parça pra caramba.
2: Eu vou te falar, viu? Eu vou te falar a música aqui pra você poder votar. 999919197 é o nosso WhatsApp, o telefone é o 37431313. E a música de número 1, gente, a gente já começa com tudo, porque é o Gustavo Lima, bloqueado, tá desbloqueado, tá? Tá tranquilo. Vamos lá, música 2 é o Zezé de Camargo, Irmão da Lua, Amigo das Estrelas. Na 3 é o Zé Felipe, Sua Boca Mente, com a Ana Castela.
1: Tem fofoca dela.
2: Música 4, Jorge Mateus, Sosseguei. É, melhor. Na música 5, é a Marília Mendonça, Foi por Conveniência. E na música 6, Menos é Mais, Pela Última Vez. E aí, qual que é a sua música preferida, hein? Vem votar com a gente.
1: Tá difícil.
2: Que a nossa Super 6 tá no ar.
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0: Band FM, sua boca mente com Zé Felipe, Ana Castela, nossa música 3 da Super 6 de hoje.
1: E tá valendo o multiprocessador da mão de umas par de ingressos pro show do Daniel. Uau. Especial Dia dos Namorados, hoje, no Tóquio Marine Hall.
0: Ai, que noite maravilhosa você vai poder ter, mas tem que votar na sua música preferida, hein? Pelo WhatsApp é o 999919197, telefone 3743-1313. Qual que é a sua música preferida? Vem votar, vem!
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0: Jorge Matheus, sosseguei a nossa música 4 da Super 6 de hoje.

0: Band FM. Natan, Menos é Mais, pela última vez, a nossa música 6 da Super 6. Continua votando, vai.
1: É, porque tá valendo multiprocessador da mão de mais par de ingressos pro show do Daniel hoje no Tóquio Marine Hall.
0: Ai, gente, que Dia dos Namorados mais completo, né? Vem votar pelo 999-919-197. Se preferir, liga. A Aninha tá te esperando. 3743-1313. Agora, quem tá esperando a gente mesmo nesse momento é a Babi.
1: Opa!
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0: Muito bom dia, Babi!
3: Oi, Milena. Oi, Cacá.
1: Oi,
3: sextou,
1: Babi.
3: Que coisa boa, gente. Sexta-feira. E a Prefeitura de São Paulo realiza nos próximos dias diversas ações de empregabilidade pela cidade. O CAT móvel passará pelas zonas sul, leste e oeste entre os dias 13 e 20 de junho, oferecendo orientação profissional e também acesso a vagas de emprego. Amanhã essa ação rola no Itaim Paulista, no céu EMEF Maria Clara Machado, das 9 da manhã às 4 da tarde. Os interessados devem comparecer ao local com RG, CPF e carteira de trabalho. Hoje a máxima chega aos 21 graus e pode chover a qualquer momento. Amanhã
0: máxima,
3: mínima de 16 e máxima de 22. E domingo mínima de 15 e máxima também 22. Nos dois dias do fim de semana, com possibilidade de chuva. Um beijo, Mi, um beijo, Cacá. Daqui a pouco eu volto.
1: Resumindo, vai ser frio pra caramba.
0: Ai, gente, cadê meu namorado?
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3: É muito dinheiro.
4: A caixa premiada da Band FM tá em R$200. Daqui a pouco a gente faz mais uma ligação pra você.
3: E ontem saiu Te Peguei. Começa uma nova rodada com o Coffee com o Pedro com R$100, que é bom demais também, hein?
5: Bom demais também esse resultado da Super 6.
3: Ó, tá chegando daquele jeito. O jeitinho da sexta-feira que a gente gosta. Ó, vem dançando assim, vai.

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1: Quem ganhou o multiprocessador da Mondial, o mais par de ingressos pro show do Daniel, foi a Luciana Andréa Alves, do Itaim Paulista.
2: Aô, Luciana! Aê. Vai preparar os petiscos no seu multiprocessador da Mondial e depois vai curtir um super show hoje, hein? Que você curta bastante as músicas do Daniel. Tira foto e manda pra gente. Agora, por falar em romance, temos aqui um ex-romance que ganhou a Super 6 de hoje. Música vencedora. Música de número 3 com Zé Felipe e Ana Castela. Sua boca mente, tô louca pra saber a fofoca, hein, Cacá?
1: É, a fofoca da Ana Castela. A equipe dela não gostou, não. Do que o Léo Dias falou, não gostou, não.
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1: Band FM, KLB, a dor deste amor no Dia dos Namorados. Meu Deus!
2: Duvido que você que tá ouvindo a Band FM agora não tenha voltado no tempo, neste momento.
1: Ai, gente, que nostalgia do amor aqui na nossa manhã show, viu?
3: Bom dia, Milena! Bom dia, Cacá Novela. Eu quero fofoca da Ana Castela, tô aqui esperando.
2: Eita.
3: E ela tá na novela, coração acelerado, beijando muito na boca do Gael.
2: Tá mesmo.
3: Fala aí as fofocas da Ana Castela, Cacá Novela.
2: Falo sim, Vani. Ela tá realmente em coração acelerado, acho que ela tá super bem, ela faz ela mesma, mas tá super bem, tá beijando o Gael. O Gael, na vida real, é marido de Larissa Manoela.
1: Trabalho difícil, viu?
2: O André Luiz Frambach. Mas eles estão se beijando mesmo ali, não tem?
1: É,
2: acho
1: tá
2: que
1: rolo...
2: não beijo técnico, não.
1: Misericórdia.
2: Não, mas a Larissa tá assistindo,
1: é,
2: e aí aplaude o marido.
1: Ai, que
2: e
1: coisa
2: tudo.
1: Linda. Vai lá, meu lindo. Beija lá.
2: Que cabeça boa,
1: nossa,
2: né?
1: Nossa, vou falar, hein?
2: Mas é o seguinte,
1: autoridade.
2: Vamos lá. Você sabe que o Léo Dias, no Melhor da Tarde da Band TV, virou essa semana e falou que a Ana Castela ficou com o Zé Felipe antes de terminar com o Gustavo Mioto. Ele falou o seguinte, não foi traição, ela já tinha terminado, só não avisou a ele. Por quê? Eles estavam em crise e aí ela não avisou a ele. Aí a equipe da Ana Castela resolveu se pronunciar.
1: Ixi.
2: E falou o seguinte, as informações não são verdadeiras. E afirmações como esta são um grave ataque à honra e à reputação da cantora e reforçam uma cultura de ódio que atinge principalmente as mulheres. E aí a equipe da Ana Castela diz que vai acionar ali o jurídico, vai tomar medidas legais para que esses ataques sejam retirados de pauta e não se repitam. Aí o Léo Dias falou sobre isso também no Melhor da Tarde da Band TV e falou, gente, eu não falei nada, eu só calma, não precisa ser assim, menos Agroplay, menos, falando do escritório da Ana Castela. Mas eu tenho uma coisa pra falar aqui.
1: O que você fala sobre isso? Eu quero saber.
2: É o seguinte, gente, ela tava em crise no namoro, tava dando um tempo com Gustavo Mioto, por que ela tem que avisar que ela tá ficando com Zé Felipe ou com qualquer outro cara? Me fala. Não existe isso. Ela não precisa avisar a ninguém. Ela fica com quem ela quiser. O namoro tá em crise, estão dando um tempo, se já tinham terminado, ela não tem obrigação nenhuma. Tá brigada. Não foi oficialmente ali, assinou. Ela não tem obrigação nenhuma. Ela pode sair dali e beijar um outro cara. E acabou, gente.
1: É, se ela tá, se tá terminado, né, gente? Se tá assim, não tamo.
2: É, está em crise, vamos dar um tempo. Deu um tempo, meu amor? Ok, vou beijar outro.
1: Eu
2: qual
1: faço
2: é o
1: que
2: problema?
1: Eu quiser da minha vida.
2: Não
1: né?
2: É?
1: É isso, se deu um tempo, né? Se ele foi avisado desse tempo, né?
2: Ah, para, né?
1: Foi avisado desse
2: é
1: tempo, né?
2: Arranjar.
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4: Muito bom dia pra você, 10h42, é sexta-feira de Dia dos Namorados.
5: Sim, e temos R$200.
4: Uau, aí ficou mais bonito. 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
4: Vivian.
5: É, Vivian, tem R$200 pra você.
4: Fernandes Souza, viu?
5: Vivian Fernandes Souza.
4: Vila Matilde.
5: O celular dela tá com soluço.
4: Ele tá.
7: Deixa sua mensagem na caixa postal.
5: Sabe o que é isso? Engasgou. O celular dela já tava desligado mesmo.
4: Engasgou.
5: É verdade.
4: Mas vamos abrir então?
5: Bora.
4: A caixa premiada numa coisa que tá aqui dentro. Eu sou viciada. Eu falei, os meninos, eles me zoaram. É. Mas eu falei, numa sentada eu como tudo. O que que é, gente? Caixa de bombom, calma! Que isso? Vamos colocar mais dinheiro?
5: Vamos. Mais R$100. R$300. Eu acho que é melhor se tocar música, não vou falar.
4: Você consegue comer só um? Gente, eu não paro de comer. Eu como um, aí eu falo, quero mais um.
5: Não, mas a caixa de bombom hoje reduziu muito. Antes tinha um monte.
4: Então é isso.
5: Agora tem meia dúzia de bombom.
4: Ai, obrigada por me defender. Não sou gulosa, não, gente.
8: Se fosse eu falaria.

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0: Ana Castela, simplesmente acontece, pessoal. Tá falando aqui da Ana Castela.
1: É. Nem assim não, meninas, nem assim não. Para de puxar o saco da Ana Castela. Ela chifrou o cara e chifrou mesmo.
0: Gente!
1: Chifrou já era.
0: O que, que é isso? O que, que é isso?
2: Bom dia, Band. Milena.
0: Bom dia.
2: Ô, Cacá, você tá muito nervosa, viu? Mas desculpa, ela só fala essas coisas, o pessoal, os famosos só põem na mídia por causa de vocês.
0: É verdade.
2: Fica dando ibope.
0: É,
2: tá vendo? Bom?
0: Tá vendo?
2: Beleza, já tá com a tia. Beijo.
0: Beijo.
2: Ótima sexta-feira aí.
0: Obrigada.
2: Bom dia, namorado. Milena, tô aqui, hein?
3: Seu namorado aí, Milena.
0: Gente, quem falou que eu tô sozinha? Um beijo, já. Agora eu vou te falar uma coisa. Daniel falou que tá namorando com você, viu, Cacá?
3: Como assim tá namorando?
0: Ele falou que tá namorando com você e você não tá sabendo. Tem
3: não,
0: pra você
3: não,
0: aqui também,
3: aí,
0: tá?
3: Vamos mudar o assunto. Quero falar o seguinte. Você que faz aquela coleção do álbum de figurinha da Copa do Mundo, a Panini... falou que tem uma novidade agora. São 120 novos cromos, 120 novas figurinhas. E agora vai ter a figurinha do Neymar, sim!
0: Ah, vai ter?
3: Vai, e não só do Neymar, vai ter do Everton goleiro, vai ter do Alexandro lateral e também do Igor Thiago. Porque
0: legal.
3: Eles não estavam nesse álbum.
0: Sim.
3: Por quê? Porque esse álbum foi lançado antes do Ancelotti fazer a convocação real. Uhum. Só que essas figurinhas você só encontra ainda na pré-venda no site da Panini.
0: Ah,
3: gente,
0: já tem?
3: Já tem uma pré-venda no site. São 120 figurinhas que custam R$119,90.
0: Eu tô aceitando.
3: R$119,90.
0: De Dia dos Namorados, aí eu vou dar para minhas filhas, tá bom?
3: Combinar? Elas fazem também coleção?
0: Elas estão fazendo.
3: Então tá bom, gente. Um beijo para você.
0: Um beijo.
3: Tchau.
0: Até amanhã, hein? Feliz Dia dos Namorados para você e o Daniel,
3: beleza.
0: Tá bom?
3: Beijo.
0: Tchau.
3: Beijo.
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0: tudo bem com você? Tudo jóia? Hoje, dia 12 de junho, dia dos namorados, começa o nosso Quem Ama Não Esquece. Esse programa que fala de superação, fala de aprendizado, mas fala de amor. E hoje não vai ser diferente. Inclusive, você sabe que toda sexta-feira a gente tem o sorteio de uma cesta com muitas delícias e hoje não vai ser diferente. Tem sorteio pra você que manda sua história aqui pra gente. Então manda a sua, vai. 11 99991 9197. Na história de hoje tem a Jéssica contando sobre o relacionamento dela. E aí fica a questão dentro da história dela. Será que a família pode atrapalhar o nosso relacionamento? Entre homem e mulher, um casal? Jéssica, seja muito bem-vinda ao nosso Quem Ama Não Esquece de hoje.
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2: Eu achava que o amor era medido pelos momentos felizes. Hoje eu penso diferente. Eu acho que o amor se revela naquilo que ele suporta, nas dificuldades que ele enfrenta, nos obstáculos que supera. Porque é fácil amar quando tudo está dando certo. Difícil é continuar escolhendo a mesma pessoa, quando o caminho se enche de problemas, conflitos e razões para desistir. Eu sou filha única. Cresci cercada de amor, de carinho, de cuidado. Mas os meus pais sempre foram extremamente protetores comigo. Não gostavam que ninguém me pegasse no colo, nem a minha avó. Eu era muito apegada à minha mãe e nós tínhamos uma ligação muito forte. Mas quando cheguei aos 15 anos, eu comecei a querer viver as coisas normais da adolescência. Eu queria sair com os meus amigos, eu queria aproveitar mais a vida e ter um pouco de liberdade também. Só que para os meus pais, eu continuava sendo uma criança. E sempre que eu saía, eles me ligavam sem parar. Perguntavam onde eu estava, com quem eu estava, o que eu estava fazendo. Mas assim, exagerado mesmo. Eu me sentia sufocada. Parecia que eles não confiavam em mim, mesmo eu nunca tendo dado nenhum motivo para isso. Quando eu reclamava, eles diziam que tudo aquilo era cuidado. Falavam que os pais dos meus amigos é que não se preocupavam ou se importavam com eles da mesma forma. Mas para mim, aquilo já tinha deixado de ser proteção há muito tempo. Minha mãe pegava o meu celular para ler as mensagens. Ela queria saber com quem eu conversava, o que eu estava falando. Eu não tinha privacidade nenhuma, não tinha espaço. Era como se estivesse sendo vigiada o tempo todo. Até que chegou uma época que eu comecei a conversar com um rapaz. Eu passei a gostar muito dele. Nós chegamos a marcar um encontro. Adivinha quem foi junto? Os meus pais. No fim, percebi que não gostava dele de verdade e decidi não levar adiante. Mas foi por causa dele que eu conheci o João, que era 7 anos mais velho do que eu. Naquele momento, eu ainda não fazia ideia da importância que ele teria na minha vida. No começo, a gente

0: cabelo.
1: E aí, ganhou o sorteio? Olha, porque eu costumo ter muita sorte nessas coisas, viu?
0: Sério? Só que dessa vez não funcionou, não.
1: Por quê?
0: Porque eu não ganhei. Agora você vai ter que me dar uma escova de presente.
1: Ah, então quer dizer que eu vou ter que comprar uma pra você? Sobrou pra mim, é isso?
2: A partir dali, nós passamos a conversar todos os dias. A gente se falava do bom dia ao boa noite. Um dia a gente marcou de ir com alguns amigos ao parque e eu avisei a minha mãe que depois iria passar na casa do João. Ela deixou. Só que, poucos minutos depois, meu pai ligou dizendo que eu tinha que voltar para casa imediatamente. Eu tentei explicar que minha mãe tinha deixado, mas não adiantou nada. Quando ele tomava uma decisão, não existia discussão. Quanto mais eu tentava argumentar, mais nervoso ele ficava e mais ligações eu recebia. Até que simplesmente meu pai ligou e disse que estava na porta do parque e que era para eu ir até ele. Eu fiquei morrendo de vergonha. Eu e o João tentamos encontrá-lo, mas o parque tinha várias entradas e a gente não conseguia acertar. Isso só deixava o meu pai mais irritado. Quando nós finalmente o encontramos, o João ainda tentou explicar que a gente demorou porque estava procurando, mas não adiantou nada. Eu entrei no carro e passei o caminho inteiro ouvindo um monte de coisa, sem ter a chance de dizer uma única palavra. E quando nós chegamos em casa, meu pai tirou meu celular. Como sempre, a solução para qualquer coisa era me controlar ainda mais. Naquela época, eu ainda dormia no quarto dos meus pais. Nem a privacidade de ter um espaço só meu eu tinha. Naquela noite, eu esperei os dois dormirem, peguei um celular antigo que estava guardado e mandei uma mensagem para o João contando tudo o que tinha acontecido. Ele respondeu na mesma hora, disse que tinha ficado preocupado comigo. Nós conversamos até de madrugada. João me fazia bem. Nós começamos a sair mais vezes e eu ainda enxergava ele só como amigo. Mas um dia, a gente foi ao cinema e durante o filme, ele encostou a cabeça no meu ombro. E foi ali que eu percebi uma coisa que talvez já estivesse acontecendo há muito tempo. Eu tinha me apaixonado pelo João. Eu decidi contar para os meus pais que estava gostando dele, mas eles foram totalmente contra. Disseram que eu era muito nova, que só poderia namorar quando completasse 18 anos. Mesmo assim, a gente continuou se aproximando e com o tempo, o nosso sentimento só foi ficando mais forte. E ele me deu até um anel. Enquanto isso, a situação dentro de casa piorava cada vez mais. Meus pais continuavam tentando controlar tudo o que eu fazia e eu já estava cansada de tantas proibições e de nunca poder decidir nada por mim. Quando eu finalmente fiz 18 anos, eu achei que os meus pais iam aceitar o nosso relacionamento. Mas a resposta continuou sendo não. Primeiro disseram que eu precisava terminar os estudos. Eu terminei. Depois disseram que eu precisava arrumar um trabalho. Eu consegui um trabalho. E quando fiz tudo o que eles tinham pedido, já não existiam mais desculpas. O João foi até minha casa, conversou com os meus pais e pediu oficialmente para namorar comigo. Depois de tantos obstáculos, finalmente a gente ia namorar. Mas ao contrário do que eu imaginava, os problemas não acabaram. Conforme a minha vida mudava, as brigas dentro de casa aumentavam. Eu trabalhava, eu estudava, eu namorava e tinha novas responsabilidades e outras prioridades na vida adulta. Só que a minha mãe tinha ciúme da minha relação com o João. Ela dizia que ele estava me afastando deles, que eu não tinha mais tempo para eles, que eu já não era a mesma pessoa de antes. Eu tentava até explicar que a minha rotina tinha mudado, mas no fim a culpa sempre acabava caindo sobre o João. Juro, eu estava no limite. Eu não aguentava mais viver discutindo, sendo controlada, tendo que lutar contra os meus próprios pais dentro de casa. Então eu tomei uma decisão. Saí de casa e fui para a casa da minha tia. Liguei para o João, ele passou a tarde lá comigo. Pela primeira vez em muito tempo senti que conseguia respirar. Mas claro que não demorou muito para tudo desmoronar, né? Os meus pais descobriram onde eu estava e chegaram me xingando, ameaçando e exigindo que eu voltasse para casa. Assustada, eu corri para o quarto da minha tia e fechei. Fechei a porta, fiquei lá dentro. Só que meu pai entrou logo.

0: atrás de mim. Ele estava fora de controle. Ele começou a me puxar pelos cabelos, tentando me arrastar para fora do quarto enquanto berrava. Eu chorava tanto. Eu pedia para ele parar, mas nada adiantava. Foi nesse momento que o João entrou no meio.
1: Solta ela! Para com isso! Chega, chega! Você tá machucando
0: amor,
1: ela!
0: Não,
1: solta
0: não,
1: ela!
0: Não, amor, não!
1: Solta ela! Você tá ouvindo?
0: Deixa,
1: solta
0: deixa
1: ela
0: falar,
1: agora!
0: Sério, deixa, João, para!
1: Jéssica, vem pro quarto! Deixa que eu resolvo isso aqui! Vai agora pro quarto, por favor!
0: O meu pai me soltou e foi pra cima do João. Os dois começaram a discutir e tudo virou um caos. Meu pai gritava, xingava todo mundo, batia nas portas, dizia coisas horríveis. Eu me tranquei no quarto, tremendo de medo, ouvindo toda aquela confusão do lado de fora. Eu só queria que tudo aquilo acabasse. O João não queria brigar, mas também não podia deixar meu pai me machucar. Quando meu pai tentou partir pra cima dele, o João só segurou para as coisas não piorarem. Só quando meu tio chegou e interferiu, é que ele soltou. E aos poucos, tudo foi se acalmando. Depois de toda aquela confusão, eu senti que tinha chegado ao meu limite. Quem percebeu isso foi o meu avô. E vendo o quanto eu estava sofrendo, ele construiu um quarto para mim, separado da casa principal. Pela primeira vez na vida, eu tive um espaço que era só meu. Nessa época, eu fazia curso à noite. E um dia, o meu pai me emprestou o carro para ir até lá. Na volta, eu perdi o controle da direção e eu bati num poste. Foi tudo tão rápido, eu fiquei completamente em choque, mas graças a Deus, eu estava de cinto e não me machuquei. Assim que eu consegui pegar o celular, eu mandei uma mensagem para os meus pais avisando o que tinha acontecido. Eles foram até o local do acidente, mas a sensação que eu tive foi muito ruim. A conversa não era sobre mim, era sobre o carro, era sobre o prejuízo, era sobre o conserto que eu teria que pagar. Quando nós chegamos em casa, eu ouvi mais reclamações. E o que mais me machucou nem foi o acidente, foi perceber que eu tinha acabado de passar por um susto enorme. E eles mal queriam saber como eu estava. Naquele momento, parecia que o carro era mais importante do que eu e doeu. Doeu perceber isso vindo dos meus próprios pais. Depois de mais de um ano de namoro, enfrentando brigas e tantos conflitos para manter esse relacionamento de pé, eu e o João decidimos dar um passo a mais. Um dia, na casa dos pais dele, eu fui surpreendida quando ele se ajoelhou e me pediu em casamento. Foi um momento simples, mas foi inesquecível. Depois de tudo que a gente já tinha enfrentado para ficar junto, aquele pedido representava muito mais do que um casamento. Representava o futuro que, por muito tempo, parecia impossível. Os meus pais ficaram chateados porque o João não os chamou para assistir o pedido. Mas, sinceramente, naquela época, eles mal falavam comigo. O João sempre tentou agir com respeito, mas parecia que nada fazia, sabe, diferença. Nada era suficiente para eles. E olha que ele passou por muita coisa por minha causa, hein? Aguentou desaforo, crítica, julgamento, situações que muita gente não teria suportado. Muita gente teria desistido no meio do caminho. O João não. Mesmo diante de tudo que a gente foi obrigado a enfrentar, ele continuou firme comigo. Os problemas nunca foram entre nós dois. Pelo contrário, João sempre esteve do meu lado e, apesar de todas as dificuldades, nosso relacionamento nunca foi um problema. Enquanto a gente organizava o casamento, eu sentia que finalmente estava construindo a vida que eu sempre sonhei. Depois de tantos anos ouvindo que eu precisava esperar, que não era a hora, que não podia, que eu estava proibida, aquela nova fase parecia, enfim, estar começando. Eu também recebi ajuda de muitos amigos. Cada presente que chegava para nossa futura casa tinha um significado especial para mim. Eu mal podia esperar para começar a nova fase ao lado do João, no nosso próprio lar. No dia do casamento, eu cheguei a pensar em entrar sozinha. Ninguém fazia ideia de tudo que precisou acontecer para que aquele momento existisse, né? Mas mesmo depois de tantos anos de conflitos, o João continuava tentando fazer a coisa certa.
1: Amor, eu sei que seus pais são muito complicados, mas eles continuam sendo seus pais.
0: Eles fizeram de tudo, João. De tudo pra gente não ficar junto.
1: Esquece isso. Olha onde a gente chegou. A gente conseguiu, sabe? A gente vai se casar.
0: É, mas...
1: Olha aqui. Vamos começar essa nova fase com o coração em paz, sabe? Tranquilos, sem rancores. A gente merece isso.
0: Mesmo depois de tudo que aconteceu, o João me incentivava a conversar com os meus pais e a não afastar deles. E por isso eu insisti para que eles fossem ao casamento. Eu conversei, eu pedi e no fim eles foram. Não ajudaram em nada, mas estavam lá. No dia 3 de agosto de 2024, eu me casei com o amor da minha vida. Depois de tantos anos de obstáculos, de brigas, de lágrimas, nós finalmente estávamos vivendo o momento pelo qual nós lutamos tanto tempo. Sabe, eu realmente achei mesmo. Eu pensei que depois do casamento, os problemas com os meus pais acabariam. Eu pensei que eles finalmente iam entender e aceitar que eu tinha feito a minha escolha. Mas não foi isso que aconteceu. Mesmo depois de casados, as cobranças continuavam e bastava alguma coisinha, não sair como eles queriam, que pronto, as brigas surgiam de novo. Enquanto isso, eu e o João continuávamos construindo a nossa vida. Como o apartamento que ele comprou ainda não tinha sido entregue, nós montamos o nosso cantinho na casa da minha avó e seguimos fazendo os nossos planos para o futuro. Hoje, quando eu olho para trás, eu vejo que o nosso amor sobreviveu a tudo que tentaram colocar no caminho. Eu fui a primeira namorada do João. Ele foi o meu primeiro namorado. Foi com ele que eu vivi meu primeiro amor e eu sou muito feliz por isso. O João teve que aguentar muita coisa, mas ele nunca me pediu para escolher entre ele e a minha família. Nunca tentou me afastar de ninguém. Pelo contrário, ele sempre me incentivou a fazer tudo que era certo. Com ele, eu aprendi que amar alguém não é controlar, prender ou impedir que essa pessoa cresça. Amar alguém é caminhar ao lado dela. Amar alguém é querer vê-la feliz, mesmo quando o caminho escolhido não é o mesmo que você imaginou para ela. É exatamente isso que o João fez comigo durante todos esses anos. Em agosto, nós vamos completar 2 anos de casados. E neste Dia dos Namorados, quando eu olho para nossa história, eu tenho certeza de que o maior presente que a vida me deu foi encontrar alguém que nunca tentou me prender, me mudar ou me controlar. Alguém que simplesmente escolheu caminhar ao meu lado. Eu não celebro apenas o homem com quem eu me casei. Eu celebro o amigo que me ouviu quando eu me sentia sozinho. A pessoa que acreditou em nós quando quase ninguém acreditava. E o companheiro que nunca soltou a minha mão. Depois de tudo que enfrentamos, eu sei que isso é amor. E eu sou profundamente grata por tudo isso.

0: Band FM, que sorte a nossa com Matheus e Cauã. No nosso Quem Ama Não Esquece de hoje, a história da Jéssica. Que história mais linda! Aproveitar para mandar um beijo todo especial pro seu Assis, que é motorista, que tá ouvindo a gente, que adora as histórias de amor aqui do Quem Ama Não Esquece. Ô, seu Assis, um beijo no seu coração. Feliz Dia dos Namorados para você. Feliz Dia dos Namorados para Manu também. E dizer pra Jéssica: Jéssica, que legal que você não desistiu do amor, né? Que legal que você lutou pelo seu amor e que você tinha essa certeza. E que bom. Olha, eu fiquei assim, achei lindo da parte do João essa questão dele, mesmo sabendo que os seus pais eram contra o relacionamento de vocês, sempre incentivando que você não deixasse de lado a sua família. Gente, como isso é importante, né? Você ter uma pessoa do seu lado, você vê o quanto ele te ama, porque ele te deixa livre pra você ser quem você é e te incentiva, né? Você a ter o contato com a sua família, com os seus amigos. Porque o que a gente vê é muito o contrário. Ah, sua família não gosta de mim? Não quer saber de uma coisa? Deixa eles pra lá. O João também é um homem admirável. Que história de amor linda, né? Pra celebrar esse Dia dos Namorados que a gente tá passando hoje, dia 12 de junho, em plena sexta-feira, com esse friozinho, Dia dos Namorados. Que especial esse nosso Quem Ama Não Esquece. É ou não é verdade? Aproveita pra abraçar, pra beijar quem você gosta, tá bom? E pra curtir a nossa história linda hoje de amor e deixar sua mensagem aqui hoje pra Jéssica e pro João pelo 11999919197. Você comenta a história de hoje. Mas antes da gente ir pra próxima música, a Jéssica tá aqui pra comentar da história dela, que ela ouviu pelo rádio. Oi, Jé.
1: Muito obrigada, viu, por contar a minha história na Band. Fiquei muito feliz, muito emocionada de ouvir. Vai ficar marcado, viu? E eu quero agradecer muito o João. Essa mensagem é pra você, meu amor. Eu te amo muito. Obrigada por tudo que você fez por mim, por nunca desistir da gente, do nosso amor.
0: Lindo.
1: Mesmo passando por um monte de coisa, né? Desafios. Você sempre esteve ao meu lado, me apoiou, me acalmava. Sempre foi meu ombro amigo, meu melhor amigo. E até hoje, né? Sou a mulher mais sortuda por ter você como meu marido, viu? Eu te amo muito. Obrigado por tudo. Que venha muitos anos da gente, né? Ainda mais com a chegada agora do nosso apartamento. A gente tá muito ansiosa, aguardando. Só tenho que te agradecer por estar ao meu lado. Sou muito feliz, viu? Por ter você, eu te amo muito.
0: Ai, que linda, Jéssica, essa sua declaração pra selar essa história de hoje. Eu tô aqui esperando o seu comentário também pelas nossas redes sociais, @BandFM.

0: Desculpe, mas eu vou chorar. Eu que vou chorar aqui, viu, Jé? A Jéssica da história que eu já conheço faz tempo, né, Jéssica? Menina, ela me mandou uma foto aqui, nossa, de 2020. Que linda você, Jéssica. Você sabe que quando eu vi a história, eu falei, será que é a Jéssica mesmo? A Jéssica é a Jéssica? A Jéssica é a Jéssica. Adorei, adorei a história especial de hoje. A nossa história do Dia dos Namorados. Amei saber um pouquinho mais da sua vida, acompanhar esse seu momento, viu, Jé? Muito bom saber que você tá, sim, diva, maravilhosa. 11 999 919197. Vem comentar a história dessa menina linda, da Jéssica, aqui no nosso Quem Ama Não Esquece de hoje.
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0: sua rádio do seu jeito, no dia 12 de junho, uma história linda de amor. E passou por muitas dificuldades, como muitas histórias de amor passam, né? Mas não é por conta do casal. Muitas vezes é o casal que não se entende no começo, que vai, mas não vai, vai e volta. Mas a história de hoje, não. Jéssica e João, eles sabiam muito bem o que eles queriam desde o início. Foi aquela coisa que bateu e que realmente ficou. Mas a Jéssica, filha única, família protetora, os pais... Às vezes querem proteger, às vezes querem dar o melhor pra gente, mas às vezes acaba atrapalhando um pouquinho, né? Não sabendo, perdendo a mão, vamos dizer, criando e não criando pro mundo. Filho, a gente tem que criar pro mundo com a proteção que a gente tem que dar, é claro. Sempre orientando, mas impor certos momentos da nossa vida depois de 18 anos, 21 anos. Aí a gente tem que tomar as rédeas das nossas próprias vidas, não é verdade? E eles nunca quiseram soltar. Jéssica insistiu no relacionamento e hoje... é casada com o João. O que, que você achou da história de hoje, hein, Rose?
1: Bom dia, Band, tudo bem? Nossa, que loucura, né? Quando que os pais vão entender, alguns pais vão entender que o que eles esperam dos seus filhos não pode ser imposto, né? Eles podem dar opinião, eles podem torcer para que os filhos façam o melhor, que aconteça o melhor, mas não interferir dessa forma na vida dos filhos. Eu acho isso muito errado. Eu também sou mãe. Eu também, às vezes não concordo pelo caminho que um filho meu quer seguir, mas eu não posso impor a minha vontade, eu posso dar a minha opinião. A minha vontade eu não posso impor. Então, assim, como que os pais se acham no direito de impor? Eu também tenho uma mãe assim, que já é idosa, aí as pessoas às vezes falam, não, é por causa da idade, não, independe. Ai, mãe não tem esse direito, eles podem opinar, eles podem torcer. E se os filhos seguirem o caminho diferente do que eles escolherem, torça pra que dê certo, e se não der certo, acolha esse filho, porque eu acho que é o que um pai e uma mãe tem que fazer, nunca impor a sua opinião. É muito triste isso. E ela foi muito corajosa. E eu fico muito feliz por ter dado tudo certo na vida dela. Parabéns, Rose. Que vocês fiquem juntos por muitos e muitos anos.
0: Um beijo.
1: Beijo, sua Rose.
0: Um beijo pra você. E é difícil, né? Às vezes você quer, como pai, como mãe, você fala assim, ai meu Deus, tá indo por esse caminho. Eu não gostaria que fosse por esse caminho, mas a gente tem que educar, dar o nosso melhor, confiar se der errado, voltar e acolher. Eu concordo exatamente com o que você tá falando, Rose. Eu acho que família é exatamente isso.
2: É, história bonita, viu? Moleque aí se tornou um rapaz mesmo, hein? De caráter, né?
0: Não é?
2: Encostou a mão no pai dela no dia lá da briga lá, né? Que ele puxou o cabelo dela.
0: Ai, João,
2: e
0: é uma
2: ela
0: graça.
2: Também não desistiu dele, né?
0: Pois
2: e ainda depois de tudo que aconteceu, ele ainda foi e falou pra ela chamar os pais delas, né? Mas
0: pois é
2: fogo, né? Quando é filha única, é sempre desse jeito, né? Ou a filha é terrível, né? Em questão que é filha única, ou é igual essa moça aí que é certinha, escolheu a pessoa certa, e hoje aí, ó, Deus põe a mão ali e falou, vocês vão ser pra sempre.
0: É, eu não sei, né? Eu tenho quatro lá em casa, então eu não sei como que é ser mãe, pai de filho único, mas assim, não posso falar, né? Não tenho autonomia pra falar disso. Mas assim, na verdade, eu acho que deve ter uma proteção um pouco maior, eu acho que é isso que você quis dizer. Uma proteção, né? Um medo de que aconteça alguma coisa. E aí, essa proteção demais, às vezes, é facinho, facinho pra gente não ter o limite dentro desse contexto, né?
3: Parabéns, Jéssica. Sua história é muito linda. Eu também tenho uma história linda de amor. Fui morar com meu marido com 15 anos de idade. Passamos muita dificuldade, mas hoje temos uma família linda. 4 filhas, 2 netos, 33 anos juntos. Comemoramos o dia do namorado na quarta-feira indo pro cinema, porque ele trabalha à noite.
0: Ah, que
3: mas
0: graça.
3: Eu amo meu marido. Feliz dia dos namorados pra você, amor. Cláudio, te amo. Obrigado, Milena. Bom dia pra vocês.
0: Obrigada, minha linda. Parabéns pelo seu relacionamento e feliz dia dos namorados. Você, eu tô esperando com o seu comentário. Cadê? 11 999 919197. Dia 12 de junho, dia dos namorados. Vem comentar a história já.

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0: Obrigado, Diego. Vitor Hugo.
1: Obrigado, Bruno e Marrone, por aceitar o convite de cantar essa moda linda com a gente.
2: Falou, meninos.
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0: Band FM, Vitor e Léo e Paula Fernandes, não precisa aqui no nosso Quem Ama Não Esquece especial Dia dos Namorados hoje, que você aproveite muito o Dia dos Namorados hoje, viu? É o que eu desejo pra você. E manda sua mensagem aqui também na nossa história hoje, história linda de amor pelo 11 99991 9197. Estamos falando da Jéssica e também do João, né, que tiveram um relacionamento conturbado por conta dos pais da Jéssica, que não aceitavam que a Jéssica namorasse.
1: Sobre hoje, né, a história, eu acho assim, eu tenho filhos, né, por 15 anos tive só um, mas nunca interferi na vida dele pessoal, sempre deixei livre, sempre, claro, instruir pra vida o que era bom, o que era ruim,
0: claro.
1: O que poderia ser certo ou errado, claro que o meu certo, o meu errado, poderia também não ser o dele, né?
0: Exatamente.
1: Mas as escolhas dele, no relacionamento dele, que ele teve nos relacionamentos, sempre foi uma escolha dele, eu sempre respeitei. Eu acho que é isso, a gente respeitar. Às vezes tu não concorda, como pai, como mãe, mas o respeito é fundamental. Um abraço.
0: Ai, concordo com você, minha linda. Um abraço, viu? Tem mais aqui, mais mensagem chegando pra gente.
2: Bom dia, Band FM. Bom dia a todos da Band. Quem fala aqui é Newton, motorista, caminhoneiro.
0: Oi,
2: das
0: Newton.
2: Estradas. Escuto sempre a Band aqui na boleia do caminhão.
0: Obrigada.
2: O que eu achei dessa situação aí é que tem muitos pais hoje que são realmente preocupados com seus filhos, né? Porque
0: tem que ser,
2: tem
0: Newton.
2: Tem muitos filhos que têm a mentalidade de criança, de adolescente, por mais idade que ela tenha. Eu, por exemplo, tenho uma filha de 22 anos que aparentemente tem 15, 14 anos. Então, a gente também não deve muito apertar os nossos filhos demais. Mas também não deveremos soltar, né? Demais. Não vamos só sufocar.
0: Exatamente. É, pois é.
2: O que eu achei errado dele,
0: equilíbrio.
2: Aí foi a situação do veículo, do acidente que ela teve. E a primeira coisa que eles foram se preocupar foi com o veículo.
0: Ah, que coisa, né?
2: Com a filha.
0: Que horrível.
2: Foi isso errado, de errado dele, foi isso aí.
0: Foi.
2: O que eu achei errado foi isso aí. Eu achei muito errado, foi sobre isso aí. Em vez dele se preocupar com a filha, né? Se preocupou com o veículo, com bens materiais.
0: É.
2: Aí aqui é isso aí que eu não gostei disso aí. É, mas muitos pais têm muita preocupação com seus filhos, entendeu?
0: Sim.
2: Por isso que muitos pais, assim, seguro, travado em algumas coisas. Principalmente eu mesmo sou assim.
0: Ah, Newton, mas eu te entendo. Você é pai de uma princesa de 22 anos com cabeça de 15, né? Igual você falou. A gente também... Nós não estamos falando aqui que assim, um negócio assim... Ah, nossa, você teria que soltar tudo. Mas, poxa, a Jéssica lá com o João. Viu que o João era um moço bom. Tinha as melhores intenções com a filha, né? De repente, os pais às vezes olham... Ah, o pretendente da minha filha. Quer que o cara venha num cavalo branco? Não, mas minha filha merece muito mais. A gente sempre vai achar que os nossos filhos merecem muito mais. Mas a intenção do moço era boa, né? Um menino bom, a filha gosta. Por mais que a gente tenha a nossa opinião ou o nosso objetivo para o nosso filho, não, acho que deve estudar mais, precisa focar mais na carreira, agora não é a hora. Quem tem que ver, depois de um dado momento da vida da pessoa, é a própria pessoa, né? Se tá tudo certo, a gente vai fazer o quê? A gente vai apoiar, porque a gente quer o melhor para os nossos filhos. Mas soltar de vez... Ai, não pode, né, seu Newton? Eu te entendo. A gente não vai soltar nunca, sempre de olho, sempre orientando. Vem dar sua opinião também aqui. Tô esperando sua mensagem.

0: todos.
1: Band FM, é o Luan Santana, dia, lugar e hora. Aqui no Nosso Quem Ama Não Esquece, desse dia 12 de junho, dia dos namorados. Um feliz dia dos namorados pra você que tá acompanhando o Nosso Quem Ama hoje, hein?
2: Sobre a história de hoje, eu acho que o pai era muito possessivo.
1: Era.
2: Né? Mas assim, eu criei as minhas filhas, dando a ela total liberdade para as escolhas. Certamente eu acho que quando a gente prende muito os nossos filhos, coloca assim, eles dentro de uma bolha, a gente deixa de ensinar nossos filhos a se defender
1: futuramente,
2: a saber o que é bom e o que é ruim. A gente tem que entender o seguinte, que filhos não é para os pais, é para o mundo mesmo.
1: É, exatamente. Eu concordo com você. Muita proteção também acaba estragando, né?
3: Eu tenho três rapazes. Hoje em dia, os três, o mais velho vai fazer 26, o de 22 e um vai fazer 19, né? E a minha proteção como mãe é sempre ter cuidado, mandar olhar sempre o lado e ver. Porque a gente não está no coração de ninguém. Assim como tem muitos homens ainda bom, tem muitas mulheres boas também, mas tem muitos também que não valem nada, né? Cá pra nós,
1: pois é.
3: Você já começar com a relação abusiva, não pode.
1: Pois
3: aí no caso dela não é isso, né? Já começou com uma pessoa boa, graças a Deus, que Deus abençoa ela, abençoa a família dela, e é isso aí. E também é perdoar, né?
1: Lindona.
3: Tem que perdoar os pais, que às vezes a gente, por qualquer descuido, deixa de perdoar, mas temos que ter o perdão sempre, né? Mas ela é uma pessoa boa e os pais também têm que entender o caso dela, tá bom? Meu abraço, aqui é a Valdenice de Guarapari.
1: A Valdenice tocou num ponto muito forte, um ponto que a gente tem que colocar em consideração. Pais também erram, a gente erra muito. E aí os filhos também só vão entender isso depois que se tornam pais, né? É ou não é verdade? A gente entende muita coisa depois que a gente se torna pai, que a gente se torna mãe. Aí a gente vai entender, nossa, meu pai era igualzinho, olha lá, eu repetindo a mesma coisa que eu falei que eu não ia fazer nunca. Isso acontece, né, gente? E é bom a gente observar também que os pais não são e nunca vão ser perfeitos.

0: Band FM é o Belo, tudo mudou. A nossa última música do Quem Ama Não Esquece de hoje é a história da Jéssica e do João. Murilo,
1: que
0: tudo
1: legal,
0: bem?
1: Né? Tudo bem você, Milena?
0: Tudo jóia.
1: Tudo bem você que tá acompanhando também a nossa história aqui no Quem Ama Não Esquece. Muitos comentários hoje na história, né? Tô dando uma olhada agora aqui até no nosso Instagram. Mas legal, né? A gente sempre quer super proteger. Ou deixar os nossos filhos bem protegidos. E aí esse excesso de proteção que a gente fala hoje, que a gente cria filho na boca.

0: Olha, né? Que a gente não deixa mais. Na nossa época, a gente vivia na rua, na nossa época, os pais da gente nem sabiam onde a gente tava muitas vezes, né?
1: Meu pai hoje... não, ele era meu seguidor, tá?
0: Ah, é? Ficava na tua cola?
1: Ele ficava na minha cola.
0: É mesmo também, desse
1: nossa
0: jeito?
1: Nossa senhora, ele era meu seguidor.
0: Com a menina também, a gente tem mais cuidado, um pouco mais cuidado. Não, homem não, meu pai não sabia nem onde eu tava, onde eu ficava. Mas essa super proteção é bem de quem é pai, de quem é mãe, né? A gente quer mesmo o melhor pros nossos filhos. E muitas vezes a gente acaba cedendo nisso.
1: Perde a mão.
0: Perde a mão.
1: É.
0: Verdade.
1: Meio
0: mas
1: de...
0: legal. Eles conseguiram, né? Eles
1: estão juntos. Você viu que lindo? Ah, gente, inclusive o vídeo tá lá no nosso Instagram.
0: Tá bem legal.
1: @BandFM, coisa mais linda esse casal. Meio de 12.
0: É isso. 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Tudo bem?
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0: 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Esse hábito sempre volta nessa época e volta com força total, né? 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
2: Ah, a gente acha que, ah, não, isso aí esse ano não vai ter, essa Copa não vai ter, imagina, né?
0: É.
2: E voltou com um fenômeno. 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
2: opa.
0: Demais, né? Muito bom, Ale.
2: Quem tem filho, então,
0: nem
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0: fale.
2: Bem
0: disso. 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E pra quem tá nesse clima, todo mundo tá em clima, né, de Copa do Mundo, em clima do Mundial. Na segunda-feira a gente volta
2: exato.
0: Com mais dicas aqui. Obrigado, viu, Ale?
2: Feliz Dia dos Namorados pra todo mundo. E
0: também.
2: Se você não tiver parceiro ou parceira, presenteie a si mesmo.
0: É isso, concordo. Beijo. Valeu.
1: Arrasou, Ale, beijo.
0: Até mais.
1: Ô, Murilo, quero te falar aqui pra você me ajudar, porque agora a gente tem o sorteio.
0: Da
1: aquele
0: sexta,
1: sorteio
0: né?
1: Da sexta, que vem com tantas delícias,
0: legal.
1: Né?
0: Legal. Você que mandou tua história pra gente, você que tá participando aqui do Queima Não Esquece, sexta-feira é dia de ganhar essa cesta maravilhosa. E eu, sabe o que eu mais gosto quando eu gosto? Assim, você ganha uma cesta de produtos, abrir com as pessoas que você gosta de casa, seja tua namorada, seja tua esposa, os filhos também, e pegando cada coisa gostosa ali, experimentando, é uma delícia.
1: Isso é uma experiência.
0: É a parte mais legal que tem de ganhar uma cesta como essa.
1: É muito bom. Quem tá levando uma cesta então hoje? Que dia pra ganhar essa cesta, hein? Bolo, torrada, geleias, biscoitos, bombons e outras gostosuras. É você, Éder José dos Santos.
0: Boa.
1: Parabéns, Éder.
0: Éder, muito bom,
1: boa.
0: Hein?
1: Mandou a história
0: parabéns.
1: Pra gente, a gente contou a história e
0: legal.
1: Tá levando.
0: Pô, parabéns. Então, olha, todo mundo pode acompanhar a história. Tem no Band Love a reprise, tem no YouTube as histórias do Queima Não Esquece. E na segunda-feira a gente volta com mais uma história inédita aqui no nosso Queima Não Esquece. Feito?
1: Muito bom, Murilo. Obrigada. Até
0: beijo.
1: Segunda. Beijo.
0: Até
1: tchau,
0: segunda. Tchau,
1: tchau.
0: Tchau, gente.

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3: Ótima tarde pra você, meio-dia 22, hoje dia 12 de junho, dia dos namorados, feliz dia dos namorados pra você. 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
3: Ai, gente, tem uma música que marcou a sua vida pra sempre, é? Ah, então conta pra gente. 11 999919197. É claro que hoje eu não vou poder deixar de exemplificar aqui alguma música que tenha marcado o seu romance, né? Já que a gente tá falando de Dia dos Namorados, a música que toca e você lembra daquela pessoa que você ama. Daquela pessoa que quando toca uma música você pensa nela, sabe? Mas qual música que é? Hã? Me conta aí, qual que é a história que você tem com a sua música? É claro que a gente não vai só falar de Dia dos Namorados, só de romance. Você pode contar a história que você tiver com a música que você quer ouvir aqui com a gente. E eu tô esperando o seu áudio hoje, tá bom?
5: Olá, Band.
3: Oi.
5: Eu me chamo Arielle.
3: Oi, Arielle.
5: E hoje no Dia dos Namorados, eu gostaria de dedicar uma música que marcou a minha história com meu namorado. Que é a Clichê, de João Neto e Federico e Jorge Mateus. Ele dedicou pra mim e até hoje se tornou inesquecível.
3: Ai,
5: e
3: que
5: a
3: lindo.
5: Gente vai fazer 12 anos juntos já.
3: Arielle, parabéns e um feliz Dia

0: FM, hein?
1: Band FM é o Panda, eu te seguro no Minha Música, Minha Vida tá no ar, hein? Cadê o seu pedido aqui? 11 999 919197. Qual é a música que você quer ouvir e por que que você gosta tanto dessa música? Me conta, vai!
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0: Aí sabe quando você vai contar uma história pra uma amiga? Aí você fala, ó, senta aí que eu vou te contar uma história. Então, quero que você faça exatamente isso. Ou você é homem também, né? Vai contar uma história pro seu amigo, vai mandar aquele áudio. Pode pegar o seu celular, pode me mandar uma mensagem, assim, bem tranquila, me contando a história que você tem com a sua música preferida aqui no Minha Música, Minha Vida. E o telefone pra você mandar essa mensagem é 11 99991-9197. Me conta, qual que é a sua música preferida? Hein? E por que que você gosta tanto dela, hein, Ana?
2: Bom dia, menina.
0: Boa
2: e nesse
0: tarde.
2: Dia dos namorados, eu queria fazer uma homenagem ao meu amor, que estamos juntos há 4 anos.
0: Uhum.
2: E a música que mais marcou a nossa vida no início foi Amor Desapegado, da Japinha.
0: A Japinha Conte.
2: Então, menina, toca pra mim.
0: Eu tô tocando agora. Um beijo pra você. Obrigado pelo seu pedido, viu, Ana?

0: Band FM, é o Ferrugem, é natural com um sorriso maroto, pra encerrar muito bem o Minha Música Minha Vida de hoje, 11 999 919197. Você sempre pede sua música, não esquece, tá? Tem que contar a história que você tem com a sua música. Agora eu tenho uma história pra te contar, e não é minha, é a história da vencedora do voucher da Shopee.
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0: Ai, você vai gastar com o que você quiser, hein? A nossa super promoção de Dia dos Namorados. Quem tá levando R$1.000 pra gastar com o que quiser na Shopee é ela, diva, Patrícia Leopoldina. Patrícia Leopoldina, parabéns! Ela fez uma frase e tinha que fazer uma declaração de amor, né? E tinha que ter Band FM no meio. E ela fez direitinho. Deixa eu contar pra vocês. Assim como a Band FM toca as músicas que marcam a vida, você marcou a minha pra sempre. Meu coração encontrou em você o amor que eu nunca soube explicar, mas que sinto em cada pensamento, em cada saudade, em cada batida do meu coração. Eu te amo intensamente, hoje e sempre. Parabéns. Foi essa a mensagem que a Patrícia Leopoldina fez aqui no nosso site e levou R$1.000, Paty. Um beijo, menina. Agora eu também vou ficando por aqui, viu? Um beijo pra você, diva. Aproveitem o Dia dos Namorados. Beijo, divo!
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8: O principal torneio de seleções do planeta vai ser marcado pela despedida de grandes craques do futebol mundial. Nomes como Lionel Messi e Cristiano Ronaldo devem encerrar ciclos por suas respectivas seleções nas próximas semanas, buscando um último título. No lado do Brasil, Neymar também vai ter sua última dança com a amarelinha ao lado desses craques.
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12: Bebê.
13: Coffee.
12: Tudo bem?
13: Bem.
12: Vamos lá.
13: Bora.
12: Te peguei isso aí. Parece um robôzinho. Te peguei saiu ontem, certo?
13: Tá corretíssimo.
12: Então nós temos R$100 no Te Peguei hoje.
13: É sobre isso.
12: E tem frase, viu?
13: Jura?
12: Vamos ligar hoje, você vai atender e vai falar assim. E viva os namorados.
13: Nossa, e viva os namorados.
12: Aí você leva R$100. Anota aí. E viva os namorados.
13: E viva os namorados.
12: Liga aqui, se inscreve 3743-1313.
13: 999-919197.
12: Nossa, nós vamos ligar. Não diga alô. Atenda e diga, e viva os namorados.
13: E viva os namorados.
12: Aí você leva R$100, eu te peguei.
13: Boa sorte.
12: Oi, oi, oi, boa tarde. Tudo bem aí? Falando aqui o Marcelo Café. Hoje é sexta-feira, dia 12 de junho, dia dos namorados.
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12: Vamos lá, hoje tem kit exclusivo torcida Band FM. O jogo é amanhã, gente. Tem camiseta no Brasil, tem a bandana. O efeito sonoro fica por conta da boca mesmo. E um par de ingressos pro show do Daniel, olha aí. Especial Dia dos Namorados. Então, quando que é?
13: Estou apaixonado.
12: É hoje. É hoje no Tokyo Marine Hall. Caramba, olha aí, ó. Você tá sem programa para hoje? Vai ver o Daniel, o príncipe.
13: Ai, pronto, gente. Que show romântico, maravilhoso.
12: Para ganhar tudo isso, tem que botar uma dessas. Número 1, Luan Santana, Léo Foguete e Dona. Depois tem Simone Mendes, Erro Gostoso. A número 3, Thiaguinho, Pensamentos Intrusivos. Na sequência, Zaneto Cristiano, Cadeira Cativa. Número 5, Fred e Fabrício. Chamar é meu talento. Vamos fechar com Paula Fernandes. Mentiras, tá contigo aí, ó. 3743-1313.
13: 999-919197.
12: Bom dia dos namorados para você, menino.
13: Um feliz dia dos namorados. Pra você.
12: Obrigado.
15: Bom dia.
12: Tchau.
13: Tchau.
16: Luan Santana e Léo Foguete. No
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0: FM, a Super 6 na metade, a música 3 com o Thiaguinho, pensamentos intrusivos. Hoje tem kit exclusivo, torcida Band FM. Amanhã o Brasil joga. Tem camiseta do Brasil e a bandana. Vai ficar, ó, uniforme Brasil, tipo uniformizado, né? Com a camiseta e com a bandana. E mais, gente, hoje é Dia dos Namorados. Então a gente vai dar um par de ingressos pro show do Daniel, especial Dia dos Namorados. Hoje, toque o Marine Hall, hein? Caramba, olha aí, presentaço. Ligue e vota 3743-1313. Vale pelo WhatsApp da Band FM também. 1:16, é o número 4, Zé Neto Cristiano.
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1: Band FM, Paula Fernandes, Mentiras. A música 6 da Super 6. Hoje tem aquele kit torcida Band FM. Amanhã é o jogo, gente. Tem camiseta no Brasil e uma bandana. E olha, hoje, dia dos namorados, a gente tá dando assim pra você, hoje, um par de ingressos pro show do Daniel, que é hoje. Toque o Marine Hall. Quer liga, tá em tempo ainda. 3743-1313. Vale também pelo WhatsApp, que é o 99991-9197. Corre lá, boa sorte pra você.
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1: Oi, Babi.
3: Marcelo Café, a maior Copa do Mundo da história. Começou. Já começou. Isso. E ontem tivemos dois jogos, né? O México venceu a África do Sul por 2-0. E depois a Coreia do Sul, de virada, ganhou da Tchequia por 2-1.
1: Eu vi.
3: Hoje tem mais abertura, viu? Às 14h30, daqui a pouco, o evento acontece no Canadá, com shows de Alanis Morissette e Michael Bublé. Na sequência, tem o jogo entre Canadá e Bósnia. Já às 20h30, tem a terceira e última abertura nos Estados Unidos. Katy Perry é a atração principal e tem participação da Anitta.
1: Oi.
3: Logo depois, jogam Estados Unidos e Paraguai às 10 horas. O Brasil faz sua estreia amanhã, às 19h, contra o Marrocos.
1: Vai, Brasil!
3: Beijo, Café. Já, já eu volto.
1: Beijo, Babi. Obrigado. Até já.
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11: Débora Mendonça, boa tarde.
17: Oi, Café, ótima tarde a você e a todos. Tem manutenção na radial sentido bairro, uma faixa direita bloqueada na altura da Álvaro Ramos, no Belém. Tem congestionamento desde a Rua dos Trilhos. 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
1: O kit exclusivo Torcida Band FM. Amanhã é o jogo, hein? Camiseta do Brasil e uma bandana. E mais um par de ingressos pro show do Daniel hoje. Toque o Marine Hall. Quem ganhou mora no Jardim Peri, a Marlene de Oliveira. Aê, mamá, parabéns e feliz dia dos namorados pra você. Super 6 que ficou assim. Terceira mais votada, Zeneto Cristiano. A segunda, Simone Mendes. E a campeã da Super 6 da Band FM. A gente vai tocar de novo. Quem?
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2: Luan Santana e Léo Foguete. Luan City Festival São Paulo. Quero ouvir.

0: seria perfeito.
1: Fag FM, Bruno Diegues, com Sorriso Maroto, clique. Agora 1h46, tá esperando a frase do Te Peguei, né? Já vou repetir.
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10: 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Essa é a frase, não vai falar alô, hein? A gente vai ligar ao vivo, já já. Você tem que atender e falar. E viva os namorados. Aí você leva R$100. Boa sorte pra você. 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
3: Café Raposo Tavares congestionada nos dois sentidos. Para São Paulo, do 29 ao 23, sentido interior do 15 ao 23. Não é um bom momento para acessar a rodovia. 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
1: E já que é Dia dos Namorados, a gente vai dar um par de ingressos pro show do Daniel, especial Dia dos Namorados. É hoje, gente, é hoje. Toque o Marine Hall. E aí, quer ganhar esse parzinho? Quer ir? 3743-1313. Finalzinho do Curte Aí, saiu o resultado. Boa sorte pra você. Aproveite a noite dos namorados vendo o Príncipe Daniel. Imaginou? Começar com o Jorge.

0: Tânia FM Ferrugem, arrependidaço, 12h22, tá na hora, vou pegar você.
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0: 2 horas 22 minutos, mais 12 segundos, vai tocar o seu telefone. Opa, tá tocando, é Carrão, tamo ligando pro Carrão. Bruna Silva Melo, do Carrão, R$100 no Te Peguei da Band FM. São 5 toques pra você, Brubru. É só atender falando a frase de hoje. Você leva R$100, assim, ó, facinho, facinho. Quarto toque da Bruna. Só tem mais um, Bruna. Só falar, Bruna. Opa. Dou-lhe uma. Dou-lhe duas. Dou-lhe três. Ô, Bruninha! Deixa eu passar R$100. Bruna Silva Melo. Entendeu? Ficou muda. Daqui a pouco tem outra oportunidade. Boa sorte pra você. Zezé de Camargo aqui na Band FM.

0: pra fechar nosso Curte Aí, 12h29 em São Paulo.
1: Gustavo Lima.
0: Hoje é Dia dos Namorados e o Curte Aí tava te dando um par de ingressos pro show do Daniel Príncipe. Especial Dia dos Namorados é hoje no Tóquio Marine Hall. E a gente já tem aqui o resultado. Alô, freguesia do ó. Quem ganhou, mora aí. Jorge Luiz Braga dos Santos. Jorgão, aproveita que você vai levar alguém especial para ver o show do Daniel no Dia dos Namorados. Presente na Band FM. Vem aí, eu tamo junto, hein?
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0: Rosângela, Jessi, no Toque Marine Hall. E a gente já tem aqui o resultado. Alô, freguesia do ó. Quem ganhou, mora aí. Jorge Luiz Braga dos Santos. Vazão. Aproveita que você vai levar alguém especial para ver o show do Daniel no Dia dos Namorados. Presente na Band FM. Vem aí, eu tamo junto, hein?
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0: Rosângela, Jéssica Marília e Hall. E a gente já tem aqui o resultado. Alô, freguesia do O. Quem ganhou, mora aí. Jorge Luiz Braga dos Santos. Vazão. Aproveita que você vai levar alguém especial para ver o show do Daniel no Dia dos Namorados. Presente na Band FM. Vem aí, eu tamo junto, hein?
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0: 20 graus agora, tamo junto, já começa te dando um presentão, hein? Garrafa térmica exclusiva, essa é nossa, ninguém mais faz igual, mas essa aqui você vai ganhar, acredite na sua sorte. E o mascote da Band FM também, é só participar ligando aqui, participando no Tamo Junto, resultado às 5 horas da tarde. Hoje, Pedro Rafael está na Casas Bahia, ele vai contar, ao vivo de lá. Meu querido Pepe, boa tarde.
1: Marcelo Café, meu cupido assanhado, boa tarde pra você, boa tarde pra toda a nossa galera. Hoje aqui, gente, na Casas Bahia Marginal, já vou contar as novidades aqui da Casas Bahia, mas vem pra cá e vem responder a pergunta de hoje, né, Coffee?
0: Isso, hoje, como é Dia dos Namorados.
1: Ao vivo com a gente.
0: Ao vivo, a gente vai perguntar quais os seus planos pra hoje à noite, quais os seus, ô Pedro?
1: Cara, eu vou com a minha cremosa lá em Campinas assistir o show do Guilherme Arantes.
0: Oh, que legal, que bonitinho.
1: Cheia de charme,
0: muito
1: sou
0: legal,
1: fã.
0: Muito legal. Bom, você que não tá na região, não tá perto do Pedro, você manda o WhatsApp, manda um áudio pra gente contando quais os seus planos pra hoje à noite, independente de namorar ou não, né, Pedro?
1: Pô, pode ficar sozinho, pode ver o jogo da Copa, não, não sei. É? Tem cara que... Eu já ouvi relato de homem que tá dispensando a mulher pra assistir a Copa. O cara tem que ser um vigarista, mas acontece.
0: Acontece. Você manda um áudio aqui, 99991-9197, e o Pedro, daqui a pouco, você vai entrevistar alguém aí, eu quero saber.
1: Sem dúvida, claro, conversar com a galera.
0: Saber tudo o que tá acontecendo aí na Casas Bahia da Marginal, né, Pedro?
1: É isso. Mua. Nosso primeiro beijo.
0: Não, nossa, Glória Groove. Não vai acontecer nunca.
1: Não, Glória Groove.

0: faltam 9 minutos para as 3 horas da tarde, hoje é dia dos namorados, e o Tamo Junto pergunta: quais os seus planos para hoje à noite? O Pedro tá na Casas Bahia da Marginal, e você que tá ouvindo, manda áudio no WhatsApp 999919197.
1: Boa tarde, Band.
0: Boa tarde,
1: Cop, Pedroca.
0: Olá.
1: Meus planos para hoje à noite é Netflix, pipoca e uma coberta e um vinhozinho, porque eu sou meu pai. Beijo,
0: exatamente.
1: Cristina, aqui de Guarulhos.
0: Obrigado, Cris. Falou tudo, me identifiquei muito. E aí, Pedro?
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2: Ah, 4 anos, um namoro consolidado. Quando é que vai noivar?
3: Aí só Deus sabe.
0: Tá rolando.
2: Já quero levar o cara pra forca, coitado dele. O que você comprou de presente pra ela?
3: Ah, tô fazendo várias coisas, né? Principalmente vão levar pra jantar hoje.
0: Opa!
3: E pagando, né, as coisas tipo sobrancelha, unha, né?
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0: O bambu.
3: Com certeza.
2: Você sabe a sobremesa que eu tô falando, né?
3: Ah, imagina qual que seria, né?
2: O cara não decepciona hoje, pelo amor de Deus.
3: Não pode nem broxar.
0: Que isso, pô?
2: Já aconteceu?
3: Nunca na vida.
2: O cara tá apontado pro céu.
3: É pernambucano, filho.
2: Pro céu. Valeu, meu amigo.
3: É nóis, obrigado, Pedrão.
0: Ó, dá um abraço nele aí, já separa meu presente pra você trazer depois, viu, Pedro? Não vem, não.
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9: Café Avenida Francisco Matarazzo, péssima em toda extensão no sentido Lapa, também a Palestra Itália, muito ruim agora. Caminho valendo pela Marquês de São Vicente, essa boa nos dois sentidos. 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
1: Boa tarde, Café, boa tarde,
0: boa Pompeu. Tarde.
1: Bom, eu, Pompeu, esses Pompeu. Dias namorados, vou chegar em casa, vou ligar meu videogame e vou terminar de acabar com o meu jogo pra salvar ele logo de uma vez.
0: Olha lá, o povo do videogame, né, Pedro?
2: É, tem gente que gosta mais de videogame do que namorado, tá certo?
0: O pior é que é verdade.
2: Não, alô, Tadeu, alô, Tadeu da Hora do Ronco, é você mesmo.
0: Tadeu ama videogame. Boa, bem lembrado.

0: Arantes em Campinas.
1: Pô, demais, cara. Cara, Guilherme Arantes é romântico pra caramba, né?
0: Cara, eu...
1: É verdade que assim, eu e minha namorada temos 29, 28 anos, certo?
0: Não
1: cara,
0: sei.
1: Acho que a gente vai ser o casal mais jovem do show, mas tudo bem, vai ser legal.
0: É mais ou menos por aí. Deixa eu dar uma passadinha no WhatsApp, já aciono você que tá direto da Casas Bahia. Primeiro boa. WhatsApp, vamos lá.
2: Boa tarde, meus amores.
0: Boa tarde.
2: Meu bebezão Pedro, beijo.
0: Ó. Oh.
2: Hoje eu não vou aí te ver não, tá? Na Casas Bahia. Ih. Mas eu vou passar o final de semana só, hoje, sem namorado. Mais um ano, né? Sem namorado, aliás, 4 anos. É isso, vou ficar só. Vou assistir o jogo no barzinho com a minha amiga amanhã. E é isso aí. Mas eu queria assistir com um amigo, mas não tem, fazer o quê? Beijo.
0: Olha, Pedro, leva ela no show, Pedro.
1: Não, eu acho que ela tá atirando, viu? Ela tá tentando. Tomara que ela consiga, viu? Alguém namore essa moça, viu? Eu lembro que ela veio aqui, né? Ela me chamou de bebezão. Eu lembro dela.
0: Eu lembrei dela no ar da outra vez.
1: E olha, é o seguinte, eu tô aqui com uma querida, simpaticíssima. O seu nome, meu bem?
3: É Vera.
1: Tudo bem, Vera?
3: Tudo.
1: Bom, hoje, dia 12 de junho, vou ter que perguntar se tem alguém especial na sua vida?
3: Tenho, sim.
1: Quem?
3: Não posso falar o nome.
1: Mas é namorado? É.
3: Ficante.
1: A ficante! Ah, ficante precisa de presente. Hoje não precisa. Você comprou alguma coisa pra ele?
3: Não, não precisa não, mas pode lembrar, né?
1: É, tomara que ele lembre, mas assim, se ele não der nada, não é pra ficar brava, que é só.
3: Não, é FF, ficante fixo e lá fica.
1: Ah, entendi. Ficante fixo e lá fica. Gostei disso. É meio que.
0: Olha.
1: É só um peguete.
3: É só um peguete.
1: Ah, esse mundo moderno, meu Deus do céu. E seus planos pra noite de hoje? Hoje vai sair com ficante ou não? Vai ficar em casa?
3: Não, hoje não. Amanhã sim, né? Que dia do amante é amanhã. Ô, oh, não, dia do ficante é amanhã.
1: Amante! Ele é ninguém tá ouvindo. Ele é casado?
3: Não, que ele mora em Campinas.
1: Ah, ele mora em Campinas? Entendi. Não sei. Não senti firmeza, mas tudo bem. Ela se complicou um pouquinho. Mas enfim, os planos de hoje é ficar em casa.
3: Hoje fico em casa.
1: Vai assistir o que de bom?
3: Ah, nada. Só mesmo telefone com ele, né?
1: Ah, vai ficar tudo bem. Vai ser então um namoro virtual hoje, então.
3: Sim, mas hoje em dia é assim, né?
1: É. Obrigado, querida.
3: Imagina.
1: Olha aí, café. Será que é ficante ou é amante, hein? Sem dúvida.
0: Rapaz, eu quero ver amanhã como é que vai ser esse papo. Olha, quero dizer uma coisa. No próximo bloco, eu vou deixar esse programa Mais Água com Açúcar. Presta atenção. Você vai entender. Presta atenção.
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0: Tô na Band FM, 3 horas e 13 minutos. Hoje, dia dos namorados. Eu e Pedro aqui no Tamo Junto perguntando quais os seus planos pra hoje à noite.
1: Uau!
0: Pepe vai ver Guilherme Aranha.

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0: Rede da Band FM, tamo junto na Band FM, comigo aqui, com Pedro na Casas Bahia. Vamos lá pro Te Peguei, Pedro?
1: Vamos nessa!
0: A sua rádio é do seu jeito, vou pegar você.
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0: 3 horas e 24 minutos, 33 segundos. Hoje temos 100 reais, né? Eu Te Peguei saiu ontem. A gente tem 100 reais aqui pra você que se inscreveu, que ouviu a frase de hoje. A gente já vai ligar pra você, vai tocar. Já tá tocando. Jabaquara, Pedro. Jabaquara. É o Luiz.
1: Alô, Zona Sul.
0: Luiz Otávio Ferreira. Jabaquara. Cinco toques pro Lulu. Valendo 100 reais. 100 reais. Terceiro toque. Luiz Otávio Ferreira de Jabaquara.
1: Quarto toque. Xambilão.
0: Só tem mais um.
5: Sua ligação foi encaminhada ao voicemail.
0: Vamos gravar.
5: A pessoa que você está tentando contatar não está disponível. Grave a sua mensagem após o sinal. Você pode desligar quando terminar a gravação.
0: Vai lá, gravando, vai.
1: Lulu Favo de Mel, o senhor acaba de perder 100 reais aqui no Te Peguei da Band FM. Agora você quer dinheiro? Vem pra Casas Bahia comprar televisão que você ganha Pix, viu, cara? Que na Band o senhor perdeu. Concorre de novo.
0: Qual é o nome dele que você falou?
1: É o Lulu Favo de Mel.
0: Ô Lulu, tu acumulou pra segunda-feira, eu Te Peguei da Band FM, 200 reais.
1: Gostou, mamá?
0: Gostei, Pepe. Vai, Titi.
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0: incondicionalmente. Tamo junto na Band FM, hoje é dia dos namorados. Eu tamo junto, pergunta pra você: quais os seus planos pra hoje à noite? O que que você vai fazer, independente de você estar namorando ou não? Aí você manda um áudio aqui no WhatsApp 999919197. Bora ouvir o WhatsApp.
1: Boa tarde, Café. Boa tarde, Pedro.
0: Boa tarde.
1: Paulo Sérgio, Tapsiga da Serra. Então, Café, pra hoje à noite assistir mais uma cerimônia aí da Copa, né? Hoje vai ser no Canadá, Estados Unidos. E depois colocar um filminho romântico lá pra assistir com a esposa.
0: Ah, garoto.
1: Então, assistir em casa um filminho romântico com a patroa mais tarde, beleza?
0: Beleza.
1: Um abraço, garoto. Programação tá nota mil, hein?
0: Muito obrigado.
1: Ótimo dia dos namorados pra todos. Que Deus abençoe cada dia mais a união de todos.
0: Nossa, falou bonito. Obrigado, amigo. Amém pra todos nós. Vamos ver o que a Babi traz pra gente.
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0: Com as informações, Babizinha.
3: Oi, Café. Oi, Pedro. Oi. Voltei. A Prefeitura de São Paulo realiza nos próximos dias diversas ações de empregabilidade pela cidade. O CAT Móvel passará pela Zona Sul, Leste e Oeste entre os dias 13 e 20 de junho, oferecendo orientação profissional e acesso a vagas de emprego. Amanhã a ação rola no Itaim Paulista, no céu MF Maria Clara Machado, das 9 da manhã às 4 da tarde. Os interessados devem comparecer ao local com RG, CPF e carteira de trabalho. Falando agora do tempo, amanhã mínima de 16 graus e máxima de 22 e domingo mínima de 15 e máxima também de 22. Nos dois dias com previsão de chuva.
0: Olá.
3: Um beijo, Coffee, um beijo, Pedro. Já já eu volto.
0: Obrigado, Babi. A gente tá com 20 graus se mantendo na tarde aqui em São Paulo.
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1: Boa, garoto.
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1: Muito bem, tô aqui no estúdio da Band FM, o Pedro está na Casas Bahia, e a gente tá fazendo Tamo Junto na Band FM com você, interagindo aqui pelo nosso WhatsApp, que é o 999919197, e o Pedro na Casas Bahia, pegando a galera que passa lá, o pessoal que tá fazendo compras, etc e tal, tá precisando de alguma coisa,
0: fazendo só dá uma bagunça. Passadinha.
1: É isso mesmo. Hoje perguntando quais os seus planos para hoje à noite. Já dissemos os nossos, vamos ouvindo os de vocês, mas essa é a hora do Lembra Dessa. Podemos acionar o nosso Pablito? Ele tá aí também?
0: Você que sabe.
1: Agora com tradução simultânea em espanhol, o nosso Pablo.
0: Qual programa que tem a tradução em espanhol? Só esse, né? De repente um argentino tá ouvindo a gente, quem sabe, né?
1: Vai que o cara entende melhor a gente falando, né? Quer dizer, a gente não. Ser. Você, né? Então vamos lá, vamos começar.
0: O problema é que nem português a gente sabe falar direito.
1: Esse é o problema. Bem. Agora o Lembra Dessa está no ar.
0: Agora é Lembra Dessa está em ar.
1: Hoje com o sucesso do Tribalistas.
0: Com o sucesso do Tribalista.
1: O nome da canção é Velha Infância.
0: La canción tiene la infancia vieja.
1: Foi gravada em 2002.
0: Ha sido gravado em 2002.
1: Peraí que sumiu o meu texto.
0: Meu Deus, eres um incompetente.
1: Peraí, pronto.
0: Vamos.
1: Voltou. Já voltou. É do álbum Tribalistas.
0: Esse álbum, já falei isso, já falei isso.
1: Desculpa. Composta pelo Arnaldo Antunes.
0: Aí composto por Arnaldo Antunes, Sacomani.
1: Não, é Arnaldo Antunes. Carlinhos Antunes. Brown.
0: Carlinhos Perdão, Brown. Carlinhos Brown.
1: É, Davi Moraes.
0: Davi Moraes.
1: Marisa Monte.
0: Marisa Monte.
1: E Pedro Baby.
0: E Pedro Baby.
1: Aí perguntamos, lembra dessa?
0: Agora perguntamos, lembra dessa?
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0: Tarde FM, Nilcinho, refém. Tamo junto na Band FM com esses dois humildes apresentadores. Eu aqui no estúdio da Band, o Pedro na Casas Bahia, né, Pedro?
1: Exatamente. Seguimos, né? E esses dois humildes apresentadores estão no Instagram, não é verdade?
0: No Instagram. E agora sou um novo mini youtuber.
1: Então, é um novo youtuber.
0: Eu nem vou falar do meu Insta. Você pode ir no meu YouTube, fazer a inscrição lá, Marcelo R Café. Vou colocar vídeo todo dia, de tudo que é coisa. Piada, bastidores. Vou colocar gente também, Pedro.
1: Tem um vídeo do Ratinho onde ele é bem carinhoso com você.
0: Muito, né? O Ratinho me escrachou na televisão, faz tempo esse vídeo. Mas tá tudo lá no YouTube. Marcelo R Café, faz a inscrição no YouTube que eu vou adorar. E tem o Pedro também que tá no Instagram.
1: Meu Insta é PedroRafael7779. Quem quiser seguir, bem-vindo.
0: É isso aí. Hoje a pergunta no Dia dos Namorados. Vamos mudar a locução. Atenção. Presta atenção. Versatilidade. Atenção. Hoje, Dia dos Namorados. Tamo junto. Peraí, senão eu dou risada, pô. Aí eu consigo me concentrar.
1: Vai lá, canastrão.
0: Tamo junto. Pergunta. Quais os seus planos pra hoje à noite? É só contar pra gente aqui no WhatsApp.
1: O café, parece que você, né, tá anunciando marcha fúnebre, viu,
0: cara? Horrível, cara, horrível.
1: Horrível.
2: Vamos ouvir, vamos lá. Boa tarde, Band, tamo junto sempre. Ai, o meu programa pra hoje é lençóis.
0: Lençóis?
2: Pessoas que saem do serviço tomar aquele banho, lençóis. E aí, cofre, que tal?
0: Eu?
2: Beijo!
1: Olha, você viu?
0: Eu!
1: Nossa, o único lençol que o café tá tendo é lençóis maranhenses, viu?
0: Só quem me dera, mas tá muito longe ainda, lençóis maranhenses.
1: É nem esse.
0: E aí,
1: é o seguinte,
0: tá aí?
1: Café, diga lá. Eu tô aqui com uma figura, diz ele que ouve a gente todos os dias. Qual o seu nome, meu amigo?
3: Edson Veloso.
0: Olha aí.
3: Edson,
1: mas você ouve mesmo, Edson?
3: Ouço. Lógico que eu ouço.
1: E o que você faz da vida?
3: Sou motorista, entregador.
1: Entregador do quê?
3: De sorvete.
1: Imagino que você trouxe sorvete pra gente.
3: Não, hoje eu não trouxe.
1: Ah, velho, tá de brincadeira. Não, pode ir embora, então. Pode ir embora.
0: Que isso, Pedro? Não,
1: brincadeira.
0: Trata bem.
1: Fica mais um pouquinho. Mas podia ter trazido sorvete, viu? Só fica... A próxima vez, então, o senhor vai trazer.
3: Eu trago, eu prometo.
1: Olha, as pessoas acham que eu sou muito pidão. As pessoas acham que eu tô...
0: Imagina.
1: Ah, quem não gosta de sorvete, né? Você leva uns pra casa?
3: De vez em quando.
1: Oh, que beleza, hein? Aí sim. E deixa eu te perguntar, hoje, dia 12 de junho, o amor está no ar, não é mesmo? O romantismo. Quais são os planos pra noite dos namorados?
3: Ficar sozinho.
1: Que é isso, cara?
3: É, olá. A minha mulher me deixou, café, faz 7 meses, me ajuda aí, café.
0: Peraí, não entendi, então é ex-mulher agora, né?
3: É ex.
0: Vai pra outra, cara, muda a página.
1: Ela te largou, meu?
3: Largou.
1: Mas você tá ainda sentindo a falta dela?
3: Tô chorando a noite toda, você acredita?
1: Qual o nome dela?
3: Cíntia.
1: Olha, hoje, noite dos namorados...
0: Sinto muito.
1: Olha, café. Nossa. Que falta de sensibilidade.
0: Desculpa, escapou. Desculpa.
1: Não, olha, eu vou mudar tudo aqui agora. Porque hoje, noite dos namorados, é o seu momento, meu amigo. De repente, hoje, a fada do encantamento vai tocar o coração dela. Ela pode estar ouvindo o programa. Então, por favor, dê uma declaração. Dê um recado pra Cíntia, que há 7 meses atrás te deu um pé na bunda. Mas hoje, tudo isso vai mudar.
3: Eu espero que mude. Ô, meu amor, volta pra mim. Igual diz a música, volta, baby, volta.
1: Agora, uma promessa. Se ela voltar, o que você faz?
3: Vou pro bar.
1: Cíntia, não volta não. Ele é cachaceiro, não volta não. Valeu, meu amigo.
3: Valeu, café, um abraço.
0: Valeu, meu amigo, um abraço. Aí, pra
1: Edson
0: você.
1: Edson Veloso.
0: E aqui a gente repete a piada. Sentiu muito, né, Pedro? Não tem o que falar, meu.
1: Seu insensível.
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8: Complicado o rodoanel, hein, Débora?
9: Café tem ocorrência na Regis Bittencourt, sentido Curitiba, em Embu, travando o rodoanel. Quase 10 quilômetros de fila para cada lado. Caminho melhor por dentro da cidade. 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
2: Boa tarde, café. Pedro Henrique.
3: Boa aqui tarde.
2: De aplicativo da Zona Norte de São Paulo. Pedro. Meus planos pra hoje é trabalhar, né?
3: Oh?
2: É trabalhar até umas 3 horas da manhã aí, que o movimento hoje vai ser bom.
3: Caramba.
2: Beijo, filho. Pai te ama. Nicolas, pai
3: 3,
2: te ama.
3: 3 horas da manhã, Pedro. Que raro, mas ele trabalha.
1: Cara. Vai pegar passageiro pra caramba no motel, né?
3: É verdade.

0: FM, Menos é Mais, acabou de cantar aqui, champanhe, sucesso do Menos é Mais, tamo junto na Band FM, eu aqui e o Pedro lá na Casa das Bahia. Você ouvindo aí pelo rádio, pelo aplicativo, pela internet, tá todo mundo junto saindo do mesmo som, mas eu tô aqui no Morumbi, na região do Morumbi aqui, e o Pedro tá na Casa das Bahia, da onde, Pedro?
1: Da Marginal Tietê, aqui no bairro da Água Branca, na frente da Marginal, aqui, Avenida Embaixador Macedo Soares, 9175. A Band FM fica aqui até as 8. Já tem estação Band FM também, direto das Casas Bahia. Paulo Gomes, Ana Maria Brisa vão estar por aqui.
0: Olha que legal. Hoje, dia dos namorados, tamo junto. Pergunta quais os seus planos para hoje à noite. Bora ouvir quem manda aqui no WhatsApp.
2: Oi, café. Oi. Boa tarde, Pedro.
1: Boa Vocês tarde.
2: Estão bem?
0: Tudo bem.
2: Aqui é a Lu de Guarulhos.
0: Oi, Lu.
2: Qual? Ficou esse friozinho? Eu não vejo a hora de parar de trabalhar aqui pra casa, tomar um belo de um banho,
0: né?
2: E colocar um filminho. Hoje vai ser esse sexto, da boa. Beijinhos.
0: Eu saio daqui e vou correr, Pedro. Hoje eu faço minha bike ainda e depois só Deus sabe.
1: E depois só Deus sabe, né? Cama, pipoca e chocolate.
0: Verdade. Não,
1: mas eu tô aqui, eu tô achando o pessoal meio desanimado pro Dia dos Namorados, só que eu tô com um cara aqui, pelo a vibe que ele me passa, ele tá com tudo. Seu nome, meu amigo?
3: Meu nome é Eronaldo.
1: Eronaldo?
3: Isso.
1: Não é Ronaldo, é Eronaldo.
3: Eronaldo.
1: Ganhou presente aqui, ganhou um copinho da Band FM, legal. Já tá tomando água no copo, que beleza. Você faz o que da vida, meu amigo?
3: Eu sou dono de uma fábrica de pastel, a Big Pastel.
1: Olha aí, o cara é dono de uma fábrica de pastel, sensacional,
0: Pedro,
1: hein?
0: Pedro adorou.
1: Qual que é o sabor que mais sai?
3: É o carne com queijo, é o tradicional. Isso ninguém para de comer, né?
1: É, o pessoal gosta da tradição, gostei. Agora eu quero saber, pra noite de hoje, quais são os seus planos?
3: Hoje os meus planos é curtir minha gata, né? Dar aquela lembrancinha que de principal sou eu e uma lembrança de lado, né?
1: A principal lembrança, o principal presente no caso é o senhor.
3: Ah, não tenho dúvida, né?
1: Viu? Mas vai ficar só com ela ou vai ver o futebol?
3: Preferência ela junto com o futebol aí.
1: Ah, tá vendo só ali? Quer ver a Copa também, né, seu chambilão? Olha, foi o melhor presente que eu ouvi hoje, café. Eu perguntei pra ele, trouxe uma lembrança que no caso sou eu. Olha que o senhor é um cara de pau, rapaz.
3: Rapaz, se não formos, não tem outra posição melhor, né?
1: Pô, cara, dá um pastel pra ela, pelo menos.
0: Ainda tem pastel.
3: Pastel também, o dia dos namorados é dia de comer pastel. Passa na Big Pastel.
1: Olha, já vendeu o peixe dele, tá vendo?
0: O pastel, não o peixe.
1: Como é que é?
0: O pastel, não o peixe.
1: Ah, você entendeu, seu palhaço. Mas enfim, o seu sabor favorito qual é?
3: É carne.
1: Também. É carne. Então, hoje o jantar vai ser a base de pastel?
3: Hoje sim, com certeza, pastel.
1: Beleza, cara. Isso que eu chamo de um encontro romântico. O senhor é o rei do romantismo, viu?
3: Amigo, é eu e Roberto Carlos.
1: Então, canta uma música do Roberto aí, então. Vamos lá.
3: Agora... Me pegou que eu não sei música do Roberto.
1: Não, chega, tá bom. Valeu, meu amigo. Obrigado.
0: Valeu, tá bom.

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4: Vou fazer uma declaração usando aqui Band FM. Vamos lá. Assim como a Band FM, todas as músicas que marcam a vida, você marcou a minha pra sempre. Meu coração encontrou em você o amor que eu nunca soube explicar, mas que sinto em cada pensamento, em cada saudade e em cada batida do meu coração. Eu te amo intensamente hoje e sempre. Parabéns. Essa foi a declaração da Patrícia Leopoldina, que levou R$1.000 pra gastar do jeito que quiser a Shopee. Patrícia Leopoldina, parabéns pra ela, né, Pedro?
5: Nome de Imperatriz, né? Imperatriz Leopoldina,
4: Leopoldinense. É verdade. E agora Vagabundo, hein? Vagabundo, a gente vai ouvir.
5: É você.
4: Não, é você. Não, é a música, né?
5: É você.
4: É a música.
5: Não, mas

0: FM, Pera e Clisana Castela, simplesmente acontece, pra fechar, tamo junto na Band FM de hoje. A gente tava dando de presente a garrafa térmica maravilhosa, vai manter seu chazinho quentinho, e o mascote da Band FM. Tudo isso hoje vai para a Sé. É a Diane Carvalho da Luz, que mora na Sé. A Diane é da Luz, mas mora na Sé. Diane Carvalho da Luz. Parabéns para ela. Um beijo para a Diane. E aqui, me voe. Eu vou voltar domingo, se Deus quiser, com a vitória do Brasil no jogo de amanhã. E você também vai, né, Pedro?
1: Eu volto também no domingo aqui.
0: Ah, você volta no domingo?
1: Volto no domingo, é isso, viu, gente? Muita fé em Deus.
0: Então continuem ouvindo a Band FM, a gente continua da Casas Bahia até 8 horas da noite, certo?
1: Já tem estação Band FM também, direto aqui da Casas Bahia. Paulo Gomes e Ana Maria Brisa estarão por aqui.
0: Aproveitem o dia dos namorados, eu volto no domingo à tarde aqui na Band. Vem aí o Fernando César, a gente se fala. Valeu, Pedrão.
1: Valeu, gente!
0: Bom fim de semana.
2: 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Daqui a pouco na Band FM.

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14: Fala, meu povo, tudo bem?
6: tudo certinho? Eita, sexta-feira, sua linda, vem em mim. Eu sou o Fernando César, tô empolgado, vocês perceberam? Agora você que vai ficar empolgado, sabe por quê? Porque tem Super 6, e quando tem Super 6, tem presente. Tudo isso aqui na sua rádio do seu jeito.
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6: Então vamos lá, gente, porque temos aqui o kit exclusivo Torcida Band FM. Vem com a camiseta Torcida Band FM do Brasil, vem bandana, pra você torcer pelo Hexa com estilo, lógico. O que você tá aqui? Tá fim? O quê? Manda sua mensagem a partir de agora, vai. Ó, eu vou te falar quais são as músicas. A primeira aqui da Super 6 de hoje, Luan Santana, Olho Marrom. A segunda, Murilo Huff, Saudade Estranha. Terceira música, Manu Batidão, Daqui Pra Sempre. A quarta, a gente já tem aqui o Bruno Rosa, Atriz Demais. Quinta música, Gustavo Mioto, Pedido de Socorro. E a sexta e última música, Bruno Diegues, Clique. E aí, destas, qual você mais gosta? Você vai dizer pra gente através do nosso telefone, no 11-3743-1313, ou também no WhatsApp, 11-999-919197. Bora, começou?
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0: Firme, mano, batidão com Simone Mendes, Daqui Pra Sempre. Essa é a terceira música da Super 6. Gente, ó, deixa eu avisar aqui pra você que tá aí participando, tá aí ligado na Band FM. Nós temos aqui o kit exclusivo Torcida Band FM. Vem com a camiseta Torcida Band FM pra você. Vem a bandana do Brasil pra você torcer pelo Hexa com estilo, tá vendo? Olha que beleza. Tudo que você tem que fazer é votar na sua música preferida aqui da Super 6 através do nosso telefone no 11 37 43 13 13 ou também no WhatsApp 11 999 919197. Bora pra quarta música da Super 6. Bruno Rosa, Atriz Demais.
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0: seria perfeito.
1: Band FM Bruno Diegues com um sorriso maroto, clique. Gente, daqui a pouquinho a gente confere a música vencedora e quem ganhou o presentão aqui na Band, porque agora tem...
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1: E aí, Babi?
3: Fernando, boa tarde. Tô de volta aqui na Band FM com outras informações.
1: Opa, vamos lá.
3: Tá rolando nesse momento mais uma partida de Copa do Mundo.
1: Ó.
3: Canadá e Bósnia estão jogando e a gente, claro, volta pra falar quando acabar quem ganhou esse daí, né?
1: Legal.
3: Agora, claro, mais tarde tem mais Copa. Às 10 horas da noite tem Estados Unidos e Paraguai.
1: Ó.
3: E antes tem a terceira e última festa de abertura em Los Angeles.
1: Uhum.
3: Katy Perry é a principal atração e tem participação da brasileira Anitta. Lembrando que a seleção brasileira faz a sua estreia no Mundial amanhã às 7 horas da noite contra o Marrocos. Um beijo, Fê, já já eu volto.
1: Combinado, valeu, Babi, um beijo.
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5: O principal torneio de seleções do planeta vai ser marcado pela despedida de grandes craques do futebol mundial. Nomes como Lionel Messi e Cristiano Ronaldo devem encerrar ciclos por suas respectivas seleções nas próximas semanas, buscando um último título. No lado do Brasil, Neymar também vai ter sua última dança com a amarelinha ao lado desses craques.
6: Fala, Paulo Gomes!
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6: Informações do trânsito com a Débora Mendonça. Fala, Débora.
9: Oi, Fernando. Oi. Ótima tarde. Cidade complicadíssima e a Tietê muito ruim nos dois sentidos, entre as pontes Piqueri e Vila Guilherme, principalmente. Marquês de São Vicente valendo para os dois lados, Francisco Matarazzo só para o centro. 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
6: 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Ai, ai!

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0: O negócio é o seguinte: seleção brasileira vai jogar amanhã, hein? Você já comprou essa camisa? Não, não. Relaxa. Você não precisa. Você não precisa. Sabe por quê? Você pode ganhar o kit exclusivo torcida Band FM aqui na Super 6, agora, inclusive, como na programação da Band, tá bom? Agora, por exemplo, a gente tem aqui o kit exclusivo torcida Band FM. Vem com a camiseta a camiseta torcida Band FM do Brasil. Uma bandana também pra você torcer pelo Hexa com estilo, tá bom? Ó quem se deu bem aqui, vai ficar estiloso aqui no Jogo do Brasil amanhã. Alô, alô, Edson Veloso da Silva. É você, meu querido! Valeu a participação, parabéns. E agora bora curtir a música vencedora da Super 6.
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0: Band FM, Tiaguinho, pensamentos intrusivos, aqui na tarde da Band FM. Ai, gente, como é legal falar final de tarde de sexta-feira, mas que beleza, meu povo! Eita, nós! E ó, te digo mais, é um final de semana mais do que especial, já começou a Copa do Mundo, a gente sabe, mas posso ser sincero, vai começar mesmo amanhã, quando o Brasil pisar em campo, é lógico, aí que começa o negócio mesmo, aquela adrenalina, o coração bate mais forte, não é verdade? E aí, quanto que vai ser o jogo amanhã? Você tem o seu palpite? Fala pra gente aí, você tá com medinho ou você acha que vai ser goleada? Hã? Manda aí a sua mensagem, eu quero saber, tá bom? Participa aí, 11 999 919197.
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7: Ô, pessoal, uma excelente tarde de sexta-feira pra você que tá junto com a gente aqui na Band FM. Ó, vamos curtir um Zé Neto Cristiano aí? Uma versão que só toca aqui na Band FM? Bora, bora, bora, bora! 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

0: Rádio FM, João Gomes, meu pedaço de pecado. Limão de sexta-feira aqui na Band. Fala sério, pra que isso, né, gente? Ô, louco, já tô no clima de sexta-feira, que beleza. Não, e eu gostei, o pessoal participou com a gente aqui e soltaram os palpites do jogo de amanhã. Aliás, você tem o seu palpite? Olha que vai ser bom, hein, amanhã. Galera tá otimista, né? Quem participou com a gente foi o Márcio. Fala aí, Márcio.
1: Boa tarde, Band FM, aqui é Márcio. Márcio Damião, modelo aplicativo de São Bernardo do Campo. É. Brasil 2x1 amanhã no Marrocos,
0: viu? 2x1 amanhã? Vai ser um jogo apertadinho, então, pelo jeito. É, agora o Tião, o grande Tião, ô Tião. Ele mandou mensagem pra gente aí. Fala, Tião.
2: Boa noite, beleza. Coloca aí no bolão aí, 3x1 Brasil.
0: Aê, Tião. É isso, é de 3 pra cima. É assim que pensa a Edivânia, quer ver? Ó.
3: Boa tarde, Fernando. Edivânia, da Saúde.
0: Boa.
3: É goleada, sim. Vai ser de 4x0.
0: 4x0?
3: 4 pro Brasil e 0 pro outro.
0: 0 pro outro. Que se lasque quem seja, né? Porque 0 pro outro. 4 pro Brasil. Gostei, gostei.
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11: Informações do trânsito com ela. Fala aí, Débora Mendonça.
12: Fernando, corredor norte-sul congestionado do viaduto Santa Generosa até a professor Vicente Hall, com pequeno alívio na altura de Congonhas. Caminho melhor feito por paralelas, como Domingos de Moraes e Jabaquara. 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

0: sexta, vem em mim! 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Estamos aí nessa tarde, nesse finzinho de tarde. Vai ficar melhor ainda, porque a partir de agora vai começar aquele show. Aquele show que você já tá acostumado, né? É um Band ao vivo. Agora aqui na Band. Bora, bora. 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
0: Sejam todos bem-vindos ao show.
3: Pra começar bem, a gente vai começar assim, ó.
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4: Enquanto isso, nós vamos cantando e vamos dançando em ritmo de festa, meu povo.
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0: Isso, minha gente. A partir de agora, você vai curtir as músicas que você gosta de ouvir aqui na Band FM. Só que na versão ao vivo, né? Vai ficar, ó, já no clima do final de semana, já se preparando para aquele show, já se preparando para o clima de curtição, não é verdade? E é claro que você pode participar, não só pode como deve. 11 999 919197. Belê? Então bora lá, porque ó, a gente começa com ele. Ele tá embaixador com a boiadeira na Castela.

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0: Pediu pra parar, parou! Agora eu acertei, tá vendo? Band FM, raça negra cheia de mania! Paulo Gomes! Na Maria!
1: Acorda, menino!
0: Tudo bem com vocês? Tudo bem com vocês?
1: Tudo ótimo.
2: Hoje um pouquinho diferente,
0: um
2: né?
0: Um pouquinho de... O que tá acontecendo? Cadê vocês aqui no estúdio, hein?
2: Nada, a gente tá aqui hoje nas Casas Bahia da Marginal em São Paulo,
1: é,
2: viu?
1: Diretamente da Casas Bahia Marginal. Tamo aqui em São Paulo, aqui, ó. E, ó... Quem quiser vir comprar presente pros namorados é aqui, né?
0: Olha,
1: né? Cara, pra ter comprado, né?
0: Caramba, e tem várias coisas. Tem várias coisas pra comprar, hein? Pelo amor de Deus.
2: Aqui tem mesmo, viu? Tem a loja aqui, tem dois andares aqui, que é absurdamente grande. Nossa, mãe do céu.
1: Tô pensando em comprar essa loja.
0: Nossa senhora.
2: Ela quer comprar a loja.
0: Meu Deus. Ó, e essa loja é legal porque tem o espaço de videogame, cara!
2: Tem mesmo, espaço gamer.
0: Eu adoro, eu adoro. Fico lá, eu e a criançada jogando.
1: Eu gosto também.
0: Muito bem. Pessoal, daqui a pouquinho, Estação Band FM.
2: Bora!
0: 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Que chiquitoso! Meu povo! E é isso. E hoje um dia especial, né? Porque além de vocês estarem aí num local privilegiado, não é verdade? Hoje também é uma data muito especial, não é verdade?
1: É, menino.
0: E o que faremos hoje aqui relacionado ao nosso programa?
2: Hoje é dia disso aqui, ó.
0: Dia do quê?
1: Dia do quê?
0: Que é isso?
1: Ah, tá.
0: Ah, entendemos. Hoje é dia dele. Hoje é o...
1: Namorado!
0: Olha, que beleza. Hoje é dia do love. Que beleza.
1: Namorado, né?
2: É só verdade? Que assim, a gente não vai ficar nesse nhenhenhê, faça uma declaração pro seu amor,
0: não.
2: Nada
0: não.
2: Disso.
0: Aqui é o contrário.
2: A gente vai fazer o inverso hoje do dia.
1: Como assim?
0: É o mundo invertido esse programa aqui. Esse programa aqui é...
1: Round 6.
2: Que tipo de pessoa que você não namoraria de jeito nenhum?
0: Putz.
2: Sabe aquela que você fala, nem me pagando, eu fico a pessoa que faz isso.
0: É, e às vezes não precisa dar um exemplo. É que nem o meu, sei lá, meu amigo, que a gente não conhece. É, tem que explicar o porquê, né? Meu amigo, porque ele faz tal coisa que eu não gosto.
2: Sim, por exemplo, eu não namoraria uma pessoa que é fumante.
0: Eu não namoraria tal pessoa porque ela é grudenta pra caramba. Eu não namoraria tal pessoa porque ela é ciumenta. Você não namoreia com qual tipo de pessoa? Com quem você não namoreia e por quê?
1: Eu mesmo, eu não gosto de mais velho, eu gosto de novinho.
0: Novinho, é verdade. Pronto. E o Paulo Gomes? E o Paulo Gomes?
2: Não, eu pode ser de qualquer jeito.
0: Qualquer jeito, que vinha lucro, velho. Pelo amor de Deus. Qualquer coisa. Pelo amor de Deus. Eu quero arranjar uma namorada. Ele tá nessa luta eterna, meu pai.

0: Muito obrigado!
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0: Energia FM, menos é mais com o Natan. Canta aí, Salvador, qual é o nome da música? É isso, pra fechar muito bem com chave de ouro, fala aí. Terminou! Valeu, meu povo! Acabou, é isso. Obrigado! Tchau, tchau, tchau! Band ao vivo, volta amanhã a partir das 6 horas da tarde. Beleza, meu povo? Daqui a pouquinho, Estação Band FM. Eu quero a sua participação, hein? 11 999919197. Vai lá, participa. Tchau, tchau, tchau, tchau, tchau. Tchau, tchau, tchau,
1: tchau, tchau. Valeu, Band FM. Até a próxima.
2: Valeu, Band FM. 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
7: Vamos lá, vamos saber como é que está o trânsito de São Paulo nesta sexta-feira com a Débora Mendonça. Fala aí, Débora.
11: Fernando, paradinha, marginal do Pinheiros para Castelo Branco, da Ponte Estaiada até próximo ao Cebolão. A pista local é vantagem, mas não está livre. Vá por ela, depois da Ponte Eusébio Matoso ou pela Pedroso de Moraes. 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
0: Eita, estação de sexta-feira. Eita! Que beleza! Ana Maria!
3: Acorda, menino!
0: Acorda! Paulo Gomes!
3: Já pode abrir uma?
0: Já, já. Opa! Mas não tá aberta ainda? Não tá aberta ainda?
3: Não abriu ainda?
0: Não, né? Abriu, não abriu porque o Galvão não chegou ainda, né?
3: Se
0: Galvão,
3: é verdade.
0: Se Galvão tivesse chegar. Aí, se Galvão tivesse menino, aí, já teria...
3: Toma é. Todas. Já tava bêbado todo
0: rapaz,
3: mundo.
0: Rapaz, de sexta ele não aparece, de sexta ele não aparece, né? Eu tô sabendo. Tudo bem, gente? Como é que vocês estão? Tá tudo certo por aí?
3: Tudo bem, tamo aqui, ó, na Casas Bahia da Marginal.
4: Em São Paulo, né?
3: Aqui em São Paulo. Né, o pessoal tá aqui com a gente tá aqui com o pessoal.
4: O pessoal veio fazer compra.
3: Né?
4: Olha, vou dizer uma coisa pra você, dia dos namorados. Tem gente que deixa pra última hora, né?
3: É.
0: Pois é, imagina.
3: Dá tempo ainda, né?
4: Oh. Tem,
3: até
4: né?
3: meia-noite.
0: Exatamente. Dá tempo. Tá, não vai me dizer que aí fica aberto até meia-noite também.
3: Ah, não sei.
0: Vai ficar aberto até as 10. Pelo menos até as 10 fica, né?
4: É, opa. Até as 10
0: é certeza. É, então corre pra lá, gente. Corre pra lá. 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Boa. Show de bola. Gente, é o seguinte.
4: Vai.
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4: Boa!
0: Hoje dia dos namorados, né, meus queridos?
3: É, hoje é.
0: E a gente quer saber uma pergunta nada clichê.
3: É.
0: Pensou, vocês pensaram que a gente ia perguntar qual que é o namoradinho ideal no dia dos namorados. Não, não é isso não.
3: Não
0: é isso não. Não, aqui é o inverso. Aqui é o mundo invertido. A gente quer saber qual é o tipo de pessoa que você não namoraria e por quê? Por quê?
4: E eu também já emendo assim, qual que é o namorado mais mala que você já teve, meu? Por que você acabou com ele?
0: Vixe, Maria. Você quer que a galera fale. Você quer que a galera fale mesmo, né? Meu Deus do céu.
4: Hoje é o caminho inverso.
0: Eu tô vendo, eu tô vendo. Então manda sua mensagem pra participar, vai concorrer prêmios, vai interagir com a gente, vai dominar essa sexta-feira aqui no nosso Estação Band FM, certo?
4: Bora.
0: Ô, Gomes, o que temos hoje aí pra falar também?
4: Olha, eu vou falar de um cantor que ele sempre saboneta esse cantor.
0: Ah, é mesmo? É mesmo?
4: A namorada dele tá de visual quem novo, será? Dela gravou a reação dele. Já vou falar quem é. Vocês conhecem, viu? Vocês conhecem.
3: Eu vou falar das famosas que ganharam flores no dia dos namorados.
4: Ah, hoje é dia.
0: Hoje é dia.
4: Receberam dos namorados, claro, né?
0: É verdade.
3: Então, não é bem isso, não.
4: Não foi dos namorados?
3: Eu vou explicar depois.
0: Eita!
3: Vou explicar depois.
0: E eu vou falar sobre a mulher. Uma mulher que confunde a gravidez com gases.
3: Ué, pode isso, Arnaldo? Ué, gente.
0: É, daqui a pouco a gente vai falar sobre isso. Tudo isso aqui neste programa, hein? Nada confuso, senhoras e senhores. Nesta sexta-feira.
4: No ar, o programa em que uma apresentadora que também, ó, só tem gases, viu? Não tá grávida, não. Tô olhando pra ela aqui, viu?
0: Então, se apertar, explode. Cuidado.
3: Para! Cuidado. Para com isso!
4: A idade, né?
0: A idade, né?
3: A idade da sua avó.
0: Que isso, gente?
3: Ah, tô nova.
0: Calma,
3: tô novinha.
0: Novíssima, novíssima, é.

0: Band FM Marília Mendonça foi por conveniência aqui no Estação Band FM. Ó, quer participar ao vivo? Pessoal, pode mandar mensagem também. É, vai lá no nosso WhatsApp, no 11 999919197, e fala assim, ó, ao vivo, escreve lá, a gente vai te ligar. Ao vivo. E aí você vai soltar as dragas, porque hoje essa pergunta é a deixa pra você desabafar, hein? Olha que beleza. É lógico.
1: Hoje o programa é nada romântico.
0: Nada
1: romântico. Fala dos namorados malas.
0: É o inverso. Que é isso? Que isso, gente? Viramos de ponta cabeça o dia, mas tudo bem. Tudo bem. E aí, Gobês? Fala. Ó, deixou a gente curioso, agora fala, né?
1: É, não, mas agora eu vou falar.
0: Não vai
1: menino,
0: falar ainda.
1: Menino, olha. Não, agora ainda não do cantor. Menino Ney, Neymar,
0: né? Neymar, tá na Copa, né? Aí, tá, olha aí.
1: Eu acho
2: foi
1: que...
2: Foi convocado,
1: é. Ele já não vai jogar amanhã, certeza. Pode ser o segundo jogo, eu acho difícil, porque nem com bola ele tá treinando. Eu acho que é do terceiro em diante se foi.
2: Se o Brasil for pra final, ele joga.
1: Então, é isso. Aí você fala assim, mas conta uma curiosidade pra gente, e vou contar pra vocês que a família e os amigos deles, os parças, né? Normalmente eles ficam em hotel, né? Fica. Hotel de luxo, dessa vez não.
0: Até tô ligado.
1: Dessa vez não, resolveu não alugar uma casa.
0: Uma casinha.
1: Casa em Orlando, na Flórida, viu?
0: Certamente foi uma casa simplinha, não foi, não?
1: Sim, uma casa com 16 quartos e 20 banheiros.
2: Ah, básico, né, gente?
0: Tranquilinho, básico pra viver.
1: A diária gira mais ou menos de 5 a 6 mil reais.
0: Ah, tranquilo. Reais, diária. Tá tranquilo. Reais. Pensei que fosse em dólar. Real dá.
1: Mas a casa é avaliada em 11 milhões de dólares, o que é mais ou menos 70 milhões de reais.
0: Meu Deus do céu, cara.
1: É pra acomodar a família e os amigos, né, gente? Aí não pode ser qualquer coisa, né?
0: Não, então.
1: É. Além disso que eu falei das 16 quartos, 20 banheiros, ela tem uma pista de boliche, viu, gente?
0: Ah, não, mas é normal. Mas é normal. Normal, né? Na sua não tem, poxa.
1: Sala de cinema, academia, caramba. Salão de jogos. Olha tem aí. Quartos temáticos, por exemplo, tem um quarto do Star Wars lá.
0: Nossa, olha aí, ó.
1: Olha isso. Você piscina... Entendeu? Espaço gourmet com churrasqueira. Gente, é um luxo, Ana Maria.
2: Ah, mas é o quê? Tá de férias ou...
1: Não, ó. Isso então, é pra família.
0: É pra família.
1: Pra família e os amigos, né?
2: Ah, tá. É.
1: 70 milhões de reais, 5 mil reais por dia de...
0: Tá bom pra você? Tá bom pra você?
2: Ah, eu acho que 16 quartos é muito. Acho que 14 já tá bom.
0: Não, 14 tá tranquilo.
1: Pra ter uma pista de boliche, né?
2: Pista de boliche tem que ter também. Ah, é o básico, gente.
0: É o básico.
2: Pra sobreviver.
0: Eu também tenho pista de boliche, mas de brinquedinho da minha filha de

0: Soube que a gente tinha
1: um... Band FM.
0: Tinha um morro.
1: Ferrugem.
0: Tinha um teto.
1: Arrependidaço aqui no Estação Band FM. Ó.
2: Oh. O quê?
1: Fale.
2: Ah, você.
1: Ah, eu entendi. Falou. Eu pensei que você falou, oi, Fê. Eu falei, ah, tá, deixa eu... Oi, Fê.
2: Você tá bebendo alguma coisa?
1: Não, eu pensei que você tinha falado. Eu pensei que você tinha falado. Fiquei até feliz aqui, mas não foi, mas não foi. Bom, qual é o tipo de pessoa que você não namoraria? A galera respondeu, quer ver, ó.
3: Meninos, boa noite, vamos, polícia de aplicativo. O que eu odeio, né? O que eu odeio, assim, que eu não ficaria com a pessoa. É. Um homem que cheira sovaco, tem a chulé, o que fala errado. Nossa, me irrita. Quando a pessoa começa a falar errado, isso fala me irrita errado. Demais. Nossa. Ah, é. Aí ela perde qualquer cantada que ela pensar em ter comigo.
1: Caramba, hein? Você vê?
2: Você... Ela é professora de português, hein?
4: É, não, mas olha, se tem uma coisa que incomoda mesmo na conquista, é você mandar um português errado ali, velho.
2: É mais acompanhado com CC, igual ela falou.
4: Nossa, aí que esquece.
1: Que combinação, hein? Chulé, que combinação, véio. Chulézão ali. Que beleza, pô, que é isso? Que combinação, que combo. Ai, que combo, Deus. Senhoras e senhores.
2: Deus me livre.
1: Vamos falar sobre a maquiadora?
2: Fala.
1: Ela chama Tainara Aranda. E ela viralizou porque ela compartilhou que descobriu uma gravidez aos 8 meses de gestação. Cara, tipo, ai, estou grávida. Quanto tempo? 8 meses.
4: Ela, não é possível.
1: Ela tinha confundido, o Gomes, ela confundiu com gases.
2: Ué?
4: Como assim? Ela foi pro hospital?
1: Ela confundiu com gases. Ela conta que a possibilidade de estar grávida sequer passou pela cabeça dela. Daí ela começou a sentir alguns sintomas e tal. Aí ela falou, não pode ser porque eu tomo anticoncepcional, tenho intestino preso, só pode ser gases. E aí ela achou que era gases. Ficou lá meses e meses, aí é gases, são gases. A gestação ainda passou despercebida, porque, na verdade, ela normalmente ganha um peso, né? Ganha um certo peso e tal. Só que ela perdeu, ela emagreceu 20 quilos, inclusive, por conta da rotina saudável. E aí ela apresentou sintomas comuns, tipo enjoo, inchaço corporal e tal, mas ficou de boa, né?
2: Caramba.
1: E aí ela ainda falou que ela chegou a perguntar pra inteligência artificial. Olha lá, foi consultar a inteligência artificial. Que beleza.
2: Era melhor consultar o médico.
1: Então,
2: né?
1: Então. E aí a inteligência artificial falou: sim, é prisão de ventre, é prisão de ventre. Confirmou. Aí pra você ter uma ideia do grau, o marido que levantou a hipótese, ele levantou ali a possibilidade de que ela pudesse estar grávida e tal, só que nas últimas semanas e semana, porque o homem é mais desligado mesmo, né? Aí lá na reta final, na linha de chegada, ele falou, será que você não tá grávida? E aí eles foram ver lá, a gestação acabou se confirmando e na última segunda-feira nasceu a pequena Clarice.
4: Aí do nada,
1: olha aí,
4: velho.
1: Clarice, pensaram que você era gás, viu?
2: Tá vendo, menino?
1: Clarice do céu.
2: Rapaz do céu. É, a pessoa fica sentando aí e fica disfarçando depois.
1: Então. Né? Então.
2: Você tá na mandioca engravida, meu.
1: Que isso?
2: PM. Tá dando de santa, é gás.
1: Gente.
2: Vai, 8 meses, não lembrava o que tinha sido.
1: Então.

0: deixa ele em paz.
1: Band FM Maiara e Maraíza com o Dilcinho, libera ela aqui na estação Band FM. Olha só quem tá aqui, não.
2: Nossa, vai liberar ele.
1: Olha lá. Ixi, opa. Chegou.
2: Encostei aqui também,
1: cê
2: pai.
1: Você encostou aí, ó.
2: É, encostei aqui também na casa do Bahia.
1: Olha aí,
2: né?
1: Marginal aqui. Então.
2: A marginal tá como hoje, né, pai?
1: Ah.
2: Vou tá... A milhão.
1: Que é isso?
2: A milhão, não, tá a milhão, né?
1: A milhão.
2: E aí tem que encostar aqui pra fazer aquela presa.
1: Você já, né? Você já viu os preços aí, tio?
2: Tô vendo aqui uns bagulho pra comprar pra mina, né?
1: É, porque então.
0: Você tem mina?
2: Ah, nós temos uns negocinho aí, pai.
1: Nós temos
2: uns negocinho aí.
1: Não, veja bem, aspas, nós temos um negocinho aí.
0: Não, não é nós temos, é nós temos.
1: Nós temos uns negocinho.
2: Temos negocinho aí.
1: Uns negocinho aí, tá vendo?
3: Ah, e você acha que não tem dinheiro, você tem, você vai ter namorada.
1: Aí, ó.
2: Não, mas ô.
1: Mas deixa eu te falar.
2: Corre, né?
1: Carnê, meu querido, minha querida. Carnê!
2: Nós faz nosso corre. Que nem hoje, que eu fiz hoje?
0: O que você fez?
2: Hoje, pra levantar uma moeda, além das rimas no vagão, o que que eu fiz? Eu falei, mano, preciso levantar uma moeda a mais.
0: Ah, é?
2: Aí o que que eu fiz? Peguei um dinheiro emprestado com o Zezinho lá da quebrada, que ele tem logo um mercadinho.
0: Entendi. Mas ele tá ligado? Dinheiro?
2: Tá, então, tá ligado esses mercadinhos de bairro?
0: Sim.
2: Então, e aí, mano, e hoje é o dia que ele ganhou dinheiro, pai.
0: Por quê?
2: Porque hoje é dia dos namorados.
0: É.
2: E aí, o que ele vendeu de Presto Barba hoje, pai? Mano! Aí ele já emprestou a moeda, já encostei aqui.
1: Aí, ó. Entendeu?
0: Agora você vai passar onde isso?
2: É, pai, ah, tá ligado.
1: Agora vai gastar tudo também, né?
0: Eu não entendi onde vai passar isso.

0: FM, César Menotti e Fabiano Leilão, meu querido. Olha aí.
1: Vamos namorar.
2: Eita, olha, é sexta-feira. Falando nisso, falando em namorar, celebridades famosas...
0: Celebrities
2: receberam aqueles buquês de rosas, de flores.
1: Hoje é dia, né?
2: Sabe aquelas flores bem bonitas, né? Que chama atenção na internet. Duas famosas, bem famosas mesmo, receberam hoje. Só que assim, o que chamou a atenção é que as duas estão solteiras no momento,
1: ué,
2: né? Sabe quem foi? Ana Castela e Virgínia.
1: Não, peraí, uma mandou pra outra?
2: É, será?
1: Não é possível. Né?
2: Ana Castela e Virgínia receberam, postaram lá nas redes delas, né, as flores e tudo mais.
1: Agora eu entendi aquela coisa do...
2: Admirador secreto.
1: Secreto.
2: Elas receberam de admiradores secretos.
1: E todo mundo postou, né? Vamos mostrar, né?
2: Entendeu? O Vini Júnior curtiu o post da Virgínia, aí os fãs já ficaram pensando, ih, vai voltar.
0: Reconciliou.
2: Reconciliou, foi ele que mandou. Paraná. Aí ficou nessa, né?
1: Ô, Ana Maria, deixa eu fazer uma pergunta, viu? O Fernando César, o Rio de Estação. Não tão de... Você não é muito encenado, não? Pra postar. E alguém manda e fala, nossa, admirador secreto.
2: Será que é
1: secreto.
2: Só pra engajar?
1: Não. Não tá de caô, não?
2: Será?
0: Eu não sei. Só sei que funcionou, né? Pelo jeito.
1: Que a gente tá falando
0: aqui. Se era proposital, parabéns pra quem teve ideia.
2: Deu certo,
1: missão cumprida, ó. Conseguiu virar notícia no Estação.

0: dia, FM Natan, com Zé Vaqueiro. Aproveita que eu tô obrigado. Senhoras e senhores, daqui a pouquinho vamos falar sobre crossfiteiros que viralizaram ao treinar com chapéu e fivela. Ué? Sem camisa.
1: Ué? É, gente, onde que eu vejo isso?
0: Olha que cara de pau, que cara de pau.
2: Ela quer ver.
1: Fivela.
3: Sem camisa.
1: Rapaz.
4: Não, segura ela aí.

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6: Agora 7:01, Débora Mendonça.
7: Fernando, paradinho, corredor norte-sul em direção a Interlagos do Parque Ibirapuera até a bifurcação da Interlagos com a Washington Luiz. Caminho não anda, estacionamento. A Ibirapuera e a vereador José Diniz também têm dificuldades. Santo Amaro, melhor, a partir da Padre Antônio José dos Santos. 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
18: Aê!
6: Parabéns, vai curtir aí, showzaço, hein? Valeu.
18: Ó, oh, meu vai, povo,
6: vai,
18: tudo bem?
6: Não, vocês não vão
18: vai,
6: daí, não.
18: Vai,
6: não,
18: vai,
6: não.
18: Vamos lá.
6: Não.
19: Direita, esquerda, direita, esquerda, direita, esquerda.
18: Girou!
6: Olha a vergonha que eles
18: gente,
6: estão...
18: Gente, quase derrubei a Airfryer aqui. Ai, meu Deus. Pega ali, caiu do chão, pipoqueira. Desculpa, moço.
6: Meu
18: desculpa.
6: Deus. Olha a vergonha que nós estamos passando. Ai,
18: lá então eu pago essas air fry todas nessa pilha, eu pago. Pronto, vontade vou levar.
20: Comer, vontade de comer.
6: Derrubou. Olha aí, ó.
20: Caramba. Sexta-feira, dia dos namorados, vontade de comer.
18: Ah, hoje é dia de
20: uma
18: comer.
20: Uma pizza, gente.
6: Como assim, oh, gente?
20: Uma pizza.
6: Ah, entendi, entendi. Tá espertinho ele, espertinho. Muito bem, é uma estação Band FM que está no ar. Hoje no clima dos namorados. Ou nem tanto também, né? Porque eu vou te contar uma coisa, esse programa aqui ele é o invertido, né? Um programa inverso. É o programa inverso, é o multiverso, é. Hoje a gente tá perguntando qual tipo de pessoa você não namoraria. Tem programa que pergunta normalzinho, bonitinho, né? Respeita a data e tal. A gente faz o contrário disso. Né? É, aí o amor... Qual é a maior declaração que você já recebeu e bababá.
20: Mas é embaçado, pai. Mas
6: a gente,
20: é embaçado.
6: A gente faz o inverso, né,
20: mas
6: cara?
20: Mas é outras fitas, outras ideias, tio.
6: É o multiverso do rádio, vou te contar a coisa. Muito bem. 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E é uma tentativa pra você ficar aqui aceitando nós aqui, viu? É, participa no nosso WhatsApp 11 999919197, certo?
20: Certo, bebê. Certo,
6: a galera tá perguntando aqui, aliás, perguntando não, participando no WhatsApp. Se liga só.
21: Vai. Boa noite. A Ana Maria Braga não namoraria uma pessoa mais velha também. For namorar uma pessoa mais velha que a Ana Maria, tem que ter 200 e poucos anos. Aí fica difícil também, né?
18: Ó, bloqueia esse ouvinte aí. Esse folgado. Bloqueia esse folgado, eu tô nova.
6: Vai namorar o Monteiro Lobato, né?
18: É a sua avó.
20: Vovó.
18: Calma, vovó. Ó, me respeita.
6: Chamou de vovó, hein?

0: Band FM, Luan Santana, Morenita. Morena, aqui na estação Band FM. Vou te falar, hein? A gente falou desse tema. O pior que tá todo mundo mandando mensagem pra gente, viu? Vou te contar uma coisa, hein, cara? Olha, vou te falar. Oh, e tem gente ligando aqui na Band FM, inclusive.
1: Cadê?
0: A Sônia, gente. Alô, Soninha!
2: Alô!
0: Tudo bem, meu amor?
2: Melhor Oi. Agora!
0: Você tá voltando pro trabalho, tá em casa, o que você tá fazendo?

0: Ministério na Baixada.
1: Você entendeu? Diretoria, você entendeu? Como é que funciona? Você entendeu? Ô, Soninha, hoje a gente tá fazendo a pergunta inversa, né? A gente é o multiverso do rádio. Estamos perguntando qual tipo de pessoa você não namoraria. Alô? Alô?
2: Alô?
1: Alô?
0: Alô?
1: Alô?
0: Alô? Alô?
1: Tá. A gente tá perguntando.
0: Tô ouvindo.
1: A gente tá perguntando.
3: Tá ouvindo? Pois eu que sou velho.
1: Alô? Alô? A gente tá perguntando qual tipo de pessoa você não namoraria e por quê?
0: Eu não namoraria com um cara fedido, né? Chulezento.
1: Que isso?
0: Mau hálito.
1: Pô, mas cheirinho.
0: Tubaqueiro.
1: Cheirinho
0: já
1: natural.
0: Já até peguei um com mau hálito. Achei que ia dar bom, mas deu ruim. Aí
1: como
0: só
1: assim,
0: foi umas pegadas mesmo.
1: Entendi. Você não fez careta na frente dele, não, né?
0: Oh. Acho que fiz, sim.
1: Nossa.
0: Não aguentei.
3: É mesmo.
0: Ai, mau hálito, parecia um esgoto.
1: Que isso, gente?
2: Vocês entenderam a frase que a Sônia falou?
1: Não.
2: Foi só umas pegadas mesmo. Mas pegou aonde?
3: Ah, acho que... Como tava o mau cheiro tava em cima, ela deve ter caído de boca embaixo,
1: não,
3: né?
1: Não, peraí. Oh, gente! Como assim?
3: Espero que o Steve tava cheiroso também.
1: Para!
3: Eu, hein?
1: Ai, cara.

0: também desse passinho.
1: Eu tenho certeza que todo mundo ficou com ladinho direito, ladinho esquerdo, ladinho
2: agora ele
1: direito,
2: quer dançar.
1: Ladinho esquerdo. Legal, gostei, gostei. Muito bem. É sexta-feira, meu povo. É sexta-feira, gente. Olha aí. Ô, Gomes, você vai ou não vai desembuchar aquela fofoquinha nossa lá?
2: Vou.
1: Agora já era tempo, né?
2: Cara, é...
1: Até esqueci o que era também.
2: Não, vem pra cá. É você, Belo. Vem pra cá, de você olha mesmo só, que eu vou falar. Olha
1: só. Mentira que é o Belo,
3: é
1: gente.
3: É sempre uma honra.
2: Tá lá, de...
3: Ó, eu tô aqui.
1: Bonitinho,
3: né?
1: Aí, ó.
3: Vim ver esses queridos aqui na Casas Bahia.
1: Olha
3: né?
1: Aí.
3: Célia Valentim tá aqui, maravilhosa. Né? Olha, né? Ana Maria Brisa. Mano Dilson, Paulo Gomes, só faltou você aqui com a gente, cara. Oh, porque o Fernando César
1: tá olha aí,
3: é
1: ó.
3: Maravilhoso também,
2: tá
3: né?
2: Bom, olha tudo aí, é lindo ó. Pra você, né?
1: Tudo é lindo, tudo é lindo. É isso.
3: A vida, ela é maravilhosa.
2: Você vai namorar hoje, Carrai?
3: Com certeza, né?
2: Ah,
3: hoje,
2: danado.
3: Hoje, o pagode tem que tocar o pandeiro.
4: Ah. Olha, tá vendo?
2: Danado, viu? Esse Belo, fala aí. Por que eu vou falar dele, gente? Que é o seguinte, a Rayane, a namorada dele, gravou um vídeo e divulgou nas redes sociais que ela sempre alisou o cabelo. Mas não é o natural do cabelo dela. Dessa vez ela parou de alisar e ela falou assim... Amor, falando pro Belo, meus seguidores estão perguntando o que você achou do meu cabelo. Aí você não fugiu, né, Belão?
3: Eu não fugi, né?
1: Aí, que bonitinho.
2: Você quer que eu repita o que você falou aqui?
1: O quê?
3: Repete, por favor. Vai ser uma honra você repetir.
2: Ouve só se ele não é saboneteiro, ó, saboneta. Achei você linda. Te acho muito linda de qualquer jeito. Mas esse cabelo é o seu cabelo de verdade, a sua essência. Oh. É você de verdade. Está linda e maravilhosa.
3: Linda e maravilhosa. E, ó, linda de todos os jeitos, de todos os ângulos. É a Rai.
2: É um baita.
3: Eu amo você.
1: Saboneteiro, hein?
3: Tô aqui, Rai, na Band FM.
1: Olha lá.
2: Vai lá, faz uma declaração. Boa,
3: fazendo,
2: Rai.
3: Tô aqui na Band FM, a minha rádio do meu jeito, fazendo essa declaração pra você, Rai. Que é linda, é maravilhosa, acorda linda, vai dormir linda, tá no trono, fazendo o número 2, é linda.
1: Peraí.
3: Ela é linda de todo jeito.
2: Exagerou.
1: Acho que nem ela gostou disso daí, viu?
2: Olha, ele é tão puxa-saco que ele perde a mão, você percebeu?
1: Ele perde. Nossa, ele vai pro extremo, né? Pela

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1: Band FM Tiaguinho, falta você. Essa música é da hora, hein? Essa música é a dos passinhos, é a dos passinhos. Adoro aquele passinho.
2: É do sextor, né, pai?
1: É do sextor.

0: Band FM, Diego e Vitor Hugo, beijei a cura aqui no Estação Band FM desta sexta-feira, meu povo. Ó, é o seguinte, daqui a pouquinho, desafio ao mano, meu povo.
1: Ô, louco!
0: Olha aí,
1: sumemo.
0: Três palavrinhas, ele vai rimar.
1: É,
0: então,
1: tio, nós desenrola aqui exato. No bagulho.
0: Você quer sugerir as três palavras? Vai lá no 11 99991-9197. E aí você pode escolher um personagem. Agora isso. Tá assim, né?
2: Agora... Sabe, quero que o Mano rime com o Manuel. Beleza. É. Quero que seja com Dudu, o Gil do Vigor. Beleza.
0: Dudu mandou bem ontem, hein?
2: Dudu.
1: Representou ontem.
2: O Dudu lá, representou. Quem mais pode vir aí? Eu não sei.
0: Representou. Dudu, eu gosto do Dudu.
2: É. Eu não vou falar que pode ser Mano e Ana Maria, que não vai rolar. Não, aí vai. Também acho que é demais.
0: Nossa,
2: não,
0: eu faço, adoraria. Não, eu adoraria eu ver Ana Maria.
1: Só, não, eu não vou fazer isso.
0: Não, peraí. É tudo pelo show. Ana Maria, tudo pelo show.
1: Ó, vocês viram.
0: É, o show. É o seguinte, você. é o ouvinte que manda, o ouvinte que manda.
1: Uma vez só, Ana Maria, uma vez só.
0: Uma vez só.
3: Fala a notícia que você vai falar.
0: Não, ela fica brava, ela brigou comigo, gente. Meu Deus do céu. Eu vou falar do empresário, do empresário de Campo Grande. Ele chama como é que é? Abadio Furtado. Ele tem 36 anos, ele viralizou nos últimos dias porque ele publicou um grupo de homens praticando uma espécie de crossfit do agro.
2: Que é isso, gente?
0: Então, é um vídeo que mostra um treino com os exercícios convencionais ali do crossfit, tá, os mais conhecidos, só que com vários integrantes, em vez de usar as roupinhas do crossfit, regatinha, shortinho meia coxa, essas coisas.
3: Roupa de academia, né?
0: É, eles usaram lá chapéu, bota, calça jeans e fivelão, sem camisa. E aí a ideia surgiu como uma forma de divulgar a modalidade e ao mesmo tempo homenagear as origens do empresário que cresceu em meio ali da rotina dele, de fazenda lá. Ele é lá do interior do Mato Grosso, sabe? E aí, de acordo com ele mesmo, com o Abad Furtado, né, que é esse empresário, esse vídeo foi uma forma de valorizar, né, a essência do povo lá que mora no mundo rural, né? Em um momento em que cada
3: agro,
0: vez...
3: É do agro, é
0: no agro mesmo, né? Tá cada vez mais pessoas lindos. Vivem em áreas urbanas e tal. Então ele falou, não, vou fazer isso, que vai chamar atenção. Então, pra ele, a identificação do público com os vídeos vem da transmissão de valores como a amizade, a diversão e o senso de comunidade. Nossa. Entendeu? É...
3: Delícia, né?
0: Não, o quê? Que delícia.
3: Ah, o quê? Né?
2: Cowboy?
3: Não, os cowboys sem camisa.
0: Ela não consegue comentar no conteúdo, ela tem que falar dos caras, pelo amor de Deus.
3: Mas conteúdo são eles.
2: vou lá. Você não quer malhar com ele?
3: Eu quero, no Mato
2: Fazer
3: Grosso.
2: Fazer uma rosca direta?
3: Eu quero conhecer o Mato Grosso.

0: Tarde FM, Jorge Mateus, Jorge Henrique Rodrigo, vai lá em casa hoje.
1: Ele gosta.
2: É Jorge Henrique Rodrigo.
0: Ele gosta.
3: Olha o namorador, olha o mano namorador aí.
0: Ô, mano, cadê você?
4: Manda aí, tô aí, aqui,
3: namorador, aí, namorador.
4: Ah,
3: namorador.
4: Nós temos uns negocinho aí, tio.
0: Nós temos negocinho aí, ó, que beleza. É. A galera participou aqui.
4: Tá ligado.
0: Hoje a gente vai ter, sabe qual feat que a gente vai ter hoje? Ana Maria, fica tranquila.
4: Ah.
0: O mais pedido de hoje...
4: Foi quem?
0: Foi Craque Neto.
4: Ah...
0: Vai ser bom.
4: Nome do pai, nome do filho.
3: Nome
4: do Espírito Santo,
3: meio que se pai. Caramba, olha também, lá. Vai.
4: Eu tava aqui já na Band. Você dorme aqui na Band, né?
0: Você dorme aqui, né?
4: Aqui, garotinho. Vamos fazer o Mano Dio ser monstro.
0: Então vamos lá. Vamos falar as palavras da rima de hoje.
3: Vai.
0: Helicóptero.
3: Fácil.
4: Helicóptero.
3: Você vai anotar aí?
4: Anota aqui.
3: Anota aí, porque ele é esquecido, viu?
0: Ele é esquecido. Ah, vá, sério, é sério.
3: Ah,
0: é, sério mesmo. Sério. A segunda é flores.
3: Fácil, hein?
0: E a terceira, namorados. Olha namorado. Aí.
3: Cara, muito fácil, hein, craque?
0: Muito fácil,
4: helicóptero.
0: Hein? Helicóptero, flores e namorado. Opa, o quê? Tá valendo!
3: O helicóptero vai derrubar ele.
4: Helicóptero, eu não sei, pai.
0: Vai derrubar.
4: Como é que o Robson faz de manhã, o fofocóptero? É, ele faz no helicóptero.
0: Nossa.
4: Agora sim, pra eu não ficar quieto, não. Hoje você vai rimar com o Craque Neto. Vamos lá, então, vamos improvisar. É o Mano Dilson e o Neto vai completar. Próxima palavra é flores. Será que o Neymar melhorou das dores? É, tomará que sim, porque eu quero ver ele jogar pra mim. Vamos lá. E aí, Neto, você tá ligado? Que por sinal, esses caras estão com vários namorados. É, eu falo mesmo. É, esses caras aí, ó. Eita. É de sacanagem, né? Lá ele, meu irmão.
0: Polêmico.
4: Aí, ó, Neto representou, hein?
0: Polêmico.
4: Neto representou, hein?
0: Polêmica, hein? Pelo amor de Deus.
3: Você vai passar o Dia dos Namorados aonde?
4: Eu vou passar na zona, meu irmão.
0: Que isso?
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3: É o Neto mesmo.
0: Segura ele, gente.
3: É o Neto mesmo.

0: Guilherme João Gomes, vou te procurar e I love you, baby. Ó, gente, quem quiser falar ao vivo com a gente aqui, manda mensagem no WhatsApp 11 99991-9197 e escreva ao vivo. A gente vai te ligar e você vai responder qual tipo de pessoa você não namoraria e por quê. Diga pra gente!
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0: Alô, alô, minha querida Débora Mendonça, fala aí.
2: Fernando Marginal do Pinheiros, ainda ruim sentido Interlagos, desde a ponte da Avenida dos Bandeirantes até a João Dias e no sentido Castelo Branco, da Estaiada até quase o Cebolão. As paralelas são vantagem agora. 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
0: Eita! Ai!
5: Ai! Ai! No estação. São dois impedidos. Na Band FM. Vai começar. Robson Ramos. Vai começar.
0: Ai, gente.
5: Como eles vão comentar? No estação. São dois impedidos. Que vai começar. Começa por.
6: Que por sinal...
7: Ah. O quê?
6: Até porque, né? Vocês são monstros, vocês da Band FM
0: aí. Aí, ó.
7: Aê.
6: Vocês são monstros, meu irmão.
7: Aê, paizão.
0: É nóis, é nóis.
6: Diga-se de passagem, né? O resto é o resto.
0: Aí, ó. Tá vendo? Falou, falou. Falou, falou. Tá
7: gente, se eu falar pra vocês aqui do Palmeiras, amigo...
6: Tô nem aí pro Palmeiras, meu irmão.
7: O Palmeiras, ele contratou o zagueiro argentino Alexandre Barbosa. Ele tava no Botafogo, lembra?
6: Lembro, baita jogador.
7: Pagou 20 milhões, né?
6: Baita jogador, mas não vale tudo isso também, não.
7: Então, então. É. E tem um detalhe, ele foi punido com 2 jogos de suspensão num jogo quando ele defendia o Botafogo ainda, contra o Flamengo.
6: Falei que era Zé Ruela.
0: Que isso?
6: Oreudo pra caramba.
7: Então isso pode atrapalhar a estreia dele no Palmeiras, porque ele vai ter que cumprir mais um jogo, entendeu? Mas, tá aí, ele é do Palmeiras, ele é um bom zagueiro, sim, o craque. Você não acha, velho? Você não acha, Fernando?
0: Acho, bom pra...
6: Pé de rato.
0: Que isso, coitado do cara, o cara
6: pé é de rato pra caramba!
7: Que olha, isso? E o Santos, hein? O
0: que tem?
7: O Santos, ele renovou o contrato do meia boliviano Miguelito, rapaz. Olha, grande Miguelito.
6: Que por sinal, que faz, hein, o Santos? Pô, contratando jogador... boliviano, com todo, com todo respeito aí à seleção da Bolívia, mas
7: o Miguelito,
6: os caras são fracos, né?
7: Até 31 de maio de 2029, viu? Olha aí, até 2029, craque, seja aí, ó.
6: Tá de sacanagem mesmo. Hein?
7: E, enfim, então tá aí a renovação do contrato do Miguelito no Santos. Já já vamos falar. Ah, gente, é Brasil amanhã,
0: é Brasil.
7: Amigo. Já já vamos falar.
6: Vamos falar,
0: Brasil,
6: garotinho.
0: É Brasil, rapaz! Oi, oi, oi. Aqui, ó, nós aqui, ó, nós aqui, ó. Opa, ai, ai.
7: Ela só quer. saber de namorar.
0: A sua rádio ela do seu jeito?
7: Quer que a gente saber de namorar.
0: O que, que tá acontecendo,
7: ela
0: gente?
7: Só quer
0: que é
7: saber
0: isso?
7: De...
0: Meu Deus.
8: O pessoal da Band, tá bom? Boa noite. Rapaz, a situação tá tão feia que a gente não pode ficar escolha, não. Tá beijando nem bandeira de Santo Reis. Então, respirou, é dentro.
0: Entendeu? Não tem essa de negar, não. Ou seja, qualquer tipo ele namoraria, velho. Não tem essa, não.
9: Esse daí...
0: Esse daí...
7: Eu, hein? Tá aí pra dentro
0: tá
7: mesmo.
0: Tá em toda, velho.

0: Machado.
1: Band FM Zeneto Cristiano, pátio do posto, aqui na estação Band FM. Olha que beleza. E ó, a gente falou pra galera ligar ou mandar mensagem pra gente ligar. E não é que mandaram mesmo?
2: Olha!
1: E tem ela que é a Lulu, é a Luciene. Oi, Lu!
3: Oi, meus amores!
1: Tudo bem?
4: Oi!
3: Boa noite!
1: Boa noite,
4: boa noite, menina!
1: Como é que você tá? Qual é a expectativa dessa sexta-noite, menina?
3: Edredom. MC Lençol e DJ Travesseiro. Edredom.
1: Que beleza, que agitado.
4: Com namorado, né? Com namorado.
3: Não, quer saber de namorado não, que namorado só dá trabalho.
1: É, vai encoxar o travesseiro, entendeu? É
3: o travesseiro. Sem chifre eu me deito, sem chifre eu me levanto.
1: Caramba, tá vou te certo. Falar, hein? Vou te falar. É, essa tá chateada com alguma coisa, hein?
3: É. Não, tô tranquila.
1: Ah, mas me fala uma coisa, qual foi o tipo de pessoa aí, qual é o tipo de pessoa que você não namoraria nunca e por quê?
3: Nossa, gente, que fala errado, eu não suporto. É um tal de nós vai, nós foi. E uns que tem um pezinho lá nos índios lá, que é me deu, me dá. Olha, me dá um nervoso.
1: É, me dá um nervoso, né?
3: Me dá um nervoso.
2: Cara, ela não namoraria com o Mano, pelo jeito, então.
4: Você
1: namoraria com o Mano?
3: Ah, não, Mano é gente boa. Mano dá, é tudo junto, nós tudo junto e misturado.
1: Olha o Mano!
4: Ué, mas ele fala tudo errado, esse imbecil.
3: Ah, mas ele é um amor, eu amo ele.
1: Ô, Mano, faz a fita aí, pô.
2: Ô, Mano, isso
3: eu
2: que
3: sou
2: eu falo,
3: da quebrada
2: aproveita.
3: Também. Eu sou aí, da quebrada ó, também.
5: Aí, não, aí, ó. Agora dá licença que o papo é com nós aqui.
2: Foi uma música romântica. Aí, ó.
1: Aí, ó.
5: Ô, minha princesa, você é de qual quebrada?
3: Eu sou aqui do Jardim Gá.
5: Jardim Gá.
3: Aí, ó, Vila Andrade.
5: Vila Andrade, aí, ó. E aí, tá suave aí dos manos aí. Os manos tão ramelando na missão aí, então.
3: Tá, os manos aqui tá osso.
5: Não tem uns caras responsa pra chegar e pumba.
3: Tem não.
5: É.
3: Que tá osso, mas, viu?
5: Tá osso, né? Entendi. Tá. Então quer dizer que se eu chegar aí e pumba, nós pá?
3: Ó, se pá, nós pá.
1: Ó, Mano!
5: Deixa só nós no particular agora, por favor, vai.
4: Filha da mãe, velho. Gente do céu.
2: Cara, eu acho que ela curtiu.
4: Eu acho que não tem nada a ver com falar errado. Não, ela gosta.
1: Fala pra ela lá. Não, fala pra ela.
4: Ela gosta.
1: Me dá o seu telefone.

0: Band FM, Leonardo, sem vergonha e sem juízo. Olha, agora, senhoras e senhores, olha o clima.
1: Vamos lá, né?
2: Aquele clima sem vergonha e sem juízo, né, no programa, né?
0: Vamos lá, né? Que é isso, Paulo Gomes?
1: Sem vergonha, sim, sem juízo, não.
0: Não.
2: É mesmo?
0: Aqui,
2: é.
0: Ó. Olha aqui, ó.
1: Pensamento de hoje. Olha, e diz que o que é o primeiro de abril perto das mentiras que a gente escuta no dia 12 de junho, né?
0: Verdade, hein?
2: Eu te amo, amor.
1: É,
2: é pra sempre.
1: Amo só você.
2: Só você.
1: Você
2: cara,
1: é a única.
0: Você é a única.
2: Cara, cheio de amantes. Você é a única.

0: pagode!
1: Band FM, turma do pagode com o Zeca Pagodinho pedindo a conta. E agora?
2: Vamos pedir a conta.
3: O que foi, juiz?
1: Aí, ó.
3: Tá impedido, olha lá, ó. Dois impedidos.
4: Olha aí! Bem, amigos da Band FM, haja coração, amanhã tem Brasil na Copa do Mundo.
2: Caramba, velho, tem mesmo, Galvão.
4: Será que tu cheguei aqui na Casas Bahia e quero fazer uma pergunta aqui pra você.
2: O quê?
4: Será que aqui vende vinho?
5: Não, aqui não.
2: Aqui também não, né?
4: Então ainda bem que eu trouxe esse.
2: Ele anda com vinho.
1: Ele anda.
2: Ele anda com vinho.
4: Esse é o meu.
1: Ele anda até com copinho, copinho, olha lá.
4: Vamos falar de seleção? Vamos falar de Copa?
2: Deixa eu falar, amigo. Amanhã, 19h, horário de Brasil.
4: Olha!
2: O Brasil estreia na Copa do Mundo. Pela primeira vez, um técnico que não é brasileiro que vai comandar a seleção.
1: Verdade, verdade.
2: Italiano, Carlo Ancelotti.
4: Mamma mia.
2: Cara, como...
4: Mamma mia.
2: E ele tá orgulhoso. Tá, como eu confio. Você viu o que ele falou hoje?
1: Cara, legal. Gostei. Você viu?
2: É uma experiência nova, mas algo especial. Porque ele nunca dirigiu uma seleção em Copa do Mundo. Ele é multicampeão em clubes, né?
4: Ele falou,
2: ter a responsabilidade e a honra de representar o país do futebol. A seleção mais laureada do mundo.
1: Tá vendo? Já ganhou o Brasil.
2: Ele ganhou meu coração, ele pai. Ganhou. Porque ele é fera demais,
1: ele é
2: né,
1: fera, Ele é fera, ele é fera.
4: Mamma mia. Mamma mia.
1: Não, mas ele foi no coração do brasileiro, né? Já falou lá. Honra representar o país do futebol. Pra gente, pro brasileiro, isso daí é um orgulho, né? É verdade.
2: Provável escalação do Brasil amanhã.
1: Alisson
2: no gol.
1: A
2: defesa com Danilo, Marquinhos, Gabriel Magalhães e Alexandro.
4: Essa bola aí atrás.
2: Meio campo, Casemiro, Bruno Guimarães, Lucas Paquetá.
4: Arma jogada pro ataque.
2: E o ataque, Rafinha, Matheus Cunha e Vini Júnior.
1: Olha aí, ó.
2: Vai, agora merece um rápido. Quanto vai ser o Brasil, Galvão?
4: Brasil amanhã 2-0 em cima do Marrocos.
2: E você, Fernando César?
1: Eu tô no 2-0 também, tô no 2-0. E você?
2: Eu vou de 3-1.
1: Rapaz. É isso.
2: Lembrando que amanhã... transmissão do jogo na Band FM, viu?
4: Isso, você pode escutar aqui com a gente.
2: Amanhã não tem nem Band ao vivo. A partir das 18h eu esquenta pro jogo. Você já vai dando seu palpite. 19h a gente entra com a transmissão. E aí, vi? Aí vambora, velho.
1: Aí, meu amigo!
2: Cadê? Eu tô com sede.
4: Enche o copo do Paulo Gomes aí,
1: cadê? Ó. Enche aí, pô.
4: Vou abrir outro aí. Vai já, coração. Eu vou ficar bem louco.

0: FM, Ed, Brito e Samuel. Romance Rosa aqui no Estação Band FM. Vamos direto para a redação, gente. Notícias importantíssimas.
1: Corre pra cá, Manuel. Corre pra cá, Manuel.
2: Vamos comentar essa notícia aí, bora mais.
1: Vamos lá, então. Rapidamente aqui, olha.
2: Alô, meus amigos.
1: Rosana Ferreira, primeira Miss Bumbum, revela superstição para a Copa. Vou usar a mesma lingerie em todos os jogos do Brasil.
0: Ah, pronto, agora vai, agora vai.
1: Ó, superstição, a mesma lingerie, Manuel.
0: Agora vai.
1: Você não vai usar a mesma cueca não, no jogo do Brasil, né?
2: Eu vou usar, eu tenho uma cueca verde e amarela.
0: Meu Deus do céu.
2: Eu vou usar ela em todos os jogos.
1: Não vai lavar, não?
2: Vou lavar quando tiver jogo da Argentina.
0: Nossa, meu Deus do céu. Vai, Brasil, vai, Brasil.
2: Muito bem.
0: Ó, deixa eu mandar um abraço.
2: Pô, só pra atualizar pra vocês, nem peguei, ó. Hã? O quê? Não, a mina lá, nem peguei, deu nada.
0: Não deu nada.
2: Ninguém quer saber.
0: Nossa, que é isso? Ó, mandar um abraço rápido aqui. O grande Espinha, lá da Band FM Cuiabá, escutando a gente aqui, ó, que beleza.
1: Olha aí.
0: Gente boa, dormindo, né?
1: Gente boa pra caramba.
0: Gente boa lá,
1: tá,
0: né?
1: Tá devendo o almoço até agora,
0: tá devendo o almoço, tá devendo o almoço. Ó, kit personalizado João Bosco, Vinícius e Band FM. 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Alô, alô, meu xará, gente boa! Fernando Santos de Oliveira!
1: Aê, aê!
0: Ah, meu querido, valeu aí, um abraço. E é isso, né, gente?
2: Bem, amigos, vai, Brasil, né? Vai! Bem, amigos, acabou.
0: Acabou.
2: Estação.
0: Cadê?
2: A FM acabou.
0: Cadê o champanhe? Terminou. Cadê o champanhe?
1: Cadê o último? Não, é vinho, é vinho.
0: É vinho.
2: Cadê o vinho?
0: Aqui, ó, pronto.
2: Aê, vai Brasil, amanhã vai Brasil. Tem Brasil. Acabou.
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1: Agora sim a gente conversa com ela. Olá, Débora Mendonça. E aí?
2: Fernando, ainda tem muita lentidão e gente com pressa para chegar a compromissos. Redobre a atenção motorista. Raposo Tavares ainda péssima no sentido interior do Jardim Bonfilholi a Granja Viana e no sentido São Paulo do 27 ao 23 em Cotia. 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Sujeito à análise. Beijo, ótima noite.
1: Beijo, valeu. Ô, gente, 8 horas, 4 minutos. Você tá curtindo aqui a Band FM? E é o seguinte, você pode continuar ouvindo a Band através do bandfm.com.br, tá bom? A partir de agora tem Voz do Brasil, 9 da noite, Super 6, 10 da noite, Band Love.